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2: Em nome do Pai e do Filho e do Espírito Santo. Amém. Creio em Deus Pai Todo-Poderoso, Criador do céu e da terra, e em Jesus Cristo, seu único Filho, nosso Senhor, que foi concebido pelo poder do Espírito Santo, nasceu da Virgem Maria, padeceu sob Pôncio Pilatos, foi crucificado, morto e sepultado, desceu à mansão dos mortos, ressuscitou ao terceiro dia, subiu aos céus, está sentado à direita de Deus Pai Todo-Poderoso, de onde há de vir a julgar os vivos e os mortos. Creio no Espírito Santo, na Santa Igreja Católica, na comunhão dos santos, na remissão dos pecados, na ressurreição da carne e na vida eterna. Amém. Pai nosso que estais nos céus, santificado seja o vosso nome, venha a nós o vosso reino, seja feita a vossa vontade, assim na terra como no céu. O pão nosso de cada dia nos dai hoje, perdoai as nossas ofensas, assim como nós perdoamos a quem nos tem ofendido, e não nos deixeis cair em tentação, mas livrai-nos do mal. Amém. Ave Maria, cheia de graça, o Senhor é convosco. Bendita sois vós entre as mulheres, e bendito é o fruto do vosso ventre, Jesus. Santa Maria, Mãe de Deus, rogai por nós, pecadores, agora e na hora de nossa morte. Amém. Ave Maria, cheia de graça, o Senhor é convosco. Bendita sois vós entre as mulheres, e bendito é o fruto do vosso ventre, Jesus. Santa Maria, Mãe de Deus, rogai por nós, pecadores, agora e na hora de nossa morte. Amém. Ave Maria, cheia de graça, o Senhor é convosco. Bendita sois vós entre as mulheres, e bendito é o fruto do vosso ventre, Jesus. Santa Maria, Mãe de Deus, rogai por nós, pecadores, agora e na hora de nossa morte. Amém. Glória ao Pai, ao Filho e ao Espírito Santo, como era no princípio, agora e sempre. Amém. Primeiro mistério glorioso. Nós contemplamos a ressurreição de nosso Senhor Jesus Cristo. Veja, meu irmão, minha irmã, o mal perdeu, o mal foi derrotado. A cruz, o sofrimento, a dor chegaram ao fim. Jesus ressuscitou, nos salvou, abriu as portas do paraíso para nós. E veja, Cristo ressuscitando, está ressuscitando todos nós, está ressuscitando toda a criação. Uma nova criação está surgindo. Se a primeira criação tinha sido destruída pelo pecado, agora em Cristo, uma nova geração surge, uma nova criação se inaugura. Vamos contemplar com muita força, com muita fé, a nossa vitória. Jesus ressuscitou. Como Paulo diz, se Cristo não tivesse ressuscitado, vã seria a nossa fé. Rezemos com amor, com devoção. Pai nosso, que estais nos céus, santificado seja o vosso nome, venha a nós o vosso reino. Seja feita a vossa vontade, assim na terra como no céu. O pão nosso de cada dia nos dai hoje, perdoai as nossas ofensas, assim como nós perdoamos a quem nos tem ofendido, e não nos deixeis cair em tentação, mas livrai-nos do mal. Amém. Ave Maria, cheia de graça, o Senhor é convosco, bendita sois vós entre as mulheres, e bendito é o fruto do vosso ventre, Jesus. Santa Maria, Mãe de Deus, rogai por nós, pecadores, agora e na hora de nossa morte. Amém. Ave Maria, cheia de graça, o Senhor é convosco. Bendita sois vós entre as mulheres, e bendito é o fruto do vosso ventre, Jesus. Santa Maria, Mãe de Deus, rogai por nós, pecadores, agora e na hora de nossa morte. Amém. Ave Maria, cheia de graça, o Senhor é convosco. Bendita sois vós entre as mulheres, e bendito é o fruto do vosso ventre, Jesus. Santa Maria, Mãe de Deus, rogai por nós, pecadores, agora e na hora de nossa morte. Amém. Ave Maria, cheia de graça, o Senhor é convosco. Bendita sois vós entre as mulheres, e bendito é o fruto do vosso ventre, Jesus. Santa Maria, Mãe de Deus, rogai por nós, pecadores, agora e na hora de nossa morte. Amém. Ave Maria, cheia de graça, o Senhor é convosco. Bendita sois vós entre as mulheres, e bendito é o fruto do vosso ventre, Jesus. Santa Maria, Mãe de Deus, rogai por nós, pecadores, agora e na hora de nossa morte. Amém. Ave Maria, cheia de graça, o Senhor é convosco. Bendita sois vós entre as mulheres, e bendito é o fruto do vosso ventre, Jesus. Santa Maria, Mãe de Deus, rogai por nós, pecadores, agora e na hora de nossa morte. Amém. Ave Maria, cheia de graça, o Senhor é convosco. Bendita sois vós entre as mulheres, e bendito é o fruto do vosso ventre, Jesus. Santa Maria, Mãe de Deus, rogai por nós, pecadores, agora e na hora de nossa morte. Amém. Ave Maria, cheia de graça, o Senhor é convosco. Bendita sois vós entre as mulheres, e bendito é o fruto do vosso ventre, Jesus. Santa Maria, Mãe de Deus, rogai por nós, pecadores, agora e na hora de nossa morte. Amém. Ave Maria, cheia de graça, o Senhor é convosco. Bendita sois vós entre as mulheres, e bendito é o fruto do vosso ventre, Jesus. Santa Maria, Mãe de Deus, rogai por nós, pecadores, agora e na hora de nossa morte. Amém. Ave Maria, cheia de graça, o Senhor é convosco. Bendita sois vós entre as mulheres, e bendito é o fruto do vosso ventre, Jesus. Santa Maria, Mãe de Deus, rogai por nós, pecadores, agora e na hora de nossa morte. Amém. Glória ao Pai, ao Filho e ao Espírito Santo, como era no princípio, agora e sempre. Amém. Ó meu Jesus, perdoai-me e livrai-me do fogo do inferno. Levai as almas todas para o céu e socorrei principalmente as que mais precisarem da vossa misericórdia. Nossa Senhora do Carmo, rogai por nós. São Miguel Arcanjo, rogai por nós. Segundo mistério glorioso, nós contemplamos a ascensão de Jesus. Jesus sobe aos céus. Precisou nos deixar. Os discípulos já começam a sentir saudade, até certa tristeza, porque o Mestre os deixa. Mas Jesus sobe dizendo: eu vou, mas vou enviar sobre vocês o Paráclito. Vou derramar sobre vocês o Espírito Santo. E disse para nós: eu estarei com vocês todos os dias, até os fins dos tempos. Irmão e irmã, Jesus está com você, Jesus está comigo sempre. Ele teve que subir aos céus para abrir as portas do paraíso para nós. Agora, ele disse que foi preparar para nós um lugar. Vou, porque eu vou preparar para vocês um lugar, porque eu quero que aonde eu estou, vocês também estejam. Rezemos com muito amor, com muito carinho, este mistério. Pai nosso que estais nos céus, santificado seja o vosso nome. Venha a nós o vosso reino. Seja feita a vossa vontade, assim na terra como no céu. O pão nosso de cada dia nos dai hoje. Perdoai as nossas ofensas, assim como nós perdoamos a quem nos tem ofendido. E não nos deixeis cair em tentação, mas livrai-nos do mal. Amém. Ave Maria, cheia de graça, o Senhor é convosco. Bendita sois vós entre as mulheres, e bendito é o fruto do vosso ventre, Jesus. Santa Maria, Mãe de Deus, rogai por nós, pecadores, agora e na hora de nossa morte. Amém. Ave Maria, cheia de graça, o Senhor é convosco. Bendita sois vós entre as mulheres, e bendito é o fruto do vosso ventre, Jesus. Santa Maria, Mãe de Deus, rogai por nós, pecadores, agora e na hora de nossa morte. Amém. Ave Maria, cheia de graça, o Senhor é convosco. Bendita sois vós entre as mulheres, e bendito é o fruto do vosso ventre, Jesus. Santa Maria, Mãe de Deus, rogai por nós, pecadores, agora e na hora de nossa morte. Amém. Ave Maria, cheia de graça, o Senhor é convosco. Bendita sois vós entre as mulheres, e bendito é o fruto do vosso ventre, Jesus. Santa Maria, Mãe de Deus, rogai por nós, pecadores, agora e na hora de nossa morte. Amém. Ave Maria, cheia de graça, o Senhor é convosco, bendita sois vós entre as mulheres, e bendito é o fruto do vosso ventre, Jesus. Santa Maria, Mãe de Deus, rogai por nós, pecadores, agora e na hora de nossa morte. Amém. Ave Maria, cheia de graça, o Senhor é convosco, bendita sois vós entre as mulheres, e bendito é o fruto do vosso ventre, Jesus. Santa Maria, Mãe de Deus, rogai por nós, pecadores, agora e na hora de nossa morte. Amém. Ave Maria, cheia de graça, o Senhor é convosco, bendita sois vós entre as mulheres, e bendito é o fruto do vosso ventre, Jesus. Santa Maria, Mãe de Deus, rogai por nós, pecadores, agora e na hora de nossa morte. Amém. Ave Maria, cheia de graça, o Senhor é convosco. Bendita sois vós entre as mulheres, e bendito é o fruto do vosso ventre, Jesus. Santa Maria, Mãe de Deus, rogai por nós, pecadores, agora e na hora de nossa morte. Amém. Ave Maria, cheia de graça, o Senhor é convosco. Bendita sois vós entre as mulheres, e bendito é o fruto do vosso ventre, Jesus. Santa Maria, Mãe de Deus, rogai por nós, pecadores, agora e na hora de nossa morte. Amém. Ave Maria, cheia de graça, o Senhor é convosco, bendita sois vós entre as mulheres, e bendito é o fruto do vosso ventre, Jesus. Santa Maria, Mãe de Deus, rogai por nós, pecadores, agora e na hora de nossa morte. Amém. Glória ao Pai, ao Filho e ao Espírito Santo, como era no princípio, agora e sempre. Amém. Ó meu Jesus, perdoai-me, livrai-me do fogo do inferno. Levai as almas todas para o céu e socorrei principalmente as que mais precisarem da vossa misericórdia. Ó Maria concebida sem pecado original, rogai por nós. Nossa Senhora do Carmo, rogai por nós. São Padre Pio, rogai por nós. Terceiro mistério glorioso. Nós contemplamos a vinda do Espírito Santo sobre os apóstolos. Jesus disse: vocês não estarão só, eu vou enviar o Espírito Santo. Irmãos e irmãs, sem o Espírito Santo nós não conseguiríamos nada. Sem o Espírito Santo nós não conseguiríamos seguir Jesus, fazer nada. Mas Jesus derramou sobre a igreja. Jesus derramou sobre os apóstolos e na pessoa deles, sobre toda a humanidade, sobre toda a igreja. Todo aquele que abrir o coração recebe força do alto, recebe o Espírito Santo. Que neste mistério você possa pedir: vem, vem Espírito Santo e encha-me. Pai nosso que estais nos céus, santificado seja o vosso nome. Venha a nós o vosso reino, seja feita a vossa vontade, assim na terra como no céu. O pão nosso de cada dia nos dai hoje. Perdoai as nossas ofensas, assim como nós perdoamos a quem nos tem ofendido. E não nos deixeis cair em tentação, mas livrai-nos do mal. Amém. Ave Maria, cheia de graça, o Senhor é convosco. Bendita sois vós entre as mulheres, e bendito é o fruto do vosso ventre, Jesus. Santa Maria, Mãe de Deus, rogai por nós, pecadores, agora e na hora de nossa morte. Amém. Ave Maria, cheia de graça, o Senhor é convosco. Bendita sois vós entre as mulheres, e bendito é o fruto do vosso ventre, Jesus. Santa Maria, Mãe de Deus, rogai por nós, pecadores, agora e na hora de nossa morte. Amém. Ave Maria, cheia de graça, o Senhor é convosco. Bendita sois vós entre as mulheres, e bendito é o fruto do vosso ventre, Jesus. Santa Maria, Mãe de Deus, rogai por nós, pecadores, agora e na hora de nossa morte. Amém. Ave Maria, cheia de graça, o Senhor é convosco. Bendita sois vós entre as mulheres, e bendito é o fruto do vosso ventre, Jesus. Santa Maria, Mãe de Deus, rogai por nós, pecadores, agora e na hora de nossa morte. Amém. Ave Maria, cheia de graça, o Senhor é convosco. Bendita sois vós entre as mulheres, e bendito é o fruto do vosso ventre, Jesus. Santa Maria, Mãe de Deus, rogai por nós, pecadores, agora e na hora de nossa morte. Amém. Ave Maria, cheia de graça, o Senhor é convosco. Bendita sois vós entre as mulheres, e bendito é o fruto do vosso ventre, Jesus. Santa Maria, Mãe de Deus, rogai por nós, pecadores, agora e na hora de nossa morte. Amém. Ave Maria, cheia de graça, o Senhor é convosco. Bendita sois vós entre as mulheres, e bendito é o fruto do vosso ventre, Jesus. Santa Maria, Mãe de Deus, rogai por nós, pecadores, agora e na hora de nossa morte. Amém. Ave Maria, cheia de graça, o Senhor é convosco. Bendita sois vós entre as mulheres e bendito é o fruto do vosso ventre, Jesus. Santa Maria, Mãe de Deus, rogai por nós, pecadores, agora e na hora de nossa morte. Amém. Ave Maria, cheia de graça, o Senhor é convosco. Bendita sois vós entre as mulheres e bendito é o fruto do vosso ventre, Jesus. Santa Maria, Mãe de Deus, rogai por nós, pecadores, agora e na hora de nossa morte. Amém. Ave Maria, cheia de graça, o Senhor é convosco. Bendita sois vós entre as mulheres e bendito é o fruto do vosso ventre, Jesus. Santa Maria, Mãe de Deus, rogai por nós, pecadores, agora e na hora de nossa morte. Amém. Glória ao Pai, ao Filho e ao Espírito Santo, como era no princípio, agora e sempre. Amém. Ó meu Jesus, perdoai-me, livrai-me do fogo do inferno. Levai as almas todas para o céu e socorrei principalmente as que mais precisarem da vossa misericórdia. Nossa Senhora do Carmo, rogai por nós. São Miguel Arcanjo, rogai por nós. Quarto mistério glorioso. Nós contemplamos a assunção de Nossa Senhora aos céus. Ela é levada pelos anjos. Aquela que não experimentou o pecado, nasce sem pecado, vive sem pecado, morre sem pecado, não poderia experimentar, viver o salário do pecado. E o salário do pecado é a morte. Nossa Senhora não morre, é assunta aos céus. Peçamos a sua intercessão. Ela está no céu, agora, intercedendo por mim, intercedendo por você. Pai nosso, que estais nos céus, santificado seja o vosso nome, venha a nós o vosso reino. Seja feita a vossa vontade, assim na terra como no céu. O pão nosso de cada dia nos dai hoje. Perdoai as nossas ofensas, assim como nós perdoamos a quem nos tem ofendido. E não nos deixeis cair em tentação, mas livrai-nos do mal. Amém. Ave Maria, cheia de graça, o Senhor é convosco. Bendita sois vós entre as mulheres. E bendito é o fruto do vosso ventre, Jesus. Santa Maria, Mãe de Deus, rogai por nós, pecadores, agora e na hora de nossa morte. Amém. Ave Maria, cheia de graça, o Senhor é convosco. Bendita sois vós entre as mulheres. E bendito é o fruto do vosso ventre, Jesus. Santa Maria, Mãe de Deus, rogai por nós, pecadores, agora e na hora de nossa morte. Amém. Ave Maria, cheia de graça, o Senhor é convosco. Bendita sois vós entre as mulheres e bendito é o fruto do vosso ventre, Jesus. Santa Maria, Mãe de Deus, rogai por nós, pecadores, agora e na hora de nossa morte. Amém. Ave Maria, cheia de graça, o Senhor é convosco. Bendita sois vós entre as mulheres e bendito é o fruto do vosso ventre, Jesus. Santa Maria, Mãe de Deus, rogai por nós, pecadores, agora e na hora de nossa morte. Amém. Ave Maria, cheia de graça, o Senhor é convosco. Bendita sois vós entre as mulheres e bendito é o fruto do vosso ventre, Jesus. Santa Maria, Mãe de Deus, rogai por nós, pecadores, agora e na hora de nossa morte. Amém. Ave Maria, cheia de graça, o Senhor é convosco. Bendita sois vós entre as mulheres e bendito é o fruto do vosso ventre, Jesus. Santa Maria, Mãe de Deus, rogai por nós, pecadores, agora e na hora de nossa morte. Amém. Ave Maria, cheia de graça, o Senhor é convosco. Bendita sois vós entre as mulheres e bendito é o fruto do vosso ventre, Jesus. Santa Maria, Mãe de Deus, rogai por nós, pecadores, agora e na hora de nossa morte. Amém. Ave Maria, cheia de graça, o Senhor é convosco. Bendita sois vós entre as mulheres e bendito é o fruto do vosso ventre, Jesus. Santa Maria, Mãe de Deus, rogai por nós, pecadores, agora e na hora de nossa morte. Amém. Ave Maria, cheia de graça, o Senhor é convosco. Bendita sois vós entre as mulheres e bendito é o fruto do vosso ventre, Jesus. Santa Maria, Mãe de Deus, rogai por nós, pecadores, agora e na hora de nossa morte. Amém. Ave Maria, cheia de graça, o Senhor é convosco. Bendita sois vós entre as mulheres e bendito é o fruto do vosso ventre, Jesus. Santa Maria, Mãe de Deus, rogai por nós, pecadores, agora e na hora de nossa morte. Amém. Glória ao Pai, ao Filho e ao Espírito Santo, como era no princípio, agora e sempre. Amém. Ó meu Jesus, perdoai-me, livrai-me do fogo do inferno, levai as almas todas para o céu e socorrei principalmente as que mais precisarem da vossa misericórdia. Nossa Senhora do Carmo, rogai por nós. Santa Teresinha do Menino Jesus, rogai por nós. Quinto e último mistério glorioso. Nós contemplamos a coroação de Nossa Senhora no céu como rainha de todos os anjos e santos. Deus a elevou acima de todos eles, porque ela é a mãe do Salvador. Ela deu à luz o Salvador e agora ela recebe toda a honra devida a este mérito de ser a mãe do Senhor. Confie na sua intercessão. Você que está precisando, claro que nós pedimos a todos os santos, nós pedimos a ajuda dos anjos, mas Nossa Senhora está acima de todos eles. Nunca se esqueça, ela é a nossa intercessora no céu. Pai nosso, que estais nos céus, santificado seja o vosso nome. Venha a nós o vosso reino, seja feita a vossa vontade, assim na terra como no céu. O pão nosso de cada dia nos dai hoje, perdoai as nossas ofensas, assim como nós perdoamos a quem nos tem ofendido, e não nos deixeis cair em tentação, mas livrai-nos do mal. Amém. Ave Maria, cheia de graça, o Senhor é convosco. Bendita sois vós entre as mulheres, e bendito é o fruto do vosso ventre, Jesus. Santa Maria, Mãe de Deus, rogai por nós, pecadores, agora e na hora de nossa morte. Amém. Ave Maria, cheia de graça, o Senhor é convosco. Bendita sois vós entre as mulheres, e bendito é o fruto do vosso ventre, Jesus. Santa Maria, Mãe de Deus, rogai por nós, pecadores, agora e na hora de nossa morte. Amém. Ave Maria, cheia de graça, o Senhor é convosco. Bendita sois vós entre as mulheres, e bendito é o fruto do vosso ventre, Jesus. Santa Maria, Mãe de Deus, rogai por nós, pecadores, agora e na hora de nossa morte. Amém. Ave Maria, cheia de graça, o Senhor é convosco. Bendita sois vós entre as mulheres, e bendito é o fruto do vosso ventre, Jesus. Santa Maria, Mãe de Deus, rogai por nós, pecadores, agora e na hora de nossa morte. Amém. Ave Maria, cheia de graça, o Senhor é convosco. Bendita sois vós entre as mulheres, e bendito é o fruto do vosso ventre, Jesus. Santa Maria, Mãe de Deus, rogai por nós, pecadores, agora e na hora de nossa morte. Amém. Ave Maria, cheia de graça, o Senhor é convosco. Bendita sois vós entre as mulheres, e bendito é o fruto do vosso ventre, Jesus. Santa Maria, Mãe de Deus, rogai por nós, pecadores, agora e na hora de nossa morte. Amém. Ave Maria, cheia de graça, o Senhor é convosco. Bendita sois vós entre as mulheres, e bendito é o fruto do vosso ventre, Jesus. Santa Maria, Mãe de Deus, rogai por nós, pecadores, agora e na hora de nossa morte. Amém. Ave Maria, cheia de graça, o Senhor é convosco. Bendita sois vós entre as mulheres, e bendito é o fruto do vosso ventre, Jesus. Santa Maria, Mãe de Deus, rogai por nós, pecadores, agora e na hora de nossa morte. Amém. Ave Maria, cheia de graça, o Senhor é convosco. Bendita sois vós entre as mulheres, e bendito é o fruto do vosso ventre, Jesus. Santa Maria, Mãe de Deus, rogai por nós, pecadores, agora e na hora de nossa morte. Amém. Ave Maria, cheia de graça, o Senhor é convosco. Bendita sois vós entre as mulheres, e bendito é o fruto do vosso ventre, Jesus. Santa Maria, Mãe de Deus, rogai por nós, pecadores, agora e na hora de nossa morte. Amém. Glória ao Pai, ao Filho e ao Espírito Santo, como era no princípio, agora e sempre. Amém. Ó meu Jesus, perdoai-me, livrai-me do fogo do inferno, levai as almas todas para o céu e socorrei principalmente as que mais precisarem da vossa misericórdia. Nossa Senhora do Carmo, rogai por nós. São José, rogai por nós. Infinitas graças vos damos, soberana Rainha, pelos benefícios que todos os dias recebemos de vossas mãos liberais. Dignai-vos agora e para sempre tomar-nos debaixo do vosso poderoso amparo. E para mais vos implorar, vos agradecer, vos saudamos com uma salve, Rainha. Salve, Rainha, Mãe de Misericórdia, vida, doçura e esperança a nossa salve. A vós bradamos, os degredados filhos de Eva, a vós suspirando, gemendo e chorando neste vale de lágrimas. Eia, pois, advogada nossa, esses vossos olhos misericordiosos a nos volvei. E depois deste desterro, mostrai-nos Jesus. Bendito é o fruto do teu ventre, ó clemente, ó piedosa, ó doce sempre Virgem Maria, rogai por nós, Santa Mãe de Deus, para que sejamos dignos das promessas de Cristo. Amém. Foi uma alegria imensa rezar com você este terço. Que Deus te abençoe. Em nome do Pai, e do Filho, e do Espírito Santo. Amém.
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0: Eis o nosso tudo e não nos falta nada. Amém.
1: Glória a Deus.
2: Obrigado, Jesus.
1: Obrigado, Senhor.
0: Obrigado, Senhor.
1: Eu te amo.
0: Nós te amamos, Jesus.

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3: Senhor, no silêncio deste dia que amanhece, venho pedir-te saúde, força, paz e sabedoria. Quero olhar hoje o mundo com os olhos cheios de amor, ser paciente, compreensivo, manso e prudente. Quero ver teus filhos além das aparências como tu mesmo os vês, e assim não ver senão o bem em cada um. Deixa meus ouvidos a toda calúnia. Guarda minha língua de toda maldade. Que só de bênçãos se encha o meu espírito. Que eu seja tão bondoso e alegre que todos quantos se achegarem a mim sintam tua presença. Reveste-me, Senhor, com tua beleza. E que no decurso desse dia eu te revele a todos.
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5: Muito bom dia, meu amigo, muito bom dia, minha amiga. Que bom, estamos começando o nosso domingo, é dia do Senhor, é dia de encontro com Deus e com os irmãos em comunidade. Isso mesmo, estamos aí vivendo esse dia cheios de fé, esperança e caridade. Pois bem, meu amigo, minha amiga, a liturgia deste dia nos convida a contemplar um Deus paciente, misericordioso e cheio de sabedoria.

0: grande abraço. Fico feliz em começar a nossa manhã, amanhã de domingo. Isso mesmo, daqui a pouco até tem uma música aqui. Hoje é domingo, dia do Senhor, diz a música. É belíssima. Então, esse domingo nos desafia a interiorizar essa lógica divina, em vez de julgar, de excluir precipitadamente, aprendamos a ser humanos, tolerantes e cheios de esperança. Por isso que a palavra de Deus, sobretudo a partir da leitura, da sabedoria, o escritor sagrado, ele apresenta um Deus todo-poderoso que, apesar de sua força, é indulgente com todos. Vós, ó Senhor de força, julgais com bondade e governai-nos com muita indulgência, afirma o texto. Deus ensina que o justo deve ser humano e dá aos pecadores espaço para o arrependimento. E é interessante que essa mensagem, ela é uma mensagem, podemos dizer assim, revolucionária, onde o Criador não destrói imediatamente os ímpios, mas oferece oportunidades de conversão. Ele nos convida a imitar sua misericórdia no trato com os irmãos e as irmãs. Por isso que hoje também, através do próprio Salmo, o salmista lá, o Salmo 85, ele reforça essa mensagem que estava me referindo, quando o salmista diz assim: Senhor, sois um Deus clemente e compassivo, paciente e cheio de misericórdia. É um grito de confiança no Deus que acolhe a oração e se inclina sobre a fraqueza humana. Por isso que Deus conhece o coração e acolhe nossas aspirações mais profundas. Essa presença do Espírito de Deus é exatamente para que o nosso coração seja semelhante ao coração do Divino Mestre. E hoje Jesus, então, ele vai nos trazer, através do Evangelho de segundo Mateus, vai nos trazer um homem que semeia boa semente, mas o inimigo planta joio durante a noite. Os servos, o que que eles querem? Eles querem arrancar o joio imediatamente. Mas o dono responde: não. Pode acontecer que, ao arrancardes o joio, arranqueis também o trigo. Deixai-os crescer ambos até a ceifa. E aí depois Jesus explica que o campo é o mundo, a boa semente são os filhos do reino, os joios são os filhos do maligno, a ceifa, a colheita, é o fim dos tempos, e os ceifeiros são os anjos. É uma mensagem clara para cada um de nós. E a mensagem é clara: no mundo, bem e mal coexistem. Arrancar o mal prematuramente pode prejudicar o bem. Deus permite que ambos cresçam, dando tempo à conversão. Por isso que no final, a justiça será feita com perfeição. É interessante, meu amigo, minha amiga, que esta parábola, ela nos liberta do desejo de pureza absoluta, uma pureza absoluta aqui, agora, e que nos chama a confiança, a paciência, a ação de Deus. Mas também hoje vamos ter uma outra parábola, a parábola do grão de mostarda, que é uma das menores sementes. Ela cresce, que se torna uma grande árvore. E depois também outra, do fermento misturado com a farinha. E o que a palavra de Deus quer? Que o reino de Deus começa pequeno, quase imperceptível, como o fermento que não se vê, como a semente do grão de mostarda. Mas tem um poder transformador, um poder irresistível. Ele cresce silenciosamente, invade a realidade e produz frutos abundantes.
1: Hoje é domingo, dia do Senhor.

Um grande abraço, eu fico feliz em começar a nossa manhã. Então, agora às 8 horas, nós teremos a Santa Missa, às 8 horas, a Santa Missa, na nossa igreja matriz, o Padre Rodrigo. Às 8 horas estarei rezando lá na Sanga Grande Baixa. Às 10 horas estarei rezando a missa e a primeira comunhão lá no Camacho. 10 horas. Às 10 horas o Padre Rodrigo estará rezando ali no Beija-Flor. Às 19 horas eu estarei rezando a missa na igreja matriz. E o Padre Rodrigo está se preparando aí para participar do Encontro Nacional dos Coordenadores Diocesanos de Pastoral. Então, uma saudação também pelo Padre Rodrigo, para que faça uma boa viagem, participe bem lá do encontro e que continue essa missão bonita e importante que é, né, de conduzir a nossa Diocese de Tubarão. Pois bem, meu amigo, minha amiga, nós vivemos um mundo marcado por contradições, bondade e maldade, justiça e injustiça, santidade e pecado. Muitas vezes queremos soluções radicais e imediatas. Jesus nos ensina outra via, a do cultivo paciente, da oração confiante, da semeadura constante do bem. O reino não é um clube de perfeitos, mas um espaço de crescimento onde a graça pode tocar até os mais afastados. Na atualidade, e nesse tempo estamos percebendo que são feitos muitas vezes, né, julgamentos rápidos, seja nas redes sociais, seja nas nossas conversas, seja num almoço, onde quer que a gente, né, de repente até sem conhecendo muito a pessoa, né, a primeira impressão a gente já joga a pessoa muitas vezes no mundo do desprezo. Então, não poderia ser assim e não deve ser assim. Então, tomemos muito cuidado também sobre isso. Por isso que a igreja, ela é como um campo de Deus. A igreja é chamada a ser esse sinal desse reino. Seus membros devem cultivar a paciência, o diálogo, a acolhida. Vocês que são pais, nossos educadores, todos nós somos educadores, vocês que são líderes, todos somos convidados a não desistir das plantas fracas, mas a cuidar com amor, sabendo que a ceifa final pertence a Deus. Que este domingo nos ajude, que as missas de hoje nos ajudem, que as celebrações da palavra feitas pelos leigos e leigas, pelos diáconos, nos ajudem a renovar a nossa confiança no Deus misericordioso. Que o Espírito interceda por nós, que o fermento do Evangelho nos transforme e que o pequeno grão de mostarda da nossa fé cresça até abrigar muitos. Assim, tornamos-nos verdadeiramente filhos do reino, humanos como o Pai Celeste é humano.

Um grande abraço. Fico feliz de conversar nesta manhã. É domingo. Deus te abençoe. Saúde, força, coragem, vida e muita alegria. Então, juntos, vamos rezar. Pai nosso que estais nos céus, santificado seja o vosso nome. Venha a nós o vosso reino, seja feita a vossa vontade, assim na terra como no céu. O pão nosso cada dia nos dai hoje. Perdoai as nossas ofensas, assim como nós perdoamos aqui no seu ofendido. E não nos deixeis cair em tentação, mas livrai-nos do mal. Amém. Ave Maria, cheia de graça, o Senhor é convosco. Bendita sois vós entre as mulheres, e bendito é o fruto do vosso ventre, Jesus. Santa Maria, Mãe de Deus, rogai por nós, pecadores, agora e na hora de nossa morte. Amém. E que a bênção de Deus Todo-Poderoso desça e permaneça, Pai e Filho e Espírito Santo. Amém. Na sequência, teremos aí, então, a boa música e algumas informações.

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1: Olá, meus amigos, muito bom dia. Agora 7:04, estamos chegando nesta manhã de sexta-feira, dia 17 de julho de 2026, com mais uma edição do Show do Rádio, um show de informações aqui na Super Tubá. Hoje é o dia do Beato Inácio de Azevedo, é dia de proteção às florestas, é dia do Curupira, Antônio Bento.
2: Opa.
1: E hoje também é o dia mundial do emoji. Show do Rádio tem a apresentação de Bruno Vandresa e Antônio Bento. Participam do programa Giovanni Martins, Gabriel Rodrigues, Lucas Marques e Ramon Silveira. Os trabalhos técnicos de Everton Luiz, as gravações de Lucas Marcos de Carvalho e a direção geral do padre Rafael Liano.
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1: Olá, Turbento. Muito bom dia. Como está o tempo nesse momento aqui em Tubarão?
4: Bom dia, Bruno, Everton e ouvintes. O tempo em Tubarão continua firme, limpo em toda a região sul de Santa Catarina. Semana que vem uma chuvinha e parece a semana toda. Temperatura neste momento de 17 graus, umidade relativa do ar 80%.
1: Aproveitar para lavar a roupa então, final de semana aí.
4: Porque senão, semana toda.
1: Fazer um estoque aí de roupa aí, porque semana que vem.
4: Não, é de chuvinha.
1: Semana que vem vai ser úmida, então?
4: É verdade.
1: Então tá certo. Show do Rádio com 2:30 de muitas informações pra você. Nos acompanhe pelo 104.9, através também da live no YouTube, além de acompanhar pelo aplicativo RádiosNet.
4: 7:05, vamos para os destaques do programa.
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1: Daqui a pouco as manchetes.
4: Daqui a pouco, né? Vamos então. Olha, antes do tarifaço, o Brasil fez 30 reuniões para tentar frear Trump.
1: Deputado estadual Sérgio Guimarães, que preside a Comissão de Proteção e Defesa Civil da Alesc, traz documentos de engenharia sobre a situação da ponte Anita Garibaldi. Segundo o documento, a ponte não pode sustentar cargas móveis.
4: Programa de prevenção ao câncer de mama chega a Tubarão com unidade móvel.
1: Câmara de Tubarão promove audiência pública para discutir o desassoreamento da Barra do Camacho.
4: SAMU de Gravatal recebe reconhecimento nacional por projeto de saúde mental.
1: Governo afirma que novo tarifaço é medida injusta e descabida e promete apoiar setores atingidos.
4: No boletim policial, em Tubarão, corpo de mulher é encontrado às margens do rio, próximo à antiga Beckhauser, na Avenida José Cássio Moreira. Em Laguna, após queda de 6 metros, homem é transferido de helicóptero para o hospital de Tubarão. Em Tubarão, bairro São Bernardo, homem é detido com objetos furtados. Em Laguna, homem está desaparecido há mais de 24 horas. Tudo isso e muito mais daqui a pouco no boletim policial.
1: Vamos agora manter contato com Ramon Silveira, ele traz o seu destaque. Ramon, bom dia.
5: Muito bom dia, amigos do Show do Rádio. Biblioteca Pública de Imbituba lança projeto Pão e Sol com encontros de leitura de poesias ao ar livre nas lagoas de Imbituba. A bibliotecária da Prefeitura Municipal de Imbituba, Gláucia Maindra, fala sobre o assunto às 8:30 no Repórter Tubá.
4: Giovanni Martins chegando com seu destaque. Alô, Giovanni, bom dia.
6: Bom dia. Pescadores de Santa Catarina recebem seguro defeso após atraso nos pagamentos.
1: Contato agora com Lucas Marques, também trazendo o seu destaque. Lucas, bom dia.
7: Bom dia. Sul de Santa Catarina terá instituto para valorizar e promover a história da região.
4: E hoje tem um papo reto com Haroldo Silva Dura, um show de informações para você. O Show do Rádio está só começando.
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4: Vamos então com os destaques de capa do Jornal Diário do Sul. Homem é preso por divulgar conteúdo sexual infantil. Roteiros, projeto região em rotas turísticas é apresentado. Exemplo, SAMU de Gravatal recebe Prêmio Nacional de Saúde. Avaliação tarifaço deve impactar o Estado. E mais, aniversário surpresa no Hospital Nossa Senhora da Conceição. Valentina Weber comemorou 11 anos nesta semana. Trabalho reconhecido à diretora-presidente da Fundação Municipal de Educação em Tubarão, Marise Gisela Nunes, recebeu uma moção de cumprimentos da Câmara de Vereadores em reconhecimento ao trabalho desenvolvido na pasta. São os destaques do Diário do Sul.
1: Ok, vamos com o Diário Catarinense. Super El Niño pode provocar perdas nas lavouras de Santa Catarina e reduzir produção de trigo, alho e cebola. O ônibus balançava, testemunhas dão novos rumos para a investigação de capotamento com bailarinas paraguaias em Santa Catarina. Grave acidente entre caminhões paralisa Morro do Boi na BR-101. Carlos Bolsonaro reage após MP arquivar queixa sobre mudança de domicílio para Santa Catarina. Jamais tirou meu sono, disse ele. Maioria dos eleitores atribui tarifaço dos Estados Unidos a Flávio Bolsonaro, mostra pesquisa. Ponte Anita Garibaldi deve ter manutenção concluída nos próximos dias. Decreto que permitia prédios dobrarem de tamanho em Florianópolis é suspenso pela justiça. Mãe de menino morto por não dar bom dia ao pai também pode ter agredido filhos, investiga a polícia. Paulo Costa deixa a direção geral do Agir para se dedicar à empresa própria. E ainda Estado dá novo passo para extinguir a Coab em Santa Catarina. São destaques do Jornal Diário Catarinense.
4: Vamos agora aos destaques do Folha Regional. Laudos expõem gravidade de cabos rompidos na ponte Anita Garibaldi. Liberação depende de engenheiros. Ex-prefeito Olavo Falquete sofre infarto e é transferido para o Hospital de Tubarão. Previsão do tempo em Santa Catarina. Semana termina com rajadas de ventos de até 80 quilômetros em algumas regiões. Idoso é resgatado de helicóptero após queda de 6 metros em Laguna. Câmara de Tubarão convoca audiência para discutir desassoreamento da Barra do Camacho. Homem é preso em Tubarão acusado de fazer comentários obscenos. Operação Tapete Preto conclui pavimentação de 7 ruas em Tubarão. Desfile de 7 de setembro começa a ser organizado em Tubarão. Número de entidades será limitado. Santa Catarina lidera ranking nacional de afastamento por transtornos mentais. São os destaques do Folha Regional.
1: Bom, principais jornais que já estão circulando pelo país, iniciando pelo Folha de São Paulo. Governo Lula estima que tarifaço atinja 18% das exportações aos Estados Unidos. No estado de São Paulo, novo tarifaço atinge 18% das vendas do Brasil aos Estados Unidos. No Globo também, governo ameaça retaliar os Estados Unidos e vai socorrer empresas. No Correio Brasiliense, tarifaço atinge 3 mil produtos. Planalto prevê apoio a setores. No Zero Hora, metade das exportações do Rio Grande do Sul aos Estados Unidos será atingido por novo tarifaço. E no Notícias do Dia, Fiesc avalia que Santa Catarina será um dos estados mais impactados.
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4: Ok, são 7:12. Um bom dia para você que já está no trânsito, ligado no seu automóvel 104.9, nas principais vias da sua cidade, nas rodovias estaduais, BR-101. Você em casa, tomando aquele cafezinho, ou preparando, finalizando, já se aprontando para mais um dia de trabalho, porque hoje é sexta-feira, sextou. Nossa primeira notícia, viu, Bruno, diz respeito ao ex-prefeito Olavo Falquete, seu Lávio, que sofreu, né, um infarto ontem. Ele foi internado imediatamente. Quando ele começou a sentir dores, foi levado ao Hospital São Camilo, lá em Imbituba. E vamos trazer agora as atualizações dos procedimentos que foram realizados aqui em Tubarão. O ex-prefeito Tubarão, Olavo Falquete, foi submetido com sucesso a um procedimento após sofrer um infarto ontem, quinta-feira. Informações atualizadas, confirmadas pelo vereador Matheus Madeira, apontam que a equipe médica conseguiu desobstruir a artéria que causou o infarto. O lado esquerdo do coração não foi afetado e o procedimento foi concluído com a colocação de stents. Falquete segue internado na unidade de terapia intensiva UTI, onde permanece em observação. A qualquer momento a gente traz novas notícias, informações, quem sabe, né, de rápida recuperação do ex-prefeito Olavo Falquete.
1: Por estar no Hospital São Camilo em Bituba, creio eu, estava em Itapirubá, na sua residência, teve esse mal-estar, prontamente a família encaminhou ele ao hospital, né? Que bom que foram rápidos também, que bom que deu tempo de chegar lá e fazer todo o procedimento, né? Estamos aqui, ô seu Olavo, em oração, né? Até mandei recado ontem para dona Jane, mas enfim, com tudo isso acontecendo, né? Dificilmente, é difícil de responder também, né? Tá lá amparando, enfim, a família, os filhos, todo mundo nervoso, preocupado com o seu Olavo, e a gente tá torcendo muito aqui para que dê tudo certo, e daqui a pouco ele já esteja no quarto, esteja em casa e esteja bem, né, Antônio Bento?
4: É, com certeza. Então, o nosso desejo de rápida recuperação a esse cidadão muito
1: querido, né?
4: Exatamente, muito querido aqui em Tubarão, onde ele passa, por onde ele passa, ele conversa com todo mundo, com criança, com jovens, com pessoas de certa idade, todo mundo gosta do ex-prefeito Olavo Falquete e a torcida, muita gente rezando para a rápida recuperação.
1: Sabia que se tu chamar ele de tio Pato, ele atende, né?
4: Atende também.
1: É, o tio Pato ali da creche de Joana de Angeles, ele chega imitando o Pato lá pra criançada, é uma festa só.
4: Imagina, lá na creche Joana de Angeles, quando ele não aparece, o dia que ele não vai lá, a criançada fica apavorada. E o tio Pato vai chegar, vem ou não vem?
1: Ansiosos.
4: É verdade.
1: Isso aí, pronta recuperação ao senhor, seu Olavo, e aquele abraço, dona Jane, e toda a família aí, tá? Bom, a Câmara de Vereadores de Tubarão realizará na quinta-feira, dia 23 de julho, às 14 horas, no plenário da casa, uma audiência pública para discutir as ações de desassoreamento do canal da Lagoa na Barra do Camacho, bem como seus impactos ambientais, econômicos e sociais para toda a nossa região. A audiência foi proposta por meio de requerimento dos vereadores Diego Goulart, Rafael Gaspar Silvano, João Victor Pereira Zabotti e demais vereadores, com o objetivo de reunir autoridades, órgãos técnicos, entidades representativas e a comunidade para debater soluções e encaminhamentos relacionados ao tema. O encontro terá caráter regional, considerando que o canal da Barra do Camacho desempenha um papel estratégico para diversos municípios do sul catarinense. As condições de navegabilidade, atividade pesqueira, o equilíbrio ambiental e a dinâmica hídrica do complexo lagunar refletem diretamente na economia, no meio ambiente e na qualidade de vida das comunidades da região, tornando o debate de interesse coletivo. Para contribuir com as discussões, serão convidados representantes da Associação de Pescadores do Camacho, Instituto do Meio Ambiente de Santa Catarina, Ministério Público de Santa Catarina, Comitê da Bacia Hidrográfica do Rio Tubarão e Complexo Lagunar, Conselho das Entidades de Tubarão, CONSET, Defesa Civil do Estado e dos Municípios, EPAGRE, Fundação Lagunense do Meio Ambiente, além dos prefeitos, vice-prefeitos, câmaras de vereadores, secretarias e fundações municipais de Tubarão, Jaguaruna, Laguna e Capivari de Baixo. A audiência é aberta ao público e busca ampliar diálogo entre o poder público, órgãos técnicos, entidades e a sociedade civil, permitindo que a construção conjunta de propostas que contribuam para a preservação ambiental, fortalecimento das atividades econômicas e também o desenvolvimento sustentável da região. A audiência pública será aberta à participação de toda a comunidade. Após as manifestações das autoridades e representantes das entidades convidadas, será aberto espaço para que cidadãos interessados também possam se manifestar sobre o tema. As inscrições para uso da palavra deverão ser realizados até 30 minutos antes do início da audiência, junto à equipe da Câmara de Vereadores. As manifestações seguirão a ordem de inscrição e cada participante terá até 5 minutos para se pronunciar, conforme estabelece o edital da audiência pública, garantindo a participação do maior número possível de interessados. Os interessados poderão participar presencialmente ou acompanhar também a audiência por meio de transmissão ao vivo pelos canais oficiais da Câmara de Vereadores de Tubarão no YouTube, Facebook e também no Instagram.
4: São 7h18. Antes de tarifaço de 25%, Brasil fez 30 reuniões e 2 defesas escritas para tentar frear a ofensiva de Trump nos Estados Unidos. O governo dos Estados Unidos anunciou a aplicação de novas tarifas de 25% contra os produtos brasileiros, como desdobramento de uma investigação unilateral baseada na chamada Seção 301. Em pronunciamento oficial, o ministro das Relações Exteriores do Brasil, Mauro Vieira, condenou duramente a decisão americana, afirmando que não existe qualquer justificativa técnica ou comercial para a imposição dessas taxas. Para tentar evitar esse impacto sobre os exportadores nacionais, o governo brasileiro adotou uma postura ativa de negociação desde o primeiro momento. A reação de Brasília ocorre após Rubio publicar críticas nas redes sociais a respeito das barreiras tarifárias e da postura do governo brasileiro na mesa de negociações. Vieira e Rubio se encontraram em fevereiro em Washington e já tiveram boa relação. As tentativas de acordo começaram antes do primeiro anúncio de tarifas feito por Washington. Desde março de 2025, o Brasil realizou mais de 30 reuniões com representantes dos Estados Unidos, alternando entre encontros presenciais, virtuais e telefonemas nos níveis técnico, ministerial e presidencial. Com o representante de comércio, Jim Singuri, e também com o secretário de Estado, Marco Rubio, foram 11 contatos diretos. O esforço brasileiro também incluiu o envio de 2 defesas formais por escrito ao governo americano em agosto e setembro de 2025, além de uma missão diplomática de alto nível enviada a Washington em abril de 2026. Meu camarada, esse tarifaço aí de 25% proposto agora pelo governo americano vai impactar e muito a economia, principalmente os exportadores. Vamos ver o que vai acontecer. Tem que sentar à mesa para tentar renegociar esse tarifaço que é muito alto para um país, como é o caso aí do Brasil, que é um país em desenvolvimento bem diferente do primeiro mundo dos Estados Unidos, Bruno.
1: Agora, 7h22, Sul de Santa Catarina terá instituto para valorizar e promover a história da região. Reportagem de Lucas Marques.
7: Um abraço a você que acompanha a programação da Rádio Tubá. Dessa vez, o nosso assunto fala sobre a valorização da história do nosso sul de Santa Catarina, o cuidado com o nosso patrimônio histórico e, claro, as figuras históricas que aqui viveram e ajudaram a construir a nossa região. Neste sentido, a nossa região, o sul do estado, vai dar um importante passo nessa valorização com a consolidação do Instituto Histórico e Geográfico do Sul de Santa Catarina, que será fundado em Laguna no dia 18 de julho. Daqui a pouquinho vai ter essa fundação e vai ter esse instrumento importantíssimo da valorização da nossa história sul-catarinense. Para falar deste assunto conosco está um dos idealizadores do novo instituto e que já faz parte do Instituto Estadual nesse sentido, Adílcio Cadorim. Ele vai contar um pouco dessa história, como surgiu a ideia e o que estaremos contando com relação à história do sul de Santa Catarina. Adílcio, muito obrigado pela disponibilidade e por atender a Rádio Tubá. Como é que tá por aí? Tudo bem?
2: Bem, é um prazer falar contigo, com todos os ouvintes da Rádio Tubá. O Instituto Histórico Geográfico que está sendo criado agora no sábado, dia 18, em Laguna, é uma velha aspiração de toda a região sul de Santa Catarina, não só especialmente dos votados, dos homens voltados à nossa história, que tem sede, que nasceram aqui e que produziram trabalho aqui na região sul. A região sul de Santa Catarina

0: fato também. A nossa região sul, ela tem uma complexidade, ela tem uma diversidade étnica fantástica, né? Hoje nós estamos vendo o estado de Santa Catarina ponteando em diversos setores de atividade, e porque tem uma geografia diversificada, neve, sol, e tem uma diversificação muito grande, produtiva também, né? Nós temos aqui de tudo em Santa Catarina. E além disso, uma etnia que foi amalgamada pela composição de diversas outras etnias que não existem nos demais estados brasileiros. E isso nos deu uma feição aqui na região sul, que ajudou a impulsionar Santa Catarina para que o estado seja hoje um dos estados mais promissores e mais atraente em todos os sentidos do Brasil, né? Então o Instituto Histórico Geográfico, ele vem consolidar também a aspiração de historiadores e homens da cultura que desde muito tempo produziam por diletantismo, por vontade própria, produziam trabalhos individuais, separados, sem o apoio, sem o respaldo de uma instituição que validasse esse trabalho feito com denodo, por diletantismo, como eu disse, e pela vontade individual dessas pessoas, desses historiadores, que queriam contribuir para a preservação não só da sua história, mas a preservação da história da sua cidade, da sua família e de toda a região sul de Santa Catarina. A iniciativa do Instituto Histórico e Geográfico do Estado de Santa Catarina em contemplar este evento, em realizar esse evento, faz com que chame atenção para as autoridades, não só voltadas à educação, mas as autoridades de uma forma geral, de que esse tipo de cultura, esse tipo de atividade que preserva a nossa história, deve ser valorizado e deve ser entendido como um instrumento indispensável ao nosso desenvolvimento, não só cultural, mas também turístico e econômico. Por isso, nós entendemos que será muito importante a instalação do Instituto Histórico Geográfico do Sul de Santa Catarina.
1: Quando a gente fala da questão histórica e cultural aqui do Sul, engloba dezenas de fatores, né? A gente pode falar de colonização italiana em Pedras Grandes, em Uruçanga, colonização alemã, vai pegar São Lugero, São Martinho, dá pra falar da cultura açoriana no litoral, em Laguna, né? A influência indígena, a gente tem hoje tubarão que vem do rio Tubanharô, vai ter, claro, as passagens de Anita Garibaldi também, uma história mais recente e muito importante, vai ter os fatores como da parte da geografia, por exemplo, as enchentes como teve em 74 em Tubarão e na região. Então, tem dezenas de rumos nesse trabalho que podem ser muito valorizados com esse instituto, né, Edilson?
0: Eu vejo, falasse muito bem, as etnias que compõem o sul de Santa Catarina são bem heterogêneas e são ecléticas. Nós temos também os afros. Nós descobrimos agora que temos uma etnia dos letos, né? Nós temos russos, nós temos japoneses também aqui na região sul, né? E até nós temos aqui também, aí hoje no interior de Uruçanga, no interior da cidade de 13 de Maio, a formação de um núcleo africano, que era o chamado Quadro, que deu origem hoje à cidade de 13 de Maio. Nós temos aqui na região de Laguna também uma região que se formou praticamente um quilombo, né? Então nós temos a presença dos afros, aqui tu citaste muito bem os índios, a contribuição, muito embora esse conflito que houve entre o colonizador alemão e principalmente o colonizador italiano com o nativo, com o nosso ameríndio, são fatos que nós precisamos resgatar, registrar, documentar e valorizar quem já fez esse trabalho, algum trabalho nesse sentido. Há um campo enorme aqui no sul de Santa Catarina para pesquisar.

0: pesquisar, para resgatar e para divulgar, para preservar para as nossas futuras gerações, né? O carvão, citasse muito bem, a uva, o vinho, o porto, a expansão colonial, as terras lotais, as lendas sobre as cavernas, as minas de ouro e de prata que existiam nos nossos costões aqui na região sul, né? O Campo dos Padres em Urubici, enfim, é uma variedade enorme aqui de temas que precisam ser aprofundados, e aqueles que se dedicam, se já se dedicaram e se dedicam a esses temas, precisam estar respaldados por uma instituição que dê credibilidade aos seus trabalhos, né? Nós temos enormes, uma quantidade considerável de ícones, de homens que fizeram já esse trabalho, Padre João de Lino da Lauba, para citar apenas um, por exemplo, de Orleans, né? São 45 cidades aqui do sul de Santa Catarina que estarão representadas, e muitos, como o Padre João de Lino da Lauba, que já não estão mais entre nós, mas escreveram, registraram fatos épicos, históricos, com vultos, com nomes, com eventos, e que isso agora precisam ser, digamos, não legalizados, mas precisam ser resgatados e valorizados por uma instituição que tenha crédito, que tenha reconhecimento. E nesse sentido, o Instituto Histórico e Geográfico do Sul de Santa Catarina, que será criado no sábado, está sendo criado pelo Instituto Histórico e Geográfico do Estado de Santa Catarina, com a presença do presidente do Instituto Histórico e Geográfico do Estado do Rio Grande do Sul, além de jornalistas como Assim Pereira, por exemplo, né? E também com a provável presença ainda do presidente do Instituto Histórico e Geográfico Brasileiro. Então, isso nos dá aqui para a região sul um instrumento indispensável à valorização da nossa cultura e da nossa história.
1: Esses tempos, há poucos meses atrás, eu estava lendo um livro de sua autoria, que conta a história da Anita Garibaldi, a guerreira da liberdade, e pensava, passava alguns momentos históricos no livro em regiões, em localidades aqui da região de Laguna, de Tubarão, que muitas vezes a gente passa no dia a dia e nem se dá conta que fatos históricos ocorreram, se passaram por ali, ou sabia por uma contação de história, por essa coisa que passa de geração a geração e depois tem esse contato com registro histórico. Na sua visão, tem esse espaço de transformar muito do que é contado hoje de forma oral, essa história que é repassada de geração em registro, no papel, em produção acadêmica, livros, para que esse registro seja cada vez mais formalizado e expandido da nossa história?
0: Eu não tenho dúvidas. Se eu vejo agora, vou citar um exemplo. O prefeito de Pedras Grandes está resgatando um antigo cemitério dos imigrantes italianos que havia em Azambuja, que estava praticamente no meio do mato, no meio de uma plantação de quase centenários eucaliptos, né? E ali estão as tumbas com os nomes, são obras de arte aquelas tumbas, né? Com os nomes dos imigrantes que faleceram e foram sepultados ali. Isso é história. Isso precisa ser resgatado, precisa ser valorizado. A ação política tem que estar para fazer esse tipo de resgate e transformar aquele cemitério num ponto de pesquisa histórica. Ele precisa do respaldo do historiador. O historiador vai atrás daquela família que está lá escrita, vai descobrir quem é. O Júlio Cancelier, por exemplo, o nosso conhecido amigo Júlio Cancelier, daqui da região sul, fez um excelente trabalho e ele resgatou o nome dos 7.033 imigrantes italianos que vieram para a região sul de Santa Catarina. E esse instrumento que ele colocou à disposição, uma pesquisa muito grande de diversos anos que ele está fazendo e que agora nós estamos tendo conhecimento, isso vai ser um instrumento que vai valorizar não só a nossa região, que foram a maior corrente migratória para a região sul, foram os italianos, vai valorizar, mas vai contar também a história do desenvolvimento econômico e vai servir como base para que nós possamos nos aproximar das famílias que remanesceram no solo pátrio na Itália e a que pertenciam esses abnegados imigrantes que aqui chegaram e deixaram aqui a sua vida em benefício do nosso crescimento, da construção das cidades que nós temos hoje. Então, são patrimônios, eu citei apenas dois, né? São patrimônios que nós, esse cemitério, essa relação dos imigrantes italianos, são patrimônios que se transformam em instrumentos para alavancar o nosso desenvolvimento turístico e econômico, que estão à disposição hoje, como é o caso de Pedras Grandes, que estão à disposição para dos nossos administradores para instrumentalizar esses projetos de desenvolvimento econômico na área turística, cultural. Então, há um campo muito grande, eu citei dois, mas tu citasse outros campos aqui, índios, os Xoclengues, o carvão, Anitta Garibaldi, a ocupação, o rompimento do Tratado de Tordesilhas, a expedição do João de Magalhães, que introduziu no Rio Grande do Sul as primeiras 31 famílias que saíram daqui da região sul, saíram de Laguna para povoar o Rio Grande, a fundação de Porto Alegre, feita por um português que morava aqui em Laguna, Jerônimo Vasconcelos Dornelas. Então, são fatos, tem uma centena de fatos. Na nossa região é riquíssima em história e ainda muito mal explorada, a despeito de nós termos alguns abnegados historiadores que já não estão mais entre nós, que já produziram, né? Como o Wolfgang Hauss sobre a Anitta, eu citei aqui o padre João Nelir na Lauba, no Vale do, sobre a história do Vale do Braço Norte, e outros historiadores também de todas as nossas cidades que estão praticamente no anonimato e não tiveram o respaldo de uma instituição como essa que nós estamos pretendendo e vamos criar agora no sábado.
1: Muito bem. Adílcio, sobre o evento, a criação do Instituto Histórico e Geográfico do Sul de Santa Catarina, uma oportunidade para deixar o convite para quem quiser participar, vivenciar esse momento e apreciar essa preservação da nossa história. Acontece no sábado o evento, é isso?
0: Sim, o Instituto Cultural Anitta Garibaldi e o Instituto Histórico e Geográfico de Santa Catarina é que tomaram a iniciativa de, digamos assim, apadrinhar a criação do Instituto Histórico e Geográfico da região sul de Santa Catarina. E esse evento vai ser realizado no sábado, a partir das 14 horas, na sede do Instituto Anitta, onde é também o Clube Blondin, em Laguna, ao lado da Igreja Matriz, com um ingresso livre, né? Inicialmente serão feitas três palestras, iniciando pelo presidente do Instituto Histórico de Florianópolis, do Estado de Santa Catarina, o Luiz Newton Correia, depois o jornalista Moacir Pereira, que vai nos dar uma aula sobre a Santa Catarina, né? Por que o nome Santa Catarina foi escolhido pelo Caboto para denominar o nosso estado, pelo o grande navegador, que foi o Sebastião Caboto. E posteriormente também o presidente do Instituto Histórico e Geográfico do Rio Grande do Sul, o Miguel do Espírito Santo, nosso companheiro, vai nos fazer uma palestra sobre a importância do sul de Santa Catarina no processo de ocupação e rompimento de ocupação do Rio Grande do Sul e rompimento do Tratado de Tordesilhas. E posteriormente, após essas palestras, então serão praticados os atos oficiais para instalação, aprovação do estatuto e instalação oficial do Instituto Histórico e Geográfico da Região Sul com a eleição da sua primeira diretoria.
1: Muito bem. Adílcio, muito obrigado pelas informações, parabéns pelo trabalho de valorização e preservação da história aqui do nosso sul de Santa Catarina e seguiremos acompanhando este início e toda a trajetória do Instituto Histórico e Geográfico que vai preservar a história do nosso sul de Santa Catarina. Parabéns novamente, um abraço e obrigado pela disponibilidade da conversa aqui na Rádio Tubar.
0: Muito obrigado a ti, Lucas. Muito obrigado aos teus ouvintes e à direção da Rádio Tubar, uma grande parceira sempre nos nossos projetos culturais.
1: Muito bem. Falamos um pouco sobre a criação do Instituto Histórico e Geográfico do Sul de Santa Catarina. Esta criação que vai acontecer oficialmente no sábado para valorizar o patrimônio histórico e cultural aqui do Sul de Santa Catarina. Conversamos com Adílcio Cadorim, que é um dos idealizadores do novo instituto e já faz parte do Instituto Histórico e Geográfico de Santa Catarina, trazendo esse projeto agora para a nossa região sul, para valorizar os personagens, as nossas histórias, a história que levou à formação da nossa região como ela é hoje. Informações que você ouviu aqui na Rádio Tubar.
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3: As informações foram repassadas pela Daniela. Atendimentos adultos na emergência foram 114, no pronto atendimento 57. Atendimentos pediátricos na emergência 42, no pronto atendimento 5. Nascimentos foram 9, 5 meninos e 4 meninas. E um óbito, infelizmente, foi registrado nas últimas horas.
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4: Sete horas 39 minutos. Vamos então com as ocorrências do setor policial das últimas horas. Começamos pelo Copom, Centro de Operações da Polícia Militar. Registro de tráfico de drogas em Tubarão, ontem perto do meio-dia. Adolescente apreendido por ato infracional tráfico de drogas na manhã de ontem, por volta do meio-dia. Polícia Militar apreendeu adolescente de 15 anos no bairro Campestre, em Tubarão. Durante o patrulhamento em uma área conhecida pelo intenso comércio de entorpecentes, os policiais avistaram dois indivíduos que fugiram ao perceber a aproximação da guarnição. Um dos suspeitos foi acompanhado e localizado escondido sob uma residência. No decorrer da perseguição, os policiais observaram o momento em que o adolescente dispensou um invólucro plástico. Após buscas no local, foram encontradas 21 porções de cocaína já embaladas para comercialização, totalizando 23,7 gramas da substância. Diante dos fatos, o adolescente foi apreendido e encaminhado à delegacia de Polícia Civil, juntamente com a droga e um telefone celular. Ocorrência de receptação dolosa em Tubarão, às 15h56 de ontem. Homem foi preso por receptação após ser encontrado com objetos furtados em Tubarão. Na tarde de ontem, a Polícia Militar atendeu a ocorrência inicialmente registrada como atrito verbal no bairro São Bernardo, em Tubarão. No local, a situação resultou na prisão de um homem de 38 anos por receptação dolosa e no registro de lesão corporal leve. Ao chegar no endereço, os policiais encontraram três homens, 18, 20 e 21 anos e um homem de 38 anos. Conforme relato dos envolvidos, o grupo foi até o local após receber informações de que o homem de 38 anos estaria com objetos provenientes de furto. Durante a abordagem, os policiais localizaram o suspeito, uma mochila contendo uma furadeira, uma lixadeira, uma caixa de brocas e uma caixa de som. Questionado sobre a origem dos materiais, ele informou que havia recebido os objetos de outra pessoa para revendê-los. Em seguida, um homem de 39 anos compareceu ao local e reconheceu os itens como sendo de sua propriedade. Ele relatou que sua residência havia sido arrombada no dia anterior e que os objetos haviam sido furtados. O homem de 38 anos apresentava lesões leves pelo corpo e recebeu atendimento do SAMU no local, sendo liberado após avaliação. Diante dos fatos, ele foi preso e encaminhado à delegacia de Polícia Civil para se explicar sobre os objetos furtados. Porte, simulacro de arma de fogo, posse de drogas em Laguna. 16 e 17 de ontem, a Polícia Militar registrou uma ocorrência de posse de drogas para uso pessoal e porte de simulacro de arma de fogo no bairro Campo de Fora, em Laguna. Durante uma abordagem em um veículo, os policiais encontraram um homem de 40 anos, aproximadamente 1 grama de maconha, 5 gramas de crack e 2 gramas de cocaína, além de uma pistola de airsoft simulacro e 3 cheques. Segundo abordados, os entorpecentes seriam para consumo pessoal. Ele também afirmou que a pistola e os cheques haviam sido encontrados e que pretendia devolvê-los. Em relação aos cheques, a Polícia Militar registrou ocorrência específica para recuperação de objeto. Diante dos fatos, foi lavrado um termo circunstanciado pelos crimes de posse de drogas para uso pessoal e porte de simulacro. O homem vai responder a um inquérito policial. O condutor também foi autuado por infração de trânsito, pois estava com a carteira nacional de habilitação vencida. Corpo de mulher encontrado às margens do rio Tubarão. Corpo de uma mulher foi encontrado nas margens do rio Tubarão, próximo a Bicalzer, na tarde de ontem. Equipes de segurança foram acionadas para atender a ocorrência. Ainda não há informações sobre a identidade da vítima, nem sobre as circunstâncias que estão sendo investigadas. E as informações, inclusive, a qualquer momento a gente traz para falar sobre este corpo de mulher que foi encontrado ontem na Avenida José Cássio Moreira, perto da antiga Bicalzer. Homem é transferido de helicóptero para Tubarão após queda de 6 metros em Laguna. Um homem de 66 anos foi transferido na tarde de ontem ao Hospital Bom Jesus dos Passos, em Laguna, para o Hospital Nossa Senhora da Conceição, aqui em Tubarão, após sofrer uma queda de aproximadamente 6 metros de altura enquanto realizava trabalhos domésticos. O acionamento do SAER SAMU Aeromédico ocorreu por volta das 15 horas. A vítima sofreu um traumatismo crânio-encefálico grave e recebeu os primeiros atendimentos no Hospital de Laguna. Devido à gravidade do quadro, o paciente foi encaminhado ao Hospital Nossa Senhora da Conceição. A operação de transferência contou com o apoio das equipes das unidades de suporte básico e do SAMU de Tubarão e também de Laguna e transporte terrestre. E atenção, mulher é atropelada em rodovia de Laguna. Uma idosa de 80 anos ficou ferida após ser atropelada na rodovia Francisco Fernandes Pinho, antiga SC-436 do bairro Mato Alto, em Laguna, na manhã de ontem. Equipes do Serviço de Atendimento Móvel de Urgência foram acionadas e prestaram os primeiros socorros à vítima no local. Conforme informações de populares, a idosa apresentava dores na região lombar e nas pernas. Após o atendimento inicial, ela foi encaminhada ao Hospital de Caridade Senhor Bom Jesus dos Passos, onde passou por avaliação médica. Durante o atendimento da ocorrência, o fluxo de veículos na rodovia ficou lento, exigindo atenção dos motoristas que trafegavam pelo trecho. Foram essas as ocorrências do Centro Policial das últimas horas aqui no Show do Rádio.
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4: São 7:47. Um bom dia para você que já está acordado ou já trabalhando na lida. Bom dia, ouvinte aqui. Dá um alô aí ao prefeito de Jaguaruna, o Laerte, Santa Catarina e Rua Santo Inácio, porque tá difícil transitar, pois preciso de rua para trabalhar ali, prefeito. Vamos mandar máquinas para arrumar as ruas do Camacho. A coisa está bastante complicada. Mais um ouvinte, bom dia Antônio Bruno, o Luiz Nunes de Aguaruna. Alô Luiz Nunes de Aguaruna, aquele abraço, obrigado pelo carinho da audiência. Bom dia Antônio Bento, primeiramente saudades de você aí na Tubá, e em segundo, referente aí às obras ali na Venceslau Braz, rua do Fórum, seria bom também pôr uma lombada ali em frente a um comércio, a uma padaria, pois nos horários de pico o tráfego de veículos é muito grande. Abraço aí também, boas melhoras ao Bruno, é o Gustavo Maria quem está mandando aqui este recado. Mais ouvinte, bom dia, acompanhando o Show do Rádio da Super Tubá, é o nosso ouvinte, o Ederly Zin. Alô Ederly, aquele abraço. São 7:48, vamos ao intervalo, o Show do Rádio volta já com muito mais informações para você.
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3: Ok, estamos de volta. Agora são 7:55. Bom, aqui na live no YouTube, né? Destacando, né? Não temos mais a live no Facebook. Não sei se retornaremos. Então, você que tinha por hábito assistir, né, o show do rádio e outros programas aqui da emissora pelo Facebook, é só ir lá no YouTube, coloca lá Rádio Tubá e vai ter acesso então a todos os programas por lá também, tá? Rodinei Mendes, bom dia Bruno, bom dia Antônio Bento, ótimo fim de semana a todos lá em Biguaçu curtindo o programa. Dona Terezinha Mota, bom dia Antônio, Bruno, toda a família Tubá, uma ótima sexta-feira, um bom fim de semana. A Marli Luiza também, bom dia Bruno e Antônio. É, Terezinha Mota aqui, melhoras ao seu Olávio Falquete. O Dilney também aqui, bom dia. Dona Ilse Quitéria também estimando melhoras ao ex-prefeito Tubarão Olávio Falquete. O Ricardo Marques também, aquele abraço, bom dia. O Reginaldo, corretor de imóveis, bom fim de semana para todos nós, para você também, amigo. E o Juliano Antunes, bom dia Antônio, Bruno. Sábado temos missa na Gruta de Fátima às 17h e o Juliano aí tá convidando a comunidade a participar também, tá bom? Bom, vamos agora saber como é que fica o tempo nas próximas horas em Tubarão e também na região com Daniel Panobianco.
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7: Santa Catarina tem aquecimento pleno nesta sexta-feira. É o jato de baixos níveis, vento do quadrante norte, que chega da Amazônia até nós. Ele vai trazer rajadas que podem passar dos 50 km por hora ao longo do dia, mas é um vento seco, não tem instabilidade acompanhada. Ao longo dos próximos dias, esse jato de baixos níveis vai chamar a atenção aqui por Santa Catarina. Municípios de maior relevo podem ter ventania acima de 100 km por hora, sem nenhuma nuvem no céu. A chuva deve chegar à nossa região no começo da semana que vem, acompanhada de trovoadas e desta vez rajadas de vento mais fortes. Volumes acima de 100 milímetros acumulados nos próximos 10 dias são previstos para o oeste e o meio-oeste catarinense. Nas demais regiões deve chover menos, até 50 milímetros. Temperatura máxima hoje de 28 graus e mínima subindo neste sábado para 17 graus em Morro da Fumaça, Morro Grande. De Orleans, Paulo Lopes, Rancho Queimado e Tubarão. Daniel Panobianco, da agência PD Radar, com exclusividade para Tubá FM.
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3: Ok, agora 7:59. Vamos, né, ouvir o deputado estadual Sérgio Guimarães, ele que preside, aliás, a Comissão de Proteção e Defesa Civil da Assembleia Legislativa. Ele está acompanhando bem de perto a situação da ponte Anita Garibaldi, inclusive teve acesso a alguns documentos de engenharia sobre a situação da ponte. Nesse documento, algumas informações que trazem bastante preocupação, por exemplo, né? Esse documento aponta que a ponte, ela não pode sustentar cargas móveis. Não sei se vai se conseguir esse prazo de liberação, previsto então para o dia 20 desse mês, se a situação ela tende a se arrastar um pouco mais. Enfim, vamos acompanhar o que disse então o deputado Sérgio Guimarães.
8: Desde quinta-feira a gente vem acompanhando com muita atenção tudo o que está acontecendo na ponte Anita Garibaldi aqui em Laguna. O fechamento total do trânsito. enquanto presidente da Comissão de Proteção e Defesa Civil da Assembleia Legislativa, a gente realizou uma investigação e na tarde desta quarta-feira nós conseguimos documentos que mostram tudo o que está acontecendo aqui na ponte. São laudos de duas empresas de engenharia, uma de São Paulo e outra do Rio de Janeiro. Ambas empresas contratadas pela concessionária CCR Via Costeira. A empresa Beltrame Engenharia encaminhou um documento sobre os estudos feitos no vão central da ponte. Eles analisaram a integridade das ligações dos DIU e DAC, que são cabos de aço, e também das cordoalhas, que sustentam aquele vão central, a mesma seção. As imagens que nós tivemos acesso neste documento diz que estes cabos estão rompidos, conforme as fotos. Cabo pós-tensão 4E, cabo pós-tensão 4D também rompido. Não é o deputado Sérgio que está dizendo. É um laudo da empresa Beltrame Engenharia. Um dia depois, portanto, no dia 9, a empresa De Miranda Brasil Serviços de Engenharia emite uma carta de recomendação de interdição do trânsito, baseado no laudo técnico da empresa Beltrame. O item 2 diz que a análise efetuada mostra que o grau de segurança da seção é insuficiente, sendo muito menor do grau pedido pela NBR. E, portanto, a ponte no momento atual não pode sustentar as cargas móveis previstas pela NBR. E que os coeficientes de segurança só podem ser atendidos sem cargas móveis. Portanto, a empresa de Miranda Brasil recomenda que sejam adotadas com maior brevidade possível as medidas necessárias para a recuperação da seção A6 e A7. Trânsito fechado e caos para todo lado, mas se é necessário, fecha-se e arruma, porque a vida é em primeiro lugar. Outro documento que nós tivemos acesso e bem recente, agora do dia 14 desta terça-feira, mostra a CCR respondendo uma série de questionamentos à NTT. Passou todos esses dias e a CCR diz que até o momento não foi possível identificar a origem da patologia, ou seja, a origem do problema. O que que está causando esses rompimentos? O documento informa também que o problema de 2022 foi na mesma seção, porém não nos mesmos cabos. A CCR pretende concluir os trabalhos no dia 19, será a conclusão dos serviços emergenciais, mas é no dia 20 que a verificação dos dados finais da execução da obra por meio de emissão de laudo técnico será feita. A liberação após esta etapa está condicionada aos resultados dos ensaios e da análise dos dados de monitoramento, não sendo possível confirmá-la nesta data, neste presente momento. Ou seja, quer dizer que dia 20 o trânsito será liberado de uma forma imediata. Tudo está condicionado a laudos técnicos e alguns testes de carga, como por exemplo. Nós vamos seguir acompanhando de forma atenta pela Assembleia Legislativa, pela Comissão de Proteção e Defesa Civil.
3: Pois é, tá aí então o deputado estadual Sérgio Guimarães, trazendo informações que trazem muita preocupação, né, Antônio Bento? E não condizem com a estrutura que a gente achava que tinha à disposição aqui para a gente trafegar com tranquilidade no trecho sul da BR-101, né? Uma ponte que foi construída em 2015, então é uma ponte nova, né? Tem 11 anos aí então da sua inauguração, investimento aí de quase ou até ultrapassando os 800 milhões de reais, não era para estar numa situação como essa. Tomara que tenha correção, que a correção ela fique de fato muito boa e que traga segurança quem passa pela ponte Anita Garibaldi, mas que gera uma preocupação geral de todo mundo aí, com certeza está gerando, né?
4: É verdade, Bruno, já comentamos aqui, vamos reforçar sobre esta questão, situação que está polemizando não só em Santa Catarina como no Brasil, cobrança do governo federal da ponte Anita Garibaldi, que, né, uma ponte com 11 anos aí de uso, já com este tipo de problema, né? Toda a estrutura. Tem um detalhe muito importante, é que os desgastes, deterioração, isso acontece, principalmente na parte mais do mar ali, que é o caso da ponte Anita Garibaldi. vamos fazer uma comparação, a Ponte Nereu Ramos e Heriberto Wilson, há quantos anos existem? E pouco se fala sobre o problema de estrutura dessas duas pontes. Quer dizer, é diferente.
9: Aquela ponte é extremamente mais complexa, né? Ponte estaiada, aqueles cabos e tudo mais, é uma ponte muito maior. Então, obviamente, que gera um.
4: Mas de toda forma, viu, Bruno? 11 anos é muito pouco para apresentar problemas.
9: Claro, concordo plenamente. E não é? É, isso, não é 11 anos, né? 2022 já deu problema em outros cabos.
4: Não, né, igual que não agora, esses, né?
9: É verdade. É, menor proporção ali, de repente, ou até de igual proporção, porém, em outros cabos, né? E foi corrigido naquela época lá. Mas agora esse problema ele está persistindo, parece que é um problema crônico, né? É, até estava acompanhando o deputado Mário Mota também falando sobre isso, né? É, ele relatava que faltam documentos do ato da construção, né? Do projeto de como ela foi construída à época, para a gente ter um pouco mais de informação do que pode ser ou não feito nesse momento para corrigir o problema, né?
4: É verdade, para fazer análise, fazer a comparação.
9: Exatamente.
4: Um técnico e o técnico, na época, o engenheiro que projetou a ponte, Anita Garibaldi. Então tem que fazer essa avaliação, tem que ter este documento para saber realmente, olha, a ponte foi construída dessa forma e deveria ser de outra maneira, porque sabe que cada engenheiro tem a sua teoria, tem o seu trabalho de realização de obras importantes. Mas de toda forma, viu, Bruno, mais uma vez a gente lamenta o fato que aconteceu, o que está acontecendo, né, porque está causando problema no tráfego de veículos. Imagina só, quem vai em direção ao norte do estado, quem vem do norte para o sul, leva no mínimo 7 horas para atravessar aquele trecho ali. É uma incomodação. Eu fico pensando numa ambulância que está com uma pessoa doente indo em direção ao hospital de Florianópolis ou vice-versa, lá ali da região de Imbituba, mais ou menos, vindo para Criciúma, para Tubarão. Então, causa problema sério. Então,
9: o SUS parou, né, por conta disso? O SUS parou por conta disso.
4: A partir de agora, tem que fazer um trabalho, tem que fazer, né, uma correção, uma engenharia realmente à altura. Opa, daqui a 30, 50 anos não vai ter problema na ponte ali.
9: Porque normal não é.
4: Não.
9: Normal não é. Tu fechar uma ponte importante como essa, depois de 11 anos de construída, e dizem que não tem risco de colapsar, né? Mas por esses, essas informações que o deputado Sérgio Guimarães trouxe, né, que não aqui a ponte nesse momento não aguenta cargas móveis, que tem esse problema aí nos cabos e tudo mais, não sei não, né, se de repente não tem esse risco também de colapsar. Tomara que não, tomara que seja corrigido, mas não venham me dizer que isso é normal de acontecer, uma ponte de apenas 11 anos ser fechada por mais de 10 dias e travando toda uma região, todo o sul catarinense. Normal não pode ser.
4: E vamos aguardar, porque a previsão aí dos engenheiros é de liberar agora na segunda-feira, dia 20.
9: Tem coragem de passar dia 20 lá?
4: Será que vai ser efetivamente toda liberada agora na segunda-feira?
9: Eu não teria essa coragem por enquanto de passar pela ponte Anita Garibaldi.
4: Você não
9: melhor esperar um pouco mais.
4: Você não tem asa?
9: não tenho não. Sei lá, sem condições. Pelo teor da conversa, que está chegando de informação de engenheiros que estão acompanhando a situação, não sei se dia 20 vai ser liberado, não, tá?
4: Eu acho só parte. Eles vão começar a liberar aos poucos, não de forma ampla, né? A ponte Anita Garibaldi, que foi bonita, estaiada e tal, mas só que questão de segurança, de ser realizada uma ponte bem feita, bem segura para a população. Isso aí realmente deixou a desejar.
9: Bom, 8:08 agora, intervalo. A gente volta na sequência trazendo mais informações.
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4: São 8:11, show do rádio manhã de sexta-feira, sextou Bruno, e o Bruno fica muito feliz quando vem a sexta-feira, porque aí tem 2 dias, 3, dependendo da situação, 4, 5, por aí vai.
9: Ou 15, alô? Como tu, né?
4: Exatamente, como diz aí o paranaense. Bom dia, dupla, o nosso amigo aqui, o Rodinei, conhece o Rodinei taxista?
9: Conheço.
4: Grande, Rodinei, tem o Severino, passei ontem por ele, tem também a Márcia, E os demais, o Serjão, o Serjão teve internado, já está em casa, se recuperando. Alô, Serjão, que é taxista aqui no centro da cidade, ótima, desejamos boa recuperação. O Jorginho, ali, Jorginho de Capivari de Baixo, também acompanhando, bom dia, Antônio Bruno. E a Sabrina mandando aqui, ó, bom dia, favor divulgar os aniversariantes de hoje, a Caroline Antunes e a Patrícia Jeremias. Parabéns, Caroline Antunes e Patrícia Jeremias, pelo aniversário do dia de hoje.
9: 8:13, vamos ao trânsito.
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9: Diga aí, Ramon Silveira, muito bom dia.
13: Vamos então, Bruno Antônio Bento, amigos do Show do Rádio, com o boletim de trânsito. Na BR-101, Sul Santa Catarina, rodovia Governador Mário Covas, em Laguna. O trânsito aí com bastante lentidão, em velocidade média de 6 quilômetros por hora, devido à interdição da ponte Anita Garibaldi. Aqui em Tubarão, nós já temos aqui em Tubarão o trânsito bem movimentado na entrada da cidade, Padre Geraldo Spetman, rua da rodoviária, com lentidão lá, Lauro Miller. Temos o trânsito também bastante intenso na rua Andrino Sales Borges, muitos carros passando ali na Andrino Sales Borges, estrada geral da Madre, a rodovia General Souza Goulart, o trânsito movimentado na rua Guilherme Willemann, em Tubarão. Temos vias interditadas para obras, Marco Lilo Martins Cabral, parte dela está interditada para uma obra, José Evaristo Fogaça, também é interditada a rua Rio Branco. Temos a rua Ângelo Zamparete, trânsito moderado na Silvio Burgo, Monte Castelo com oficinas, movimento também lá é bastante grande. Na rua São João também, horários de pico com filas, ali na divisa com viaduto do Morrotes, trânsito parado na SC-370, olha aí, agora não, agora começou a andar, né? Houve algum problema ali na SC-370, mas o trânsito já voltou a sua normalidade. Também o trânsito moderado na região de Pescaria Brava, SC-437, rodovia Pedro Bittencourt. Falei de trânsito, volto com vocês nos estúdios.
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9: Ok, valeu, Ramon, obrigado pelas informações.
4: Já soubesse, já saiu, o trânsito tá parado. Não, agora começou a andar.
9: Começou a andar, é, mas tá parado, daqui a pouco anda. É isso aí, é tempo real, meu amigo. Ramon é ligeiro.
4: É ligeiro.
9: Ô, loja Bailuce realiza evento e proprietária afirma desejo de fazer história em Tubarão.
14: A reportagem da Rádio Tubá está no centro de Tubarão. 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
14: 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Qual mensagem você quer deixar aqui para as nossas, principalmente as nossas ouvintes mulheres?
15: 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Que mulher sempre tem. 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
15: 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Obrigada a vocês.
9: Ok, tá aí o Gabriel Rodrigues. É, ele já fez umas comprinhas lá também.
4: Já fez, né?
9: É, já fez uma média com a mulher aí.
4: Já gastou uns 10 mil lá.
9: Já gastou o dinheirinho dele lá. Ô, Gabriel Rodrigues, seja bem-vindo agora ao vivo aqui no Show do Rádio. Bom dia, tudo certo?
12: Oi, Antônio, Bruno, ouvintes da Tubá, tudo certo? Não fiz comprinha nada. Não, vocês estão muito enganados. Quem foi comprar foi o Antônio Bento lá.
4: Ainda não caiu?
12: Não, mas quem foi comprar foi tu lá, que chegou um caminhão descarregando as coisas lá.
9: Ô, meu querido, a tua participação aí hoje é pra despedida, é isso? Depois de que 3 anos aqui na emissora.
12: Tá 3 anos e um mês.
9: Hoje é o teu último dia de trabalho aqui na Rádio Tubá,
12: é
9: isso?
12: É isso aí mesmo, é. Hoje é meu último dia de trabalho, hoje foi a minha última reportagem. Essa reportagem também vai no Jornal das 12. Acabou, não tem mais reportagem nenhuma do Gabriel Rodrigues por enquanto.
9: Tá certo.
12: Por enquanto e por um bom tempo, né, talvez.
4: De radialista e jornalista vai passar aí para o setor público, né? Uma boquinha aí na...
12: Não, brincadeira.
4: Ele tá brincando,
12: vou
4: mas
12: é... outra emissora de Tubarão, né?
4: É, exatamente.
12: Não vou falar para qual que eu vou, porque daí não pode. Mas eu vou para uma outra emissora de Tubarão, que é conhecida também. Vou dizer, a cor da emissora é cor roxa. Aí talvez acho que o pessoal vai sacar.
4: O Gabriel, mas o período que você esteve aqui, satisfeito, né?
12: Tempo, tá bom. 3 anos, um mês. Acho que deu para fazer bastante coisinha ainda, para fazer bastante material. A gente fez as eleições aquela vez, o 7 de setembro. Eu fiquei envolvido nas procissões também, do Senhor do Espaço, Senhor Morto. Fazendo... em tempo real, né? As imagens e vídeos. Enfim, eu teve o programa de cinema, participação de cinema ali no camarote, e já, a última já foi na quarta, né?
9: Foi na quinta.
12: Foi ontem.
9: Quinta-feira.
12: Ontem ainda vi o Odisseia, que é um filmão. E olha, tá bom, várias oportunidades recebi, né? Assumi o Tubar Notícias de Humanização no lugar do Antônio Bento. Aí ele trocou o horário. Desde então, hoje é o último programa do cinema, Cine Clube, às 3h15, hoje fazia ao vivo. Tubar Notícias, última edição, às 5 horas. E os Tubar Notícias também, os últimos, né, que eu faço das 2h27 às 3h30 da tarde também.
9: Sim, um ciclo que se encerra, então, 3 anos e um mês, né? Claro, fica o agradecimento, né? A direção da rádio, enfim, pela oportunidade, porque é um momento de aprendizado também, né? E eu acho que tem que agradecer muito aos ouvintes também, que são fundamentais.
12: Né? A galera apoia bastante a rádio, né? E quem escuta aqui, lá no São Judas, lá na minha comunidade, lá no Deon, da igreja, o pessoal sempre fala, eu te escuto lá na rádio e tudo mais, não sei, nem sabia que era tu, nem parece que é tu que é aqui, é acólito aqui da igreja, aqui, nem parece que é tu. Aí o pessoal, eu te conheci quando pequenininho e tal, não parece que a tua voz é assim, papapá, porque aqui na rádio tu fala de uma, forma, e aqui em público tu fala de outra forma. Mas como é que tu muda o tom de voz, como é que tu muda não sei o que, como é que tu sabe fazer essas coisas assim e tal. Eu só pergunto, o pessoal dá carinho, dá bastante atenção, a gente conversa, a gente troca um dedo de prosa, o pessoal da minha rua tudo me escuta também. O Gabriel tal. Uma vez teve um vizinho meu que me escutava, nem reconheci ele. Tava abastecendo o carro ali no posto da rua. E aí, nem me cumprimenta mais, né? Tá famoso, nem me cumprimenta mais.
4: Virou jornalista.
12: Assim, a gente às vezes não reconhece mesmo, mas a correria do dia a dia, a gente acaba esquecendo quem é vizinho quem é teu parente.
9: Sim.
12: E a gente acaba esquecendo os rostos aí por aí que a gente tem. Mas fica aqui o meu agradecimento ao Padre Rafael, à direção, claro, a gente tem que agradecer também ao Dom Adilson, né? Passei um tempo na diocese também, foram alguns meses, acho que 4 ou 5 meses na assessoria da diocese. Padre Pedro também, que sempre foi muito solícito, a gente sempre conversou bastante. Muito bacana esse tempo que eu passei aqui, agradeço bastante ao Bruno, Antônio, Ramon, o pessoal do jornalismo, que me apoiou desde que eu cheguei aqui, e agora que eu tô saindo também, tá me apoiando. problema é que ninguém pagou um centro de salgado aqui para minha saída. Podia pagar, né?
4: Ninguém fez uma festinha.
12: O Antônio podia pagar. É. Então.
4: Na verdade, eu gostaria de também cumprimentar a você, viu, Gabriel? Sempre na ausência do Bruno, quando de férias ou então algum probleminha de saúde, como aconteceu recente, né? O Gabriel, conversei com ele, gentilmente, né, marcou presença aqui na apresentação, ajudando, até porque Show do Rádio tem 2 horas e meia e sempre com 2, né? A gente até pode fazer, já fiz várias vezes sozinho, assim como o Bruno, nas minhas férias, mas em dois realmente é muito bacana, muito bom, é mais descontraído e a coisa flui melhor, né? As notícias, o ouvinte gosta. Muito obrigado aí pela participação nesse período.
12: É isso aí, eu fiz contigo Show do Rádio, com o Bruno eu acho que eu não fiz, eu acho que eu fiz.
16: Não.
12: Só, acho que só participação, né?
16: Eu fiz sozinho no período de férias do Antônio, né? Isso é quando ele fala, quando ele pega uns atestados aí, que é frequente, daí eu faço sozinho também.
4: Igual o Bruno agora, recente.
12: Comprou.
4: O Bruno me falou assim, ó, Antônio, amanhã não vou trabalhar, não vou poder, tô com um probleminha na garganta. Aí, terminou o dia, amanhã também não posso.
12: Não pode.
4: Por aí vai.
16: Coisas da vida.
4: Brincadeira à parte, o importante é cumprimentar o Gabriel por esse período que esteve aqui. Trabalhando conosco e foi muito bom essa companhia e desejamos sucesso nesse novo ciclo seu.
16: Parabenizando pelo trabalho realizado aqui na emissora e desejo, claro, sucesso na próxima empreitada. Tamo junto, um abraço pra ti, tá?
12: Muito
16: sucesso.
12: Obrigado, Bruno, Antônio, aos ouvintes que estão nos escutando agora e é claro, a gente fica aqui triste por sair, mas também feliz por novas oportunidades. Se Deus quiser, um dia, eu seja chamado aqui, Gabriel, venha trabalhar aqui de novo. Quem sabe, né? Mas a gente se vê por aí. Eu sempre estou no São Judas, às vezes venho aqui uma vez ou outra na Catedral, sempre estou no Maitá e vou estar na rua aí também, né? Claro, a gente vai se ver bastante ainda.
16: E no cinema também direto.
12: Ah, no cinema também.
16: Encontrar o Gabriel, vai no cinema lá que tu vai achar ele lá todo dia.
12: Todo dia.
16: Tá bom?
12: Toda semana, todo dia.
16: Valeu, sucesso, cara. Um abraço. Tá? Valeu. Bom, 8h25, intervalo. Na sequência, retornamos com mais informações.
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4: São 8h26, Show do Rádio, sexta-feira, o tempo está bom, a temperatura já está aumentando, a previsão hoje chegar perto de 30 graus de novo.
16: Bora pra praia, né?
4: Vamos pra praia.
16: Vai
4: pro paraíso ou não?
16: Não.
4: Tá bom, então vamos lá.
16: Vamos lá, o Giovanni Martins chegando. Pescadores de Santa Catarina recebem seguro defeso após atraso nos pagamentos.
19: Eu converso com o presidente do Sindicato dos Pescadores de Laguna e Região, o Sindipesca, Gilberto Fernandes da Silva. Inicialmente, vamos falar sobre o seguro defeso, que deve contemplar 4.000 pescadores em Santa Catarina. O governo federal liberou recursos em parcela única. Gilberto, falando sobre os pescadores de nossa região, eles já estão sendo beneficiados. Como que está a situação?
20: Está acontecendo, é o primeiro lote que já está sendo o pessoal contemplado, já estão recebendo. Acontece que o Ministério do Trabalho, ele ampliou o seguro defeso numa forma diferente. O INSS não exigia essa documentação que estão exigindo agora. Então, é onde está tendo primeiro e segundo lote. Porque estava tendo, mas não precisava uma série de documentos para fazer o seguro defeso junto ao INSS. Mas com o Ministério da Pesca, como foi feito o Cade Único, toda essa documentação, aí o INSS, para moralizar a situação da pesca, para saber quem realmente depende do seguro defeso, exigiu a mesma documentação. Então, estamos cadastrando todos os pescadores, aquilo que realmente está dentro do direito de receber seu seguro, vão receber. E aqueles que tiveram a renda acima de 4.000 e pouco reais, que é no Cade Único, que tem mulher de policial, outras mulheres assim, que estão com o marido que tem uma mulher com salário muito alto, então ele não entra não fecha o padrão de pesca no seguro defeso, ele não encaixa com uma renda familiar. Então, é aonde deu essa exploração em todo o Brasil de muita gente receber seguro defeso indivíduo. Aí o governo federal agora moralizou essa situação. Aí muita gente diz, fiscalizou, tá errado. Não fiscaliza, tá errado. Então o governo tá fazendo a parte dele, tá fiscalizando. E nós estamos gostando dessa situação. Muita gente tá chateado, tá? Porque muita gente tá pedindo seguro defeso e recebia irregular. E nós estamos trabalhando junto com o governo federal para moralizar essa situação da pesca em todas as áreas.
19: Qual o valor que um pescador pode receber e são para pescadores artesanais? Tem outros tipos de pescadores que podem receber ou são exclusivamente pescadores artesanais?
20: Pescador artesanal, a renda familiar é como agricultor. Ela faz parte de uma renda familiar onde o pescador recebe esse salário defeso, que é um salário mínimo de 1.600. Então, o que no ano passado eles estão recebendo corrigido com salário novo. Eles estão recebendo 6.000 e poucos reais, o salário totalmente corrigido, o governo está passando para ele, já foi repassado o primeiro lote e agora vamos entrar no segundo lote. O que, que é o segundo lote? São esse cadastramento que a gente está vendo, quem não tinha essa documentação, que está fazendo a entrada agora, saber quem realmente vai ter direito. Muita gente pode perder o direito de seguro defeso. E nós estamos acompanhando o governo federal e o INSS que exigiu isso em todo o Brasil, porque estava desorganizado em todo o Brasil. Muitos já, mulher de vereador, mulher de prefeito, mulher. Que até hoje ainda tem essa fama aqui dizendo que mulher de policial, mulher de sei quem recebe seguro defeso. E ninguém tem direito, a gente não tem um poder de fiscalização. Então foi lançada essa programação, o Cardiúne, onde realmente ele vai dizer quem é quem. Aí não precisa nós estar condenando ninguém, cada um que faz seu documento, está dentro do limite, recebe seguro defeso. Não está dentro do padrão da renda familiar, perde o defeso. Pode continuar pescando? Pode. Tranquilo, mas sem receber benefício. Pode fazer um PRONAF? Pode. Só não pode ter direito ao seguro defeso, que estava sendo uma avacalhação em todo o Brasil. Dizendo bem assim, o ditado bem sério. Porque tinha gente aí que não tem nada a ver com o seguro defeso.
19: Os pescadores que estão sendo contemplados em nossa região são de Laguna e também de outras cidades?
20: Não, nossa região mesmo. Nossa região, pessoas que têm família aqui em Laguna, que pescam em Laguna. Tem mania de dizer que pescadores de fora vêm fazer seguro defeso aqui? Não, tem pessoas que têm família fora daqui. Mas eles moram aqui, pescam aqui e têm o seu direito de seguro defeso. E aqueles que tivessem com o endereço errado, a fiscalização vai descobrir. Que a gente não, quem somos nós para adivinhar quem é daqui e quem não é? São mais de 3 mil. Então, eles que têm declarado seu comprovante de residência fixo, hoje no Cardiúnico, se a mulher que é separada, quando vai fazer o Cardiúnico, assistente social vai na casa dela realmente saber se ela está separada ou se vive com alguém que tem uma renda bem alta. Então, está sendo um trabalho muito, muito bem feito através da fiscalização entre Estado e Federal.
19: Repórter Giovanni Martins.
0: Repórter Tubá.
21: Bom, acionando novamente ele, Ramon Silveira. Biblioteca Pública de Imbituba lança projeto Põe Sol, com encontros de leitura de poesias ao ar livre. A bibliotecária da Prefeitura de Imbituba, Gláucia Maindra, fala sobre o assunto.
22: Ok, ouvintes da Rádio Tubá 104.9 FM, eu converso com a bibliotecária da Prefeitura Municipal de Imbituba, Gláucia Maindra. Em pauta, nós vamos falar sobre um assunto muito importante, comemorativo, da Biblioteca Pública de Imbituba, que inclusive lança o projeto Pôr e Sol, com encontros de leitura de poesias ao ar livre. A Biblioteca Pública Municipal Cônego Itamar Luiz da Costa, em Imbituba, realiza neste sábado, dia 18, a primeira edição do projeto Pôr e Sol, comunidade leitora nas lagoas de Imbituba. E o melhor, né? A biblioteca está comemorando um aniversário de 50, de seus 51 anos. Mas todos os detalhes vamos saber agora com a Gláucia. Olá, Gláucia, bom dia, tudo bem?
23: Ah, bom dia, Ramon, bom dia a todos os ouvintes da Rádio Tubã. Estamos aqui para divulgar esse novo projeto da Biblioteca Pública, que vai ser lançado num dia muito especial para nós, que é aí o nosso aniversário de 51 anos. Então, um momento muito importante de a gente reunir a comunidade e tá celebrando a leitura, né? E a leitura da poesia em um local inusitado, que são as lagoas. Imbituba tem mais de 8 lagoas e são espaços lindos para as pessoas conhecerem. Essa que nós vamos iniciar, que é a lagoa, né, do Portinho, né, que fica no Portinho da Vila, a Lagoa do Mirim, né, mas nós vamos fazer nesse percurso que é ali no Portinho da Vila. É especial demais. Eu acho que quem ainda não pôde prestigiar um pôr do sol desse local vai ter uma leitura inusitada do que é a espera do pôr do sol.
22: Que coisa
23: linda. Tudo que envolve essa lagoa.
22: Que coisa linda que Deus nos deixou, né, esse pôr do sol, mas é um projeto, o nome do projeto.

0: Poissol. É o nome desse projeto da Biblioteca Pública de Imbituba, através da Prefeitura Municipal de Imbituba, com encontros de leitura de poesias ao ar livre. Como é importante, né, esse encontro de leitura de poesias ao ar livre com a magia da natureza, essa imagem linda da natureza aí, o pôr do sol. Pôr do sol é o nome do projeto, repito, vendo esta linda lagoa que fica aí na Lagoa do Mirim, no portinho da vila, melhor dizendo. E vai começar às 15h30. Como é que será o roteiro? Vai ter um roteiro, né? Além desse momento especial neste sábado, dia 18, Gláucia?
1: Esse sábado ele começa assim com alguns momentos especiais. Nós vamos ter inclusive a participação da Rede Nacional de Leitura Inclusiva, né? Que surgiu com a Fundação Dorina Noil para Cegos. Então nós vamos ter representantes, que é a Marcelene e o Zé, que são dois leitores cegos aqui de Santa Catarina, que integram essa rede, né? Integram daí o GT estadual da rede, e vão estar aqui lendo 30 poesias em braille e fonte ampliada, que foram enviadas pela Fundação Dorina Noil para Cegos para o lançamento desse projeto. Então a gente conta com uma rede de apoio, que é uma rede que realmente valoriza, né? Imbituba faz parte da Rede Nacional de Leitura Inclusiva. E aí esse é um momento especial. Além das leituras em braille que a Marcelene já recebeu lá em São José, o material, a gente vai ter também para as crianças conhecerem um pouquinho do que é esse braille, o que é essa leitura inclusiva que a gente tanto fala. A Marcelene vai trazer para nós o Lego em braille. Lembra do Lego? Aquele
0: Sim.
1: que a gente monta as peças? Então.
0: Muito bacana.
1: A Lego. Oi?
0: Muito bacana.
1: Então, a Lego lançou uma versão em braille, né, do seu Lego, para a Fundação Dorina Noil para Cegos, que foi lançada agora menos, acho que pouco mais de um mês nacionalmente, e que agora vai estar aqui em Imbituba também para o pessoal estar conhecendo. Então assim, ó, quem tem curiosidade de saber um pouco mais, né? Então a gente abre esse evento com a Marcelene e com o Zé nos trazendo aí poesias em braille, o que eu penso que é algo assim primordial para inclusão, principalmente, né? Para estarmos aí inclusivos nesse momento.
0: Inclusive, vocês abrirão espaço também para entidades ambientais e culturais de Imbituba, né?
1: Exatamente. Qual que é a nossa proposta com o Poesol? O Poesol, a gente quer levar a comunidade, para essa comunidade conhecer quais são essas lagoas em Imbituba. Quem vive ao redor dessa lagoa? Quais são as entidades? Quais são as associações? O que ambientalmente ocorre ao redor dessa lagoa e de que forma ambientalmente isso se comunica? Então, o que a gente quer, essa vai ser a primeira edição, né? Então, a gente quer já estar chamando aí as entidades ao redor, não é só do portinho da vila, é do entorno. Então, as comunidades que estão ali próximas ao entorno do portinho da vila, que possuem a sua associação de bairro, que possui alguma entidade, algum grupo coletivo de pessoas, nós estamos super convidando a estar presentes conosco nesse evento, para que toda a comunidade possa conhecer, possa saber quem é essa entidade, quem que está aqui ao redor, o que que a gente tem de suporte, de informação, para estar aí melhorando o nosso dia a dia, dialogando. E o meio ambiente é algo que fala muito nessa região também. Então a nossa proposta é essa, tá reunindo as pessoas em torno da lagoa e tá também informando e dialogando um pouquinho mais sobre as múltiplas leituras. A poesia é o nosso carro-chefe, mas a gente também quer ler esse entorno, a gente também quer conhecer quem vive, quem tá ao redor. E foi assim que o projeto foi ganhando vida, sabe, Ramon? Foi assim que foi lindo.
0: Que bacana, né? Então tá certo, eu gostaria para encerrar que você reforçasse o convite, sendo que as próximas edições do Pôr do Sol estão previstas para acontecer em diferentes localidades do município, entre elas a Lagoa de Ibiraquera, tão linda lagoa também, a Lagoa do Nativo, a Lagoa do Timbé, Praia da Barra de Ibiraquera, Praia de Itapirubaçu, Praia do Rosa e Praia da Vila. E os horários das atividades serão definidos conforme a

0: A estação do ano e horário do pôr do sol, com duração aproximada de 2 horas, por isso o nome Pôr Sol.
1: É isso mesmo, e é demais, tá saindo para nós. Nós estamos planejando esse projeto, Ramon, desde setembro do ano passado. E agora ele chegou assim no momento que ele só pulsa no nosso coração, sabe? Nossa logomarca ficou pronta, já inscrevemos eles em 2 editais, em um deles nós somos aprovados, que foi o Proler Bibliotecas, que vamos iniciar agora algumas formações. Então, estamos aí concorrendo também ao Iber Bibliotecas, que é um edital super difícil, só apenas um projeto no país é selecionado, mas vai que, né? O não a gente já tem, então estamos aí tentando também. E pois só surge para estar aí realmente dialogando. E fica aí um convite para toda a comunidade aqui da nossa região sul, que puder estar presente conosco. Como que vai funcionar? Cada família que quiser chegar, cada pessoa que se quiser chegar, se estiver família, se não estiver em família, que se aproxime conosco. Nós vamos estar levando um acervo de poesia, né? Nós fizemos uma curadoria. Vai ter o acervo em braille também, em poesia, que o pessoal poderá acessar. E adultos, crianças, idosos, jovens, enfim, todos estão convidados a chegar no Trapiche do Portinho da Vila. Um detalhe muito importante: é muito essencial que vocês levem uma cadeira de praia ou uma banqueta ou uma canga, o que for mais confortável para vocês sentarem em roda conosco. Esse evento ele vai acontecer em roda. Nós vamos nos reunir para ler poesias ao pôr do sol. E fica aqui esse convite especial da Prefeitura Municipal de Imbituba, Secretaria de Turismo, Cultura, né, e Inovação, e da Diretoria de Cultura, junto com toda aqui a equipe da Biblioteca Pública Municipal.
0: Nosso muito obrigado, conversei com a bibliotecária da Prefeitura Municipal de Imbituba, Gláucia Maindra. Em pauta, a Biblioteca Pública de Imbituba lança projeto Pôr Sol, com encontros e leitura de poesias ao ar livre nas lindas lagoas do município de Imbituba. Muito obrigado, Gláucia.
1: Eu que agradeço essa oportunidade.
0: Volto com vocês nos estúdios.
2: Beleza, Ramon, 8:42. Intervalo, show do rádio, volta já.
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5: De volta agora, 8:47. Governo afirma que novo tarifaço é medida injusta e descabida e promete apoiar setores atingidos. Quem traz a matéria é a Rita Sardi.
6: O governo federal realizou uma entrevista coletiva nesta quinta-feira para detalhar as ações contra o novo tarifaço de 25% imposto pelos Estados Unidos sobre produtos brasileiros. A coletiva foi ampla porque reuniu desde o vice-presidente Geraldo Alckmin, presidente do Banco Central Gabriel Galípolo e vários outros ministros. No pronunciamento, os ministros classificaram a medida norte-americana como injusta e descabida. O principal anúncio foi a ampliação do programa Brasil Soberano para fornecer apoio financeiro e proteger as empresas e os empregos afetados. Márcio Elias Rosa, ministro do Desenvolvimento, Indústria e Comércio, explicou.
7: O governo, a partir de agora, tem como prioridade atender e apoiar esses setores atingidos por essa injusta, indevida e ilegal tarifação que nos foi imposta. Esses setores mais atingidos são basicamente madeira, máquinas, equipamentos elétricos, móveis, mobiliários, produtos cerâmicos, calçados, açúcar. Esses setores poderão contar com a ajuda do governo federal de diferentes formas. Um deles é apoiando a diversificação de mercado.
6: O vice-presidente Geraldo Alckmin reforçou que os Estados Unidos sempre tiveram superávit com o Brasil e lembrou que o Brasil já tem a lei da da reciprocidade, mas que só será aplicada

0: em momento oportuno.
1: Devemos destacar que a medida é injusta e descabida. Nós pegamos os próprios dados dos Estados Unidos. Nos últimos 15 anos, os Estados Unidos teve conosco 424,5 bilhões de dólares de superávit na balança comercial. E destacar que nós temos uma lei, que é a lei da reciprocidade, aprovada por unanimidade no Congresso Nacional, e que o governo, no momento adequado, saberá como implementá-la.
0: O presidente do Banco Central, Gabriel Galípolo, garantiu que o PIX continuará gratuito e instantâneo e afirmou que desde a implementação do PIX, o setor de cartões de crédito cresceu mais ainda.
2: Uma vez analisado o que aconteceu efetivamente a partir da implementação do PIX, o mercado de cartão de crédito cresceu 150%. Quando a gente olha para as alternativas de o que aconteceu no mercado, quem perde espaço são os cheques e o dinheiro físico, o que é absolutamente desejável para todos. Então, o caso da implementação do PIX, ele consegue se configurar como um desses em que ele é benéfico para quem demanda e para quem oferta, para o setor público, para o setor privado. Ele produziu benefícios para a sociedade como um todo, e isso é reconhecido internacionalmente.
0: O ministro da Fazenda, Dario Durigan, afirmou que a partir da próxima semana vai ouvir os vários setores afetados pelo tarifaço para dar andamento ao programa Brasil Soberano, que já socorreu setores afetados pelo primeiro tarifaço.
3: A gente vai ouvir os setores e, com bastante prontidão, seguir executando. O plano Brasil Soberano está vigendo, está gerando efeitos, até porque a gente tem alguns setores já afetados. O que nós vamos fazer é recalibrar, uma vez ouvidos os setores, para que prontamente, então é possível sim que no início de agosto a gente já tenha isso produzindo efeitos, sempre com toda a cautela para fazer o atendimento daqueles que precisam e não de um universo desnecessário, garantindo o compromisso fiscal.
0: Santa Catarina será bastante afetada por este segundo tarifaço e o presidente da FIESC, Federação das Indústrias do Estado, Gilberto Seleme, pede empenho do governo federal no diálogo com os Estados Unidos.
4: Santa Catarina foi um dos estados mais prejudicados. 40% das nossas exportações para os Estados Unidos, elas estão sendo taxadas. Nós fazemos produtos manufaturados e com isso aí a nossa indústria vai sofrer um pouco. A indústria brasileira e a indústria americana, as duas caminham lado a lado. Eu acho que está na hora do nosso governo pegar e defender um pouco mais o Brasil. Porque os Estados Unidos, se não comprar do Brasil, o mundo inteiro quer vender para os Estados Unidos. E nós não temos outro mercado que vai absorver toda essa produção que nós fizemos, principalmente direcionada para o mercado americano.
0: O novo tarifaço entra em vigor no dia 22, próxima quarta-feira. Mercadorias que já estão em trânsito e forem desembarcadas até 29 de julho estarão isentas da taxa. De Brasília, da Rede de Notícias Acaerte, repórter Rita Sardi.
5: Valeu, Rita. São 8h51. SAMU de Gravatal recebe reconhecimento nacional por projeto de saúde mental. O SAMU de Gravatal recebeu reconhecimento nacional por uma iniciativa voltada ao atendimento em saúde mental. Projeto Protocolo Sentinela da Vida, integração do SAMU à rede de saúde mental e redução de reincidências, foi premiado durante a 21ª Mostra Brasil Aqui Tem SUS, realizada dentro do 39º Congresso Nacional de Secretarias Municipais de Saúde em Porto Alegre. A iniciativa foi eleita a melhor, ou seja, a melhor experiência da região sul na categoria destinada a municípios com até 20 mil habitantes. Desenvolvido pelo coordenador do SAMU de Gravatal, Felipe Macalão, o projeto já havia sido premiado na etapa estadual e representou Santa Catarina na fase nacional. Entre mais de 11 mil trabalhos inscritos em todo o país, 378 foram selecionados para apresentação. O projeto de Gravatal foi o único do SAMU brasileiro escolhido para participar da mostra. Parabéns, Gravatal, parabéns à nossa região da Murel, em especial prefeito Cleia, enfim, toda a área da saúde, por ser referência nacional.
6: Agora 8h54, intervalo. Na sequência tem o Papo Reto com Haroldo Silva Oldura. Voltamos já.
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5: Horas e 56 minutos. Vamos então ao Papo Reto Dura. Já chegou, não com tanto frio assim, porque a temperatura deu uma aquecida, né? Estamos aí neste momento com 19 graus e o Dura tirando inclusive a japona.
10: A japona.
5: Gostou?
10: Gostei. Bom dia, Dura. Bom dia, Antônio Bento. Bom dia, amigo Tom. Bom dia, amigo telespectadores, enfim. É, o tempo parece que é uma coisa bem combinada, né? Dá uns dias de frio, frio, frio, os velhinhos sentem, né? Aliás, você não sente porque você é muito jovem. Você é muito jovem. Eu não, velho sou eu, mas tudo bem. Tenho orgulho de sê-lo, né? É, porque velho, né? Porque gostar de ser pela experiência,
5: todo
10: né?
5: Todo mundo vai chegar, se não chegar...
10: Não, nem todo mundo chega, exatamente, né? Exatamente. Quem chegou, tá tudo bem, dá graças a Deus, né? Uhum. Mas, Antônio, o tempo é ser meio complicado, frio, frio, frio, frente fria e tal, agora quente, calor, calor, calor em pleno inverno, aí dá uma confusão, né?
5: E os alôs, nossos ouvintes, o que tem de...
10: Eu tenho um alô muito, né, grande, lá... Pro sertão.
5: Esse casal aqui é meu amigo, hein?
10: Teu amigo lá
5: da Antenor.
10: Da Sirlei, da Sirlei?
5: Sirlei.
10: O pai, a mãe da Sirlei nos ouve, é Antenor, se eu não me engano, seu Antenor. Antenor. Uhum. Seu Antenor, ele fica ligadinho agora esperando o nosso papo reto.
5: A dona Terezinha fazendo cafezinho.
10: A dona Terezinha que nunca convidou pra gente tomar um cafezinho lá, né? É. Ô, dona Terezinha, faz uma cuequinha virada aí, faz isso. Um cavaquinho. Cavaquinho.
5: Cueca virada é
10: cavaquinho. Ô, Antenor, é novo, né? Não sabe nem o que é isso, né?
5: Essa eu não sabia.
10: Tu não sabe nem o pão de milho, como é que se faz o pão de milho, essas coisas, um pão de massa sovado, tu não conhece essas coisas.
5: Pra bater na massa.
10: Não, pra bater na massa, quanto mais bate, mais cresce. Tem aquela história toda, na política se usa muito isso, né? Quanto mais se bate no candidato, mais ele cresce, né? Isso aí já sempre falamos isso aí.
5: É igual massa sovada.
10: Mas seu Antenor, dona Terezinha, eu quero mandar um grande abraço.
5: O João Peru também mora lá. João Peru?
10: Ô, João Peru, um grande abraço também. Muita gente que, né, a gente anota quando pode, mas quero mandar um grande abraço de coração aí ao seu Antenor e a dona Terezinha, toda a família da Sirlei aí.
5: Beleza, Dura, o nosso primeiro assunto, vamos começar aí, já falamos aqui, inclusive desejamos uma ótima recuperação pro seu lá Falquete, ex-prefeito Barão, que ontem realmente passou um sufoco lá em Bituba, estava em Bituba, foi atendido rapidamente no hospital de Bituba, trazido para o hospital de Tubarão, passou por um procedimento e estava se recuperando bem o seu lá Falquete.
10: É. A gente, quando recebe uma notícia de quem a gente gosta, de quem a gente realmente tem uma relação boa, né? Amigos, não precisa ser amigo de toda hora, tá toda hora junto, mas basta quando a gente se encontra, a gente se abraça, a gente fica feliz quando se encontra, né? Então, o cara é meu amigo que fala comigo todo dia, porque assim, eu vou na casa dele, tomo café, ele vai na minha casa, não precisa nada disso, né? Mas quando a gente se encontra, aí a gente dá aquele abraço afetuoso, aquele abraço, né? Muito forte. Olá, foi isso, na terça-feira, no jogo de quarta-feira, agora, quarta-feira, no jogo do Ercílio Luz, eu estive ali no Ercílio, e ele estava no meu lado.
5: Ao lado.
10: É, e pela primeira vez eu percebi o Olavo saindo no intervalo do jogo, ele é ercilista. Aí foi perguntado pelo meu filho Taquara, aí, por que que o senhor tá indo embora, né? Ele disse, não, tô indo porque senão eu vou dar, o Ercílio tava ganhando de 1-0, por que que eu vou dar azar se eu ficar aqui, esse time pode Pode, o outro pode virar e complicar. E por pouco não complicou. Mas aí, foi embora. Todo mundo percebeu por que que ele saiu mais cedo. Mas ele não reclamou nada, abraçou, tudo bem. Ontem à noite, né, tava jantando com uma família e de repente, com a minha família, e de repente disse o seguinte: ó, o senhor Lávio infartou e tal. Coisa. Meu Deus, dá um baque, né? Dá um baque muito grande, né? É, mas graças a Deus, nós temos médicos, a medicina, a cardiologia hoje, Antônio, quem está me ouvindo sabe, está muito avançada, realmente avançada, tanto em medicamentos quanto em procedimentos, né? Diferente de engenheiros de ponte, de projetos de ponte e coisa parecida. Mas, aí ontem à noite recebi uma nota, né? Recebi uma nota, eu tenho uns filhos, tudo, são tudo amigos, assim, né? E na nota me tranquilizou muito, doutor Natan também, depois começou a cuidar dele, doutor Natan, cardiologista, né? E aí a coisa se normalizou um pouco. O que é que acontece? A nota dizia o seguinte: boa notícia, né? Começou bem a nota. Que coisa boa ver a nota assim, né? Boa notícia, começou. Acabou o pai, né? Acabou de fazer o procedimento na hemodinâmica. Desobstruiu o que causou o infarto dele, né? O lado esquerdo do coração, lá do lado, o lado esquerdo do Olavo, né? Olavo PT e tal, o lado esquerdo.
11: Então, o melhor possível, né?
10: É o melhor possível, então, né? O lado esquerdo e do coração, tudo ok, não afetou, concluindo agora a colocação de stents, né? A princípio, tudo certo, está na UTI agora para ficar em observação. A família agradece o carinho de todos, e foi muito carinho mesmo, sabe? Isso, muito carinho.
11: Não só da família, como de milhares de amigos.
10: Milhares de pessoas, né? Nessa hora não se observa a questão política, partidária, né?
11: Até
10: hora...
11: porque o senhor Leve é diferente.
10: Não, ó. Ele é diferenciado, ele é muito diferenciado, é uma pessoa do bem, né? Então não tem maldade, eu fiquei muito triste ao mesmo tempo, foi muito feliz, né? Porque o problema do coração, colocar estentes, né? Então, hoje em dia, a medicina, a cardiologia tá muito avançado. E falar nisso, ontem eu fiz o meu check-up, hein? Ontem.
11: Mais conheci,
10: fui na, não, fui na minha. Não, Antônio, não pode brincar. E aí, fui lá na doutora Márcia, na Splendis, fui lá e tal. E agora fazia os exames, né, Antônio? Fazia os exames pra ver como é que tá. Mas, graças a Deus, boas notícias aí pro seu Olavo.
11: Beleza. Olha, a rápida recuperação, seu Olavo Falquete, ex-prefeito, empresário, ex-prefeito aqui de Tubarão, que todo mundo gosta dele pela as brincadeiras, pelo ser humano que é. Bom, Dura, vamos falar agora sobre, antes de política, sobre a ponte Anitta Garibaldi. Esta ponte que tá dando o que falar, Dura. É. Muita discussão, muita polêmica, com 11 anos apenas. Eu até fiz um comentário aqui. Nós temos aqui a ponte Nereu Ramos e Heriberto Wilson.
10: Eu te ouvi.
11: Ouviu?
10: Ouvi.
11: No exagero, 200 anos, nunca deu problema.
10: É isso aí.
11: Naquela época não tinha a tecnologia que tem hoje. E com 11 anos, a Anitta Garibaldi causou problema e olha, não sei, hein?
10: Naquela época era assim, ó, os engenheiros, uma homenagem a todos os engenheiros, né? Aos novos também que se formaram com a tecnologia à sua disposição, mas nas antigas, né? Os engenheiros, como se chama, eu tive um irmão engenheiro que se formou em 68, 69, né? Ele era engenheiro de Minas, né? Então, de Minas. E eu dizia para ele: mas meu Deus, te suja tudo, macacão, por que que não fica no escritório? Ele assim: não, o problema tá lá, né? É lá que eu sei, é lá que eu estudei. Ele foi muito engenheiro de Minas por muitos anos.
11: E hoje o engenheiro é em Gravatá.
10: É, aí o que que acontece? Uhum. Dentro da sua fala, você tem razão do que você fala. Uma tecnologia, século 21, a China faz uma ponte em um mês, vamos supor assim, faz uma ponte em um mês, e todo mundo faz arranha-céu, todo mundo faz o prédio mais alto, todo mundo faz os concretos, por quê? Que acontece isso. Aí nós vamos entrar num lado que ninguém tá falando. O que que acontece? 11 anos apenas uma ponte. Aí você pega a Nereu Ramos e a outra ali.
11: Heriberto Wilson.
10: A Heriberto Wilson, né? Heriberto Wilson. Aí a nossa ponte bem do centro da cidade. Você vê que ela apresenta algumas corrosões, então, pequenas no próprio concreto, já foi identificado pelo tempo que tem, né? E mais foi feita uma vistoria, tá tudo certo. Olha a engenharia daquela época para hoje, né?
11: Hoje,
10: você faz uma casa, às vezes ela já, no outro dia, quando você entra para dentro, outro dia qualquer barulhinho já tá rachando, né? Então é muito complicado, tem que rever essa questão da engenharia. Mas essa ponte tá dando o que falar, nós comentamos aqui. Eles não comunicaram, eles não falaram, não abriu o jogo agora. Eu escutei o deputado Mota aqui no programa hoje também, o Mário Mota. Eu escutei o deputado Serginho também, né?
11: Guimarães.
10: E eles agora, os deputados, estão aí apavorosos, estão aí, ai, vamos fazer isso, vamos fazer. Não, eles estão fazendo um papel que é deles mesmo. É, não é de fiscalizar, mas é para falar a verdade, já que a informação para nós não chega. Eles têm essa informação. Que bom que tem deputados assim que realmente estão nos informando. E as notícias não são boas. Eu não lembro quando é que a concessionária, se o Ricardo Marques estiver nos ouvindo, sempre está nos ouvindo, a concessionária, a CCR, ela foi concessionada, essa ferrovia, acho que foi depois de 2015, eu acho que foi.
11: Depois da ponte, claro.
10: Né?
11: A privatização.
10: Não, a ponte é uma obra federal. Era necessário fazer, é bonita, linda. É bonita, não resta a menor dúvida. Mas só que nós, a gente não conhece, né? Como é que é projeto. Eles não sabem nem quem é o projeto hoje. O projeto estão procurando, os deputados estão procurando o projeto. Mas é um perigo, é uma situação muito difícil, não é nada fácil, porque se fosse fácil, não estariam alarmando, eles não estão alarmando, dizem que a ponte não vai cair, tá bom, a ponte não vai cair, que ótimo, eu confio na engenharia, a ponte não vai cair, mas por que está acontecendo isso, qual é a causa disso, por que está rompendo os cabos, por que uma série de coisas, o mínimo que se sabe, mas eles vão ter dor de cabeça, eles vão ter que explicar muito. Né? Mesmo que a CCR não tenha sido concessionada lá na época, mas ela passa a receber o ônus e o bônus, né? Então ela tem as respostas de hoje, o próprio DENIT, né? Acima de tudo, o próprio DENIT tem que explicar. Por enquanto está todo mundo em silêncio, porque Brasília agora é eleição, né? Mas Deus queira, quantas pontes caem, que a gente sabe que caem pontes no Brasil? Poucas, eu acho que não chega a 3, 4 que são noticiadas, né? Poucas, eu acho que não cai, mas caiu lá uma lá no interior do Brasil. Nossa. Deu o que falar, e Deus queira que isso não, mas não exagerar como o Bruno, né? Eu não passo mais, eu não tenho coragem para passar na ponte. Não, tem que passar, vou ver. Mas eu acho que daqui para frente as informações têm que vir mais às claras. Tem que vir, tem que explicar, tem que falar a verdade, né? Afinal de contas, não foi pouco dinheiro que ali esteve.
11: Agora, Dura, vamos entrar no lado político da coisa. Pesquisas apontam aí, né, o candidato na frente, outro mais ou menos lá atrás. Afinal de contas, essas pesquisas são confiáveis, Dura?
10: Olha, Antônio, elas são autorizadas. São pesquisas oficiais, são pesquisas que passam no TSE, elas são registradas e, como tal, não é uma pesquisa feita enquete, não é uma pesquisa feita sem registro, é perigosa, não pode nem divulgar. Mas essa aqui, na minha opinião, a primeira, praticamente a primeira, oficial de fato, João Rodrigues na estrada, Jorginho Mello deixou de assinar convênio de 4 de julho agora, parece que agora que a eleição está começando. E aí, Antônio, os resultados são reflexo de muitas coisas, reflexo de situação. Vou falar primeiro de governo, sabe? O governo. Aqui nós temos praticamente 3 candidatos oficiais aqui na nossa eleição deste ano. Ah, mas tem 6, 7 candidatos, Dura. Não, é verdade, a gente nem fala porque qualquer um pode ser candidato a governo, senador da República, deputado não, porque tem a convenção. E ao Senado, que tem escolhas nesse meio partidário. Pode ser. O que acontece? Né? Desde que tem um partido, pode ser candidato a qualquer cargo. Só que tem o seguinte: qual é a análise que se faz da IPC? que foi a entidade, né, da imprensa, foi o senhor, tipo de um sindicato da imprensa que contratou esta empresa. O instituto, ele é um instituto aqui de Criciúma, e é um instituto muito sério, o IPC, ele é muito sério, ele atua muito nas pesquisas, muitas vezes municipais, né, e a gente tem conhecimento disso. Mas vamos analisar, assim, muito superficialmente, como é que está a questão hoje. Muita gente não sabe, porque muita gente não leu, porque muita gente não se interessou, mas hoje a eleição está assim, linha direto, né? Se os candidatos fossem esse, quem é que você votaria? Ah, o Jorginho está com 53%. Vou falar exatamente. O João Rodrigues tem 28 e o Gelson Merizio tem 8. Assim, números redondos. Analisar esses três números, por exemplo. Ah, então o Jorginho Melo, ele ganha a eleição no primeiro turno, segundo a pesquisa, certo? Aí você tem que fazer uma análise assim. Porém, não é bem assim. O problema todo, para ter um segundo turno, poderá acontecer o primeiro turno do Jorginho se continuar assim. Mas nós devemos entender que a política vai esquentar, que vai vir tempo de televisão e de rádio, vai vir propaganda política, vai vir uma série de fatores que vai tornar os candidatos mais conhecidos. Por que que o Jorginho, vamos dizer assim, ele é mais conhecido? Porque ele é governador. Porque 4 anos ele apareceu na mídia, porque 4 anos ele fez entregas nas cidades, porque 4 anos ele faz entregas, como ele vem fazendo, é do governo dele. Então, ele é mais conhecido. E o João Rodrigues? João Rodrigues foi guindado, foi buscado da prefeitura para ser o candidato da oposição ao Jorginho. Ambos são de direita. Aí estava naquela disputa de quem quer ser bolsonarista, quem não queria. Todo mundo, tá tudo igual isso. O que é que aconteceu? O João, que começou com 18, certo? Numa pesquisa que teve antes, dia 4 de julho agora, e agora o João aumentou quase 10 pontos, foi para 28%. Quem cresceu não foi o Jorginho, quem cresceu foi o João Rodrigues. Se o João Rodrigues chegar na meta dele, na minha opinião, deve ser 30 a 32%, complica um primeiro turno para o Jorginho Melo. Complica. Desde que, agora que vem um grande negócio, desde que o Gelson Merizio, que é da Frente Popular ali, que é do PT, digamos aqui, ele não é PT, ele está no PDT, mas é no PSB, mas digamos que ele está ali, a esquerda ainda não abraçou o Gelson Merizio, tanto que ele tem 8%. Esse 8% ainda lembram dele lá em 2018, quando ele foi apoiado por Bolsonaro. Esse 8% é aqueles votos que ele tinha para deputado, é aquela turma que conhece, não é o voto da esquerda. O que é que o João Rodrigues espera nesta análise? Espera que o Gelson Merizio cresça. O incrível que pareça, o Jorginho quer que o Gelson Merizio não cresça. O João Rodrigues quer que o Merizio cresça, porque aí ele aumentando, chegando nos 18% dos votos, né, do PT, praticamente 16, 17% de Santa Catarina, 18%, aí esse 18% com os 30 do João Rodrigues, mais um pouquinho, dá provavelmente o segundo turno. Tá percebendo o cálculo, a matemática? O Jorginho com 53 ainda é pouca gordura, não tem muita gordura para perder. Não pode perder muito e mais nada. O João, a tendência é crescer. Cresceu 10, 18 para 28. Quer chegar a 33. Mas para que dê segundo turno, o Merizio tem que crescer, né? O meu candidato, digamos assim, da esquerda, tem que crescer. E a esquerda percebe-se que ainda não abraçou. Não fala em Merizio. Você pode ver as entrevistas que tem aí, eles não falam de Merizio. No momento que não falam do Merizio, agora vai ter o tempo agora. 2 meses, 3 meses aí, 2 meses de eleição ainda que nós temos, agosto e setembro, aí provavelmente a tendência é que Merizio cresça. Se Merizio crescer e João crescer mais uns 4, 5 pontos, aí o Jorginho corre perigo. Porque o que é que acontece? Jorginho dá explicação. Jorginho presta conta porque foi governador. Enquanto que o Merizio e o João Rodrigues é a novidade do negócio. Não tem que estar prestando conta. Vão falar do que fizeram e que estão fazendo, tanto como prefeito, né, de Chapecó, quanto quando foi o Gelso Merizio, deputado estadual, ou aí tem o debate da direita e coisas, escolha esquerda, por aí afora. Então, é muito perigoso. Os números não representam uma tranquilidade. Eles não estão representando uma tranquilidade. Eles estão representando para o Jorginho Melo, governador, municipalista como é, ele está representando uma, não chega a ser uma preocupação, mas é cair no trecho. Cada cidade do PL, cada prefeito do PL, inclusive em Tubarão, tem que cair na rua, tem que cair na estrada, cada vereador do PL, cada deputado do PL e do Partido Novo tem que cair na rua e tem que mostrar quem é Jorginho Melo agora político. Que nós conhecemos, porque nós falamos. Se deixar achando que os 53% está tranquilo, não está tranquilo. Então tem que rever, não é rever, redirecionar a estratégia. Chegou, tinha pesquisa que disse que ele estava com 70, a gente já leu aqui. Se isso é verdade, então ele perdeu quase 20%. E quem perde 20% no início de campanha é perigoso. Então eu quero crer que a IPC, um instituto sério, né? E nós vamos ver tantas pesquisas possíveis, e pesquisa é o momento. E tem outro que é a estimulada, aqui a não estimulada, que diz assim: em quem você votaria para governador do estado? O Jorginho está na frente. É daquela pessoa que dá o voto sem estar na folha o nome do candidato. Aí o Jorginho está com 16%, o outro está com 14%, o outro está com. Assim vai. Mas ele é lembrado. O governador Jorginho Melo é lembrado pelos catarinenses, tá? Como governador, e agora candidato à reeleição, cabe ele fazer nesses 12 meses. Mas é interessante os números. Os números são interessantes. Não é simplesmente dizer assim: está resolvido o primeiro turno. Muito pelo contrário. Está resolvido, não. Agora que começa o trabalho.
11: Na verdade, Duda, a pesquisa é uma forma teórica e a prática será nas urnas a partir de outubro.
10: Sempre é, né?
11: Quando a população vai e volta, escolhe aí o seu candidato, aquele que pode representar a partir do ano que vem Santa Catarina, senador, deputados estaduais, federais e tudo mais. Queremos mandar um abraço aqui para o Gelson Bento, sempre acompanhando.
10: Querido amigo, como é que ele estava acamadinho, né? Ele
11: tava meio...
10: soube que ele quebrou a perna, né?
11: Meio doente.
10: Ainda bem que a cabeça continua forte e firme. Eu vi ele na última sessão, ele tá muito bem.
11: Tava online, né?
10: Um grande abraço, tava online. Um grande abraço ao querido Gelson Bento, né? Ele não tá trabalhando, né?
11: Eu
10: tenho que saber se ele tá trabalhando, né? Não convida mais ninguém para tomar um café, não adianta.
11: Não convida mais, não adianta.
10: Tá bom.
11: E o Everson, presidente do Legislativo, também um abraço, sempre acompanhando.
10: Grande abraço ao bom presidente do nosso Legislativo, um ótimo presidente, tem conduzido muito bem a nossa Câmara de Vereadores,
11: outro,
10: né?
11: Que também.
10: Todos os vereadores lá têm elogiado muito a administração do Everson Martins.
11: Outro que acompanha também o Papo Reto e gosta muito é o Shela, ex-prefeito de...
10: Não, o Shela não é verdade, não. O Shela só tem Europa. Ele cuida muito da nossa Corcel lá.
11: Corcel.
10: Né? O Gelson cuida da nossa Sergal e ele cuida da nossa Corcel. Mas o Shela não convida mais ninguém para tomar
11: não
10: um café.
11: Não convida mais.
10: Não, não liga mais. Tá tranquilo.
11: Alô, Shela.
10: Tá tranquilo. Grande abraço, Shela.
11: Beleza. Dora, vamos para um assunto muito...
10: O Senado, eu esqueci de falar um pouquinho do Senado, Antônio.
11: O Senado, também preciso do Senado, porque temos aí vários candidatos e, de acordo com as pesquisas, alguns deles estão sobressaindo.
10: Então ali na pesquisa do IPC para Senado, a Carolina Detone está com 38, o Carlos com 39, o outro lá com 30, o Carlos com 38, 37, o Amin com 34, certo? Aí tem um negócio aí, o Décio ali um pouco mais embaixo, 32, por aí. Tem uma situação que o Senado, na minha opinião, é uma eleição à parte. É uma eleição à parte. Para mim não tem segundo do voto, primeiro voto, não tem. O que acontece? Acontece é que as pessoas, a partir deste momento, a partir de agora, é cada um para si e Deus para todos, né? Porque vai ser uma eleição interessante para o Senado. Espiridião a mim, ele vem crescendo automaticamente. Ontem o Partido Progressista se reuniu em Florianópolis, né? E a coligação e forçaram lá o voto em Espiridião Amin. E agora vamos ver o que vai dar isso aí, certo? Vamos ver. A eleição do Senado me atrai bastante daqui para frente.
11: Beleza, mais um aqui, o Marcos Corrêa, esse o Dura não conhece. Mandando forte abraço pro Dura.
10: Marcos Corrêa, é o Marquinho lá, o vice-prefeito.
11: De Gravatal.
10: Meu Deus, estarei com amanhã, estarei aqui com o Camilo, o deputado Camilo, o homem que botou um projeto para matar os javalis aí, né? Meu Deus, amanhã nós vamos estar aqui. Marquinhos, eu acho que tu vem aqui amanhã, né? O Camilo, né? Foi prefeito de Palhoça, também é deputado estadual e vai para reeleição amanhã. Vai estar a turma aqui, João Zabotti, vai estar um pessoal bom aqui amanhã. Eu vou entrevistar o Camilo, né? Tem bons projetos e nós vamos falar sobre isso amanhã aqui numa entrevista Tubá.
11: E o Gustavo Maria, um abraço aí ao Dura e melhoras ao ex-prefeito Lafalquete.
10: Tá bem, graças a Deus.
11: Beleza, Dura, na sequência, vamos aqui falar sobre a esquerda declaradamente agora se insurgiu contra a regularização da APP da Baleia Franca.
10: É verdade. Até uma deputada, uma pré-candidata, a Giovana Mordado, muito boa ela como vereador, né? É do Partido Comunista,
11: inclusive,
10: de Criciúma. Muito boa a vereadora, tenho acompanhado o seu trabalho. É que ela é pré-candidata a deputado federal. Até ela, eu vi um vídeo falando, temos que manter a APA, não há APA, não sei o quê. E o PT também, né? O PT no estado de Santa Catarina também já se insurgiu, dizendo, ó, porque a APA. Porque não sei o quê. Olha, se contra ou se a favor, tudo bem. A pergunta é, por que que 3 anos atrás isso nunca foi levantado? E a deputada Giovana de Sá pegou a dor dessas famílias, 50 mil famílias que estavam desesperadas, não tinham norte, não tinha ninguém que lutasse, nem contra ou a favor, ninguém falava nada. Só o senador Espiridião Amin e a Giovana de Sá, que falaram muitas vezes nesses 3 anos sobre essa bandeira da APA. A questão não é se é contra a APA ou a favor da APA, é destruir a APA, é não ter demarcação, é não ter, enfim. O que não pode acontecer é essa demarcação atual, parece que eles não têm conhecimento de causa, porque pegaram a causa agora, começaram a declarar agora, porque passou lá um requerimento em regime de urgência. Mas o que está se dizendo não é acabar com a APA, de maneira alguma acabar com o meio ambiente. E eu também, não é assim, é reajustar. Reafirmar novamente que aquelas pessoas que estão lá há 50 anos, elas têm o direito de morar, porque elas não depredam que estão lá morando 50 anos, até cuidam da própria natureza. Eu concordo que não tem que construir, aliás, eu não concordo que tem que construir casas em cima das dunas e coisa parecida. Tem que passar a patrola mesmo, o trator. Mas não é isso que está se falando. Ah, por que que a Praia do Rosa agora fez um abraço contra a Baleia? Porque lá não foi demarcado, gente. Porque lá teve um prefeito que falou de Imbituba, que ele disse que estava numa reunião aqui na City, aqui em Tubarão, só ele sozinho como prefeito, e ninguém se importava com isso, nem esquerda e nem direita, sobre a APA da Baleia Franca, ninguém se importou com isso, e as famílias sofrendo mentalmente como estão até hoje. Então é muito estranho ver a esquerda, vai dar muito pano pra manga isso, a esquerda agora se manifestando, somos contra, fazendo vídeo, fazendo abraço, fazendo tudo. Por que que 3, 4 anos atrás deixaram a Giovana de Sá levantar essa bandeira da forma legal, da forma justa, não foi nada inventado de cima para baixo? Ah, porque ela fez isso com bandeira e é candidata a deputada federal, pré-candidata, candidata à reeleição? E daí? Cada um tem uma bandeira, cada um busca sua bandeira e luta por ela. Agora, vai ter um confronto? Vai ter. Eu quero entrevistá-los, qualquer cidadão, para vir conversar sobre isso, porque eu também quero entender por que que são contra 50 mil famílias que estão em desespero. Por que só agora, em época de eleição? Por que só agora levantaram, se teve audiências públicas, se teve tudo, e ninguém dizia nada em audiência pública? Então, nós temos que ser justos. Dia 1º de agosto, já combinei, a deputada Giovana de Sá estará aqui, provavelmente a doutora Natália. São pessoas que estudaram isso, que viram da viabilidade unidade, de, pô, tem que ter uma bandeira. Agora, a esquerda que me desculpe. E eu gosto de falar, pode fazer outra nota de repúdio contra mim, não tem problema. Mas vocês pegarem essa bandeira agora e esquecerem o sofrimento das pessoas 4 anos atrás, não é justo, Antônio. Não é justo. E vamos para o debate. Vamos para o debate. Vocês gostam de debater? Nós também aqui gostamos.
11: Beleza, Dura? E amanhã, sábado, tem um programa super especial, hein?
10: Camilo Martins, né? Estamos abrindo também para outros candidatos que se interessem em falar. Camilo Martins, que trouxe algumas emendas, né, aqui para nossa Amurel, principalmente, Gravatal. Tem muito que agradecer o Camilo Martins, né, de muitas emendas que ele trouxe para Gravatal. Então, amanhã nós vamos conversar sobre isso também. Eu acho que tem que aumentar essa cota de emendas, né? Não adianta trazer 300 mil, 200 mil. O que a gente quer é que os candidatos a deputado estadual, eles aumentem a cota. O deputado Vonei fez o levantamento 2025 e 2026, ele deixou quase 12 milhões na cidade de Tubarão. Então, isso é digno de ser falado, é bom de ser falado isso, não é verdade? Então, amanhã vai prestar conta comigo o Camilo Martins. No, a semana que vem, dia 25, o Pepe Colasso estará aqui, Antônio Bento.
11: O quê?
10: Fizemos as pazes.
11: Te atendeu?
10: Me atendeu. Então, nós vamos começar a prestar, eles vão começar a prestar contas também dos próximos 4 anos, tá?
11: Beleza,
10: bom,
11: Antônio? Duro, valeu, um abraço.
10: Boa semana, fica com Deus, todo mundo.
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11: Beleza, são 9h26, finalizando aqui o Show do Rádio. Um abraço pro Brás Correia lá no Rio Varjedo. Alô, 3 de maio, Rio Varjedo, Brás, toda a família. Obrigado pelo carinho da atenção da audiência. Show do Rádio fica por aqui, agradecendo a todos pela audiência. E a gente volta na segunda-feira. Mas o Antônio Bento volta daqui a pouco, às 10 horas, tem o Rádio e TV Justiça. Você tem alguma dúvida na área judicial? Não esqueça, prepare aí a sua pergunta. Já pode nos enviar que vamos repassar aí para os magistrados para tentar resolver o seu problema na área judicial. A seguir, nesta meia hora apenas, Bruno Vandresa e o Camarote.
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1: 11:04, sexta-feira, 17 de julho, começando Bola em Jogo pela Tubá FM 104.9 no Rádios Net e no YouTube com imagens. 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No programa de hoje vamos estar falando sobre a Série B do Campeonato Catarinense. Teremos clássico no próximo domingo no estádio Domingos Gonzalez. Aliás, daqui a pouco quero dar uma opinião sobre uma postagem que eu vi nas redes sociais, para mim infeliz, chiqueiro, não sei o que, daqui a pouco vou dar a minha opinião sobre este assunto. Domingo tem Tubarão e Ercílio, os ingressos para a torcida local ainda estão à venda, ingressos para a torcida visitante estão esgotados. Clássico é clássico, tem favorito, o Tubarão joga em casa já eliminado, mas poderá complicar. Qual o palpite para o clássico entre Tubarão e Ercílio no domingo 11 da manhã? O Leão, mesmo jogando no Domingos Gonzalez com a boa campanha, vai vencer o Tubarão? Tubarão surpreende o Ercílio Luz? Qual o palpite? Quero palpite para o clássico de domingo aqui no estádio Domingos Gonzalez. Vamos falar de Copa Santa Catarina. A federação divulgou a tabela da competição que terá início no final do mês de agosto. Vamos falar muito do clássico, muito de futebol tubaronense. Teremos amanhã no Amador a final do quarentão do regional da Liga Verde Vale de Futebol. Teremos em São Ludiero, União de Armazém contra o Orleans. Vamos falar de Copa do Mundo, domingo tem final, haja coração, a Argentina em campo contra a Espanha. Campeonato Brasileiro voltou e o Vasco perdeu. O Vasco perdeu ontem, pelo amor de Deus. O Santos também perdeu para o Botafogo. 3626577 watts. O WhatsApp da Tubá tá liberado, você deixa a sua mensagem de texto de voz ou pode deixar a sua mensagem de texto lá no chat, lá no YouTube, no canal da Rádio e TV Tubá.
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1: Tempo bom em Tubarão, hein? Temperatura agradável, 27 graus, 56% é a umidade relativa do ar. Poderia sempre estar assim, né? Tá errado se coisa aí, esse termômetro não funciona? Então troca. Então atira isso da tomada. Hã? 23 graus. Então por que tá marcando 27 aí no termômetro da Rádio Tubá? O que tá acontecendo? Chama o Felipe Dutica, tá? Felipe, meu Deus. Oswaldo Borges, bom dia. Tudo certo por aí?
3: Giovanni, Everton, quem nos acompanha, eu quero saber o que que tu tá acontecendo contigo hoje.
1: O cara fala uma temperatura depois já de tá errada. Fora tá quer quente. Me derrubar? O que que tá acontecendo?
3: Já derrubou. Começou o campeonato ontem, o Vasco perdeu, o Santos perdeu e tu tá atacado, voltou à normalidade do Brasileirão e
1: Vasco,
3: tu tá atacado.
1: O Vasco já caiu, tá? Infelizmente essa é a realidade. Caiu? Mais uma vez o Vasco vai jogar a Série B do Campeonato Brasileiro. Na verdade eu tô nervoso porque domingo tem Argentina em campo.
3: Tá nervoso por causa da Argentina, aí tá.
1: Tô nervoso porque vai ter clássico em Tubarão no domingo.
3: Também tem o clássico.
1: E eu vi uma postagem amanhã, né? Que eu não gostei, daqui a pouco vamos falar sobre isso. Mas, antes de entrar no Campeonato Catarinense da Série B, Oswaldo, a Federação Catarinense de Futebol divulgou a tabela da Copa Santa Catarina. Na quarta-feira teve a reunião na sede da federação, definir os detalhes, serão 9 equipes, todos contra todos na primeira fase, os 4 primeiros avançam para a semifinal, jogos de ida e volta, e vamos ser na final, ida e volta também, para definir o título de campeão da Copa Santa Catarina. Terá uma vaga para a Série D do Brasileiro do ano que vem e uma vaga para a Copa do Brasil. Teremos na primeira rodada, a princípio todos os jogos estão marcados para o dia 30 de agosto, um domingo, mas deveremos ter jogos também, jogos no sábado, dia 29, talvez na segunda-feira, mas na primeira rodada teremos Blumenau contra o Santa Catarina, Marcílio Dias contra o Joinville, Barra contra o Nação e o Ercílio estreia em casa, vai enfrentar o Metropolitano de Blumenau na primeira rodada, jogo aqui no Aníbal Costa. Quem folga na primeira rodada é o Figueirense. Na segunda rodada, o Ercílio Luz vai folgar. Depois, na terceira rodada, o Ercílio joga fora contra o Joinville, tá? É, a Arena Joinville está passando por obras, ainda não tem um local. Na quarta rodada, o Ercílio joga fora contra o Marcelo Dias em Itajaí. Na quinta rodada, o Ercílio joga em casa contra o Nação. Sexta rodada, o Ercílio joga fora contra o Figueirense, na capital do estado. Na sétima rodada, o Ercílio volta a jogar em casa contra o Barra. Na oitava rodada, o Ercílio joga em casa contra o Blumenau. E na última rodada, tá? Os jogos estão marcados para o dia 1º de novembro. O Ercílio Luz vai jogar fora. Vai jogar contra o Santa Catarina em Rio do Sul. Então, cada time joga 8 vezes na primeira fase. O Ercílio joga 4 jogos fora, joga 4 em casa, tá? Os 4 primeiros colocados vão se classificar para a fase semifinal em disputa para o Ercílio Luz, uma vaga na Série D, tá? Claro que pode escolher entre a Série D e a Copa do Brasil, dependendo ali se for campeão ou enfim, mas a gente sabe que o foco, o objetivo do Ercílio é garantir um calendário interessante para a próxima temporada. Ele, para mim, já subiu, mas vai garantir o acesso à primeira divisão do estadual, vai jogar a Série A no início do ano, depois ele conseguir, joga uma Série D ali a partir do mês de abril, maio, e depois no segundo semestre teria uma Copa Santa Catarina. Então, o Ercílio Luz está confirmado na Copa Santa Catarina e já conhece a tabela e vai estrear em casa contra o Metropolitano, Oswaldo.
3: É interessante ter um calendário bom para o ano seguinte, mas para isso tem que fazer, né, principalmente essa Copa Santa Catarina, fazer um bom resultado, ficar entre primeiro e segundo, né? E aí tu vai decidir o que tu pode almejar já para o ano que vem, um segundo campeonato para o ano que vem, porque vai pro primeiro, provavelmente, na sequência, uma primeira divisão do catarinense, e depois ou uma Série D, ou o campeonato da Copa do Brasil. Então tem calendário, isso é importante agora. Eu acho que tem que colocar os pés no chão, acho que é importante agora estar muito focado nessa fase do campeonato catarinense da segunda divisão. O foco é total ali, né? Porque agora está na reta final, aquilo que eu falei, não pode relaxar nesse momento, porque tem muita gente embaixo querendo puxar o tapete do Ercílio Luz, essa é a grande verdade.
1: Teremos tempo para falar sobre Copa Santa Catarina, vai começar lá no dia 30 de agosto. O meu abraço ao seu Olávio, aos seus familiares. Seu Olávio Falchetti teve um problema de saúde, sofreu um infarto no final da tarde de ontem. Ele encontra-se hospitalizado, mas aqui as informações é que seu quadro é estável e por hora não haverá a necessidade de novos procedimentos. Ele será internado na UTI do Hospital Unimed em observação por um período inicial de 48 horas. Então, um grande abraço ao seu Olávio Falchetti, grande desportista, ercilista, também sempre ligado aqui no Bola em Jogo da Rádio Tubá. Então, já o seu Olavo estará realmente, voltará, estará na ativa, estará no estádio Aníbal Costa. Esperando aqui o Everton para falar sobre a Série B do Campeonato Catarinense, teremos no final de semana a 16ª rodada, reta final da segunda divisão. Teremos os jogos acontecendo no final de semana, tá? Teremos amanhã sábado, em Blumenau, Metropolitano contra o Jaraguá. Vem goleada por aí.
3: Metropolitano e
1: Jaraguá. Metropolitano tem 29 pontos, vai ganhar amanhã, vai a 32, tá? O Jaraguá tem um ponto, já está rebaixado. O Ercílio tem 35. O Metropolitano, na matemática, ainda permite, ainda está sonhando com o acesso, mas ficou muito difícil após a derrota do meio de semana, quando ele perdeu para o Blumenau por 4-1. O Metropolitano, repito, ganha amanhã, vai a 32. Aí ele espera o resultado do Ercílio Luz. Amanhã, 5 da tarde, em Itajaí, tem Nação contra o Caravaggio. O Caravaggio tem 30 pontos, está a 5 do Ercílio Luz, ainda sonha com o acesso. Tem que vencer o Nação.
3: Tem que vencer o Nação.
1: E torcer para o Tubarão. Para o Tubarão vencer o Hercílio Luz.
3: O problema é que o Nação está com 17 pontos, corre risco, porque o Juventus tem 14. Se o Nação vier perder, o Juventus pode encostar. Então, o Nação não vai jogar sempre um resultado positivo dentro de casa.
1: Claro.
3: Tem que ver o confronto, porque o Nação está também pendurado para ir para a série terceira divisão do catarinense.
1: Sim, mas o Caravaggio, então, para o Caravaggio sonhar, ele tem que vencer esse confronto de amanhã, tá? E o Caravaggio vai a 33 e espera o jogo de domingo para ver se poderá seguir sonhando ou não. No domingo 3 da tarde, esse jogo aqui vai disputar com a final da Copa do Mundo. A final será às 4 da tarde. Juventus e Fluminense vão se enfrentar às 3 da tarde no João Marcato, tá? É um confronto que os times estão brigando pela permanência, né? Juventus é o 9º colocado, hoje se encontra na zona do rebaixamento com 14. O Fluminense, ele tem 18 pontos, é o 6º colocado. E no domingo teremos às 3 da tarde no Renato Silvani Palhoça, Guarani contra o Blumenau. Guarani é 8º colocado, tem 16, está a 2 pontos da zona do rebaixamento. O Blumenau é o 4º com 27, já era, né? Não sobe mais, vai cumprir tabela. No próximo bloco vamos falar muito de Tubarão e Hercílio, que se enfrentam no estádio Domingos Gonzalez. Ô Everton, só queria que tu colocasse aí a imagem que eu te enviei aí, tu colocasse no ar para quem está no YouTube, tá? Porque foi uma postagem que a torcida organizada do Hercílio Luz, ela publicou em suas redes sociais, tá? E aí eu vou dar a minha opinião, tá? Não sou o dono da verdade. Já elogiei muitas vezes a torcida organizada do Hercílio, tiro o chapéu, a torcida faz a festa, faz um barulho, quando os jogos acontecem aqui no Aníbal Costa, tá? Mas quanto a essa postagem que a Império Vermelho fez, né? Quem está aí vendo no YouTube, carreata rumo ao chiqueiro e recepção aos jogadores, gente, eu acho que dá para movimentar, né? Dá para chamar a atenção, dá para convocar os torcedores, mas eu acho que é possível evitar certas palavras, tá? Chiqueiro lá do porco, ok? Agora, se tu se refere a tua loja é um chiqueiro, a tua rádio é um chiqueiro, a tua casa é um chiqueiro, onde tu trabalha é um chiqueiro, acho que daí já falta respeito. Isso não é legal, né? Isso pode promover violência, é uma rivalidade idiota, tá? Dá para usar outras palavras, né? Dá para se referir ao clássico, ao rival, de outras formas. Mas eu acho que pisou na bola a Império Vermelho para promover esse jogo, tá? Porque nós não estamos no Rio de Janeiro, não estamos em São Paulo, que existe toda aquela rivalidade que a gente sabe que acontece. Gente, nós estamos em Tubarão, todo mundo se conhece, tá? Uma cidade pequena, pouco mais de 100 mil habitantes, todos se conhecem, são vizinhos, trabalham juntos, enfim, legal, essa rivalidade, eu sempre falei, legal, já que temos dois times na cidade, é bacana, cada um faz a sua festa, tem as piadinhas, as brincadeiras. Agora, uma coisa é o torcedor, né, colocar lá na rede social um comentário, vamos ao chiqueiro. Agora, outra coisa é uma torcida organizada, que representa um clube, usar certas palavras. Então, nessa, para mim, a torcida Império Vermelho pisou na bola, não precisava esse tipo de postagem, tá? Eu não achei legal. É uma rivalidade, aí é uma incitar a violência, eu acho que não é legal. Nesse caso foi a Império Vermelho, tá? Mas se a BGT também tivesse feito isso, eu também estaria com certeza falando aqui. Eu acho que dá para promover o clássico, mas não usar essas coisas incitando violência, usando essas palavras, chiqueiro e tal, Oswaldo Borges.
3: É, a gente tem que tomar cuidado, né, em certas colocações. Eu vou entrar no mérito da coisa. Primeiro, não foi jogadores do Ercílio nem jogadores da equipe do Tubarão que entraram nesse essa briga assim, mais de palavras, mais de simulação, de postagem de alguma coisa, que às vezes é uma coisa entre torcedores, mas é como tu falou. Dentro de campo é uma coisa e lá fora é outra. E lá fora é que às vezes acontecem umas coisas que pode ser evitada.
4: Pode.
3: Eu acho que o Ercílio Luiz vai num jogo importantíssimo, essa é a verdade, tem 3 jogos pela frente, é um clássico. E o Ercílio Luiz precisa desse resultado, está muito focado, né, no jogo. Eu vi algumas reportagens com alguns jogadores do Ercílio comentando, o foco é total nessa final, porque está na frente, está com 5 pontos na frente, isso é muito ponto. É muito, só que os times de baixo estão aí, todo mundo tentando derrubar quem? Todo mundo quer ganhar quem está na frente. Isso é em qualquer lugar, todo mundo quer ganhar quem está na frente. Então, pé no chão. Eu sempre falo, tu estando com os pés no chão é a coisa mais importante que tem, porque tu sabe onde estão os pés e tu sabe que ali tu está seguro. E dá para ver que o Ercílio Luiz, o grupo de jogadores, a comissão técnica está muito com os pés no chão, a diretoria do Ercílio Luiz está muito com os pés no chão, focado nessas 3 partidas. Isso é muito importante. Essa parte de torcedores, né, às vezes se excede, é fato.
1: Sim,
3: isso é fato.
1: Nesse
3: só
1: ponto,
3: que o torcedor, às vezes, ele também tem que estar no clima do jogo em si, não nesse sentido, mas no sentido que agora a gente tem que ter muita calma. Depois que ganhar um jogo, sempre tem aquele sarro, tirar aquela... Sempre é normal isso aí, porque o Ercílio Luiz está na frente, tem um melhor grupo, claro, indiscutivelmente. Mas tem que tomar cuidado para não criar, não girar uma confusão. De repente pode girar uma confusão e o que pode... E a preocupação maior é que às vezes pode, não, tomara que não aconteça, tomara que não deixe isso acontecer, mas pode influenciar alguns jogadores. Certo? Porque tem jogadores que às vezes se focam naquilo ali, olham aquilo ali e entram no clima. E isso é perigoso. E aí pode levar para dentro de campo. Tomara que isso não aconteça. Certo? Tomara, não pelo lado do Ercílio, que está muito focado no resultado, mas pelo lado do Tubarão, pelo lado do Tubarão que está fora da competição. Essa é a grande verdade. O que o Tubarão tem para perder? Nada, só um jogo mais a cumprir tabela. E isso não é bom, eu digo nesse sentido. Mas tirar sarro é normal, mas
1: sim,
3: pessoal,
1: mas
3: vamos com
1: acho
3: calma.
1: Que pode ver algumas palavras, certo?
3: Exatamente, algumas palavras. Por que, que ela eu digo nesse sentido? Porque assim, pessoal, ó, tem crianças que vai lá para o jogo. Tem famílias que vai pro jogo, mulheres que vai lá pro jogo, pais de famílias que vai lá pro jogo, e isso desestimula. E nós temos que estimular. Mesmo na hora que o time não está bem, a gente tem que estimular, porque na sequência do ano que vem tem outros campeonatos.
1: Estamos aqui em Tubarão, todos se conhecem, cara.
3: Exatamente.
1: Ah, eu falei uma coisa, vamos lá, agora não vou lá para fazer ignorância.
3: Exatamente.
1: Ligar. Então, dá para evitar certas coisas. E,
3: eu vou dizer uma coisa para vocês.
1: Eu não gostei, mas respeito cada um.
3: É assim, ó, porque às vezes, já vi comentários aqui, que o Oswaldo, puxa para lá, puxa para cá. Não, eu puxei sempre futebol de Tubarão, porque... Quando eu estava na ativa, eu viajava muito pelo estado, porque eu tinha um trabalho que eu fazia isso. Como era triste quando eu chegava em outra cidade, principalmente quando eu chegava na capital, os caras diziam, pô, o time de vocês lá, cada vez que a gente vai lá é 6 pontos. Aquilo era muito triste. Quando chegou a época do Tubarão, era o contrário. Eles disseram, pô, esse time de vocês está tirando ponto de todo mundo. Está brigando sempre em cima da tabela. Quando o Ercílio Luiz esteve agora, alguns anos atrás, estava fazendo um bom campeonato, eu também, com os amigos que eu tinha ali, dizia, pô, o Ercílio Luiz é um time que complica jogo para a gente, certo? Isso é importante. Então, eu digo assim, ó, por isso que a gente quer um futebol em Tubarão forte. Mas esses entraves que acontecem de torcedores, quando eu ia lá, eu era triste, porque eu era torcedor daqui, eu era da cidade, eles falavam da cidade. Eu ficava triste porque meu time não ia bem, mas sempre defendendo. E por isso que eu digo assim, e quando a gente vê essa situação dentro da própria cidade da gente, certo? Claro que o torcedor, ele tem que torcer, é um direito dele porque ele paga ingresso, mas aí ele está ofendendo outros torcedores com algumas palavras que não deve. Tirar aquele sarrinho eu acho normal dentro do futebol. Tirar aquele... Mas vamos esperar o jogo acontecer. Vamos. Depois do jogo a gente tira, se quem ganhar vai tirar. E mais cuidado com as palavras, certo, pessoal? Um abraço. Sim. A todos e vamos tomar cuidado.
1: Então foi a minha colocação, é a minha opinião, não sou dono da verdade, tá? Eu repito, eu respeito e admiro o trabalho que a torcida organizada Império Vermelho realiza, tá? trabalho é bacana da rapaziada, o pessoal vai pro jogo, movimenta, faz a festa durante o jogo, mas nesse caso aqui, ó, dessa postagem, eu não gostei, mas é a minha opinião, tá? Não tô julgando ninguém, só dei minha opinião. Intervalo, na volta a gente fala de futebol realmente em campo, o que que dá pra esperar de Tubarão e Ercílio, que se enfrentam no domingo. A Federação Catarinense divulgou a arbitragem, os ingressos para a torcida local estão à venda, para a torcida visitante já estão esgotados. Na volta, as mensagens, os palpites, a galera participa conosco.
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1: O tempo não para, 11h26, desligamento de energia programado, domingo dia 19, das 8 da manhã às 11 da manhã, troca de cabos de alta tensão na rede de distribuição de energia, locais afetados, armazém, bairro Santa Terezinha, Mundo Novo, Peroba, Rio das Antas, Mãe Peregrina e FASC, considerar rede energizada durante o desligamento. Copersem, administração Marcelino Herd e sua diretoria. Um abraço aqui para todos que nos acompanham, um abraço aqui pro ouvinte, o Wagner, está com 3 lindas cachorrinhas para doar, médio porte, elas estão no bairro São Bernardo, e o Wagner enviou aqui algumas imagens bonitas, hein? Esses cãozinhos, que é um pretinho, qual que é a cor disso aqui, Oswaldo? Tu que entende é cores.
3: Um caramelo.
1: Caramelo, ó, caramelo. Tem um caramelo, tem um pretinho, uma pretinha, uma caramelo, e tem outra aqui, o que que é, preto com...
3: Pretinho com caramelo.
1: É, bonitos, hein? É, cachorrinhas de médio porte, então, bonitas, se você quer cuidar bem, entre em contato com o Wagner 999072527, 999072527. Bom dia, Giovanni. No domingo, Atlético Tubarão 02, Ercílio Luz. Em relação ao clássico, meu pai Rui, top, sempre foi sócio dos dois times. Eu respeito os torcedores, mas apoio a paz. Ninguém leva nada. Torcer faz parte. Grande abraço, Rodrigo. Top. Sempre conosco. Bom dia, Giovanni Osvaldo. Giovanni, esse negócio de chamar o campo do Tubarão de Chiqueiro e jogadores de Sardinha, a torcida do Ercílio já está chamando faz tempo nas redes sociais. Janice Anacleto. Bom dia, Giovanni. Volta inverno, que calorão, ui. Fala, Maicon, um abraço. Bom dia, garoto, abraços. Edilon Garbeloto manda aqui uma imagem dos mascotes, o Theo. Do Tubarão com o Leopoldo abraçados. É legal, é paz, né? Isso sim.
3: Isso é bom.
1: É, Rude Santo Antônio, concordo com você na postagem da Império, desnecessário e exagerado, mas expor e discutir isso no programa só piora. Ouvinte, fala.
5: Bom dia a todos da Super Rádio Tubar, estou assistindo o programa aí e eu concordo plenamente com o que você está falando, Giovanni. Faltou muita humildade na torcida organizada do Leão. Eu sou ercilista, daquele rajado, mas quero ir lá na vila curtir o jogo, não no Chiqueiro, lá na vila. Vamos lá na vila que é mais recente a coisa, beleza? Um abraço a todos.
1: Valeu, abraço, Toninho Bittencourt.
3: Toninho joga com a gente lá toda segunda.
1: Sério?
3: Jogo, oh. Toninho é o meu lateral direito.
1: Ó, oh, legal. Ailton José Machado, um abraço. William Goulart, como pode ser viável clube de oficinas há 6 anos patinando na Série B, não conseguindo nunca passar da quinta colocação? Christian Santos, bom dia a todos. Quem é orcelistas para falar no estádio? O Fernando Beltrame, Taquara, primeiro, a casa é da União e não do seu time. Tá respondendo, acho que o ouvinte aqui, sei lá. 2, no primeiro turno foi muito pior o que foi feito, né? Ou já esqueceu. 3, já que todos se conhecem, porque a torcida do Acre está solicitando. E digo mais, seu time, já que assumiu ontem que tem um lado, não vai colocar 500 pessoas. Osvaldo, eles não têm mais campeonato, já sabemos o que vão fazer, tentar dar porrada, tentar expulsar nossos jogadores, padrão de um time eliminado. Carlos José Lima, não gostei da arbitragem do jogo na Vila, tinha que ser outro trio. Sobre o juiz, Taquara, já era para ser ele no primeiro turno. Carlos José Lima, enfim, tá debatendo aqui com Taquara. Daqui a pouco mais mensagens. A federação, a arbitragem para o jogo, para o clássico, domingo, 11 da manhã, no estádio Domingos Gonzalez, no apito, Franciel dos Santos Martins. Franciel. Ele é LTF, aqui de Pescaria Brava.
3: Exatamente.
1: CBF. Assistentes 1, José Roberto Larroid, que é de Tubarão, CBF. O 2, o Alexandre de Medeiros Lodete, é de Criciúma, CBF. Quarto árbitro, Bruno Davi Rossetti. O delegado Wellington Brasil Ribeiro. O Franciel vai apitar o jogo, é aqui da LTF, é de Pescaria Brava.
3: Ele tem apitado os jogos da Série D do Campeonato Brasileiro. Eu acho que a escolha foi muito boa, tanto sim, também os dois auxiliares também. Uhum. Tudo CBF, eu acho que tá aí, ó. Também uma gostei. Possibilidade de a gente ver um juiz também daqui de perto, sim, atuar aqui, que sim, faz. Eu acho que voltando um pouquinho sobre as postagens, eu acho que o foco do Ercílio Luiz e o foco do Tubarão é no jogo. Por pois isso é que eu falo, dentro de campo, eu acho que vai ser um bom jogo, pois um jogo pegado.
1: Jogo, então.
3: Eu acho que vai ser um jogo pegado, um jogo bom.
1: O Ercílio é muito favorito por estar com 35 pontos, liderando, está a 12 pontos, tem mais 12 pontos a mais que o Tubarão, ou é clássico, Tubarão joga em casa, vai querer conseguir um bom resultado contra o seu rival, tem favorito, tu acha que vai ser um bom jogo?
3: Vai ser um jogo, por todo isso, esses ingredientes que tu colocou aí, primeiro, é um clássico, segundo, o Tubarão tá fora da disputa, mas tá dentro do campeonato, e o Tubarão precisa dar um, pelo menos, agora num clássico, se ele consegue um bom resultado, pro torcedor é muito importante, é isso que tem que levar em consideração. O Ercílio Luiz, claro que não vai chegar, mas um bom resultado diante do torcedor e aí ganhar do time que está na frente, para ele é muito importante. Por isso que esse jogo pro Ercílio Luiz, a importância é muito maior pro Ercílio Luiz, mas tem que ter uma concentração muito grande nesse jogo, porque o Tubarão vai tentar sim complicar o jogo. Eu digo no sentido de ganhar o jogo dentro de campo. Não vão para lá como falou ali. Não, eu acredito que o Tubarão vai para jogar e vai para ganhar o jogo. E o Ercílio Luiz, que tem uma melhor campanha, que tem um time mais qualificado, essa é a verdade, está fazendo um grande campeonato, também vai para ganhar o jogo. Porque sabe que se ganhar o jogo ali, e dependendo do resultado, certo? Ele pode jogar com um Caravaggio dentro de casa, já levantando o caneco, já com a segunda divisão, já garantida, pro ano que vem a primeira divisão garantida. Essa é a verdade, de um bom resultado aqui, certo? Dependendo dos outros resultados, ele pode jogar com o Caravaggio e já comemorando esse título.
1: Essa é a verdade. Ele não vai, se o Ercílio vencer, ele não vai ser campeão nessa rodada, né?
3: Nessa matematicamente não, mas na próxima não, sim.
1: Porque, vamos lá, o Ercílio vencendo, vamos ver se eu tô certo, se ele vencer no domingo, ele vai a 38.
3: Exato.
1: O Metropolitano, por exemplo, tem 29, vai a 32. 32 para 38 são 6.
3: Exatamente.
1: Pontos. Então, o Metropolitano ainda poderia chegar na pontuação do Ercílio.
3: Se ganhar todos os 3 jogos.
1: E o Caravaggio, que tem 30 pontos, pega o Nação fora de casa. Então, matematicamente, né, acredito que o Ercílio não será campeão no domingo.
3: Nesse jogo não.
1: Mas
3: ele pode dar o passo para o jogo que ele vai jogar dentro de casa contra o Caravaggio.
1: Para fazer a festa em casa.
3: Para fazer a festa em casa.
1: Sim.
3: Olha a importância desse jogo. E também por ser um clássico, o Ercílio Luiz vai para ganhar. Porque o Ercílio Luiz sabe que se ele... Aquilo que eu falei, são 3 degraus ainda para subir e tá com os pés muito no chão o Ercílio Luiz. Porque vem fazendo um grande campeonato. E um clássico, sempre é um clássico. Para o Ercílio Luiz, a importância do Ercílio Luiz é porque ele está aí a 3 rodadas de conseguir essa vaga. Para o Tubarão, pelo fato de não fazer uma boa campanha, mas terminar o ano dependendo de resultado, ele ganhando o que está em cima da tabela, ele dá um presente para o torcedor, que até agora ele não deu. Mas sempre, claro que não vai convencer, mas o fato de ganhar do Ercílio Luiz dentro de casa, pro torcedor do Tubarão é muito importante. Por isso que eu digo que essas brigas de torcida é lá fora.
1: Sim.
3: Dentro de campo é outra história. Que isso não afeta jogadores. E eu acredito que não vai afetar, porque o Tubarão sabe da importância de ganhar dentro de casa, porque joga dentro de casa, quer mandar, e tem, claro, tem que fazer isso mesmo, mas o Ercílio Luz, pela campanha, pelo futebol apresentado, sim, é favorito para esse jogo.
1: Teremos um bom público, os ingressos para a torcida do Ercílio estão esgotados, cerca de 200 foram vendidos, e agora tem os ingressos para a torcida local. Claro que a gente sabe que torcedores, talvez sejam ercilistas, estarão na coberta, no lado do Tubarão. Claro que sem uniforme do Ercílio, estarão de boa, como tivemos no turno aqui no estádio Aníbal Costa, R$50 o valor do ingresso, a meia entrada R$25, domingo 11 da manhã é o jogo. Vamos ter mais de 1.000 torcedores?
3: Eu acredito que vai ter muito torcedores do Ercílio. Muito mais. Torcedores do Tubarão, acho que vai ser muito.
1: Será?
3: Pelo horário do jogo, domingo de manhã, certo? Pela campanha que o Tubarão vem fazendo, que não é uma campanha que agrade e agora está fora da disputa mesmo. Eu acho que muitos torcedores do Ercílio e poucos do Tubarão.
1: Um abraço para a rapaziada, muita gente acompanhando o Bola em Jogo. Torcida pode brincar. No turno postaram vacas em São Martinho. Sei aqui.
3: Mas estava errado também. Sou... Não sei se eles postaram, mas fizeram errado.
1: Luiz Antônio Rosso, sou ercilista, vi uma postagem da torcida organizada em Império Vermelho e achei exagerado. Concordo com o professor Osvaldo, vamos nos respeitar. Ernesto Antunes, William Goulart, interessante, no Instagram do CAT, muitos torcedores postam que ercilistas são lixo. Daí pode, mas aí eu me referi a uma coisa, é o torcedor, tá? Agora uma coisa é uma torcida organizada fazer postagem, seja Império, seja Batalhão Garra Tricolor, eu não acho legal, dê a minha opinião, tá? No WhatsApp, no 36265177. Parabéns pelo seu comentário. Infelizmente, essa postagem é só para tornar outro rumo, tanto na torcida quanto aos jogadores. Desnecessário isso. Depois assumam o que pode acontecer. Somos todos amigos e também vai a família no jogo, o Antônio Carlos. Bom dia, temos que respeitar, pois temos dois lindos estádios com nomes lindos, Domingos Silveira Gonzalez e Dr. Aníbal Torres Costa. Abraços, nação ercilista, o Joãozinho de Laguna. Um áudio por aqui, fala ouvinte.
6: Giovanni, pode ter certeza, domingo é casa cheia. Ligado aqui no programa. Tá bonitão aqui na tela do YouTube, hein?
1: Sempre sou bonito. No YouTube, pessoalmente. Um abraço, Giovanni Tonon. Um abraço pro José, ercilista. o pai e o filho. A última antes do intervalo. Good morning, my friend. O Ercílio, ele colocou aqui, o Ercílio Lixo vai jogar no Chiqueirão. Esse é o jeito carinhoso que o nosso leão é chamado. Valeu, Fabiano Camilo, aí nos Estados Unidos. A do Rudy eu já falei aqui, intervalo. Na volta mais para você que acompanha o Bola em Jogo desta sexta-feira.
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1: 11:43, de volta com o Bola em Jogo. Amanhã, sábado, dia 18, 18:00 PM, ou 18:00 PM, acontece a final do Quarentão, do Regional da Liga Verde Vale de Futebol. Amanhã, 18:00 PM, no Reinaldão, em São Ludgero, União de Armazém contra o Orleans. Uma boa pedida, um abraço a todos os envolvidos. Alô, seu Hélio, o time, pessoal do União de Armazém. Estaremos amanhã acompanhando essa partida. Um abraço pra galera, grande audiência. Alô, Cláudio Fernandes. Quanto tempo, hein, Cláudio? Um abraço, gosto de conversar contigo, de debater, legal. Cláudio é um grande desportista, ercilista. Um abraço para o Leonardo, da Império Vermelho. Vamos que vamos. Acima de tudo, Oswaldo, já que temos dois times na cidade, que esses dois times façam um grande jogo, tá? A torcida, por exemplo, a torcida do Tubarão, a organizada, a Batalhão Garra Tricolor, fará um esquenta a partir das 9 da manhã na frente do Domingos Gonzalez. A torcida do Ercílio, a Império Vermelho, também fará um esquenta, vai fazer recepção aos jogadores, que façam a festa na arquibancada, que os jogadores façam um grande jogo. Acima de tudo, eu quero, você quer, eu acho que quem acompanha futebol em Tubarão, quer ver um espetáculo. É o que tem para o momento, tá? Então, pode ter certeza que eu quero, que eu acho que todos querem que seja um jogo legal, movimentado em campo, tá? Depois, termina o jogo, o pessoal vai para casa.
3: Alguns vão almoçar, outros vão tomar uma cerveja mais.
1: É domingo, o pessoal vai já pro trabalho, vai complementar seu vizinho que torce pro A ou pro B. Acima de tudo, tá? Quando eu falei da postagem, porque no turno colocaram isso, essas coisas, fizeram postagens e tu não falou nada. Eu juro que eu não vi esse tipo de coisa, se chamaram, tipo, a torcida organizada. Algum perfil oficial colocou o tipo também chamando o Aníbal Costa de chiqueiro, eu não vi também, se eu visse pode ter certeza, eu teria também colocado aqui que eu não concordo, tá? Eu não concordo, foi Império Vermelho, tá? Mas se a BGT também colocar esse tipo de postagem, podem ter certeza que eu não serei a favor, tá? Mas vamos focar no campo. É o que temos no próximo domingo, 11 da manhã. Pessoal, né, já vai fazer o esquenta mais cedo, o pessoal vai pro jogo, termina por volta da 1 da tarde, pessoal vai almoçar mais tarde, né? Os já nem vão almoçar, já tomam 1, 2, 3,
3: já dá uma sequência.
1: Comem uma coisa, não comem.
3: Vamos pra Copa do Mundo.
1: Depois, né? Tem a Copa do Mundo às 4 da tarde.
3: Na sequência.
1: É o que teremos aqui no domingo, né? Seria opções, sábado à tarde, ser o jogo. O Tubarão achou melhor aí fazer domingo às 11 da manhã. Vai ser essa opção em ter o jogo aqui na Cidade Azul, entre Tubarão e Ercílio Luz, né? No turno, foi um jogo bastante tranquilo. Tivemos as duas torcidas no estádio Aníbal Costa, não teve nenhum relato de briga, de confusão, as coisas foram dentro do estádio, as coisas foram definidas no campo, e eu acredito, espero que isso aconteça no domingo, Oswaldo, para na segunda-feira a gente estar aqui falando, olha, que jogo legal, hein? Jogo movimentado, as duas torcidas compareceram, fizeram a sua parte, parabéns a todos, sinceramente.
3: A gente quer primeiro que o espetáculo em si seja um grande espetáculo, que vença o que jogar melhor, certo? O Ercílio Luz, o Tubarão, que faça um bom espetáculo. E o torcedor é a mesma coisa, que incentive o seu time lá na arquibancada, certo? Que xingue, que grite, que incentive. O Ercílio Luz está numa boa posição,
1: pra
3: essa
1: mim,
3: é a verdade.
1: Para mim vai ser 3-1. O resultado do jogo, para mim, vai ser 3-1 para o Ercílio Luz, tá? Eu acho que o Tubarão até pode sair na frente, mas o Ercílio Luz, para mim, ele é favorito nesse confronto. Se for para colocar as fichas, eu aposto na vitória do Ercílio Luz.
3: Para a cidade de Tubarão, nós temos que ser bem sinceros, nós temos que olhar a realidade. Para a cidade de Tubarão ter o ano que vem na primeira divisão, importante é a vitória do Ercílio Luz. Isso é fato.
1: Mas quem é torcedor não quer.
3: Isso é fato.
1: O torcedor do Tubarão não quer que isso aconteça.
3: Pode,
1: né?
3: Não querer.
1: Ele seria vice-versa.
3: Mas para a cidade ter um time pro ano que vem, vir algumas equipes de fora, o Ercílio está aí há 3 rodadas de conseguir esse intento. O Tubarão não conseguiu porque não fez um bom campeonato, mas teve as mesmas oportunidades que teve o Ercílio Luz, só que o Ercílio Luz foi mais competente, nós temos que ser sinceros.
1: Foi.
3: Não conseguiu os resultados, aí agora está correndo atrás. O Ercílio Luz tem capacidade de ganhar o jogo? Tem, pelo campeonato que vem fazendo. Primeiro turno já ganhou o primeiro jogo. Tubarão está um pouco desmotivado, isso é normal, mas para um clássico pode motivar de novo. Aí vem ao torcedor, esse esquenta de manhã, dá uma incentivada no torcedor também para ir a campo, para incentivar. Mas a gente torce
1: para o estádio.
3: Um grande jogo e que um grande público para incentivar também e mostrar que Tubarão gosta de esporte, que está aí numa sequência, porque o Ercílio Luz sai dessa competição e vai para uma sequência de uma Copa Santa Catarina. Então tem uma importância fundamental e aí o torcedor tem que comparecer mais. Tá, o que eu falei, tá a 3 passos, tá a 3 partidas de conseguir esse acesso. Não digo 3, eu digo 2, porque se ganhar as 2 partidas, liquida. Uma vitória e um empate é o suficiente.
1: Fala, ouvinte.
8: Aí, o que tá acontecendo foi Ah, o Bruno Cavalo não.
9: Liga na fogueira. Rapaz, só fala em briga. Tu é daquele que bota o ali e sai, né? A hora que o fogo pega, tu sai correndo. E é Império Vermelho, todo time faz isso, cara. Todo time provoca, é normal. Provocação sadia. Eu acho que tu que tá querendo que tenha a briga, né?
8: Não, ah, sim. Valeu, Bruno Cavalão, da Império Vermelho. Fala, ouvinte.
10: Bom dia, Giovanni. Eu sou Arcílio Luiz, mas concordo com você, não precisa disso. E olha, vem aqui pra festa do São Cristóvão.
8: Opa!
10: Vai ter maionese.
8: Ah, é bom. Churrasco, maionese. Começa hoje a festa de São Cristóvão. Hoje tem a festa, bailão, Grãos de Ouro. Amanhã, matizes, domingo. O bicho vai pegar aí em São Cristóvão, 13 de maio. Grande festa de São Cristóvão. A última antes do intervalo, fala.
11: Giovanni, bom dia Oswaldinho. Cara, eu concordo ali com o Oswaldinho, concordo com o comentário de vocês, tá? Eu vi aquela postagem ali no Instagram da torcida do Ercílio, sou ercilista, tá? Gosto de futebol de Tubarão, mas a gente tem que ir com calma, né, cara? Começa as rivalidades aí fora do campo, daqui a pouco toma um chopezinho a mais, tem criança que vai no estádio, então vamos devagar, né? Não tem nada ganho ainda. Mas eu acho que tem que ter calma e não ofender, né, cara? Que queira ou não queira, tem o futebol, mas do outro lado tem os seres humanos. Todo mundo é ser humano. Todo mundo tem sentimento. Então vamos devagar para não estar se ofendendo. E moramos tudo na mesma cidade, né? Desnecessário, né?
8: Valeu, Edenir. A última aqui. Bom dia, 2-1, Leão. Essas paradas, Chiqueiro, é dito em qualquer torcida organizada também. Paulo Rodrigo. Valeu. Intervalo, na volta, as últimas do Bola em Jogo desta sexta-feira.
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8: 11:53. Hoje começa a segunda rodada do Campeonato Municipal de Futebol de Campo de Armazém. Hoje às 7:15, categoria aspirantes. Vamos ter clássico Morro do Boi contra o São Domingos de Santa Terezinha. E depois tem a categoria principal. Domingo teremos, a partir das 14:00, categoria aspirantes, entre o Nossa Senhora Aparecida contra Nossa Senhora Aparecida contra o Portal, tá? No domingo, o Ferroviário de Vila Nova folga nessa rodada. Tô devendo um áudio aqui, fala, ouvinte. Nem ouvi antes.
13: Bom dia, Giovanni, meus queridos. Bom dia, Oswaldinho, tudo certo com vocês? Giovanni, na minha opinião, não tem essa de pela cidade. Se for pela cidade, então que tem um time só. Daí seria pela cidade. Agora, enquanto tiver dois times,
8: Lucas Melo,
13: uma torcida vai torcer para um time ganhar e vai torcer pro outro perder, pro rival perder. Eu sou Tubarão, vou torcer pro Tubarão ganhar. E eu vou querer que o Ercílio Luiz perca. Abraço, meus queridos.
8: Valeu, um abraço, bom final de semana. Oswaldo, domingo tem final da Copa. Ah.
3: Só pra. Não, eu entendo a colocação dele como torcedor, mas eu tô falando em sentido de cidade de Tubarão. A cidade, os empresários têm futebol na cidade, isso é muito importante.
8: Domingo, Argentina contra a Espanha, 16:00, horário de Brasília. Quem ganha a Copa?
3: Um jogo muito parelho, cara.
8: Será? A Espanha, eu acho a Espanha favorita.
3: Eu acho que não.
8: Agora,
3: tem favoritismo.
8: Tem a vontade, tem
3: não
8: a, tem favoritismo. Pegada, né, cara?
3: Não tem favoritismo. Eu não sei se esse jogo não vai para uma prorrogação e penalidade. São muito as equipes que são muito iguais, o futebol muito pegado. Só para a festa São Cristóvão, hoje a procissão sai do meu bairro, lá do bairro Cruzeiro. A gente vai se dirigir do nosso bairro, da Capela, até lá no São Cristóvão, hoje à noite.
8: Ah, bacana.
3: Mas é tranquilo, eu acho que a final da Copa do Mundo vai ser como tu falou, sai de um clássico, a cidade do Tubarão, olha a importância desse jogo do Tubarão, sai dali o rapaziada, vai o jogo, o que sair com a cabeça, o que sair revoltado vai ver o final do campeonato mundial, e o que sair alegre vai ver a final do campeonato mundial, tá tudo mesmo, só não pode rapaziada beber demais, hein? vamos maneirar,
8: nem vou falar de campeonato brasileiro, né, ontem dois jogos, o Vasco perdeu,
3: tudo normal, né?
8: 1-0,
3: tudo normal,
8: o Botafogo venceu o Santos, então deixa quieto, na semana que vem a gente comenta melhor. Domingo, 11:00, clássico aqui no Domingos Gonzalez, Tubarão e Ercílio, que seja um ótimo jogo, sem confusões, que o melhor vença em campo. paz, com certeza, tá bom? O que eu falei aqui, o que eu torço, eu conheço todo mundo aqui na cidade, acho que no fundo o pessoal concorda. Um abraço, galera, bom final de semana, Oswaldo, bom final de semana e até a próxima.
3: Até uma próxima, bom final de semana a todos também.
8: Valeu, galera, um abraço.
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1: E Jaguarada, muito boa tarde. Estamos chegando com mais uma edição do Informalizando. Informação com humor no seu início de tarde, uma tarde de sexta-feira.
2: Sextou!
1: Sempre fala aqui, né? Vem em mim, sexta-feira, sua linda, e tá. Sua maravilhosa.
2: E tá linda, e tá meu amigo.
1: Muito bonito. Que dia, né, rapaz? Que dia! Hoje, então, dia 17 de julho de 2026. Hoje é o dia de proteção às florestas. Então, proteja a floresta. Abrace uma árvore.
2: Abrace uma árvore. Proteja o Pantanal.
1: Proteja o Pantanal. É, e hoje, por ser o dia de proteção às florestas, é o dia do Curupira. Então, se você, no ato de estar protegendo a floresta, ver o Curupira, opa, parabéns aí pelo teu dia. Hoje é o dia mundial do emoji. Qual é o emoji que tu mais utiliza no teu dia a dia?
2: Cara, eu não sei se é assim.
1: Com as mãos juntas,
2: em oração. Ou se é batendo palminha, eu não sei.
1: O meu mais utilizado é aquele que faz joinha.
2: Eu sei.
1: Tipo, a pessoa confirmou qualquer coisa, mandou um recado que tu não tenha nem que responder, só confirmada, aí tu dá o joinha, né, pra confirmar. Acho que esse é o mais utilizado por mim, cara, no dia a dia. Tem um coraçãozinho também, pra minha esposa, pra minha filha. É bonitinho.
2: É bonitinho. E é legal porque quando tu manda só o coração, ele fica grande, fica batendo assim, né?
1: Fica batendo?
2: Fica, tu nunca mandou então? Você mandou ele acompanhado de outro emoji? Ou não, de alguma fala?
1: Só o coração, na verdade, reação a uma fala.
2: Ah,
1: ele não,
2: é reação não.
1: Ele não bate, né?
2: Não, reação.
1: Ele
2: não
1: fica
2: bate.
1: Estático, fica paradinho, né? Mas quando eu mando ele assim, na mensagem também, eu nunca vi ele batendo, não.
2: Né? Então eu vou mandar depois ali também.
1: O meu coração tá meio morto, então.
2: Tá parado.
1: Tá paradinho.
2: Eu uso é o da risada, eu acho que é o que eu mais uso, que eu uso da reação. Aí eu só uso aquele, é o único emoji que eu uso.
1: Ah, pode crer. Então tá, né? Use bastante emoji. Legal se tu mandar uma frase inteira hoje, já que é o dia do emoji. É uma frase pra ser decifrada por alguém. Tu vai falar, sei lá, hoje eu vou no mercado comprar pão. Tu vai colocando emojis, tentando fazer essa frase com emojis pra pessoa decifrar o que que ela tá querendo dizer.
2: Legal, essa é a tua ideia.
1: Né? Acho que seria interessante, ó. Legal pra te aproveitar e comemorar o dia do emoji, né?
2: É verdade, gostei dessa tua ideia.
1: E, cara, já que hoje é o dia do Curupira também, vem aquela, uma discussão que a gente já teve há um tempo atrás, há um bom tempo atrás.
2: Sim, eu já cheguei na conclusão, mas
1: se Curupira estiver dançando Moonwalk, ele está indo para frente ou para trás? Digo eu que é para frente. Everton discordou. Qual é a sua opinião?
2: Eu já falei, eu provei ainda. Eu provei, ele não aceita e tu concordou comigo quando eu provei o ponto.
1: Tá, mas isso quando a gente falou aqui em outros tempos.
2: Outros tempos.
1: Eu não lembro
2: qual
1: foi o teu ponto.
2: Ele não é capaz de fazer.
1: Por quê?
2: Porque o Moonwalk, ele mexe com o joelho e com o joelho e com outra parte do corpo. E aí eu não lembro exatamente. Eu sei que pra tu pisar e fazer esse movimento, tu precisa tá com a perna, com o pé certo. Porque daí tu consegue fazer. Se tu tá com o pé virado, uma coisa anula a outra. Então tu não vai conseguir fazer o movimento correto de levantar as pernas.
1: Caramba, pois é. Agora me surgiu a dúvida, eu quero tirá-la com você. O Curupira, ele tem apenas os pés virados ou as pernas num todo?
2: Os pés.
1: Só o pé.
2: Por isso que o joelho,
1: funciona. Não vai acompanhar.
2: Exatamente.
1: Porque se fosse, o meu ponto, velho, eu tava pensando o seguinte, se o Curupira, eu imaginei que o Curupira, ele tivesse as pernas, junto com os pés virados para um lado, e o dorso, né, o tronco virado para o outro.
2: Sim.
1: Então, consequentemente, se assim fosse, ele estaria andando para frente, se estivesse fazendo moonwalk.
2: Aí ele poderia fazer um moonwalk normalmente, só que a única coisa era o tronco dele que ia para o lugar errado.
1: Mas ele ia andar pra frente.
2: Ele ia andar pra frente.
1: Ele tá, o rosto, o tronco para frente, porém as pernas ao contrário.
2: É.
1: Mas já que é só o pé, então ele ia cair.
2: Ele ia cair.
1: Ou ia fazer um outro passo qualquer.
2: É porque
1: não,
2: assim, ó,
1: um
2: aí, o joelho, porque o moonwalk é o seguinte.
1: Que discussão linda, cara.
2: É lindo. Tu tem que deixar na ponta do pé.
1: Sim.
2: Fica um na ponta do pé com o joelho dobrado.
1: Exatamente.
2: Enquanto o outro pé arrasta. E aí depois ele dobra lá no final e tu arrasta o pé que tá lá na frente.
1: Exatamente.
2: E assim vai
1: fazer. Como
2: fazendo.
1: É que vai fazer com o joelho sem poder dobrar?
2: Aí o joelho até dobra, mas aí a ponta do pé vai dobrar pro outro lado. Então anula uma coisa ou outra.
1: Não vai dar certo. Então, chegamos à conclusão que Curupira não pode ser um bom dançarino de moonwalk.
2: Não dá.
1: Ele pode dançar qualquer outra coisa, vaneirão.
2: É.
1: Um funk.
2: Um vaneirão ele consegue. É só pular do pé.
1: Uma maneira. Oh, pode. Será que o Curupira consegue sambar?
2: Isso ia ser engraçado, cara.
1: Hã?
2: Isso ia ser engraçado. Agora com inteligência artificial dá pra fazer, né? Pra tu ter uma noção.
1: É verdade, né? Alguém poderia fazer isso por nós, né?
2: Podia.
1: Já que eu não sei fazer isso. Curupira sambando.
2: Esse que maravilhoso. Esse massas.
1: Então tá, dito essas coisas maravilhosas, interessantes, importantes para o seu dia a dia, vamos começando então o programa, destacando que eu sou Bruno Vandreza e estou com o Lucas Marcos Carvalho. Everton Luiz hoje não está entre nós. Os trabalhos de sonoplastia de Davi Henrique, ou esqueci o nome, rapaz, Davi Henrique, e as gravações do Lucas, a direção geral do padre Rafael Uliano.
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1: Pois então, tropinha, estamos no inverno, o tempo é bom, em Tubarão, temperatura marcando 22 graus e a umidade relativa do ar em 70%. Você participa aí no WhatsApp 3625177, live no YouTube também, tá? Destacando que você pode nos ouvir pelo Rádios Net. Estamos sempre bombando lá no Rádios Net. Rádios Net.
2: Rádios Net.
1: É, Rádios Net.
2: Gostei.
1: Saiu um S
2: gostei,
1: sem querer.
2: Gostei.
1: A Tuba sempre mais ouvida, cara, em Tubarão e região, lá no Rádios Net. Todo mês a gente tá, ó, dominando. Tem gente que bota uns outdoors, 90% de audiência.
2: Não
1: tem. Estamos aqui com 150% de audiência. Não, yes. Isso é tudo mentira.
2: Mentira.
1: Rádios Net comprova que a Rádio Tuba é a mais ouvida em Tubarão e mais região, ouvido pelo Rádios Net e também, obviamente, pelo rádio convencional.
2: Yes.
1: Né, ô Lucas Marcos, concorda?
2: Você concorda? 100%.
1: Pode crer. E aí, qual é a boa? Boa tarde.
2: Boa tarde, Bruno Vandresen. Boa tarde, Davi Henrique, Everton Luiz, a todos os ouvintes do Informalizando. Eu trouxe hoje o quadro, claro, que é o segundo da semana. Segunda-feira teve?
1: Segunda-feira teve, eu estava aqui, teve.
2: Teve. Eu peço teu auxílio, porque
1: eu trabalhei pouco essa semana, então eu lembro que segunda-feira eu estava aqui. Então, teve.
2: Então, teve.
1: Teve.
2: Então vamos rodar a segunda aí, edição da semana do quadro. É o quadro Eu Sou Babaca, não teve nenhuma interferência, né? Porque quarta-feira é o outro quadro.
1: Exatamente, o Opiniões Impopulares.
2: Yes, então vamos
1: quando
2: lá.
1: Quando o Everton quer, né?
2: É.
1: Difícil ele querer.
2: Recentemente está sendo uma luta.
1: É, uma luta, é verdade. E é isso então?
2: É isso, meu.
1: Então tá, a notícia que eu trago hoje é uma notícia extremamente impactante, cara. Uma mulher de 136 quilos matou o namorado quando se jogou em cima dele. Pois é. Além disso, vou trazer, se der tempo, também aquela aprovação no Senado, a inclusão da educação financeira em todos os anos do ensino fundamental e médio também, tá? E tem uma outra aqui que é rapidinha, depois eu trago, tá? Além disso, vamos ter o pensamento do dia, a charada, hoje na história e os aniversariantes famosos do dia do final de semana. Tudo isso.
2: E nada mais.
1: Até as 2:30 da tarde.
2: Não conte
1: a nossa companhia. Yeah. Pensamentos do dia.
2: Durmo cedo para passar mais tempo longe das suas ideias brilhantes.
1: Ou seja, não são brilhantes.
2: Não são brilhantes. Não estou te ignorando. Só estou dando prioridade para minha paz.
1: Eu também faço isso, cara.
2: É bom isso aí.
1: É bom demais.
2: Eu queria ter pensamentos até mais agressivos, mas tá meio difícil de achar.
1: É. Tá bom. Bom, depois desse combo de dois pensamentos, vamos à charada do dia.
2: Yes, charada of the day. Essa aqui eu não sei resposta, tá?
1: Tá.
2: Não li. Leve como uma pena, mas ninguém consegue segurar por muito tempo o que eu sou.
1: Ar.
2: Será?
1: Ar é leve. Respiração, ar.
2: Ar é leve.
1: Claro que é. Ele é leve.
2: Bom, eu não
1: ele
2: sei a resposta, eu não olhei ainda.
1: Perceptível ao toque, ele é leve, ele é suave. Porém, se tu segurar por muito tempo, a não ser que tu seja muito bom em apneia, você vai conseguir sobreviver.
2: Muito agora, bom
1: em apneia. É. Pois é, eu não consigo. Então o cara morre. Então, yes, teoricamente,
2: pode
1: acho
2: acontecer.
1: Que a resposta da charada é essa. O ar.
2: Pode ser.
1: Ou a respiração. Pode crer?
2: 3625177. Participe deixando um recadinho no nosso WhatsApp. Ou só. Não tem, não vai.
1: Participa, mas a gente não vai ler.
2: É.
1: Tá? Só diga assim, a gente depois vai saber que você esteve aí com a gente. Então a gente vai ficar feliz.
2: Depois a gente vai ler a charada na segunda-feira.
1: É, com certeza. Bom, vamos faturar?
2: Yes.
1: A gente vai.
2: Mais.
1: A gente volta.
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1: Pois é, galera, tamo de volta. Segundo e último bloco do Informalizando Informação com Humor no seu início de tarde. Uma tarde sexta-feira. Sextou. Eu tava olhando aqui para a data de hoje, o Everton ou o Lucas Marcos Carvalho. Hoje é dia 17/07/2026. Sabe o que tem de muito interessante nessa data?
2: Nada.
1: Tem o 6 e tem o 7. 6/7. Pô, é a moda, rapaziada, cara. É a moda, rapaziada.
2: De farmar aura, né?
1: Farmar aura. Por falar nisso,
2: coisa ridícula.
1: Bandido vai assaltar jovem. Presta atenção nesse destaque. Bandido vai assaltar jovem e jovem tenta farmar aura para parar o bandido. Bandido se revoltou e deu uma surra no jovem.
2: Funcionou. Farmou a aura.
1: Quem não se revoltaria?
2: Cara, todo mundo.
1: Tu vê alguém farmando aura na tua frente. Tem campeonato disso. Tem campeonato de farmar aura. Que coisa mais interessante.
2: Não, isso é tosco, porque eu vi uma...
1: É demais.
2: Eu acompanho aquele... Como é que é? Aquele canal Não Adivinho. Tá ligado? E ele traz várias dessas paradas, assim. E ele trouxe um campeonato farmando aura. Cara, isso é...
1: Não, tu vê a criança, os jovens tentando farmar aura. É, por exemplo, o que é farmar aura, ô Lucas Marcos? Tu que é mais jovem que eu.
2: Cara, assim, ó, o que eu consigo entender, sendo eu uma pessoa que não estou no meio, então se você farma aura, você vai me corrigir, mas eu tô... Vou falar uma linguagem melhor, não tô ligando porque você pensa, então, né? Vamos lá. Eu acho que farmar aura, ao meu entender, é te demonstrar superior.
1: Tu mandar bem em alguma situação.
2: É, que daí, sabe, aquele momento assim que... É tanto que tem aqueles ícones do que é farmar aura, né? Que é, por exemplo, aquele momento que tu, sei lá, aquelas poses de um super-herói que ele fica olhando assim pro... Sabe? Com aquele olharzão, tal, farmando aura, ele tá se sentindo cara, superioridade, esse tipo de coisa, assim. E tem até aquele mais famoso que é o psicopata americano, que daí tá ele mexendo no terno, tá tendo aquelas reações dele e tal. É mais ou menos essa onda. Então é tu se sentir o cara, tu ser o cara.
1: Exatamente.
2: Fazer algo que demonstre que tu é o cara, entendeu?
1: Agora me vem à mente, como seria um campeonato de farmar aura? Todo mundo
2: fica com essa cara. Eles ficam fazendo posição, irmão.
1: Pois é, cara.
2: É um duelo de poses, de movimentos.
1: O que mais se faz é esse tal de 6/7, né?
2: É.
1: 6/7, que, cara...
2: Isso aí forma uma aura absurda.
1: É.
2: Tu parece um idiota.
1: Eu fico impressionado com essa aura toda. Meu Deus.
2: Ele até trouxe o cara do Não Adivinho. Ele trouxe alguns argumentos até bons, só que eu não lembro, que era sobre o que a gente fazia na nossa época que era semelhante a isso. E ele trouxe algumas coisas, ele me lembrou de coisas que eu fazia quando era criança, que era semelhante ao farmar aura, que a gente não tem muita moral pra discutir.
1: Eu acho que é isso mesmo, cara. Porque agora a gente tá numa outra mentalidade,
2: exatamente.
1: É adulto, então a gente acha isso tosco, mas a gente tinha as nossas tosquices também.
2: Também tinha.
1: Nessa mesma época de idade, né, cara? Com 7 anos, 8, 9, 10, fazíamos essas bobagens absurdas que os nossos pais também nos chamavam, certamente, intimamente de idiotas.
2: Sim, e eles tinham razão.
1: E tinham razão, claro.
2: E tá tudo certo, é tipo...
1: É fase.
2: É, cara, é normal. É fase. Normal, isso acontece, você é tosco, sim, é o momento de ser tosco, seja quando você é criança, não parece que é, mas não tenta defender, porque quando você for adulto, você vai ver que é.
1: Um jeito de farmar aura na nossa época era dançar o tchan. Segura o tchan, amarra o tchan.
2: Rebolation, tchan, foi tchan, um tchan, que ele usou tchan, também tchan, da época dele.
1: É, e vai ralando na boquinha da garrafa. Galera, é na boca da garrafa.
2: E aí, o que tu acha?
1: E aí? É igual os caras fazendo essas musiquinhas do 6/7 e afins, enfim. São...
2: Mas os anos 90 tinham umas paradas, porque quando tu para pra pensar no que tu fazia...
1: Tinha uma malícia.
2: Tinha. E tu não sabia disso, né?
1: né? Tu era inocente, né? Tu era inocente, mas tinha um toquezinho ácido, digamos assim, nas composições das músicas dos anos 90, de modo geral, né, cara? Do sertanejo, do axé e tantos outros gêneros musicais, né, cara?
2: O sertanejo tem umas que tu fica assim, ó. Cara, hoje tu escuta a música que tu cantava quando era criança e tu fica...
1: Tu vai prestar atenção na letra.
2: Irmão.
1: Tu vê que, né? Então tá, né? Vamos nós aqui farmando aura pra vocês. Deixa eu trazer essa notícia então, depois a gente vai julgar.
2: É isso aí. Tá?
1: Uma notícia impactante. Faz um barulho de impacto aí. Cai no chão.
2: Esse chão.
1: O cara cai no chão, derruba a cadeira. Uma mulher de 136 quilos foi presa após ser acusada de matar o namorado durante uma discussão em Salt Bend, no estado de Indiana, Estados Unidos. Segundo a investigação, ela teria se jogado sobre a vítima e permanecido sobre o tórax e o pescoço do homem por vários minutos. O laudo apontou que ele morreu por asfixia mecânica. E a mulher foi acusada de homicídio. Poder. Acabou, não vou mais ler nada.
2: Não dá.
1: A mulher foi presa porque matou o namorado esmagado, cara, no alto dos seus 136 quilinhos.
2: Lembra que ele ficou por alguns minutos embaixo dela. Dois. É o suficiente.
1: Cara, 2 minutos, não, acho que é menos.
2: Não, é menos. É, acho que eles falaram
1: 30 segundos.
2: Minutos, mas eles estão sendo generosos.
1: De repente foram minutos que pareceram horas pra ele.
2: É.
1: Certamente.
2: Não, e é um dos piores tipos de morte. Só perde pro afogamento.
1: É, tu buscar o ar e ele não vir, né, cara?
2: É.
1: Porque... E tu vê, e a pessoa em cima cheia de ar.
2: Não só de ar, né? Carne, batata.
1: Mac.
2: Tem muita coisa.
1: Milkshake, pizza. Frituras, almôndegas, ela era uma almôndega.
2: Filho, querido, eu vim no Orbit, eu queria fazer umas coisas legais. Lembra daquela cena que ela vem correndo? Mas enfim, é um dos piores tipos, porque, tipo, por exemplo, uma das coisas que é falada, é que eu já vi em alguns casos, né? Que morrer por fogo é ruim. Mas na verdade, depois de um momento, dependendo do quanto tempo tu fica no fogo, tu já tá gritando por osmose. Porque tu já queimou teus nervos, tu não tá mais sentindo dor.
1: Sim,
2: já
1: mas foi. Até aí doeu muito.
2: Até aí doeu muito.
1: É.
2: Só que assim, por que que afogamento é o pior? Porque tu vai parando órgão por órgão. E tu não tem respiração e tu... É isso aí. E aí é...
1: Mas acho que é mais rápido ainda do que uma morte por carbonização.
2: Não creio, sei te dizer.
1: Sim, espero.
2: Normalmente sim, até porque, tipo.
1: Cara, não desejo isso pra ninguém. Pra ninguém, cara.
2: Não, tá maluco.
1: São
2: maluco.
1: Tipos de tu sair daqui de forma muito trágica, né?
2: Não, é. Tanto que
1: tá maluco.
2: O direito, ele tem esses agravantes, né? Do tipo de coisa que acontece, nananã. E tanto que tem aquela parada lá até que a gente viu da Matsunaga, que tem essa diferença entre tu. Entre tu fazer, né? Fazer um sanduíche. Né? Dividir as pessoas
1: tá.
2: E quando está viva e quando está morta, né?
1: Ah, tem uma diferenciação ali na pena, tudo?
2: Sim.
1: É.
2: Porque daí tu tá fazendo isso, tipo, aí já entra a tortura. Mas é quando a pessoa já tá, já foi dessa.
1: Já foi. Melhor.
2: É bizarro,
1: é
2: continua sendo
1: também.
2: Absolutamente bizarro.
1: Potencializa a pena, porém.
2: Mas
1: não
2: a
1: tanto
2: pessoa não sofreu enquanto estava assim, entendeu?
1: Uhum.
2: É isso.
1: Sim.
2: Esse é o ponto.
1: Não sofreu em partes, né?
2: Em partes.
1: Então tá, né? Vamos julgar agora, o Lucas Marcos. Vamos aos julgamentos. Everton Luiz é um babaca?
2: Sempre.
1: Sempre.
2: Sou babaca por cobrar a minha amiga? Eu, Maristela.
1: Oi, Maristela, boa tarde.
2: 19 anos, tenho uma amiga chamada Marieta, de 24.
1: Marieta, tá. Esse nome eu acho muito legal, cara. Tá me chamando, Marieta.
2: Eu também acho.
1: Tá me chamando.
2: É.
1: Essa música é bem legal, né?
2: É verdade.
1: A gente podia rodar com ela.
2: Com certeza. Eu tô desconcentrando.
1: Tá, Marieta.
2: E a
1: já esqueci o nome, era Maristela.
2: Maristela,
1: Maristela,
2: obrigado.
1: Tem amiga chamada Marieta.
2: Resolvemos ir juntos à praia. Ela
1: juntas.
2: Tem 19 juntas. Ela tem 19, a Maristela, e a Marieta tem 24.
1: Tá.
2: Nesse passeio estava incluso eu, Giovana. Por que ela colocou o nome então? Tá bom, então vamos ler o nome delas aqui, já que ela colocou, talvez ela tenha até mudado, mas ela não...
1: É a Giovana, oi Giovana!
2: Então nesse passista...
1: A Maristela saiu da conversa então, entrou a Giovana.
2: Vamos o nome real aqui, ou não real, mas eles deram o nome dessa vez.
1: Tá bom.
2: Nesse passeio estava incluso eu, Giovana, de 19 anos, ela, Isadora, de 24 anos,
1: certo,
2: a amiga dela, Lisandra, e meu namorado, Evandro.
1: Uhum.
2: Eu combinei de dar a casa, Wi-Fi, conta de luz, água, ficaria tudo por minha conta. E ela combinou que a gasolina seria dividida entre 4 pessoas. Porém, eu pagaria um preço menor. Mesmo achando meio injusto, já, nossa, que eu estaria dando a casa e comidas, nossa, da minha casa.
1: Comprou a gasolina dela ainda.
2: Ela disse que ficaria na faixa de R$25, o que eu aceitei.
1: Uhum.
2: Também foi combinado que compraríamos algumas coisas no mercado, mas não esperava nenhum valor absurdo. Combinei também que ela poderia trazer uma amiga, já que fiquei com medo de ela se sentir de vela comigo e com meu namorado lá, mesmo que nós três fôssemos do mesmo grupo de amigos. Inclusive, foi ela que me apresentou pra ele. Ela chamou uma amiga que eu não conhecia, mas mesmo assim tentei levar pessoas conhecidas, o que não acabou dando certo. Quando chegamos na praia, meu namorado havia ficado de exame na faculdade e precisava voltar 3 dias antes do previsto. Ele pagou a sua própria viagem e me deixou sozinha lá. Depois disso, a viagem foi por água abaixo. As meninas iam para praias distantes, mesmo meu apartamento sendo do lado da praia. Passearam no centro inteiro e aproveitaram bastante. Além disso, abriram a minha geladeira. Esse aqui é muito legal porque ela colocou isso em caps lock. Abriram minha geladeira, comeram meu salame sem autorização e ainda falaram: espero que seu pai não fique nervoso por estarmos comendo a comida dele. KKKKKK. E tentaram beber o vinho dele. Nem preciso dizer o quão desconfortável foi. Na hora de fazermos as tarefas de casa, varrer, lavar a louça, etc., não ficou bem distribuído. Eu e minha amiga fizemos quase tudo e a amiga dela ficava plantada, simplesmente mexendo no celular. No último dia, as meninas me falaram o valor da conta: 50 de gasolina, R$25 da volta, R$5 do pedágio, R$25 da taxa ambiental, R$50 do supermercado, R$40 da outra compra do supermercado, igual a R$195.
1: Uhum.
2: Além disso, ela pediu para marcarmos rápido porque ela tinha que pagar o aluguel. Marcarmos rápido porque ela tinha que pagar o aluguel. Algo que eu estranhei, já que 2 dias depois ela estava viajando para a capital. Não entendi. Eu achei um absurdo, já que isso não havia sido combinado. Conversei com ela sobre eu ter cedido a casa e ter que pagar tudo isso. Ela me falou que poderia pagar só os 50 da ida, não precisaria pagar os 25 da volta, nem a taxa ambiental, mas meu namorado precisava pagar. Acabaram me cobrando R$145. Conversei com meus pais, donos do apartamento, falei sobre a cobrança abusiva e que, já que só faço estágio não remunerado na faculdade, precisaria de uma ajuda com o que fazer. Meus pais me mandaram parar de ser idiota e cobrar pela hospedagem, já que tivemos custos com estadia de 6 dias delas. Mandei uma mensagem para elas falando sobre o aumento expressivo na conta e que ambas teriam que dividir o valor e que daria R$100 para cada. Sabendo que meu apartamento vale R$600 por noite, sendo R$250 em baixa temporada, o que era o caso, eu fui bem gentil. Elas me mandaram várias mensagens perguntando o porquê da cobrança. Depois falaram que era injusto, já que o apartamento era meu, eu que deveria lidar com isso e etc. Por último, falaram que iam fazer um empréstimo para mim, para que eu conseguisse pagar o valor aos meus pais, sendo que minha amiga trabalha, mora sozinha, tem estabilidade financeira suficiente para pagar R$100 e a amiga dela é só desempregada. Conversei com alguns amigos em comum e poucos discordaram de mim. Mas realmente, preciso saber, eu fui babaca?
1: Bom, claro que não.
2: Longe, mas longe.
1: São tudo folgado.
2: Tu tinha sido babaca se tu não tivesse seguido o que o teu pai te falou.
1: Exatamente.
2: É, não era, cara, não era pra tu pagar nada, não é nem só gasolina.
1: Cara, que coisa chata.
2: Tu já cedeu isso, a casa, irmão. Beleza, cedeu a casa? Cara, se vira, comida vocês trazem pra cá. Eu vou comer e beber o que vocês comprarem, irmão. Não tem essa. Pô, tu cedeu uma casa de 600 pila em alta temporada. Vocês estão vindo em 6, maluco.
1: Ali era baixa temporada, seria 250. É. Ela cobrou 100 só, de cada uma. Né? Cara, e
2: bizarro.
1: Pelo que eu vi ali, deu 100 pila de cada uma por 6 dias, né? Não por dia.
2: Uhum.
1: Que daria 600 cada uma, né? Não, ela cobrou só 100 pila pra ficar 6 dias.
2: Cara, né? Não.
1: E ali o valor justo seria 250 por dia. Então 250 vezes 6 daria, sei lá quanto, tô ruim de matemática aqui. Mas daria um valor bem mais alto, né? Pô, daí abria a geladeira, pegava lá o salaminho que tava lá, queria tomar o vinho do velho, se folgando pra caramba, fazendo pouco pra manter a casa. Saía elas pra uma praia distante, sendo que a praia tá do lado, e acho que não levavam ela, pelo jeito, né? Ela tava sozinha porque o namorado teve que ir embora mais cedo. Cara, que amigas folgadas.
2: Não. Nem. Isso aí, amiga da onça.
1: Cara, mas sabe o que eu faria no lugar dela? Eu não ia cobrar. Eu não ia cobrar, mas eu nunca mais ia convidar.
2: Ah, concordo.
1: Eu sou desse, sabe?
2: É uma boa também.
1: Então, só me incomodou, cara, eu prefiro a minha paz de espírito.
2: Concordo plenamente.
1: Ficar tranquilo, assim.
2: É verdade.
1: E sabendo que se eu cobrar, provavelmente por elas serem extremamente folgadas, elas vão enrolar e não vão pagar, então só vou me incomodar.
2: Concordo.
1: Então, vou ficar na minha, vou deixar como está, mas aqui, tu nunca mais vai vir.
2: É, pronto.
1: Nem que tu fale assim, ô Bruno, quero ir na tua casa na praia lá, passar 3 dias, mas eu vou levar isso e aquilo, eu vou te dar uns 100 pila, 200 pila pra ajudar os custos.
2: Não. Valeu, irmão.
1: Tchau.
2: Obrigadão aí.
1: Não quero mais não.
2: Tem uma casa aí, pode procurar outra, tem uns aí de boa, vai lá, conversa com os caras.
1: Eu odeio gente folgada.
2: Eu também.
1: Eu odeio, tenho ódio a gente folgada.
2: Eu também sou muito chato com essas paradas já lá em casa. Atualmente não acontece mais porque ninguém mais visita lá em casa. Por N fatores. Pós-pandemia eu não sou mais anfitrião de quase ninguém, tá ligado? E aí, mas antes eu tinha um costume que, pra mim, tu já se passa de folgado. Na minha concepção. Se tu não pergunta pra mim se tu pode ir pegar um copo, abrir a geladeira, sabe? Se tu não pergunta, porque normalmente quando o cara é brother, ele pergunta assim, mano, tu é da casa. E a partir disso acabou.
1: Não, sim,
2: pode fazer o que tu quiser.
1: Tu chegou na minha casa, cara, tu tá em casa, pode pegar na geladeira o que tu quiser.
2: Beleza.
1: Lá, copo, tá. Daí
2: beleza.
1: Tu vai fazer, tranquilo.
2: Suave.
1: Agora tu chegar do nada e fazer isso.
2: Cara, na hora, eu já teve dias. Já teve dias. Já, tipo assim, como. Isso já era de adolescente. A gente já se reunia, tipo, pra ver filme, pra falar besteira, um monte de coisa. E já teve várias pessoas que passaram por lá. Muita gente, muitas. Uns 4, 5 eu posso contar no dedo, assim. De ir lá em casa e eu falar, não, coloca o copo de novo.
1: Certo.
2: Que não pediu.
1: Certo.
2: Que tu tá pegando o copo, abrindo geladeira? Não, velho. Não.
1: Tu não tá na tua casa.
2: Não.
1: É isso aí, então a mocinha aí não foi babaca. Acho que quando for levar alguém pra praia, convide outros amigos.
2: Yes.
1: E não elas.
2: Yes.
1: É, próxima?
2: Próxima.
1: Próxima.
2: Vamos lá pro próximo caso. É, sou babaca por ficar. Sou babaca por me chatear de ficar direto com minha avó no hospital. Minha avó está internada e precisa de acompanhante. Eu sou a pessoa que mais fica com ela. Costumo cobrir de 2 a 3 dias na semana. Não vejo problema nisso e gosto da companhia dela. Mas ultimamente a escala virou uma bagunça e essa semana o peso caiu todo em mim. Nas últimas semanas passei a ser pega de surpresa constantemente. Minha mãe me pede para ir um dia, depois avisa em cima da hora, de noite quando eu chego em casa, que preciso estender. E acabo me mandando vários dias seguidos sem descanso.
1: Nossa.
2: Essa semana mesmo, tive que cobrir a semana inteira. Quando me chateio, o argumento é sempre o mesmo. Não tem quem vá. Minha avó tem 4 filhos e 7 netos. Dos netos, pelo menos 4 teriam disponibilidade. Minha mãe é a única dos filhos que se desdobra. Ela trabalha direto na semana, mas assume os finais de semana, feriados e folgas. Quanto a meus tios e minha tia, que são os que mais teriam condições de ir pelo menos um dia cada, um deles não liga pra nada. E foi por quem minha avó mais fez. Os outros
1: geralmente
2: dois.
1: Geralmente é assim, né, cara?
2: É geralmente assim.
1: Vá.
2: Os outros dois nunca podem. O que parece muito mais má vontade, porque quem quer, dá um jeito. Todo mundo se esconde atrás dos próprios afazeres e se acomoda porque sabe que eu vou acabar indo. E eu também canso. Essa semana cheguei a ter dor de cabeça e tontura de exaustão. Ninguém quer parar com sua vida, mas eu tenho que parar com a minha? Todo mundo tem compromisso, mas eu não tenho? Ironia, né? Será que todo mundo tá tão ocupado que ninguém pode tirar pelo menos um dia pra ficar lá durante o dia? Poderiam dividir o valor de um cuidador particular, o conhecimento.
1: Exato.
2: De confiança pra ficar lá com ela por 1 ou 2 dias. Não me importo de ir outros dias, mesmo que sejam seguidos. Eu gosto de ficar acompanhando, como disse acima. Mas quase a semana toda não dá e nem tenho tanta boa vontade, nem existe tanta boa vontade que aguente isso. Deu vontade de chorar de raiva e de frustração, mas não consegui. As lágrimas não saíram, acho que foi por causa do estresse. Minha avó já vai receber alta, mas o sentimento de frustração ficou. Me sinto mal e culpada por ficar chateada, mas isso não é justo também. Sou babaca por me sentir assim?
1: Claro que não.
2: Nossa, mas não é. Não é,
1: é injusto, né?
2: Demais, demais.
1: E ela, pô, ela ainda fica feliz de estar lá, né? Mas ela só quer justiça, né? Quer uma divisão legal, pô. Ela citou aí tantas, a mãe dela que se desdobra, né? Parece que é a que mais tenta ajudar, mas trabalha também, então fica difícil. Aí a mãe, de certo, sabe, os irmãos que tem, sabe que ninguém tá ligando, que todo mundo vai dar desculpa e acaba jogando essa responsabilidade pra filha dela, que é a neta, né? Essa menina que contou a história. E ela acaba se ferrando legal, né? Mas ela falou, cara, ô, se vocês não querem, ou não podem, de repente, ficar lá, então faz uma escala, não, na quarta-feira aqui é o meu dia. Mas eu não posso, não tem como, é impossível pra mim. Cara, paga alguém. É, eu acho,
2: se junta e paga alguém.
1: Se junta, paga um cuidador.
2: Cara, não dá.
1: Duas, três vezes na semana, enfim, claro, pra dar um alívio pra todo mundo, né? E, cara, e coitado da véia também, né? Que família, né?
2: Não, é
1: que
2: bem
1: família,
2: pior que,
1: né?
2: Infelizmente,
1: geralmente é isso aí. Não digo 100% dos casos, mas a maioria dos casos acontece isso aí, né? É. Tu pode ter uma família numerosa, mas no momento em que a pessoa lá, a pessoa mais velha lá, a pessoa que formou aquela família toda, tá precisando de ajuda, de amparo, de alguém pra ficar junto, quase ninguém fica, né?
2: É.
1: É triste, né?
2: Eu não,
1: imagina,
2: cara,
1: o que se passa na cabeça dessa senhora que tá lá, né?
2: Eu acho isso muito, muito triste. Cara, eu vejo isso de vários ângulos. Eu não vou poder falar todos eles, né? Porque tem muitas pessoas ao meu redor envolvidas. Mas eu acho isso, às vezes eu acho que deveria ser um pouco frio, sabe, com a situação. Eu acho que a pessoa que mais faz deveria ser fria. Deveria dizer assim, não vou. Não vou, não me importa. Mesmo que tu se importe de que se corroa. Porque o pessoal tem que se virar, cara. Parece que se ninguém, se tu não fizer, eles sempre vão contar contigo. Eles sempre vão contar que lá no final tu vai dizer sim. Exato. Só que eu acho que nesse momento tu tem que ser frio e não se importar. Porque daí eles vão se virar. Porque eles vão fazer. Eles vão fazer.
1: Ou de repente não fazem também. Aí a pessoa fica sozinha.
2: Duvido.
1: Não sei.
2: Duvido.
1: Bom, tem família que pode ser que sim, mas tem alguns que não. Que não, que ainda assim vão deixar a pessoa na mão lá e não vão nem ligar.
2: E pra mim, cara, eu já compraria a briga. Permaneceria e quero ver alguém dizer que eu tenho que ir. Tá ligado? Porque, tipo assim, pô, tu fez tudo. Acompanhou a senhora tal pra fazer tudo.
1: É.
2: Tava lá direto, todo dia. Cansou. Não vou. Aí ela fica sozinha. Dá algum problema? Culpa de vocês. Por que que vocês não estavam lá?
1: A minha
2: vão
1: parte
2: me
1: foi
2: culpar?
1: Feita.
2: Não
1: é,
2: vão me culpar.
1: A minha parte foi feita, exatamente. Então, não, ô querida, você não é babaca, não.
2: Não
1: e,
2: é.
1: Sei lá, tem que ajustar isso aí, cara. Não pode ser desse jeito. Até porque a senhora vai ter alta aí, já teve, né, certo? Mas, enfim, a pessoa idosa, ela tende a ir mais vezes ao hospital também.
2: Sim.
1: Então, ela vai acontecer provavelmente de novo, né?
2: É, por qualquer coisa, né?
1: É, qualquer coisinha. Então, a pessoa, ela vai poder ser internada novamente. Então,
2: mas sei babaca.
1: Lá, tenta conversar aí com a família, botar uma pressão aí pra quando acontecer de novo, todo mundo se ajudar, né? Porque assim, se todo mundo fizer um pouquinho, cara, não custa, não, ninguém
2: ela
1: cansa.
2: Ela falou, velho.
1: Fica, tem um monte de gente, cara. Tem um monte de gente.
2: Ô, quatro filhos,
1: bem
2: irmão.
1: Tranquilo. É, bem tranquilo.
2: Só uma se desdobra aí, a filha,
1: né,
2: dela.
1: Quatro netos podem ir tranquilo ali, tem tempo também. Boa.
2: Tipo, basicamente, 8 pessoas podem se revezar, irmão. É fácil, cara. A semana tem 7 dias.
1: Exatamente.
2: Tem um que fica de sobra, moleque.
1: É, num dia pode ser duas pessoas ao mesmo dia, pra não ficar o dia inteiro também.
2: E ela mesmo disse, pô. Ela mesmo falou que ela não se importa de ficar alguns dias seguidos, ela só precisa descansar.
1: Mas dá pra separar certinho, cara. Faz uma escala em que não fique uma pessoa por dia, sim duas. Uma pessoa fica de manhã, outra fica à tarde. Sabe, vai, faz a escala direitinho, dá pra montar direitinho, ninguém vai se cansar tanto.
2: E cara,
1: é bem de boa.
2: Vai, e olha só, se essa escala funcionar, o que vai ter de mimo até ela funcionar de verdade? Ah, porque eu não posso isso, ah, porque eu não posso aquilo. Como vocês me deixaram na mão por conta de, por uma água que não foi colocada no copo.
1: Uhum.
2: Vai ter um monte de choro. Vai ter, eu não gosto de gente assim. Não gosto de gente assim.
1: É verdade. Bom, dá tempo de mais uma ou só hoje na,
2: Hoje
1: na história. Então, Lucas, o que aconteceu, cara, no dia 17 de julho em anos anteriores?
2: Yes! Foi a inauguração da Disneylândia. Quem traz as informações
1: é o professor Cláudio Damasceno Paes.
5: Em 17 de julho de 1955, foi inaugurado na Califórnia por Walt Disney o parque temático que ficou mundialmente conhecido como Disneylândia. Apesar dos contratempos da estreia, Este evento marcou o início de uma nova era no entretenimento familiar. Originalmente planejada como uma celebração exclusiva apenas para convidados, a inauguração acabou se tornando um pesadelo logístico. A Califórnia inteira parecia ansiosa para conhecer o lugar mais feliz da Terra, e milhares de pessoas, com ou sem convite, foram até o local na tentativa de entrar. Famílias acamparam diante dos portões da Disneylândia durante a madrugada, e o tráfego na via de acesso ao parque ficou congestionado por mais de 11 quilômetros. Estima-se que mais de 10 mil pessoas tenham usado ingressos falsificados para entrar no parque. O local ficou superlotado e os vendedores não deram conta da demanda. As filas para a comida eram enormes e vários banheiros pararam de funcionar. Atrações ainda inacabadas apresentaram falhas técnicas ou sequer abriram para o público. O circuito de carrinhos sofreu com batidas constantes entre os veículos. Na área do circo, um tigre e uma pantera escaparam, gerando uma luta assustadora entre os dois animais. Uma das atrações era um barco movido sobre trilhos, camuflado num lago artificial. Na viagem inaugural, o barco superlotado saiu dos trilhos e encalhou na lama. Depois de reposicionado, os passageiros correram para um dos lados da embarcação, que tombou parcialmente, mergulhando várias pessoas na água. A frustração foi grande e muitos saíram do passeio molhados e furiosos. Chamas ameaçaram o castelo da Bela Adormecida, mas felizmente foram controladas a tempo. Walt Disney, ocupado com os compromissos da inauguração, só soube do incêndio no dia seguinte. Apesar do caos, a transmissão televisiva no dia do evento ajudou a criar um clima de encantamento que mascarou os problemas enfrentados. Mesmo com todos esses contratempos, o parque superou as dificuldades iniciais. Apenas 2 meses depois, em setembro de 1955, a Disneylândia comemorava seu milionésimo visitante. Cada ingresso de adulto custava, na época, apenas $1.
1: Beleza, valeu, prof, um abraço e até segunda. Aniversário famoso do dia do final de semana. Hoje a Sarah Jones, atriz norte-americana, 43 anos. Conhece ela ou não?
2: Não conheço.
1: Eu também não. O Derico, saxofonista, 60 aninhos. O Donald Sutherland, ele que é ator. Parabéns.
2: Parabéns, Donald.
1: Amanhã, sábado, Baby do Brasil, cantora. E no domingo, esse aqui tu conhece muito bem, o Jerry. Não, não, esqueci como é que
2: pronuncia. Não tem problema, tenta.
1: Jared Padalecki.
2: Ah,
1: Jared.
2: O Sam, Samuca.
1: O Jared. Como
2: Jared
1: é que é?
2: Padalecki.
1: Jared
2: Padalecki.
1: É o cabeludinho lá, né?
2: É.
1: Do Supernatural. Então tá, parabéns a ele. E a Ellen Roche, modelo e atriz, estará domingo também soprando velinhas. Parabéns. Bom, ô meu jovem, traz aí a charada e a resposta.
2: Yes, vou trazer a charada e quando eu li a resposta, você errou um pouco, mas tudo certo.
1: Tá.
2: O que é leve para segurar? Não, esqueci.
1: Não, o que é leve?
2: Leve como uma pena, mas ninguém consegue segurar por muito tempo. O fôlego.
1: O fôlego. Ah, acertei,
2: mesma coisa.
1: Respiração, ar, fôlego.
2: Tu quase foi chegando lá, mas a palavra é a palavra.
1: Tá bom, então. Valeu, Lucas Marcos, um abraço, bom final de semana e até segunda-feira.
2: Um abraço e até segunda-feira, tchau.
1: Vamos embora, então, na sequência tem Tubar Notícias e logo depois Balcão de Negócios com Ramon Silveira, tchau.
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2: Bom dia. Amanhã, sábado, o Papa Leão XIV interrompe o seu período de descanso por um motivo especial. Os detalhes com Túlio Fonseca.
3: O encontro está marcado para sábado, 18 de julho, às 21 horas locais, no pátio do Palácio Apostólico de Castel Gandolfo. Nesse cenário, na presença do Papa, será realizado o concerto em honra do Santo Padre Leão XIV, oferecido pela Diocese de Albano. A iniciativa pretende expressar a alegria de acolher o pontífice que se encontra hospedado no território da Diocese. Queremos oferecer este concerto sinfônico, afirma o bispo de Albano, Dom Vincenzo Viva, em um comunicado, como um gesto de afeto e comunhão. E o programa que idealizamos revela páginas de raro esplendor. Um presente para o Santo Padre, lê-se no texto, para manifestar-lhe proximidade e afeto. O desejo do bispo é que esta noite permaneça gravada como um instante de autêntica beleza e de dom compartilhado em nossa Igreja de Albano, acompanhada pelo afeto e pela oração pelo Papa e pelo ministério que lhe foi confiado. O programa do evento, que já está com ingressos esgotados, prevê na abertura a execução de La Polacca, de Niccolò Paganini, do concerto para violino e orquestra número 3 em Mi Maior, interpretada pelo violinista Marco Rogliano, artista de fama internacional. Em seguida, a pianista Rossana Tomasi Golcar executará ao piano Norma, uma imensa história de amor. Livre fantasia e variações para o piano e orquestra, uma releitura da obra-prima de Vincenzo Bellini, realizada pelo vencedor do Oscar Luiz Bacalov. A apresentação será acompanhada por um projeto visual que destacará os momentos-chave do drama belliniano. A acompanhar os solistas estará a Orquestra I Musici di Parma, composta por 55 músicos, sob a direção de Pier Carlo Orizio, diretor artístico do Festival Internacional de Piano de Brescia e Bergamo, desde 2006. Um reconhecimento muito especial, acrescenta Dom Vincenzo, deve ser dirigido aos benfeitores, sem os quais este presente não poderia ter tomado forma, assim como ao padre Franco Ponchia, diretor do setor diocesano para a música sacra, e aos funcionários das vilas pontifícias e da prefeitura da Casa Pontifícia.
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2: Armas nucleares e inteligência artificial. Este é o tema desta reportagem de Túlio Fonseca.
3: A humanidade encontra-se em um momento decisivo de sua história. Assim começa a Declaração de Roma por uma paz desarmada e desarmante na era da inteligência artificial, das armas nucleares e autônomas, dos novos protocolos digitais e dos modelos emergentes de desenvolvimento digital, assinada na manhã desta quinta-feira, 16 de julho, no Capitólio, em Roma, ao término dos dois dias de trabalhos realizados no Borgo Laudato Si, sob o tema Assembleia Global dos Prêmios Nobel sobre Inteligência Artificial e Guerra Nuclear. O evento contou com a participação de laureados com o Prêmio Nobel, importantes especialistas em inteligência artificial, ex-chefes de Estado e de governo, além de representantes de universidades e instituições de pesquisa entre as mais influentes do mundo. Trata-se de um desafio sem precedentes, afirma o texto, que interpela a todos, sobretudo porque a inteligência artificial oferece grandes oportunidades, mas provavelmente provocará uma perda massiva de postos de trabalho e acentuará a competição econômica entre as potências nucleares. Concentrando-se nas mãos de poucos países e grandes empresas, a IA pode provocar profundas assimetrias de poder, desenvolvendo-se em um ritmo sem precedentes, está destinada a produzir transformações econômicas, militares e sociais de grande alcance. A declaração destaca ainda que a crescente corrida armamentista nuclear caminha lado a lado com uma corrida pela inteligência artificial igualmente perigosa. Por isso, acolhendo o convite do Papa Leão XIV para promover uma paz desarmada e desarmante, os signatários rejeitam a ideia de que a segurança possa ser fundamentada no medo, na dominação, na ameaça e na destruição mútua. Nos seis pontos que compõem o documento, faz-se um apelo para desarmar a próxima corrida armamentista tanto no campo da inteligência artificial quanto no nuclear, antes que sejam elas a determinar a face do próximo século. É forte o convite dirigido aos desenvolvedores de sistemas de inteligência artificial para que atuem no interesse da humanidade, em conformidade com o direito internacional e os direitos humanos. Daí o apelo para que as organizações e governos monitorem os processos totalmente automatizados nos sistemas de inteligência artificial. A decisão final de empregar uma arma nuclear, afirma a declaração, jamais deve ser confiada a um sistema automatizado. Por isso, pede-se a adoção de um tratado internacional que proíba a integração irresponsável da inteligência artificial nos sistemas de comando, controle e lançamento de armas nucleares, garantindo que permaneça sempre um controle humano efetivo e significativo. O objetivo é impedir o uso malicioso da IA em operações cibernéticas e em ataques contra infraestruturas nucleares. Promovemos o desenvolvimento e o uso responsável da inteligência artificial, afirma o texto, para melhorar o bem-estar humano, acelerar o progresso científico e médico, proteger o meio ambiente, fortalecer a resiliência das sociedades e promover a paz, o desenvolvimento sustentável e o bem comum. Os últimos pontos dizem respeito à necessidade de identificar novos caminhos institucionais para uma governança global da inteligência artificial e favorecer no futuro a implementação de iniciativas de governança global nesse campo. A declaração apoia iniciativas inspiradas na encíclica Magnifica Humanitas do Papa Leão XIV e sustenta o painel científico internacional independente das Nações Unidas sobre inteligência artificial. O apelo dos signatários é para a criação de um bem comum digital que favoreça a coleta e o compartilhamento dos dados necessários para aprofundar o conhecimento e sustentar ações eficazes relacionadas às armas nucleares e à inteligência artificial. De fato, o mundo enfrenta múltiplas ameaças interligadas, cujas consequências recaem frequentemente

As nações que possuem armas nucleares, lê-se no documento, devem promover políticas e doutrinas que reduzam progressivamente o papel desses armamentos, reforcem a estabilidade estratégica e diminuam o risco de seu primeiro uso e de uma guerra com consequências catastróficas. Está em jogo, escrevem os signatários, a nossa sobrevivência e a das futuras gerações.

0: E o prefeito do Dicastério para o Clero se encontra no Paraguai. Os detalhes com Raimundo Lima.
1: Retornar à essência da vocação em um contexto marcado pela secularização, pela cultura digital e pelas transformações sociais e culturais. É o convite do cardeal Lazarus Yeung-sik, prefeito do Dicastério para o Clero, em uma mensagem dirigida aos sacerdotes paraguaios por ocasião da Jornada Nacional do Clero, celebrada de 13 a 16 de julho. O encontro, promovido pelo Escritório Pastoral Presbiteral Nacional da Conferência Episcopal do Paraguai, realizou-se no Seminário Maior de Nossa Senhora da Assunção e reuniu sacerdotes provenientes de diversas dioceses do país para sessões de formação contínua, oração, fraternidade e reflexão. O tema central dos encontros foi identidade do sacerdote e perfil do ministério no contexto atual, temática que se insere plenamente no caminho de renovação do ministério presbiteral promovido pelo Dicastério para o Clero e pelo magistério do Papa Leão XIV. Em sua mensagem, o cardeal Yeung manifesta a proximidade do Santo Padre Leão XIV e do Dicastério para o Clero a todos os presbíteros do Paraguai, destacando a significativa coincidência entre a publicação da Carta Apostólica Uma Fidelidade que Gera Futuro e a Carta Pastoral do Episcopado Paraguaio sobre o Bem Comum, ambas assinadas em 8 de dezembro de 2025. Dois textos que, observa o prefeito, convergem na mesma perspectiva. A fidelidade ao sacerdócio e o serviço ao bem comum nascem do coração de Cristo, o bom pastor, fonte de toda autêntica missão eclesial. No centro da mensagem está o apelo à identidade do sacerdote. Em um contexto marcado pela secularização, pela cultura digital, pelas mudanças sociais e pelos novos desafios da evangelização. O sacerdote, lembra ele, não é um funcionário do sagrado, nem um simples representante da comunidade, mas um homem configurado sacramentalmente a Cristo, chamado a tornar presente o bom pastor por meio de uma vida totalmente dedicada ao serviço do povo de Deus. Retomando o magistério do Papa Leão XIV, o prefeito alerta para algumas tentações que podem enfraquecer o ministério sacerdotal. O eficientismo, que mede o valor do presbítero exclusivamente com base nos resultados pastorais. O quietismo, que leva ao desânimo diante das dificuldades da evangelização. E a mediocridade espiritual, que corre o risco de esvaziar o ministério de sua força testemunhal. O sacerdócio, ressalta ele, não é uma carreira nem uma busca por prestígio, mas uma forma de serviço inspirada no exemplo de Cristo, que veio não para ser servido, mas para servir. A mensagem também destaca o profundo vínculo entre a santidade sacerdotal e o compromisso com o bem comum. Olhando para a realidade do Paraguai, o cardeal incentiva os sacerdotes a continuarem próximos dos pobres, dos jovens, das famílias e das comunidades mais frágeis, promovendo a justiça, a transparência e a formação das consciências à luz do Evangelho e da doutrina social da Igreja. O cardeal Yeung destaca, por fim, a pastoral vocacional, lembrando que a primeira e mais eficaz promoção das vocações nasce do testemunho de sacerdotes felizes, fiéis e apaixonados pelo Evangelho. Uma comunidade viva na fé e na oração, afirma ele, é o terreno no qual os jovens podem ouvir o chamado do Senhor e responder com generosidade. O prefeito do Dicastério para o Clero confia a todos os sacerdotes do Paraguai, seus bispos e seminaristas a

0: proteção da Virgem de Caacupé e dos santos da Igreja Paraguaia, expressando gratidão por seu serviço diário nas paróquias, nas comunidades rurais, nas periferias urbanas, ao lado dos doentes, dos pobres e dos jovens. O desejo final é que cada presbítero possa ser um pastor santo, fiel e feliz, mantendo aquela fidelidade a Cristo que, como lembra o Papa Leão XIV, continua a gerar o futuro da Igreja.
1: Dos estúdios da Rádio Vaticano, Vatican News, Bianca Fracalvieri.

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2: Divino Jesus, nós vos oferecemos este terço que vamos rezar, meditando nos mistérios da vossa redenção. Concedei-nos, por intercessão da Virgem Maria, Mãe de Deus e Nossa Mãe, as virtudes que nos são necessárias para bem rezá-lo e a graça de ganharmos as indulgências desta santa devoção. Creio em um só Deus, Pai Todo-Poderoso, Criador do céu e da terra, e em Jesus Cristo, seu único Filho, nosso Senhor, que foi concebido pelo poder do Espírito Santo, nasceu da Virgem Maria, padeceu sob Pôncio Pilatos, foi crucificado, morto e sepultado, desceu à mansão dos mortos, ressuscitou ao terceiro dia, subiu aos céus e está sentado à direita de Deus Pai Todo-Poderoso, onde há de vir a julgar os vivos e os mortos. Creio no Espírito Santo, na Santa Igreja Católica, na comunhão dos santos, na remissão dos pecados, na ressurreição da carne e na vida eterna. Amém. Pai nosso que estais no céu, santificado seja o vosso nome. Venha a nós o vosso reino, seja feita a vossa vontade, assim na terra como no céu. O pão nosso de cada dia nos dai hoje. Perdoai-nos as nossas ofensas, assim como nós perdoamos a quem nos tem ofendido. E não nos deixeis cair em tentação, mas livrai-nos do mal. Amém. Ave Maria, cheia de graça, o Senhor é convosco. Bendita sois vós entre as mulheres, e bendito é o fruto do vosso ventre, Jesus.
3: Santa Maria, Mãe de Deus, rogai por nós, pecadores, agora e na hora de nossa morte. Amém.
2: Ave Maria, cheia de graça, o Senhor é convosco. Bendita sois vós entre as mulheres, e bendito é o fruto do vosso ventre, Jesus.
4: Santa Maria, Mãe de Deus, rogai por nós, pecadores, agora e na hora da nossa morte. Amém.
2: Ave Maria, cheia de graça, o Senhor é convosco. Bendita sois vós entre as mulheres, e bendito é o fruto do vosso ventre, Jesus.
3: Santa Maria, Mãe de Deus, rogai por nós, pecadores, agora e na hora de nossa morte. Amém.
2: Glória ao Pai, ao Filho e ao Espírito Santo.
3: Como era no princípio, agora e sempre. Amém.
2: Primeiro mistério gozoso, Anunciação. O anjo Gabriel anuncia a Maria que ela será a mãe de Jesus. Pai nosso que estais no céu, santificado seja o vosso nome. Venha a nós o vosso reino, seja feita a vossa vontade, assim na terra como no céu. O pão nosso de cada dia nos dai hoje. Perdoai-nos as nossas ofensas, assim como nós perdoamos a quem nos tem ofendido. E não nos deixeis cair em tentação, mas livrai-nos do mal. Amém. Ave Maria, cheia de graça, o Senhor é convosco. Bendita sois vós entre as mulheres, e bendito é o fruto do vosso ventre, Jesus.
4: Santa Maria, Mãe de Deus, rogai por nós pecadores, agora e na hora da nossa morte. Amém.
2: Ave Maria, cheia de graça, o Senhor é convosco. Bendita sois vós entre as mulheres, e bendito é o fruto do vosso ventre, Jesus.
3: Santa Maria, Mãe de Deus, rogai por nós, pecadores, agora e na hora de nossa morte. Amém.
2: Ave Maria, cheia de graça, o Senhor é convosco. Bendita sois vós entre as mulheres, e bendito é o fruto do vosso ventre, Jesus.
4: Santa Maria, Mãe de Deus, rogai por nós, pecadores, agora e na hora da nossa morte. Amém.
2: Ave Maria, cheia de graça, o Senhor é convosco. Bendita sois vós entre as mulheres, e bendito é o fruto do vosso ventre, Jesus.
3: Santa Maria, Mãe de Deus, rogai por nós, pecadores, agora e na hora de nossa morte. Amém.
2: Ave Maria, cheia de graça, o Senhor é convosco. Bendita sois vós entre as mulheres, e bendito é o fruto do vosso ventre, Jesus.
4: Santa Maria, Mãe de Deus, rogai por nós, pecadores, agora e na hora da nossa morte. Amém.
2: Ave Maria, cheia de graça, o Senhor é convosco. Bendita sois vós entre as mulheres, e bendito é o fruto do vosso ventre, Jesus.
3: Santa Maria, Mãe de Deus, rogai por nós, pecadores, agora e na hora de nossa morte. Amém.
2: Ave Maria, cheia de graça, o Senhor é convosco. Bendita sois vós entre as mulheres, e bendito é o fruto do vosso ventre, Jesus.
4: Santa Maria, Mãe de Deus, rogai por nós, pecadores, agora e na hora da nossa morte. Amém.
2: Ave Maria, cheia de graça, o Senhor é convosco. Bendita sois vós entre as mulheres, e bendito é o fruto do vosso ventre, Jesus.
3: Santa Maria, Mãe de Deus, rogai por nós, pecadores, agora e na hora de nossa morte. Amém.
2: Ave Maria, cheia de graça, o Senhor é convosco. Bendita sois vós entre as mulheres, e bendito é o fruto do vosso ventre, Jesus.
4: Santa Maria, Mãe de Deus, rogai por nós, pecadores, agora e na hora da nossa morte. Amém.
2: Ave Maria, cheia de graça, o Senhor é convosco. Bendita sois vós entre as mulheres, e bendito é o fruto do vosso ventre, Jesus.
3: Santa Maria, Mãe de Deus, rogai por nós, pecadores, agora e na hora de nossa morte. Amém.
2: Glória ao Pai, ao Filho e ao Espírito Santo.
3: Como era no princípio, agora e sempre. Amém.
2: Segundo mistério gozoso, Maria visita Isabel, sua prima, e Jesus salta no ventre de Isabel quando Maria a cumprimenta. Pai nosso que estais no céu, santificado seja o vosso nome. Venha a nós o vosso reino, seja feita a vossa vontade, assim na terra como no céu. O pão nosso de cada dia nos dai hoje. Perdoai-nos as nossas ofensas, assim como nós perdoamos a quem nos tem ofendido. E não nos deixeis cair em tentação, mas livrai-nos do mal. Amém. Ave Maria, cheia de graça, o Senhor é convosco. Bendita sois vós entre as mulheres, e bendito é o fruto do vosso ventre, Jesus.
4: Santa Maria, Mãe de Deus, rogai por nós, pecadores, agora e na hora da nossa morte. Amém.
2: Ave Maria, cheia de graça, o Senhor é convosco. Bendita sois vós entre as mulheres, e bendito é o fruto do vosso ventre, Jesus.
3: Santa Maria, Mãe de Deus, rogai por nós, pecadores, agora e na hora de nossa morte. Amém.
2: Ave Maria, cheia de graça, o Senhor é convosco. Bendita sois vós entre as mulheres, e bendito é o fruto do vosso ventre, Jesus.
4: Santa Maria, Mãe de Deus, rogai por nós, pecadores, agora e na hora da nossa morte. Amém.
2: Ave Maria, cheia de graça, o Senhor é convosco. Bendita sois vós entre as mulheres, e bendito é o fruto do vosso ventre, Jesus.
3: Santa Maria, Mãe de Deus, rogai por nós, pecadores, agora e na hora de nossa morte. Amém.
5: Ave Maria, cheia de graça, o Senhor é convosco. Bendita sois vós entre as mulheres e bendito é o fruto do vosso ventre, Jesus.
4: Santa Maria, Mãe de Deus, rogai por nós, pecadores, agora e na hora da nossa morte. Amém.
5: Ave Maria, cheia de graça, o Senhor é convosco. Bendita sois vós entre as mulheres e bendito é o fruto do vosso ventre, Jesus.
3: Santa Maria, Mãe de Deus, rogai por nós, pecadores, agora e na hora de nossa morte. Amém.
5: Ave Maria, cheia de graça, o Senhor é convosco. Bendita sois vós entre as mulheres e bendito é o fruto do vosso ventre, Jesus.
4: Santa Maria, Mãe de Deus, rogai por nós, pecadores, agora e na hora da nossa morte. Amém.
5: Ave Maria, cheia de graça, o Senhor é convosco. Bendita sois vós entre as mulheres e bendito é o fruto do vosso ventre, Jesus.
3: Santa Maria, Mãe de Deus, rogai por nós, pecadores, agora e na hora de nossa morte. Amém.
5: Ave Maria, cheia de graça, o Senhor é convosco. Bendita sois vós entre as mulheres e bendito é o fruto do vosso ventre, Jesus.
4: Santa Maria, Mãe de Deus, rogai por nós, pecadores, agora e na hora da nossa morte. Amém.
5: Ave Maria, cheia de graça, o Senhor é convosco. Bendita sois vós entre as mulheres e bendito é o fruto do vosso ventre, Jesus.
3: Santa Maria, Mãe de Deus, rogai por nós, pecadores, agora e na hora de nossa morte. Amém.
5: Glória ao Pai, ao Filho e ao Espírito Santo.
3: Como era no princípio, agora e sempre. Amém.
5: Terceiro mistério gozoso. Jesus nasce em Belém, em uma manjedoura, e é visitado pelos pastores e pelos reis magos. Pai nosso que estais no céu, santificado seja o vosso nome. Venha a nós o vosso reino, seja feita a vossa vontade, assim na terra como no céu. O pão nosso de cada dia nos dai hoje. Perdoai-nos as nossas ofensas, assim como nós perdoamos a quem nos tem ofendido. E não nos deixeis cair em tentação, mas livrai-nos do mal. Amém. Ave Maria, cheia de graça, o Senhor é convosco. Bendita sois vós entre as mulheres e bendito é o fruto do vosso ventre, Jesus.
4: Santa Maria, Mãe de Deus, rogai por nós, pecadores, agora e na hora da nossa morte. Amém.
5: Ave Maria, cheia de graça, o Senhor é convosco. Bendita sois vós entre as mulheres e bendito é o fruto do vosso ventre, Jesus.
3: Santa Maria, Mãe de Deus, rogai por nós, pecadores, agora e na hora de nossa morte. Amém.
5: Ave Maria, cheia de graça, o Senhor é convosco. Bendita sois vós entre as mulheres e bendito é o fruto do vosso ventre, Jesus.
4: Santa Maria, Mãe de Deus, rogai por nós, pecadores, agora e na hora da nossa morte. Amém.
5: Ave Maria, cheia de graça, o Senhor é convosco. Bendita sois vós entre as mulheres e bendito é o fruto do vosso ventre, Jesus.
3: Santa Maria, Mãe de Deus, rogai por nós, pecadores, agora e na hora de nossa morte. Amém.
5: Ave Maria, cheia de graça, o Senhor é convosco. Bendita sois vós entre as mulheres e bendito é o fruto do vosso ventre, Jesus.
4: Santa Maria, Mãe de Deus, rogai por nós, pecadores, agora e na hora da nossa morte. Amém.
5: Ave Maria, cheia de graça, o Senhor é convosco. Bendita sois vós entre as mulheres e bendito é o fruto do vosso ventre, Jesus.
3: Santa Maria, Mãe de Deus, rogai por nós, pecadores, agora e na hora de nossa morte. Amém.
5: Ave Maria, cheia de graça, o Senhor é convosco. Bendita sois vós entre as mulheres e bendito é o fruto do vosso ventre, Jesus.
4: Santa Maria, Mãe de Deus, rogai por nós, pecadores, agora e na hora da nossa morte. Amém.
5: Ave Maria, cheia de graça, o Senhor é convosco. Bendita sois vós entre as mulheres e bendito é o fruto do vosso ventre, Jesus.
3: Santa Maria, Mãe de Deus, rogai por nós, pecadores, agora e na hora de nossa morte. Amém.
6: Ave Maria, cheia de graça, o Senhor é convosco. Bendita sois vós entre as mulheres, e bendito é o fruto do vosso ventre, Jesus.
4: Santa Maria, Mãe de Deus, rogai por nós, pecadores, agora e na hora da nossa morte. Amém.
6: Ave Maria, cheia de graça, o Senhor é convosco. Bendita sois vós entre as mulheres, e bendito é o fruto do vosso ventre, Jesus.
3: Santa Maria, Mãe de Deus, rogai por nós, pecadores, agora e na hora de nossa morte. Amém.
6: Glória ao Pai, ao Filho e ao Espírito Santo.
7: Como era no princípio, agora e sempre. Amém.
5: Quarto mistério gozoso. Jesus é apresentado no templo em Jerusalém, e Simeão profetiza sobre a sua vida e a sua morte. Pai nosso que estais no céu, santificado seja o vosso nome. Venha a nós o vosso reino, seja feita a vossa vontade, assim na terra como no céu. O pão nosso de cada dia nos dai hoje. Perdoai-nos as nossas ofensas, assim como nós perdoamos a quem nos tem ofendido. E não nos deixeis cair em tentação, mas livrai-nos do mal. Amém.
6: Ave Maria, cheia de graça, o Senhor é convosco. Bendita sois vós entre as mulheres, e bendito é o fruto do vosso ventre, Jesus.
4: Santa Maria, Mãe de Deus, rogai por nós, pecadores, agora e na hora da nossa morte. Amém.
6: Ave Maria, cheia de graça, o Senhor é convosco. Bendita sois vós entre as mulheres, e bendito é o fruto do vosso ventre, Jesus.
3: Santa Maria, Mãe de Deus, rogai por nós, pecadores, agora e na hora de nossa morte. Amém.
6: Ave Maria, cheia de graça, o Senhor é convosco. Bendita sois vós entre as mulheres, e bendito é o fruto do vosso ventre, Jesus.
4: Santa Maria, Mãe de Deus, rogai por nós, pecadores, agora e na hora da nossa morte. Amém.
6: Ave Maria, cheia de graça, o Senhor é convosco. Bendita sois vós entre as mulheres, e bendito é o fruto do vosso ventre, Jesus.
3: Santa Maria, Mãe de Deus, rogai por nós, pecadores, agora e na hora de nossa morte. Amém.
6: Ave Maria, cheia de graça, o Senhor é convosco. Bendita sois vós entre as mulheres, e bendito é o fruto do vosso ventre, Jesus.
4: Santa Maria, Mãe de Deus, rogai por nós, pecadores, agora e na hora da nossa morte. Amém.
6: Ave Maria, cheia de graça, o Senhor é convosco. Bendita sois vós entre as mulheres, e bendito é o fruto do vosso ventre, Jesus.
3: Santa Maria, Mãe de Deus, rogai por nós, pecadores, agora e na hora de nossa morte. Amém.
6: Ave Maria, cheia de graça, o Senhor é convosco. Bendita sois vós entre as mulheres, e bendito é o fruto do vosso ventre, Jesus.
4: Santa Maria, Mãe de Deus, rogai por nós, pecadores, agora e na hora da nossa morte. Amém.
6: Ave Maria, cheia de graça, o Senhor é convosco. Bendita sois vós entre as mulheres, e bendito é o fruto do vosso ventre, Jesus.
3: Santa Maria, Mãe de Deus, rogai por nós, pecadores, agora e na hora de nossa morte. Amém.
6: Ave Maria, cheia de graça, o Senhor é convosco. Bendita sois vós entre as mulheres, e bendito é o fruto do vosso ventre, Jesus.
4: Santa Maria, Mãe de Deus, rogai por nós, pecadores, agora e na hora da nossa morte. Amém.
6: Ave Maria, cheia de graça, o Senhor é convosco. Bendita sois vós entre as mulheres, e bendito é o fruto do vosso ventre, Jesus.
3: Santa Maria, Mãe de Deus, rogai por nós, pecadores, agora e na hora de nossa morte. Amém.
6: Glória ao Pai, ao Filho e ao Espírito Santo.
7: Como era no princípio, agora e sempre. Amém.
2: No quinto mistério, contemplamos a perda e o reencontro do menino Jesus, que estava junto aos doutores da lei. Pai nosso que estais no céu, santificado seja o vosso nome. Venha a nós o vosso reino, seja feita a vossa vontade, assim na terra como no céu. O pão nosso de cada dia nos dai hoje. Perdoai-nos as nossas ofensas, assim como nós perdoamos a quem nos tem ofendido. E não nos deixeis cair em tentação, mas livrai-nos do mal. Amém. Ave Maria, cheia de graça, o Senhor é convosco. Bendita sois vós entre as mulheres, e bendito é o fruto do vosso ventre, Jesus.
4: Santa Maria, Mãe de Deus, rogai por nós, pecadores, agora e na hora da nossa morte. Amém.
2: Ave Maria, cheia de graça, o Senhor é convosco. Bendita sois vós entre as mulheres, e bendito é o fruto do vosso ventre, Jesus.
3: Santa Maria, Mãe de Deus, rogai por nós, pecadores, agora e na hora de nossa morte. Amém.
2: Ave Maria, cheia de graça, o Senhor é convosco. Bendita sois vós entre as mulheres, e bendito é o fruto do vosso ventre, Jesus.
4: Santa Maria, Mãe de Deus, rogai por nós, pecadores, agora e na hora da nossa morte. Amém.
2: Ave Maria, cheia de graça, o Senhor é convosco. Bendita sois vós entre as mulheres, e bendito é o fruto do vosso ventre, Jesus.
3: Santa Maria, Mãe de Deus, rogai por nós, pecadores, agora e na hora de nossa morte. Amém.
2: Ave Maria, cheia de graça, o Senhor é convosco. Bendita sois vós entre as mulheres, e bendito é o fruto do vosso ventre, Jesus.
4: Santa Maria, Mãe de Deus, rogai por nós, pecadores, agora e na hora da nossa morte. Amém.
2: Ave Maria, cheia de graça, o Senhor é convosco. Bendita sois vós entre as mulheres, e bendito é o fruto do vosso ventre, Jesus.
3: Santa Maria, Mãe de Deus, rogai por nós, pecadores, agora e na hora de nossa morte. Amém.
2: Ave Maria, cheia de graça, o Senhor é convosco. Bendita sois vós entre as mulheres, e bendito é o fruto do vosso ventre, Jesus.
4: Santa Maria, Mãe de Deus, rogai por nós, pecadores, agora e na hora da nossa morte. Amém.
2: Ave Maria, cheia de graça, o Senhor é convosco. Bendita sois vós entre as mulheres, e bendito é o fruto do vosso ventre, Jesus.
3: Santa Maria, Mãe de Deus, rogai por nós, pecadores, agora e na hora de nossa morte. Amém.
2: Ave Maria, cheia de graça, o Senhor é convosco. Bendita sois vós entre as mulheres, e bendito é o fruto do vosso ventre, Jesus.
4: Santa Maria, Mãe de Deus, rogai por nós, pecadores, agora e na hora da nossa morte. Amém.
2: Ave Maria, cheia de graça, o Senhor é convosco. Bendita sois vós entre as mulheres, e bendito é o fruto do vosso ventre, Jesus.
3: Santa Maria, Mãe de Deus, rogai por nós, pecadores, agora e na hora de nossa morte. Amém.
2: Glória ao Pai, ao Filho e ao Espírito Santo.
7: Como era no princípio, agora e sempre. Amém.
2: Infinitas graças vos damos, soberana rainha, pelos benefícios que todos os dias recebemos de vossas mãos liberais. Dignai-vos agora e para sempre tomar-nos debaixo de vosso poderoso amparo. E para mais vos agradecer, nós vos saudamos orando a Salve Rainha.
7: Salve Rainha, Mãe de Misericórdia, vida, doçura e esperança nossa, salve. A vós bradamos os degredados filhos de Eva, a vós suspiramos gemendo e chorando neste vale de lágrimas. Eia, pois, advogada nossa, que esses vossos olhos misericordiosos a nós volvei, e depois desse desterro mostrai-nos Jesus. Bendito é o fruto do vosso ventre, ó clemente, ó piedosa, ó doce sempre Virgem Maria.
2: Rogai por nós, Santa Mãe de Deus,
7: para que sejamos dignos das promessas de Cristo.
2: Ó Maria concebida sem pecado,
7: rogai por nós que recorremos a vós.
2: Nossa Senhora da Piedade,
7: rogai por nós.
2: Oração de gratidão pela recitação do Santo Terço. Amado Deus, com coração cheio de gratidão, eu agradeço por ter me presenteado com a graça de rezar o terço. Em cada Ave Maria, em cada mistério, em cada Pai Nosso, senti a sua presença e a força da sua intercessão e a força da bênção que vem de Deus. Que o amor que recebi durante a oração me inspire a viver com mais fé e amor em meu dia a dia. Que eu possa sempre retribuir a sua graça com a minha devoção. Amém. O Senhor esteja convosco.
7: Ele está no meio de nós.
2: Desça e nos acompanhe na intercessão da bem-aventurada Mãe Maria. As bênçãos, a proteção, a luz e a paz de um Deus que é Pai, Filho e Espírito Santo. Amém.
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10: Ai, que mico! Meu celular tocou na missa, bem na hora da consagração. Eu quase morri de vergonha. E o pior é que tem gente sem noção que atende o celular na missa. Misericórdia! Será que tem alguém mais importante que Jesus? Hã? Vê se desliga o celular antes da missa aí, ô sem noção. Eu nem vou trazer mais meu celular pra missa. Tô passada.
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11: Que a paz de Jesus reine em nossos corações e a Mãe Santíssima nos leve nas dobras do seu manto em mais este dia que a bondade do Pai nos concede. Vamos refletir sobre objetivos na vida e a determinação para alcançá-los. Objetivo é aquilo que se pretende atingir quando se realiza uma ação. É um propósito. Determinação significa a forte inclinação a ser persistente no que se quer. Todo rio tem um objetivo: chegar ao mar. E faz isso com determinação. Deus tem um propósito, um objetivo para tudo que criou e cria. No quinto dia, Deus disse: voem aves sobre a terra, debaixo do firmamento dos céus. Quando veio a plenitude dos tempos, Ele enviou seu filho que nasceu de uma mulher. E esse filho querido, quando admoesta seus amados de todos os tempos a não se preocuparem tanto, vai convidar-nos a olhar as aves do céu. Não semeiam, nem ceifam, nem recolhem nos celeiros, e vosso Pai Celeste as alimenta. E para animar-nos, pergunta: não valeis vós muito mais que elas? É importante ter objetivos na vida e executá-los com determinação. Contudo, não podemos esquecer o que diz o autor sagrado no livro dos Provérbios, capítulo 19, versículo 21. Há muitos planos, muitos objetivos no coração do homem, mas é a vontade do Senhor que se realiza. E o profeta Isaías adverte: ai daqueles que querem esconder do Senhor seus desígnios, isto é, seus objetivos. George Banks, jornalista britânico falecido em 1881, anotou para nós: eu vivo para os que me amam, para os que me sabem justo, para o céu que sorri acima de mim e também aguarda minha alma, para a causa carecida de assistência, para o mal que carece de resistência, para o futuro à distância e para o bem que eu posso fazer. Bonito isso, e no entanto, difícil. Peguemos a última parte. Eu vivo para o bem que eu posso fazer. E escutemos São Paulo na carta aos Romanos, capítulo 7, versículos 18 e 19. O querer o bem está em mim, mas não sou capaz de fazê-lo. Não faço o bem que quereria, mas o mal que não quero. Por quê? Porque, responde o próprio apóstolo, se faço o que não quero, já não sou eu que faço, mas sim o pecado que habita em mim. Então, se nosso objetivo é fazer o bem, vivamos em estado de graça. Robert Louis Stevenson, poeta e escritor britânico, nascido na Escócia e falecido em 1894, dizia que ter um objetivo na vida é a única fortuna valiosa. E aconselhava: não procure essa fortuna em terras estranhas, mas dentro do próprio coração. Alice no País das Maravilhas é a obra mais conhecida de Charles Dodgson, publicada em julho de 1865, com o autor usando o pseudônimo Lewis Carroll. O livro conta a história de uma menina chamada Alice que cai numa toca de coelho que a transporta para um lugar fantástico. Voltando para casa, Alice chega a um local em que o caminho se bifurca. Que caminho seguir ela não sabia. Nisso chega o gato que lhe pergunta: aonde você quer chegar? Alice responde que não sabe. E o gato volta a falar: ora, se você não sabe aonde quer chegar, então qualquer caminho serve. Para chegar ao lugar desejado, para atingir nossos objetivos, podemos aprender lições com o futebol, como fez Dom Orlando Brandes, arcebispo de Londrina, no Paraná, ao escrever artigo para o Mensageiro do Coração de Jesus em novembro de 2010. Treinar sempre. Precisamos sempre estar em forma, em dia, preparados e adequados. Tudo na vida deve ser bem preparado para vencermos a rotina, a mediocridade, a superficialidade. Treinar significa dar o melhor de si, cultivar-se sempre, querer crescer. Nunca estamos prontos e acabados, somos eternos aprendizes. Trabalhar em equipe. Nós somos tentados ao individualismo, ao isolamento ou ao estrelismo. Tudo isso leva à derrota. O futebol é uma escola da vida em equipe, em unidade, em interação com os outros. O time, a equipe, é como uma família. Todos são importantes. A vitória de um é o sucesso de todos. O time em campo ensina a valorizar o outro, a promovê-lo, aceitar sua ajuda, colaborar e trabalhar juntos para vencer juntos. Depois, obedecer às normas. Quanto mais um jogador sabe as normas e obedece-as, tanto mais ele é eficiente e erra menos no jogo. Obedecer às normas não é submissão, jugo, opressão, servilismo. As normas e as leis existem para o bem comum. E a obediência às leis permite a convivência social, a igualdade de todos e o zelo pelo que é público. Obedecer ao árbitro é proteger o time contra a violência, o egoísmo, o orgulho, a raiva, a vingança. Saber ganhar e saber perder. Assim é a vida. Saber ganhar sem vaidade, orgulho e desprezo pelos outros. O que importa é participar. Sem o adversário não há vitória. Saber respeitar o adversário é sinal de maturidade. O adversário não é mal nem um inimigo, mas alguém importante que nos desafia. Outra lição do futebol é saber perder. Quão difícil na vida é saber perder. Aceitar a derrota, o fracasso e treinar de novo para melhorar. Eis o caminho da sabedoria. A derrota é a possibilidade de autoavaliação e de superação das limitações. Muitas vezes, A derrota é oportunidade para a futura vitória. Ser bom atleta. Um atleta passa por grandes renúncias, sacrifícios, exigências. Precisa de formação física e psicológica, de concentração e autocontrole, espírito de cooperação e domínio de si, superação da derrota, respeito ao rival, espírito de equipe e amizade. Se em nossas igrejas e escolas tivéssemos fiéis e estudantes com espírito de atleta, a missão evangelizadora e educadora seria bem diferente. Depois, ser torcedor. Aprendemos lições de futebol com os bons torcedores. Eles são entusiasmados, vibrantes, participantes, incentivadores, colaboradores, motivadores. Se soubéssemos vibrar com a verdade e o bem, a justiça e o amor com o vigor dos torcedores, teríamos outra sociedade. Ser torcedores do Evangelho, do Reino de Deus e do amor fraterno é o que mais necessitamos para derrotar a violência, a droga, o vazio existencial. Demonstra alto grau de humanismo quem torce pelo sucesso e pelo bem-estar dos outros. Evitar os perigos. Quando o time vira ídolo, enfrentamos sérios perigos. Deixamos Deus e adoramos o time. A corrupção financeira ronda os esportes, tudo vira negócio. A violência toma conta dentro e fora do campo. Quando um time é endeusado, a família é deixada de lado, as finanças não são controladas e o nervosismo, a hipertensão e as doenças vasculares aparecem. O torcedor se torna um escravo. Tudo vira circo, festa e alienação. A idolatria esportiva enfraquece a consciência política, o interesse social, a responsabilidade por outros valores inegociáveis. Filhinhos, fugi dos ídolos, nos diz o evangelista João. A idolatria gera fanatismos e escravidões, engana as pessoas, corrompe a vida. Além disso, nos afasta de Deus, prejudica a família, aliena a consciência, escraviza a sociedade. Somos atletas de Deus em busca da coroa incorruptível nos céus. A salvação eterna será o gol decisivo da vitória da graça e da fé. Cantaremos eternamente as glórias de Deus, que deu à igreja o treinador Jesus e o Espírito Santo, técnico da graça e médico de todas as feridas do jogo evangelizador. Está aí, a partir do futebol, boa receita para atingir nossos objetivos. E a determinação é imprescindível. Como a de Tommy, em história contada por Mark Hansen, em Canja de Galinha para a Alma, da Edi Ouro. Um garotinho da nossa igreja em Huntington Beach veio me procurar depois de me ouvir falar sobre o Banco das Crianças. Ele apertou minha mão e disse: meu nome é Tommy Tighe, tenho 6 anos e quero um empréstimo do seu Banco das Crianças. Então eu disse: Tommy, este é um dos meus objetivos, emprestar dinheiro aos garotos. E até hoje todos eles me pagaram de volta. O que você quer fazer? Bom, desde que eu tinha 4 anos, tenho um sonho de que eu poderia trazer paz ao mundo. Quero fazer um adesivo que diga: paz, por favor. Paz por nós, crianças. Assinado, Tommy. Posso apoiar sua ideia, eu disse. Ele precisava de $454 para produzir 1000 adesivos. O Fundo pelos Livres Empreendimentos das Crianças Mark Victor Hansen fez um cheque à gráfica que estava imprimindo os adesivos. O pai de Tommy cochichou em meu ouvido. Se ele não lhe pagar o empréstimo, você vai executar a bicicleta dele? Não, bata na madeira. Todo garoto nasce com honestidade, moral e ética. É preciso ensinar-lhes outras coisas. Acredito que ele nos pagará. Respondi. Se você tem um filho de mais de 9 anos, deixe-o trabalhar e ser remunerado por algo honesto, moral e ético, para que aprenda o princípio desde cedo. Demos a Tommy uma cópia de todas as minhas fitas. Ele ouviu 21 vezes cada uma e assumiu a propriedade do material. As fitas dizem: comece sempre a vender do topo. Tommy convenceu seu pai a levá-lo até a casa de Ronald Reagan. Tommy tocou a campainha e o porteiro veio atender. Tommy fez uma irresistível apresentação de 2 minutos da venda de seus adesivos. O porteiro enfiou a mão no bolso, deu $1.50 a Tommy e disse: aqui está, quero um desses. Espere e eu chamarei o ex-presidente. Por que pediu a ele que comprasse o adesivo? Perguntei. Você disse nas fitas para pedir a todo mundo para comprar. É, eu disse. A culpa é minha, concordei. Ele enviou um adesivo a Mikhail Gorbachev com uma conta de $1.50 em fundos norte-americanos. Gorbachev enviou-lhe os $1.50 e uma fotografia com a dedicatória "Vá em frente pela paz, Tommy", e assinou Mikhail Gorbachev, presidente. Já que coleciono autógrafos, eu disse a Tommy: eu lhe darei $500 pelo autógrafo de Gorbachev. Não, obrigado, Mark, respondeu-me ele. Tommy, sou dono de muitas empresas. Quando você crescer, gostaria de contratá-lo, falei. Está brincando. Quando eu crescer, eu vou contratar você, respondeu-me. A edição de domingo do Orange County Register fez um especial com a história de Tommy, o Banco pelos Livres Empreendimentos das Crianças e eu. Marty Scholl, o jornalista, entrevistou Tommy durante 6 horas e escreveu uma reportagem fenomenal. Marty perguntou a Tommy que impacto ele esperava causar sobre a paz mundial. Tommy respondeu: acho que ainda não tenho idade suficiente. Acho que você tem que ter aí uns 8 ou 9 anos para parar todas as guerras no mundo. Perguntou Marty: quem são seus heróis? Respondeu Tommy: meu pai, George Burns, Wally Joyner e Mark Victor Hansen. Tommy tem bom gosto para ídolos. 3 dias depois, recebi um telefonema da empresa de cartões Hallmark. Uma das franquias da Hallmark havia passado por fax uma cópia do artigo do Register. Eles teriam uma convenção em São Francisco e gostariam que Tommy falasse. Afinal, eles viram que Tommy tinha 9 metas. Resgatar os custos, imprimir os adesivos, fazer plano para um empréstimo, descobrir como falar às pessoas, conseguir endereços de líderes, escrever uma carta a todos os presidentes e líderes de outros países e enviar-lhes um adesivo grátis, falar a todos sobre a paz, ligar para a banca de jornais e falar sobre o seu negócio e ter uma conversa na escola. A Walmart queria que a minha empresa, Luke Was Talking, agendasse a palestra de Tommy. Embora a palestra não tenha acontecido, porque o intervalo de 2 semanas era pequeno demais, as negociações entre a Allmark, eu e Tommy foram divertidas, estimulantes e poderosas. Joan Rivers chamou Tommy Teague para seu programa de televisão. Alguém também passara a Joan uma cópia via fax da entrevista de Tommy ao Register. Tommy, disse Joan, aqui é Joan Rivers e quero você no meu programa que tem milhões de espectadores. Ótimo, disse Tommy. Ele não tinha a menor ideia de quem era ela. Pagarei a você $300, disse Joan. Ótimo, disse Tommy. Tendo ouvido repetidamente as minhas fitas Sell Yourself Rich e se transformado no mestre de vendas, Tommy continuou a vender a Joan dizendo: tenho apenas 8 anos, então não poderei ir sozinho. Você poderia custear a ida de minha mãe também, não é, Joan? Sim, respondeu ela. Falando nisso, acabei de assistir a um programa Estilos de Vida dos Ricos e Famosos, que dizia que se deve hospedar no Trump Plaza quando se vai a Nova York. Pode providenciar isso, não é, Joan? Sim, ela respondeu. O programa também disse que, uma vez em Nova York, deve-se visitar o Empire State Building e a Estátua da Liberdade. Pode conseguir ingressos, não é? Sim. Ótimo. Eu lhe disse que minha mãe não dirige. Então, podemos usar sua limusine, não podemos? Claro, disse Joan. Tommy foi ao programa de Joan Rivers e fez um enorme sucesso com ela, a equipe de cinegrafistas, o público ao vivo e o da televisão. Ele estava bonito, interessante, autêntico e um excelente exemplo de alguém que se lança por conta própria. Contou histórias tão cativantes e persuasivas que o público se viu puxando imediatamente o dinheiro da carteira para comprar os adesivos. Ao final do programa, Joan se inclinou e perguntou: Tommy, você realmente acha que seu adesivo trará a paz ao mundo? Disse Tommy entusiasticamente com um sorriso radiante. Até agora trabalhei apenas 2 anos e já consegui derrubar o muro de Berlim. Estou indo bem, não acha? A determinação em atingir o objetivo desejado. Aí está o segredo. No mais, esforço e contar com a graça de Deus. E qual o objetivo que desejamos? Jesus nos diz no Evangelho de Mateus, capítulo 5, versículo 48: sede perfeitos, assim como vosso Pai Celeste é perfeito. Esse é o objetivo. Essa é a meta, a santidade. Com que determinação buscamos atingi-la? Façamos como orientava um santo: pede a Deus o que não podes, para que possas. Se não podemos sozinhos, e não podemos, peçamos a Deus. Com Ele tudo conseguiremos. Ele próprio nos disse no Evangelho escrito por São João: sem mim nada podeis. Gosto de ler assim: comigo tudo podeis.

como canta Padre Zezinho, vais chamando sempre, vais dando os instrumentos. Só não vais comigo se eu teimar em ir sozinho. 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Essa é a nossa vocação, o nosso objetivo. Confiemos no Senhor, que nos conhece e sabe de que barro somos feitos.

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O clarão da madrugada já vem aparecendo. Amanhece um novo dia. O nosso louvor se dirige ao Ser Supremo, ao Criador de todo o universo, que nos deu o dom da vida com todas as suas maravilhas. Obrigado, Senhor, pela vossa ajuda, pela vossa graça. Obrigado pelo dom da vida. 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Amém. Um bom dia.

0: Brasil! Salve, salve, galera da rodagem! Por cá, o Fernando Riquetti, turma, eu vou pegar uma beira com vocês, viu? Dá licença aí! Vamos juntos, Brasil Caminhoneiro, tá começando! Em muitas regiões da Amazônia, as estradas dão lugar aos rios. E as balsas se tornam fundamentais para garantir o transporte de pessoas, veículos e mercadorias. E o Francisco Garossi, nosso repórter especial, fala direto do estado do Amazonas. Garossi, cadê você?
1: Nós estamos em uma das paisagens mais impressionantes de todo o nosso país, diria até do mundo, onde os rios Negro e Solimões se juntam para formar o Amazonas. E aqui, nessa região, a logística é complexa e envolve várias outras atividades, como, por exemplo, o transporte de balsas. Essa é a continuidade da estrada sobre o rio. Na Amazônia, os rios são corredores de transporte, parte da vida econômica. O rio Amazonas e seus afluentes movimentam pessoas, alimentos, combustíveis, máquinas e cargas que abastecem cidades inteiras. Na região, a logística é rodoviária e fluvial. O caminhão chega ao porto, sobe na balsa, atravessa o rio e retoma a viagem na estrada. O caminhoneiro brasileiro já é um profissional acostumado a desafios, mas na Amazônia a profissão ganha outra escala. Aqui ele precisa entender de estrada e de rio, calcular o diesel e a travessia, considerar o tempo do asfalto e o tempo da balsa. É uma rotina exigente, porque aqui planejamento não é luxo. É necessidade.
0: E na balsa, o Garon se conversou com o estradeiro Francinei, que roda há mais de 8 anos pela região.
1: Você tá agora aqui, a gente tá cruzando o rio. Você, qual que é teu destino agora?
2: Rio Branco.
1: Tu vai pra Rio Branco. Quantos dias vai chegar lá no teu planejamento?
2: Plano de 2 a 3 dias, sem quebrar caminhão, sem atoleiro, que é difícil aqui, né? Complicado.
1: E esse primeiro passo, que é colocar o bruto aqui na balsa e fazer essa travessia. A gente olha aqui a operação, parece que tá tudo muito tranquilo, que tá sempre tudo certo, mas é sempre assim, não?
2: Não, não. A gente tem dificuldade. Às vezes, o caminhão quebra para subir na balsa, para descer, ele fica engatado ali, aí começa desde aí a dificuldade já.
1: Quanto custa para você fazer essa travessia?
2: Às vezes é 300. Muda. Eu tô indo por 230, na volta corta a 300.
1: E o que que, por que que muda isso?
2: É o que a gente quer saber também. Ele só alega que teve um aumento rápido. E é o preço, querendo ou não, tem que pagar. A gente precisa fazer isso.
1: Ou seja, isso daí é um custo que acaba entrando na tua conta, né? Na tua conta, né?
2: É. Certeza.
1: É graças a esses profissionais que aqui a logística da Amazônia funciona e segue adiante. E que o planejamento é o responsável por garantir a segurança de cada um desses brutos aqui que estão todos os dias circulando nessa região e que fazem com que alimentos, remédios, máquinas e insumos cheguem nos mais diferentes pontos da região Amazônia. E essa nossa conversa não termina aqui. A gente continua junto nas redes sociais. Porque segurança é aqui com o Garonce. E agora é com você, Riquete, que sabe muito bem que aqui na região amazônica, os brutos também navegam.
0: Ô, Garonce, parabéns, meu irmão. Tamo junto no balaio do gato, viu? Olha, você sabe que eu fiquei com uma pontinha de inveja do C aí, meu velho? Porque eu nunca tive oportunidade de estar fazendo uma reportagem na balsa, acompanhando o dia a dia da turma que roda aí pela 319.
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6: Recado agora para você, carreteiro. Você tem tomado cuidado com a manutenção da quinta roda? Ela é o elo de ligação entre o cavalo mecânico e a carreta. Junto com o Pino Rei, trabalham em sintonia. O Marcos Pedroso é gerente de produtos de uma grande fabricante de quinta roda. Ele explica que antes de ir para a carreta, a peça passa por rigorosos testes, viu? Vamos ouvir.
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7: Aqui tudo prontinho, antes de ir pro caminhão, então, passa um pente fino geral aqui na peça, né?
8: É, aqui a gente faz um teste de ajuste, né? De engate e desengate.
7: Certo.
8: Pra garantir que quando for pra montagem no implemento, ela esteja 100%, né?
7: Bacana, bacana. Bom, tem um alerta muito importante pra você, parceiro, que a hora que for comprar uma quinta roda, seja uma nova, né? No seu implemento novo, legal, ou então aí pra reposição, pra você ficar muito atento a essa marca aqui, ó, selo do Inmetro. Isso aqui é garantia que o motorista, né, não vai ter nenhum tipo de problema ou sofra algum tipo de sanção de punição no caso de uma abordagem pela Polícia Rodoviária Federal, por exemplo, né?
8: É isso, Iguete. A gente passa por um processo muito, muito crítico de auditoria, né? No nosso caso específico é o Senai, então a gente passa por um processo muito, muito rigoroso e a gente indica que só compre peças que forem homologadas por Inmetro. Tanto a quinta roda quanto o Pino Rei.
6: Todas essas peças possuem uma medida limite para o desgaste. E ao ser atingida, precisa ser trocada. Mas cuidado, gente, cuidado com os produtos asiáticos de pouca durabilidade que oferecem muito risco à sua segurança. E segurança é um assunto sério. Com ela, não se brinca. E para prolongar a vida útil, o segredo é a manutenção.
8: Todos esses componentes, ele tem vida útil. Então, ele tem a vida útil, você chegando numa determinada medida, você tem que descartar, ele não é para sempre. A quinta roda tem um ajuste,
7: certo?
8: E tem muita gente que tem mania de ir ajustando isso, até quando o componente já não tem mais a vida útil mínima, né?
7: Certo.
8: Então, é super importante a gente cuidar com o mínimo de espessura que tem as peças.
6: O Pino Rei também deve ser lubrificado. E não esqueça da lubrificação interna, hein, motorista? Ela é feita através das graxeiras.
8: A gente indica, independente da aplicação, que semanalmente você tira o excesso de graxa. Semanalmente é o ideal. Quando você parte para uma operação um pouco mais severa, para estradas não pavimentadas, onde tem areia, a gente indica até a cada 2 dias.
7: Certo.
8: Tira o excesso de graxa, coloca a graxa nova, porque a graxa junto com terra, ela vai virando um abrasivo. Então isso vai fazendo desgastar prematuramente os componentes, né? Até para a durabilidade dos componentes, né? Acho que se você fizer a manutenção dessa maneira que tem que ser feita, você vai ter uma utilização maior dos componentes.
6: E só mais uma dica, hein? O motorista pode começar a identificar problemas de ajuste na quinta roda quando, ao arrancar ou frear o caminhão, sentir o impacto do reboque na cabine. Esse é o sinal de que a quinta roda está desregulada. E essa folga, gente, se constitui num dos principais indicadores do início de problemas.
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1: É, parceiro, com o preço do diesel lá em cima, com os custos de manutenção, valor dos pneus, é seguro, rapaz, manter um caminhão rodando hoje em dia não é das tarefas mais fáceis não, viu? Principalmente pro autônomo. E é que ele tá um negócio, né? Sozinho fica difícil. A situação, ela poderia ser diferente se o estradeiro tivesse mais poder de negociação com fornecedores, né? Fazer tipo assim uma compra conjunta. E compra conjunta tem nome. Chama-se cooperativismo, conhecida como a união de esforços. Presta atenção, porque esse tipo de trabalho, né, o cooperativismo, deve ganhar força daqui para frente. Hoje, a gente vai entender como é que funciona uma cooperativa. Diferente de uma empresa que você precisa, por exemplo, de capital, a cooperativa ela é feita de pessoas que se juntam, né? Aí o pessoal forma uma assembleia, elabora ali um estatuto e escolhe-se os dirigentes, aí o pessoal tem que fazer o registro na junta comercial e também numa entidade chamada OCB, que é a Organização das Cooperativas Brasileiras. Ela então une os cooperados, né? Ela acaba reunindo os caminhoneiros. E aí a profissionalização e o fortalecimento do negócio são os principais benefícios do cooperativismo. Porque o cooperativismo, ele aumenta o poder de negociação, aumenta o acesso ao crédito, ao financiamento, reduz a distância entre as grandes transportadoras, não só na compra de produtos, mas também na carga tributária que acaba sendo dividida com todo mundo que está ali. Mas para dar certo, o estradeiro ele tem que estar muito atento aos seus direitos e também aos seus deveres. Ó, você tem o direito de votar, tem o direito de ser votado, tem o direito à sua parcela nos resultados econômicos da cooperativa e tem o dever de acatar aquilo que for decidido numa assembleia, mesmo quando você for voto vencido, tá bom?
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1: Ó, veio o modão. Paulinho, solta aí. Cleiton e Romário.
3: Primeiro

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3: Ô turma, nessas minhas andanças pelas estradas do Brasil, eu encontrei o caminhoneiro Adriano Saviano. O moço ficou 20 anos trabalhando no Japão. Mas a saudade, você sabe, né? Sempre fala mais alto e ele acabou voltando pro Brasil. E aí, quer ouvir a prosa? É? Ô Paulinho, roda a matéria aí, meu irmão.
4: Depois de mais de 20 anos trabalhando na terra do sol nascente, o bom filho à casa volta. É a história do Adriano. Rodou muito por todo o Japão e agora tá de volta no Brasil. Saudade da família sempre acaba falando mais forte, né, Adriano?
5: É verdade, verdade. O laço de mãe, de pai, irmão, assim, é muito forte pra gente.
4: E a gente tá vendo aí, você trabalhava no transporte do carro 0 quilômetro, então?
5: Não, então, eu trabalhava, a empresa ela comprava carro no leilão no Japão para mandar para fora, para mandar para toda a Europa, para África e tal, né? Então, de manhã eu trabalhava com container, eles mandavam, colocavam vários carros assim em cima do container, né? De ladinho, um em cima do outro assim. E à noite, quando o porto fechava, eu engatava numa cegonha e ficava até cansar.
4: Tô louco. Mas e a questão de jornada, de horário de trabalho para descansar? Você não descansava não, moço?
5: É, lá assim, lá não tem. Para quem é de estrada, é rodoviário, assim tem realmente uma regra, tal, é quase a mesma coisa daqui. Né, você tem que trabalhar tantas horas, você folga um pouco, depois puxa mais um pouco de horas, igualzinho aqui. E eu dormia bem pertinho, eu dormia num container, na garagem na garagem da empresa, então tipo, eu parava o caminhão já caía na cama. Assim.
4: Olha, turma, ele trouxe muitos bons hábitos e costumes de lá. Um deles, ó, é manter o pesado sempre tranquilo. Ele tá aqui no 1635, trouxe o caminhão pra lavar, e o Richelle tava falando, falou, Riquete, olha, o Adriano é chato com o caminhão. Não é dele, é do patrão, mas ele cuida desse caminhão aí a pão de ló. A gente vendo ali o pessoal esfregando, lavando, até a quinta roda, o pessoal daquele talento qualificado. Parabéns, meu irmão.
5: Ah, tem que dar, tem que dar. Tem que dar porque é minha vida que tá em risco aí. Eu preciso pagar minhas contas e dar prestação para minhas famílias, né?
4: Você já chegou a presenciar algum caminhoneiro que de repente teve a entrada barrada para fazer uma carga e uma descarga porque o caminhão estava muito sujo? Já presenciou alguma história parecida com essa daí ou não?
5: Eu já presenciei, não nesse sentido, eu já presenciei tipo a empresa ser nova, né? Um contrato novo, vai lá com o caminhão e o caminhão tá sujo, né? Como a carga já estava separada, eles fazem a carga, mas não fazem mais.
4: Sim.
5: Porque de primeiro o caminhão tinha que estar limpinho, é o cliente novo, é uma coisa, né? A mesma coisa de eu ir com uma, de eu ir pra uma roupa bem suja pra uma entrevista, não dá, né? Então tenho que, eu acho que isso eu já presenciei bastante já.
4: Pô, chegar com o caminhão bonito ali, limpinho, faz toda a diferença também, né, Adriano?
5: Faz toda a diferença e te dá orgulho também, né? Porque você tá em cima de um bichão sujo, é diferente de os outros olhar e ver que o seu caminhão tá limpinho, né?
4: Parece a roupa, me bota uma roupa suja, ele não fica legal, né?
5: Isso, eu gosto, particularmente eu gosto.
4: E nunca se esqueça, viu, parceiro, na hora de fazer a limpeza, pedir pro pessoal, ó, fazer aquela limpeza qualificada lá dentro da boleia. Afinal de contas, é lá que você passa boa parte do seu dia.
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3: E vamos de música.
6: Começou!

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1: O moço, pra variar, é filho de caminhoneiro. Tá na tocada há 22 anos. E ouve só a definição que ele dá, não apenas do ofício, mas do carinho pelos pesados. Ouve só.
3: Amo a profissão, amo o que eu faço, sou feliz. Tudo que eu tenho, que eu conquistei até hoje, foi em cima de caminhão, foi na minha profissão. É uma dó que tantas vidas estão se perdendo, da juventude que está começando agora, que acha que caminhão é brinquedo, e caminhão não é brinquedo. A profissão não é brinquedo.
1: É, e para superar os desafios, ó, só reunindo forças. Primeiro em Deus, depois na família.
3: Família é base de tudo, é o alicerce. A gente sai pra viajar buscando ganhar dinheiro e quando tá um tempo fora de casa, né, volta pra junto da família.
1: Família grande, essa, hein, Zaqueu?
3: A nossa família é formada de 3 homens e 1 moça e o único que seguiu a profissão do pai fui eu, né?
1: É, e apesar de todas as dificuldades, ele não se arrepende, viu? E fique ligado, hein? Quem sabe a sua história não é a próxima a ser contada aqui no programa, hein?
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1: Eita, tudo que é bom acaba rápido. Já chegou ao fim mais um Brasil Caminhoneiro, que é uma realização da Cobran, Companhia Brasileira de Marketing. Muito obrigado pela parceria, viu, Estradeiro? Amanhã eu tô de volta. Um forte abraço e até lá!

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1: A semana começa ainda com previsão de tempo firme e vento forte do quadrante norte. Jato de baixos níveis que desde sábado está ativo em Santa Catarina e já produziu rajadas fortes e secas de vento em várias cidades. Hoje a temperatura dispara e faz calor pela tarde. A mudança de tempo ocorre nesta terça-feira com a propagação de um sistema frontal. Há risco de temporal e vendaval, além de volumes mais generalizados de chuva. Esta nova frente fria vai passar rapidamente por Santa Catarina e já nesta quarta-feira, a instabilidade começa a diminuir. Pode voltar a chover mesmo assim até o final desta semana aqui sobre a nossa região. Temperatura máxima hoje de 28 graus, mínima na próxima madrugada de 18 graus em Águas Mornas, Anitápolis, Araranguá, Armazém, Braço do Norte e Tubarão. Daniel Panobianco, da agência PD Radar, com exclusividade para Tubá FM.
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2: Senhor, no silêncio deste dia que amanhece, venho pedir-te saúde, força, paz e sabedoria. Quero olhar hoje o mundo com os olhos cheios de amor, ser paciente, compreensivo, manso e prudente. Quero ver teus filhos além das aparências como tu mesmo os vês, e assim não ver senão o bem em cada um. Deixa meus ouvidos a toda calúnia. Guarda minha língua de toda maldade. Que só de bênçãos se enche o meu espírito. Que eu seja tão bondoso e alegre que todos quantos se achegarem a mim sintam tua presença. Reveste-me, Senhor, com tua beleza. E que no decurso desse dia eu te revele a todos.
3: Muito bom dia, meu amigo, muito bom dia, minha amiga, que bom, estamos começando a nossa manhã. Manhã, isso mesmo, manhã de segunda-feira. Como foi teu sábado, como foi teu domingo? Foi tudo bem, tudo tranquilo? Tudo maravilhoso? Beleza. É, você viajou, você descansou, né? Então, olha só, hoje, né? Hoje, segunda-feira, você sabe de quem é o dia hoje? Ah, meu amigo, minha amiga, hoje é o dia, dia da amizade, dia internacional da amizade. Quem conhecer um amigo jamais morrerá. Daqui a pouco eu irei trazer esta canção.

Abraço, fico feliz em começar a nossa manhã, Deus te abençoe. É dia da amizade para você, meu amigo, para você, minha amiga. Aquele abraço e muito obrigado pelo carinho da sintonia. Onde quer que você esteja nesta manhã, estamos aí, acordando, levantando, trabalhando, viajando, descansando, pensando, tomando aquele café nesta hora que dá. É preciso a gente se alimentar um pouco, né? Alguns se alimentam um pouco mais, outros um pouco menos, enfim, cada um precisa sempre aí daquelas calorias necessárias para levar adiante a nossa missão. Bem, meu amigo, eu quero dizer o seguinte, que ao longo da nossa vida existe sempre um certo nexo entre uma certa comunhão entre verdade e beleza. Lembro-me aqui da filosofia, a filosofia grega, ela já relacionava a beleza com a verdade e com a bondade. Bem, essa concepção levou pensadores a buscar a harmonia estética, o conhecimento verdadeiro e a virtude moral como uma via para se chegar à boa vida. Esse pensamento foi assim também condensado pelo nosso Papa Leão. O desejo do bem, da beleza, da verdade está enraizado no DNA da humanidade. Vou dizer de novo, o desejo do bem, da beleza, da verdade está enraizado no DNA da humanidade. Então, o que eu quero dizer com isso? Que esta é uma grande riqueza nós termos esta consciência e sabermos que todo ser é bom, que todo ser também é chamado a ser verdadeiro, que todo ser é chamado a ser belo, na medida em que participa do ser em si, que é Deus. Essas três verdades devem nos acompanhar sempre. Lembra aquilo que Santo Agostinho, inclusive, ele dizia, ou ele ensinava. Santo Agostinho ensinava assim, que não amamos senão o que é belo. Mas, recentemente, o Papa Francisco, ele nos falou que a via da beleza como um caminho para recuperar a estima da beleza e poder chegar ao coração do homem, fazendo resplandecer nele a verdade e a bondade. E chamou a atenção dizendo que não podemos obscurecer a verdade, a bondade e a beleza, mas devemos de fato dar, né, brilho. Eu sei que numa cultura em que se estetiza tudo, o risco de, às vezes, de achar que a beleza é apenas externa, ou que vale a beleza, que não importa a verdade e que não e que não importa também a bondade, podemos correr esse risco. Então, é importante a busca pela beleza, mas é importante sempre a busca pela verdade e a busca pela bondade.

0: Um grande abraço, fico feliz em começar a nossa manhã. Deus te abençoe. Saúde, força, vida e alegria. Então, meu amigo, minha amiga, que bom começarmos este dia, né, com disposição, com vontade, com determinação, né, vendo a nossa missão que temos, né, a cada instante que nós vamos vivendo. Então, olhando um pouco para a própria vida, vamos sentindo essa necessidade da sensibilidade, seja a sensibilidade artística, sensibilidade humana, enfim, toda a sensibilidade que nos faz que nos faz tomar, né, sentir alegria pela alegria do outro e ser solidário diante da dor do outro. Não podemos ficar indiferentes, e se agirmos assim, com toda certeza poderemos dizer que a nossa vida, de fato, ela terá valido a pena, não só por aquilo que conseguimos produzir, mas por aquilo que conseguimos ser, não para nós mesmos apenas, né, mas um ser em relação, um ser em comunhão, um ser em relacionamento, um ser que Deus sempre espera de todos nós. Como ontem nós refletimos sobre as sementes, e as sementes do bem, elas nunca matarão a si próprias. As sementes do bem, elas têm essa missão de ajudar a matar exatamente todo o mal. Para isso, é claro, é preciso ter essa, né, ter essa maturidade do bem, ser buscado.
1: Isso é o que eu encontrei na internet.
0: Então é importante que busquemos sempre esta disposição, esta alegria, esta forma de viver e de viver sempre bem.

grande abraço. Fico feliz de começar a nossa manhã. Então, vamos lá, né? Nesse Dia Internacional da Amizade. Amizade é, de fato, é o dom de que o próprio Deus é, concede, mas é, também ele reclama para si. Quer ser reconhecido como amigo, amigo do povo, e a quem sempre promete uma amizade eterna. Vamos, pois, cultivar essa amizade com Deus, vamos, pois, cultivar essa amizade com as pessoas, vamos, pois, cultivar essa amizade com a vida, vamos cultivar essa amizade com os que trabalham conosco, os que moram na mesma rua, no mesmo prédio, e é importante que assim procedamos. Então, aproveitemos hoje, amanhã e sempre.

0: Eu convido você nesta manhã, vamos rezar juntos. Então vamos lá. Pai nosso que estás no céu, santificado seja o vosso nome. Venha a nós o vosso reino, seja feita a vossa vontade, assim na terra como no céu. O pão nosso e cada dia nos dai hoje. Perdoai as nossas ofensas, assim como nós perdoamos a quem nos tem ofendido. E não nos deixeis cair em tentação, mas livrai-nos do mal. Amém. Ave Maria, cheia de graça, o Senhor é convosco. Bendita sois vós entre as mulheres, e bendito é o fruto do vosso ventre, Jesus. Santa Maria, Mãe de Deus, rogai por nós, pecadores, agora e na hora de nossa morte. Amém. E que a bênção de Deus desça e permaneça, Pai e Filho e Espírito Santo. Amém. Na sequência, as primeiras notícias e depois a boa música.
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0: Olá, eu continuo por aqui, mas é só hoje. Amanhã, aí sim, começam oficialmente as minhas férias. E enquanto isso, seguimos juntos em mais uma edição do Acert Notícias. Então, confira agora os destaques.
1: Sobretaxa dos Estados Unidos sobre as exportações brasileiras atinge 8 a cada 10 produtos catarinenses embarcados ao país norte-americano. Impacto pode inviabilizar 17 mil novas vagas de emprego em Santa Catarina.
2: Pesquisa revela que 72% dos brasileiros trabalham em modo de sobrevivência. E neurologista explica os impactos desse esgotamento no cérebro e na saúde mental.
3: Segunda-feira com sol e calor em Santa Catarina, mas com chance de pancadas isoladas de chuva nas áreas de divisa com o Rio Grande do Sul.
4: Banco Central vai regulamentar o uso do Pix automático em contas salário.
5: Levantamento aponta que quase 35% dos brasileiros apostaram durante a Copa. Entrou em vigor novas regras para publicidade de bets.
6: E aqui nos Estados Unidos, fim de mundial. A Espanha coloca a segunda estrela na camiseta.
0: Acaerte Notícias, a informação que conecta Santa Catarina. E depois de 40 dias acompanhando de perto todos os bastidores da Copa do Mundo, chegou a hora da despedida. Melina Calduro acompanhou a decisão direto de Nova York e faz agora o último boletim dessa cobertura especial. Vamos ouvir.
6: Oi, Amarilis. Pois é, a Espanha fechou a Copa do Mundo com chave de ouro. 1-0 na prorrogação, mas num jogaço digno de final de Copa do Mundo, que teve jogador argentino expulso, 2 gols anulados e, claro, muita emoção. Então, agora, quem tá fazendo festa, por incrível que pareça, aproveitando os últimos minutos aqui em Nova York, são os torcedores argentinos, que inclusive estão reclamando que nem parece que os espanhóis ganharam o Mundial. Acredita nisso? Eles fazem muita festa, é uma torcida muito barulhenta por aqui. Agora é hora de arrumar as malas e voltar pro Brasil. Em breve encontro vocês por aí. Aproveito para agradecer todo mundo que nos acompanhou nesses 40 dias de Acaerte em campo. Eu volto daqui de Nova York, direto aí pro estúdio em Floripa. Um beijo, Amarilis. Encontro vocês em alguns dias.
0: Valeu, Melina. Obrigada por toda essa cobertura direto dos Estados Unidos. Boa viagem de volta. A gente está aqui morrendo de saudade, esperando por você aqui no estúdio. Um beijo. Um estudo inédito sobre saúde mental no trabalho acendeu um alerta. Mais de 70% dos brasileiros afirmam que trabalham em verdadeiro modo de sobrevivência, sob pressão constante e sinais de esgotamento. A repórter Carol Denardi explica o que revela essa pesquisa e mostra o que especialistas recomendam para evitar que essa rotina comprometa a saúde mental. Carol, é com você.
7: O cansaço profissional no Brasil deixou de ser passageiro e atingiu um ponto crítico. Uma pesquisa com quase 2 mil participantes revelou que 72% da população trabalha hoje em modo de sobrevivência, sob tensão aguda e constante. A neurologista doutora Gabriela Machado explica o que caracteriza esse mecanismo biológico.
8: Quando dizemos que alguém está em modo de sobrevivência, estamos descrevendo um estado em que o cérebro e o corpo permanecem em alerta constante, como se estivessem enfrentando uma ameaça contínua. Do ponto de vista biológico, ocorre uma ativação persistente dos sistemas de estresse. Em situações agudas, essa é uma resposta fundamental para a sobrevivência. Nesse cenário, o cérebro passa a priorizar tarefas relacionadas à sobrevivência imediata e reduz capacidade para funções complexas como criatividade e planejamento.
7: Esse esgotamento afeta o cérebro, prejudica o sono de quase 60% dos trabalhadores e triplica o tempo de execução de tarefas simples. A neurologista aponta os sinais de alerta.
8: aparecem sinais cognitivos como dificuldade de concentração, esquecimentos frequentes, sinais emocionais como irritabilidade aumentada, ansiedade constante, sinais físicos como cansaço persistente, alterações de sono, tensão muscular, sinais comportamentais como isolamento social.
7: Por outro lado, o suporte profissional reverte o quadro e devolve o foco ao trabalhador.
8: A ciência mostra que o cérebro possui grande capacidade de recuperação quando os fatores de estresse são identificados e manejados precocemente. Devemos priorizar a qualidade do sono, praticar atividade física regularmente, e não basta somente parar de trabalhar. É necessário realizar atividades que promovam recuperação mental, como lazer, contato com a natureza, tempo com familiares e amigos. Estabelecer limites saudáveis também é muito importante. Aprender a dizer não quando necessário e delegar tarefas. E procurar ajuda profissional precocemente quando os sinais persistem.
7: Especialistas reforçam, por fim, que o primeiro passo é reconhecer o estresse excessivo e restabelecer a capacidade biológica de descansar.
0: A tarifa adicional de 25% anunciada pelos Estados Unidos sobre as exportações brasileiras impacta 8 a cada 10 produtos comercializados pelas empresas catarinenses ao país norte-americano, conforme estudo realizado pela Federação das Indústrias do Estado de Santa Catarina. O repórter Cadu Reis nos traz os detalhes.
1: Olá, Marilis. Um abraço a você e aos ouvintes. Entre os quase 1.400 itens exportados pelas empresas de Santa Catarina para os Estados Unidos, 1.116 serão sobretaxados a partir desta semana, montante que corresponde a 80% do total. A Fiesc estima que cerca de 7.600 empregos deixaram de ser gerados no estado por conta do primeiro tarifaço norte-americano. Com a nova sobretaxa, de 13 a 17 mil novos postos de trabalho podem ser inviabilizados caso a medida se mantenha por mais um ano e meio, totalizando um impacto de até 25 mil vagas. O economista-chefe da Fiesc, Pablo Bittencourt, detalha.
9: A gente projeta um impacto significativo para Santa Catarina, maior do que aquele que será registrado na maioria dos outros estados da federação. É um conjunto bastante amplo de produtos impactados. Tem muitas empresas que têm um volume de exportações relativamente pequeno em relação ao seu nível total de faturamento. Com essas empresas, a gente acredita que a situação é gerenciável. Os casos que mais nos preocupam são os do setor de imóveis e madeira, porque tem empresas que têm 80, 90% do seu faturamento explicado pelas exportações para os Estados Unidos. E isso é o que torna esse impacto potencial tão significativo para a nossa economia.
0: Daqui a pouco, o Banco Central amplia o uso do Pix automático para a conta salário. Saiba o que muda na prática para milhões de trabalhadores brasileiros. Eu volto já.
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0: O Banco Central vai regulamentar o uso do Pix automático em conta salário. e vai permitir o pagamento de despesas recorrentes, como luz, água, telefone, sem a necessidade de transferir o dinheiro para uma conta corrente. O repórter Marco Aurélio Gomes conta pra gente o que muda na prática para o trabalhador.
4: Isso, Amarilis. Hoje o Pix automático só pode ser usado por quem tem conta corrente ou conta de pagamento. Com a regulamentação do Banco Central, as contas salário também poderão iniciar as operações de Pix automático. Assim, o trabalhador poderá autorizar os pagamentos diretamente pelo aplicativo do banco, sem precisar transferir o dinheiro para outra conta. Na prática, basta autorizar a cobrança uma única vez. Depois disso, contas como água, luz, telefone, mensalidades escolares, academias, planos de saúde e seguros serão pagas automaticamente nas datas programadas. O sistema funciona de forma parecida com o débito automático, mas não depende de convênio entre bancos e empresas e não tem cobrança de tarifa para o usuário. Além disso, o cliente pode definir um valor máximo para os pagamentos e cancelar a autorização quando quiser. Segundo o Banco Central, apesar da previsão inicial da implementação ainda ser neste mês, a medida ainda depende da conclusão dos trâmites regulatórios. Por isso, ainda não há uma data definida para entrar em vigor.
11: Direto de Brasília.
0: Rita, tem projeto em tramitação para limitar propaganda de bets ilegais, mas recentemente o governo federal também endureceu o controle sobre a publicidade de apostas.
12: Olá, Amarilis e ouvintes. Exatamente, Amarilis. As televisões que transmitiram os jogos, além de plataformas digitais dos estádios e das redes sociais, se transformaram num mundo de publicidade das chamadas bets. Um levantamento da fintech Clave apontou que a parcela de brasileiros que realizou apostas durante a Copa chegou a 34,8% da população, mais que o triplo do percentual registrado anteriormente. O deputado catarinense Jorge Guetem, do Republicanos, tem um projeto em tramitação na Câmara que busca restringir a divulgação de plataformas de apostas que operam sem autorização no país e responsabiliza quem promove estes serviços. Para o parlamentar, é preciso evitar que a paixão dos brasileiros pelo futebol seja usada para estimular apostas de forma indiscriminada.
13: Muitas vezes a publicidade vende a sensação de ganho fácil, sem mostrar os riscos que existem por trás das apostas. Apostas deve ser entretenimento.
12: Amarilis, como você ressaltou, o governo federal endureceu o controle sobre a publicidade de apostas online por meio de portarias publicadas e as regras já estão em vigor desde sexta-feira. O projeto do deputado catarinense reforça a campanha do governo porque torna lei o que agora é apenas uma portaria.
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0: Depois de um fim de semana marcado pelo tempo firme e ensolarado em boa parte de Santa Catarina, chegou a hora de saber como fica o tempo nos próximos dias. A meteorologista da Caerte, Daniele Lima, traz a previsão completa.
14: Olá, Marilis e ouvintes. Nessa segunda-feira, o tempo segue firme com predomínio do sol e sensação de calor e abafamento na maior parte de Santa Catarina. Na metade norte e em parte do litoral, o sol predomina entre nuvens. Já nas áreas próximas ao Rio Grande do Sul, ocorre maior nebulosidade e há condições para chuva principalmente no extremo oeste e no litoral sul, onde não se descarta algum temporal pontual. Porém, serão pancadas isoladas, intercalando períodos de chuva com melhorias no tempo. E atenção, na terça-feira essas instabilidades avançam, trazendo chuva e risco de temporais para o Grande Oeste, Planalto Sul, Litoral Sul e Grande Florianópolis. Há risco de chuva intensa em curto período no Grande Oeste e Planalto Sul, sobretudo a partir do fim da tarde, quando a chuva também deve avançar para o norte do estado. O vento continua soprando de norte a noroeste, com rajadas que podem atingir próximo de 70 km por hora no Grande Oeste, Planalto Sul e Litoral Sul. As temperaturas seguem elevadas. Hoje as máximas em Tubarão ficam perto dos 33 graus. Joinville, 30. Maravilha, Concórdia e Rio do Sul, 28. E Florianópolis e São Joaquim, 24 graus. Na terça-feira, as mínimas variam de 12 graus na serra a 18 no litoral norte, enquanto no litoral sul e oeste catarinense, o dia já amanhece com marcas próximas ou acima dos 20 graus. Independente do tempo, tenha uma ótima semana.
0: Agora sim eu me despeço. Entro em férias e nos próximos dias a Carol Denardi estará com você aqui no Acaerte Notícias. Muito obrigada pelo carinho e pela companhia. Até breve.
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2: Super Tubai, a hora certa, são 7:01.
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1: Olá, meus amigos, muito bom dia. Agora 7:04, chegando com mais uma edição do Show do Rádio, um show de informações aqui na Super Tubá, nesta manhã de segunda-feira. Hoje, 20 de julho de 2026, é dia de Santo Apolinário, é dia nacional do biscoito, dia pan-americano do engenheiro. Hoje é dia do amigo, dia internacional da amizade, dia internacional do xadrez e dia internacional da lua. Show do Rádio tem a apresentação de Bruno Vandresa e Antônio Beto. Participam do programa Giovanni Martins, Lucas Marques e Ramon Silveira. Os trabalhos técnicos de Everton Luiz, as gravações de Lucas Marcos de Carvalho e a direção geral do padre Rafael Liano.
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1: Olá, Torbento, muito bom dia. Como está o tempo neste momento aqui em Tubarão?
3: Bom dia, Bruno, Everton e ouvintes. Olha, o tempo em Tubarão apresenta-se instável, muitas nuvens, previsão aí de chuva a partir de hoje à tarde, início da noite, a semana toda, esta é a previsão. Neste momento a temperatura está marcando 18 graus, umidade relativa do ar 80%.
1: Vamos juntos, são 2:30 de muitas informações para você. Nos acompanhe pelo 104.9, através também da live no YouTube, além de acompanhar pelo aplicativo Rádios Net.
3: 7:05, vamos para os destaques do programa. Bancos identificam mais de 9 milhões de fraudes em 6 meses.
1: Tarifaço impacta 80% das exportações de Santa Catarina aos Estados Unidos e pode impedir geração de 17 mil vagas de emprego no estado.
3: Limpeza no Rio da Madre, em Tubarão, retirou toneladas de entulhos, resíduos e lixos domésticos. Objetivo principal, amenizar o risco de possível enchente por conta do El Niño.
1: Ponte Anita Garibaldi está operando com uma faixa por sentido após reparos emergenciais.
3: STF vai decidir se trabalhador que paga menos ao INSS pode perder benefícios.
1: Alesc aprova projeto que prevê pagamento por javali abatido em Santa Catarina.
3: No boletim policial, em Tubarão, bairro Revoredo, acidente fatal com 2 vítimas que estavam em uma motocicleta. Em Laguna, Praia do Iró, motorista sofre mal súbito, perde o controle do carro e bate em poste. Em 13 de maio, incêndio destruiu plantação de eucaliptos. Em Tubarão, BR-101, condutor de veículo perde o controle e atinge traseira de caminhão. Tudo isso e muito mais daqui a pouco no Boletim Policial.
1: Agora manter contato com Ramon Silveira, ele traz o seu destaque. Ramon, bom dia.
4: Muito bom dia, Bruno, tudo bem, amigos do Show do Rádio? Com exclusividade, você vai acompanhar com imagens no YouTube da Rádio e TV Tubá, a nova unidade básica de saúde do Recife, Vila Moema, com a secretária de saúde de Tubarão, Karina Portão, daqui a pouco às 8:30, no Repórter Tubá.
3: Giovanni Martins com seu destaque. Alô, Giovanni, bom dia.
5: Bom dia. Hospital Santo Antônio de Armazém anuncia novo edifício de 5 andares e implantação de 10 leitos de UTI.
1: Contato agora com Lucas Marques, ele também traz o seu destaque. Diga aí, Lucas, bom dia.
6: Bom dia. Moradores do loteamento Santa Helena, na região do Andrino, vão à justiça para barrar construção de casas em área de uso público.
3: Hoje tem o Papo Reto com Haroldo Silva Dura, um show de informações para você. O Show do Rádio está só começando.
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3: Vamos então com os destaques de capa do Jornal Diário do Sul. Ponte Anitta Garibaldi tem trânsito liberado parcialmente. Trabalhos local devem durar ainda 60 dias, sem prazo oficial para normalizar o tráfego. Boas práticas. Programa Dindim forma mais alunos em Tubarão. Consciência, descarte irregular de lixo é flagrado no Rio da Madre. Tragédia, dois jovens morrem em acidente. Após infarto, Olávio Falguete sai da UTI. Em casa, Tubarão Futsal perde de virada. Leão do Sul mais próximo da Série A. Com a vitória contra o Atlético Tubarão no domingo, ontem, no Clássico da Cidade Azul, o Ercílio Luz garantiu ontem mais 3 pontos na tabela e segue na liderança da Série B do Catarinense. São os destaques do Diário do Sul.
1: Bom, vamos com o Diário Catarinense. Espanha derrota a Argentina na prorrogação e conquista o bicampeonato da Copa do Mundo. Turistas reunidos em frustração no apito final, como torcedores viram vice da Argentina em Canas Vieiras. Terremoto de magnitude 5,5 atinge Peru, deixa 5 mortos e 300 desalojados. Estados Unidos publicam imagens de ataque ao Irã em reação à morte de militares americanos. Definida a empresa que fará obra do novo hospital público em Santa Catarina. Empresas entregam o primeiro prédio residencial do bairro, no primeiro bairro parque do Brasil. E ainda gigante do agronegócio anuncia investimento de 216,8 milhões para ampliar a atuação em Santa Catarina em 2 setores. São destaques do Jornal Diário Catarinense.
3: Vamos agora aos destaques do Folha Regional. Trânsito é parcialmente retomado com velocidade reduzida na ponte Anitta Garibaldi. Estudante de Aguaruna conquista medalhas estadual e nacional na Olimpíada Brasileira de Matemática. Bebê nasce dentro de ambulância dos bombeiros voluntários em Jaguaruna. 2 jovens morrem em grave acidente em Tubarão. Espanha vence a Argentina e é bicampeã da Copa do Mundo. Motorista sofre mal súbito e vai parar sobre telhado de casa em Santa Catarina. Jaguaruna recebe primeiro festival náutico no dia 15 de agosto. Caminhões movimentam Tubarão durante procissão motorizada ontem em Tubarão. Colisão traseira entre carro e caminhão deixa motorista ferido na BR-101 em Tubarão. São os destaques do Folha Regional.
1: Os principais jornais que já estão circulando pelo país, iniciando pelo Folha de São Paulo. Espanha doma a Argentina de Messi e conquista bicampeonato na Copa. No estado de São Paulo, o uso de FGTS para pagar dívida pelo desenrola fica abaixo de 1%. No Globo, Espanha é bimundial com imposição total sobre a Argentina. No Correio Brasiliense, Fúria Espanhola cala a Argentina. No Zero Hora, reinado espanhol no futebol. E no Notícias do Dia, Espanha é bicampeã.
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3: São 7:12. Um bom dia para você que já está acordado na cozinha, preparando o cafezinho, se preparando para o início de semana de trabalho. É claro, muita gente trabalha sábado, domingo, não tem feriado, mas a maioria das pessoas descansa no fim de semana e a partir de hoje, segunda-feira, arregaça as mangas, volta a lida, volta ao trabalho. Para você no trânsito, ligado no 104.9 no seu automóvel, rodovias estaduais BR-101. Aquele abraço, obrigado pela carona. Nossa primeira notícia diz respeito ao STF, que vai decidir se trabalhador que paga menos ao INSS pode perder benefícios. O Supremo Tribunal Federal vai decidir se trabalhadores que fazem contribuições ao Instituto Nacional do Seguro Social, INSS, abaixo do valor mínimo exigido, podem continuar com a chamada qualidade de segurado, condição que garante o acesso aos benefícios da Previdência Social. A decisão terá impacto em todo o país e valerá para todos os casos semelhantes. Além de reconhecer a repercussão geral do tema, o STF determinou a suspensão de todos os processos que discutem a mesma questão até o julgamento definitivo. O objetivo é evitar decisões diferentes sobre o assunto em tribunais de todo o Brasil. Ainda não há data para o julgamento. A discussão surgiu a partir de um recurso apresentado pelo Instituto Nacional de Seguro Social, INSS, contra uma decisão da Turma Nacional de Uniformização dos Juizados Especiais Federais. A dúvida é sobre como deve ser aplicada uma regra criada pela reforma da Previdência lá em 2019. A legislação estabelece que, para um mês ser contabilizado como tempo de contribuição, o trabalhador precisa recolher ao INSS pelo menos o valor mínimo exigido para a sua categoria. Também é permitido complementar ou somar contribuições feitas no mesmo mês para alcançar esse valor. O ponto que o STF vai analisar é se essa exigência vale apenas para a contagem, exatamente a contagem do tempo de contribuição, ou se também impede que o trabalhador mantenha a qualidade de segurado quando paga menos que o mínimo.
1: Agora, 7:16, o tráfego da ponte Anita Garibaldi em Laguna foi parcialmente liberado neste domingo. Desde as 8 da manhã, veículos voltaram a circular no sentido norte. Já o sentido sul teve a liberação prevista para as 10 horas. Nesse primeiro momento, o fluxo acontece com apenas uma faixa liberada em cada sentido, sempre pela faixa da esquerda no trecho do vão estaiado. A velocidade máxima permitida é de 50 km por hora. A CCR Via Costeira orienta os motoristas a redobrarem a atenção, respeitando a sinalização e os limites de velocidade. Continua valendo a restrição para cargas excedentes com mais de 10 toneladas por eixo e largura superior a 4 metros. Nesses casos, permanecem os procedimentos de solicitação e autorização para a passagem. Apesar da conclusão dos reparos emergenciais, a ponte seguirá operando com restrições. Equipes especializadas continuarão trabalhando na parte interna da estrutura pelos próximos 60 dias para realização de estudos e análises técnicas. De acordo com a CCR Via Costeira, a ponte permanece íntegra e apta para a circulação de veículos dentro das condições estabelecidas. A concessionária informa que as intervenções têm caráter preventivo e buscam garantir a segurança dos usuários e a confiabilidade da operação da rodovia. São informações importantes, né? A gente tinha esse receio de que ela não fosse liberada tão rapidamente assim. Segundo a CCR, ela está segura, porém tem essas limitações, né? Então, uma faixa por sentido e limitação máxima de velocidade também de 50 km por hora. Enfim, a ponte está liberada.
3: Vamos aguardar para ver se realmente, com este conserto, com esta reforma, não apresente problemas maiores, digamos assim, já que o tráfego foi liberado parcialmente, a chamada conhecida e a bonita ponte estaiada, ponte Anita Garibaldi.
1: E trabalhos continuando ainda, né? Então o pessoal internamente ali trabalhando na ponte, né? Esses reparos preventivos, como diz aqui a nota, né? Então por 60 dias ainda vai ter gente trabalhando na ponte Anita Garibaldi.
3: São 7:17. Troca de informações entre bancos revela mais de 9 milhões de fraudes no país. Louco, meu. O volume de registros de fraudes financeiras no Brasil apresentou uma alta de 10,26% nos primeiros 6 meses deste ano, totalizando mais de 9 milhões de ocorrências entre casos suspeitos e confirmados. No segundo semestre do ano passado, houve 8,26 milhões de modificações. Segundo o levantamento da COD, especializada em inteligência de dados para o mercado de crédito, o avanço estatístico reflete principalmente o fortalecimento dos mecanismos de detecção após a implementação da Resolução 501 do Banco Central. A norma ampliou o compartilhamento de informações entre as instituições financeiras com o objetivo de combater golpes de forma integrada. Nos critérios do estudo, os registros de fraudes financeiras englobam tanto as suspeitas como as concretizações de golpes. A pesquisa foi estruturada a partir de RUFRA, Registrado Unificado de Fraudes, uma base de dados colaborativa desenvolvida. Este sistema reúne informações de segurança compartilhadas por instituições financeiras e empresas, permitindo identificar padrões de atuação de criminosos, acompanhar o histórico de vítimas e fraudadores e permitir o bloqueio preventivo de movimentações suspeitas.
1: Bom, 7h20 agora, moradores do loteamento Santa Helena, na região do Andrino, vão à justiça para barrar a construção de casas em área de uso público. A reportagem é de Lucas Marques.
6: Saudações a você que acompanha a programação da Rádio Tubá. Dessa vez a nossa pauta trata de reclamações, de questões levantadas por moradores do loteamento Santa Helena, localizado no bairro São Clemente, na região conhecida como Andrino, aqui no município de Tubarão, que estão levantando questionamentos com relação a ações da prefeitura de Tubarão com terrenos naquela região e até com a utilização de terrenos públicos para a destinação do programa Casa Catarina. Dentro deste assunto, a gente vai conversar agora com o morador Fernando Nunes, que é um dos moradores do loteamento que estão trazendo esses questionamentos, estão tentando diálogo com a prefeitura de Tubarão para entender o que que deu errado, o que que não saiu conforme o esperado dos moradores daquela região. Fernando, aqui conosco na Rádio Tubá, obrigado pela presença e vamos abordar esse assunto, trazer as questões levantadas pelos moradores. Tudo bem?
8: Bom dia, Lucas, tudo bem? Os moradores do loteamento Santa Helena agradecem essa oportunidade, essa abertura que vocês estão dando pra gente. É muito importante a gente entregar aqui o nosso ponto de vista, né? A gente foi surpreendido, por uma placa, né? E essa placa dizia que na área pública do nosso loteamento seriam construídas casas populares.
6: Sim.
8: Né? A gente quer, antes de qualquer coisa, deixar bem claro que nós não temos nada contra as pessoas que serão beneficiadas com esse programa. A gente acha que o Estado tem mesmo a obrigação de suprir ao cidadão aquilo que ele muitas vezes não consegue, como a moradia, né? Todas as pessoas são dignas de ter uma moradia, né? Então, a gente acha justo e o Estado realmente tem por obrigação dar essa assistência, né? Para quem não consegue ter uma residência, né?
6: Sim, muito bem. A questão, a gente remete ao bairro São Clemente, o loteamento Santa Helena. Esse loteamento, ele é recente, né? Ele é formado aí há menos de 10 anos, creio eu, que os moradores adquiriram seus terrenos, construíram, e dentro do planejamento, pelo que eu pude ver os documentos, havia uma área, Fernando, separada para uso público, é isso? Na época havia uma promessa de uma construção para uso público, uma praça, um postinho, algo nesse sentido, é isso o questionamento dos moradores?
8: Exatamente, Lucas. Foi nos passado, né? Pela empresa que representava a loteadora, que fez os anúncios e vendas dos lotes, né? Que naquela área que fica nos fundos do loteamento seria realmente destinado para a construção de uma praça, né? Uma praça de convivência realmente. Sim. Né? Uhum. Onde pudesse ser construído uma quadra de esportes, um lugar onde você possa estar ali com seus filhos, levar uma criança com segurança para brincar, né? E nós tentamos algumas vezes com alguns vereadores e até mesmo com a prefeitura fazer uma tentativa de angariar verbas para construir a nossa praça. A gente nunca conseguiu, a gente sempre teve as negativas, né? E nós mesmos desenvolvemos um projeto ali entre nós para construir e desenvolver alguma coisa ali para que a gente pudesse aproveitar essa área. E desde o princípio, quando cada um de nós comprou o seu lote ali, o seu terreno, foi nos prometido pela empresa que representava a loteadora que ali seria uma área onde nós pudéssemos construir.
9: Sim.
8: Né, alguma coisa que a gente pudesse ser de uso comum, de uso comum que a gente pudesse aproveitar, né?
9: Uhum.
8: De alguma forma assim.
9: E desta forma, por alguns anos essa obra não aconteceu por parte do poder público e agora apareceram as placas para o Casa Catarina, para a construção de moradias populares. O questionamento não é se vai ter ou não casa popular no loteamento, é essa falta de uma obra de uso público, é isso?
8: Exatamente, a gente quer deixar bem claro, então tem absolutamente nada contra as casas. Né? O que a gente pontua são coisas que vão além disso.
9: Sim.
8: Por exemplo, no plano diretor do município, fala do uso da terra, em que os moradores têm que ser avisados, né? Tem que ser feita audiência pública e os moradores da área têm que ser avisados, né? Comunicados dos projetos que a prefeitura tem para aquela região. Nós não fomos avisados. A prefeitura não procurou nenhum de nós, né? Nenhum de nós teve ciência dos projetos que a prefeitura tinha para a área, né? A gente entende o seguinte, que a área realmente é destinada para uso público, né? Para construir um posto de saúde, um CAPS ou qualquer outro departamento da prefeitura que precise ser instalado ali, uhum. Né? E não para casas populares. A gente entende que existe desvio de finalidade. Né, o projeto foi aprovado, né, e foi feita uma emenda para adicionar também as possibilidades de construção de casas populares na lei. Não existia, sim, né?
9: Isso então, passou na Câmara de Vereadores.
8: Exatamente, foi aprovado na Câmara de Vereadores agora em junho de 26. Então a gente entende que existe desvio de finalidade aquela área. Todos os terrenos, todas as pessoas que compraram os seus lotes ali, construíram suas casas. Cada um de nós pagou pela aquela área indiretamente, porque a loteadora fez um custo, obviamente ela teve que destinar uma parte para a área verde, parte para a utilidade pública, né? Mas lá existe calçamento, lá existe coleta de água, existe esgoto, energia, água, né, instalada. Então, todo esse custo foi repassado para os moradores. A gente entende que a gente pagou indiretamente aquela área, né? E a gente esperava no mínimo transparência da prefeitura, né, respeito com os moradores. Não houve, deixar bem claro aqui que não houve respeito parte do prefeito, da prefeitura, de quem fez o projeto, de ao menos procurar a comunidade para explicar.
9: Não houve nenhum diálogo da
8: prefeitura. Não, nada, absolutamente nada. O negócio está sendo colocado goela abaixo, assim, popularmente falando, né?
9: Uhum. Antes da consolidação, porque foi feito todo um processo licitatório, empresa contratada, para aí sim surgir a placa lá da obra. Antes não houve diálogo. E agora, depois que os moradores se manifestaram, a prefeitura os recebeu de alguma forma? Respondeu algum questionamento?
8: Lucas, o prefeito não quis conversar conosco, ele não quis, né? Nós tivemos uma reunião com o pessoal da secretaria, com o secretário Murilo.
9: Do planejamento,
8: que também está envolvido nesse projeto, com a Heloísa, se eu não me engano, que é
9: da assistência social,
8: Cabral, e mais algumas pessoas do grupo do grupo deles, né? E o que foi nos passado foi o seguinte: o projeto foi lançado, a prefeitura recebeu, se candidatou, veio o recurso, a prefeitura fez a escolha das áreas e é isso. Foi o que foi nos passado, né?
9: Uhum.
8: Mas a gente vê questões como o desvio de finalidade. No plano diretor diz que a comunidade tem que ser avisada, nós não fomos, né? Então o projeto foi, o plano diretor é uma lei do município, foi desenvolvido, criado, foi aprovado na Câmara, aprovado pelo prefeito, então ele tem que ser cumprido, uhum. Né? Nós não fomos, então a gente entende que é um projeto que foi aprovado fora de lei. Tem a questão da emenda que foi feita para adicionar casas populares, que a área é uma área pública, sim, é uma área pública, mas para destinação de órgãos públicos, um CAPS, uma prefeitura, uma casa de acolhimento de pessoas em situação de rua, coisas do tipo, né? Não houve essa comunicação,
9: uhum.
8: Então a gente entende que que a gente pode e deve lutar pelos nossos direitos.
9: O retorno da prefeitura, então, é que o projeto já está consolidado e não tem retorno. O recurso já veio, a prefeitura selecionou os terrenos, da parte da gestão municipal não há retorno nessa ideia, é isso?
8: Exatamente, exatamente. O que foi nos passado é que o projeto já está executado, já existe a comunicação de início de obra. Sim. Então, mas nós montamos todo um processo, juntamos documentos e entregamos ao Ministério Público também. O Ministério Público já abriu uma ação, uma petição para que a prefeitura se explique, dê parecer a respeito.
9: Sim.
8: Né? A gente espera que o Ministério Público entenda a nossa situação, né? Entenda que os moradores estão sendo lesados, né? Que a gente está sendo prejudicado de uma forma direta. Outra questão importante, Lucas, a gente sabe muito bem a situação que o bairro São João enfrenta, né? Com a questão de tráfico de drogas e toda essa movimentação assim que traz desbenefício e insegurança para os moradores da área. A gente não quer ter os mesmos problemas que o bairro São João hoje enfrenta, né? A gente quer defender a nossa área. Questão de desvalorização das nossas residências, né? Tem casas ali que valem R$1 milhão. Como vai ficar a nossa situação? Quem vai custear a desvalorização das nossas casas? Quando você monta um projeto para construir a tua casa, você estuda as áreas, os bairros, o entorno da rua, em torno da casa onde você pretende construir, né? Então, existe todo um projeto para construir a sua residência. A gente fez ali acreditando que era uma área boa, um lugar seguro, né? A gente quer segurança, a gente não quer o nosso bairro transformado em um lugar inseguro. A gente não quer a desvalorização das nossas casas e a gente quer ser respeitado pela prefeitura. Então quer que as coisas sejam feitas pelas suas costas, né?
9: Uhum. E nesse caso, como você explicou, já foi reunido documentos e os moradores estão buscando judicializar, já buscaram o Ministério Público, é isso?
8: Exatamente, a gente já fez uma petição pro Ministério Público, o Ministério Público já abriu um processo, já informou a prefeitura tem um tempo para se manifestar, entregar projeto e estudos, né?
9: Sim.
8: E a gente não vai desistir da nossa luta, né? A gente entende que é um direito nosso. Uhum. A gente tá sendo lesado, né? Algo tá sendo tirado da gente, né? Envolve questões importantes, assim, que oneram diretamente os moradores da área, né?
9: Sim. Você falou da lei aprovada, o adendo na lei, na Câmara de Vereadores, foi aprovado em junho, foi isso que vocês
8: citaram? Exatamente, em junho de 2026.
9: Até por informações, a gente acompanhou aqui esse processo do Casa Catarina, na reportagem da Rádio Tubá, e ele já vinha de muito antes, as licitações, toda essa questão, mas o adendo, a alteração dessa lei, só aconteceu em junho, na Câmara de Vereadores.
8: Lucas, o projeto foi votado em 2025.
9: Sim.
8: E foi aceito pelo executivo, né? Em 2025. Uhum. E em 2026 foi feito uma emenda, né?
9: Sim.
8: Uma emenda agora em junho.
9: Dentro dessa legislação.
8: Exatamente, exatamente.
9: Os vereadores, alguém conversou com vocês? A gente sabe da. Esperamos que haja independência, né, do legislativo, do executivo, que possa ser fiscalizado, possam ouvir a voz dos moradores. Algum vereador, alguém da Câmara procurou, conversou com vocês, ouviu as demandas dos moradores do residencial do loteamento Santa Helena?
8: Lucas, nós conversamos com alguns vereadores, né? Basicamente o que nos passaram foi o que o pessoal das secretarias nos informaram também.
9: Sim,
8: no mesmo padrão de resposta, né? Mas a gente vai insistir nessa tecla, né? Da questão da transparência, que não existiu, da conformidade com a lei, que não existiu, que os moradores precisam ser avisados.
9: Uhum.
8: Né? Precisam ser comunicados. Não houve esse respeito por parte do poder público conosco, né? E a nossa questão, a gente não tem absolutamente nada contra as pessoas, a gente respeita essas pessoas e o Estado tem mesmo a obrigação de dar auxílio, né? Tem mesmo a obrigação de suprir, mas não em detrimento de outros, né? O Estado não pode prestar auxílio a pessoas que não conseguem por determinado motivo construírem, comprarem suas casas, suas residências, terem onde morar com dignidade, né? Em detrimento de outras pessoas.
9: Muito bem. Fernando, sobre esse assunto, sobre tudo que a gente abordou aqui na reportagem, tratando das demandas e o ponto que os moradores estão agora buscando a justiça, algum ponto que não foi abordado e você gostaria de trazer aqui na Rádio Tubá, microfone à sua disposição.
8: Lucas, basicamente seria isso, né? Os nossos principais pontos: desvalorização, né, das nossas residências, desvalorização de forma geral, né, a segurança, a nossa segurança. Eu escutei de um vereador, a prefeitura não construiu todas as 40 e tantas casas no mesmo lugar para evitar que vire uma Coab. Eu escutei isso de um vereador, não vou citar o nome, obviamente, né? Mas então existe a preocupação por parte do poder público de transformar uma área em uma Coab, né? Então eles espalharam em diversos loteamentos. Nós também não queremos, né, que a nossa área se transforme num ponto como se fosse uma Coab, vamos dizer assim, né? Existe um padrão de construção no nosso terreno. E a gente não quer passar pelos mesmos problemas que o bairro São João passa. Então, desvalorização, possível insegurança na área, respeito com os moradores, né? Basicamente isso, Lucas.
9: Muito bem. Fernando Nunes, morador e que hoje está aqui como representante dos moradores do loteamento Santa Helena, no bairro São Clemente, região do Andrino, questionando a decisão da prefeitura de utilizar um terreno, uma área pública para construção de moradias do programa Casa Catarina, e o caso que está agora nas mãos do Ministério Público. Seguiremos acompanhando os desdobramentos e trazendo as informações, como sempre, aqui na reportagem da Tubá. Fernando, obrigado pela conversa, pelas informações. Como falei, seguiremos acompanhando os desdobramentos nesse sentido. Um abraço, viu?
8: Muito obrigado, Lucas.
9: Muito bem, os moradores do loteamento Santa Helena ouvidos aqui na reportagem da Rádio Tubá.
1: Ok, valeu, Lucas Marques. Agora às 7:36, a Alesc aprovou um projeto de lei que prevê o pagamento de R$100 por javali abatido no estado. A proposta ainda depende de sanção do governador para entrar em vigor. O objetivo é incentivar o controle da população da espécie, considerada invasora e responsável por prejuízos à agricultura, além de riscos à segurança em áreas rurais. Pelo projeto, poderão receber o incentivo pessoas físicas e jurídicas cadastradas nos órgãos ambientais e autorizadas a realizar o manejo dos animais. Em propriedades particulares, também será obrigatória a autorização do proprietário ou do arrendatário da área. O texto ainda não informa qual será o impacto financeiro da medida, nem como os pagamentos serão realizados. Esses detalhes deverão ser definidos posteriormente pelo Poder Executivo. O autor da proposta, deputado Camilo Martins, afirma que a iniciativa não remunera a caça, mas busca ajudar a custear as ações de controle populacional já realizadas por pessoas autorizadas. Durante a tramitação, o projeto recebeu parecer favorável das comissões de Constituição e Justiça, de Finanças e Tributação e de Agricultura e Desenvolvimento Rural. Já a Comissão de Meio Ambiente e Desenvolvimento Sustentável se manifestou contra a proposta. O entendimento é de que o incentivo financeiro por si só não garante a redução sustentável da população de javalis, nem assegura resultados ambientais proporcionais ao investimento público. Em Santa Catarina, a criação de javalis é proibida por lei. Já o abate é permitido exclusivamente para o controle populacional da espécie, que provoca danos frequentes a lavouras, especialmente em regiões próximas às florestas de araucária.
3: São 7:36. Uma grande quantidade de lixo e resíduos descartados regularmente às margens do Rio da Madre, em Tubarão, tem chamado a atenção durante as obras de limpeza da calha do rio. O volume de entulhos encontrado é tão grande que a empresa responsável pela intervenção passou a recolher voluntariamente o material, embora esse serviço não esteja previsto no contrato. A medida busca evitar que os resíduos comprometam o trabalho de recuperação do leito e melhorem as condições de escoamento da água. O descarte irregular, no entanto, continua sendo um dos principais obstáculos para a preservação do rio e para a eficiência das intervenções. As obras tiveram início no dia 16 de junho e já alcançaram 9,9 quilômetros, o equivalente a 42% dos mais de 21 quilômetros previstos. O objetivo é ampliar a vazão do rio, reduzir os riscos de alagamentos e recuperar o curso d'água.
1: 7 horas 39 minutos agora.
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1: As informações foram repassadas pela Sandra. Atendimentos adultos na emergência 168, no pronto atendimento 38. Atendimentos pediátricos na emergência foram 63, no pronto atendimento 9. Nascimentos foram 8, 4 meninos e 4 meninas. E 5 óbitos, infelizmente, foram registrados nas últimas horas.
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3: São 7 horas e 39 minutos. Vamos então com as ocorrências do setor policial das últimas horas. Copom, Centro de Operações da Polícia Militar. Tráfico de drogas no centro de Tubarão. Na madrugada de hoje, por volta da 1h06. Madrugada de hoje, a Polícia Militar prendeu um homem de 19 anos e uma mulher de 26 anos por tráfico de drogas após localizar cocaína, êxtase e maconha durante a abordagem de um veículo no centro da cidade. Os policiais possuíam informações de que o homem realizava a entrega de drogas. Ao avistarem o veículo no qual ele estava como passageiro, perceberam que os ocupantes tentaram esconder objetos no automóvel e nas próprias roupas. Diante da suspeita, foi emitida ordem de parada. Durante busca veicular, foram encontradas 5 porções de cocaína embaladas e prontas para venda, 4 comprimidos de êxtase, 1 pequena porção de maconha e 3 aparelhos de telefone celular. Com a mulher, os policiais localizaram outras 18 porções de cocaína prontas para venda e 2 porções de maconha. Diante dos fatos, o homem e a mulher receberam voz de prisão e foram conduzidos à delegacia de polícia juntamente com as drogas e o veículo para os procedimentos legais. Mais tráfico de drogas em Bituba no sábado, por volta da 1h40 da tarde. Durante o patrulhamento, a Polícia Militar abordou um veículo. Após observar uma situação suspeita e localizou aproximadamente 111,35 gramas de cocaína e 8,38 gramas de maconha, além de dinheiro em espécie. 2 homens de 35 e 26 anos foram presos e conduzidos à Delegacia Regional de Polícia Civil de Laguna, juntamente com as drogas e os demais materiais apreendidos para os procedimentos legais. O veículo utilizado na ocorrência também foi removido ao pátio conveniado devido a irregularidades administrativas. Ocorrência de tráfico de drogas, bairro Passagem, Tubarão, no sábado, 19h40. Durante uma ação de monitoramento em uma área conhecida pelo comércio de drogas, a Polícia Militar observou um homem de 20 anos realizando uma negociação de entorpecente e, na abordagem, localizou 10 porções de crack, totalizando 2,6 gramas, R$690 em dinheiro, um aparelho celular e uma lanterna. Após receber voz de prisão, suspeito resistiu à ação policial, sendo necessário uso de técnicas de controle e imobilização. Ele foi encaminhado para o atendimento médico e posteriormente conduzido à delegacia de polícia civil, juntamente com material apreendido para os procedimentos legais, segundo a polícia. E atenção, Motorista fica ferido após carro atingir traseira de caminhão na BR-101. Um homem de 36 anos ficou ferido após o carro que conduzia colidir na traseira de um caminhão na manhã de ontem na BR-101 no bairro Revoredo, em Tubarão. De acordo com o Corpo de Bombeiros Militar, o acidente ocorreu por volta das 7h50 e envolveu um Chevrolet Onix e um caminhão Volvo. Quando as equipes chegaram ao local, o motorista do automóvel já estava fora do veículo. Ele apresentava ferimentos na face, recebeu atendimento dos socorristas e foi encaminhado ao Hospital Nossa Senhora da Conceição. O condutor do caminhão não sofreu ferimentos após o atendimento à ocorrência e a adoção das medidas de segurança na rodovia. O local ficou sob responsabilidade da concessionária responsável pela BR-101. Carro colide contra poste nas curvas do Iró e deixa casa sem energia. Um carro colidiu contra um poste na noite de sábado na rodovia Luiz Severino Duarte, na região da Praia do Iró, em Laguna. O acidente deixou imóveis da região sem energia elétrica e mobilizou equipes do Corpo de Bombeiros Militar e da Celesc. De acordo com os bombeiros, o motorista sofreu um mau súbito antes da colisão. Apesar do atendimento no local, ele recusou encaminhamento ao hospital. A Celesc foi acionada para realizar os reparos na rede elétrica e restabelecer o fornecimento de energia aos imóveis afetados. O acidente ocorreu justamente em um dos trechos conhecidos pelo histórico de ocorrências na rodovia, onde a prefeitura iniciou na última sexta-feira uma obra para reforçar a segurança viária. A intervenção prevê a instalação de 84 metros de defensas metálicas, guardrails, além de melhorias na sinalização em uma etapa posterior à construção de um muro de arrimo para reforçar a sustentação da pista. Para dar continuidade aos trabalhos, o trânsito será novamente interrompido nesta segunda-feira, das 8h30 até o meio-dia, nos dois sentidos da rodovia. Incêndio atinge plantação de eucaliptos e mobiliza bombeiros. Um incêndio em uma plantação de eucaliptos mobilizou equipes de emergência dos bombeiros voluntários na comunidade de Linha Fausta, em 13 de maio. As equipes foram acionadas e, ao chegarem ao local, encontraram diversos focos de incêndio espalhados pela área de vegetação. Para conter as chamas, os bombeiros utilizaram abafadores e água, conseguiram extinguir o fogo antes que ele se alastrasse para áreas próximas. A ocorrência contou com o apoio do Corpo de Bombeiros Militar de Morro da Fumaça e da Defesa Civil, que auxiliaram na operação. Os bombeiros reforçaram que, durante períodos de estiagem, o risco de propagação de incêndios aumenta significativamente. A orientação é evitar queimadas e acionar imediatamente os serviços de emergência ao identificar qualquer princípio de incêndio. Colisão deixa dois jovens mortos em Tubarão. Dois jovens morreram em um grave acidente de trânsito na tarde de sábado no bairro Revoredo, em Tubarão. De acordo com a Polícia Militar, um motociclista de 18 anos seguia pela via com outro jovem na garupa quando a motocicleta colidiu na traseira de outra moto. Inicialmente, informações indicavam que a colisão havia sido contra o muro na Avenida Getúlio Vargas. Com a força do impacto, os jovens morreram ainda no local. As vítimas foram identificadas no local como Lucas Mendes Vitoretti e Matheus Correia, ambos de 18 anos. Equipes da Polícia Civil e da Polícia Científica realizaram os levantamentos periciais e os procedimentos legais no local. Polícia Militar também adotou as medidas administrativas de trânsito. A morte dos jovens causou comoção entre familiares e amigos. Lucas era estudante da Escola de Educação Básica Dr. Otto Farchetti em Capivari de Baixo, onde colegas prestaram homenagens nas redes sociais. E atenção, motorista sofre mal súbito e vai parar sobre telhado de casa em Santa Catarina. Uma cena impressionante chamou a atenção nas redes sociais sábado ao mostrar uma caminhonete Amarok saindo da pista e caindo sobre o telhado de uma residência. O acidente ocorreu no município de Joaçaba, em Santa Catarina. De acordo com as informações apuradas no local, o motorista seguia pela rua Getúlio Vargas quando teria sofrido um mau súbito, perdendo o controle da direção por alguns instantes. O veículo desgovernado foi parar sobre telhado de uma residência no local. Equipe do Corpo de Bombeiros foram acionadas para atender a ocorrência. Ao chegarem ao local, os socorristas encontraram o motorista ainda no interior da caminhonete. Ele estava consciente, orientado e com sinais vitais estáveis. E atenção, incêndio em vegetação causa transtornos em Cabeçuda. Um incêndio em vegetação na Travessa João Bento, em Cabeçuda, causou transtornos para moradores da manhã de sábado. O fogo começou por volta das 11 horas e o Corpo de Bombeiros Militar foi acionado para atender a ocorrência. O incêndio também afetou a rede de internet no bairro. Uma das provedoras, a Fibra Internet, emitiu nota em uma rede social onde informou que identificou que houve um rompimento de fibra óptica e que isso acabou afetando a conexão da região. E atenção, homem preso após ataque a tiros em casa de shows é autuado por tentativa de homicídio. A Polícia Civil informou na noite de ontem que o homem preso após envolvimento no ataque a tiros na casa de shows foi autuado por tentativa de homicídio. A ocorrência foi registrada na madrugada de ontem, onde deixou um policial militar de folga e uma mulher feridos no bairro Liri, em Içara. Os autores foram três homens que fugiram do local em um jipe. Diante disso, foram identificadas as investigações para localizá-los e esclarecer a dinâmica dos fatos. Os suspeitos foram localizados na manhã de ontem, domingo, no bairro Quarta Linha, em Criciúma. Um deles foi preso e encaminhado à delegacia de polícia civil. Conforme o relato da Polícia Militar, já os outros dois homens apontados como participantes da ação, segundo a polícia, sendo um deles o responsável por efetuar disparos, entraram em confronto com a guarnição. Ambos foram atingidos, não resistiram aos ferimentos e morreram no local da ocorrência. Segundo a Polícia Civil, o suspeito, que foi localizado e encaminhado para a delegacia de Polícia Civil, foi autuado em flagrante por tentativa de homicídio. Agora, a continuidade das investigações segue sob responsabilidade da Delegacia de Polícia de Içara para o total esclarecimento dos fatos, informou a Polícia Civil. Foram essas as ocorrências do Centro Policial das últimas horas aqui no Show do Rádio.
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3: São 7:51. Um bom dia especial para você que já está acordado, você já está trabalhando no trânsito com seu automóvel. Alô, Sirlei, o esposo em Pescaria Brava. Dona Terezinha, seu Antenor, Sertão da Estiva. Alô, João Peru, também do Sertão da Estiva, sempre acompanhando. É isso aí. A dona Olívia de Souza, que mora na Madre, aqui em Tubarão, sempre ouvindo o nosso programa. Bom dia também para o Ivésio, que trabalhou na SDR, hoje mora em Jaguaruna. Alô, Luiz Nunes, também de Jaguaruna. Grande galera aí da Jagua. Queremos mandar um bom dia especial também para o Hélio e a Bete no Camacho. Alô, pessoal, Hélio e Bete, aí no Camacho, Hélio aqui em Tubarão, e todos vocês nas praias aqui do litoral sul de Santa Catarina. Bom dia também para o Pedrinho Sertão da Jararaca. Alô, Sertão da Jararaca, o José Luiz Dobies e a sua esposa, dona Marireis Dobies, sempre acompanhando o nosso show do rádio. São 7:52, vamos ao intervalo, show do rádio volta já.
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0: Bem, de volta, agora são 7:59, 21 graus é a temperatura neste momento aqui em Tubarão. Vamos à previsão do tempo com Daniel Panobianco.
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2: A semana começa ainda com previsão de tempo firme e vento forte do quadrante norte. Jato de baixos níveis que desde sábado está ativo em Santa Catarina e já produziu rajadas fortes e secas de vento em várias cidades. Hoje a temperatura dispara e faz calor pela tarde. A mudança de tempo ocorre nesta terça-feira com a propagação de um sistema frontal. Há risco de temporal e vendaval, além de volumes mais generalizados de chuva. Esta nova frente fria vai passar rapidamente por Santa Catarina e já nesta quarta-feira, a instabilidade começa a diminuir. Pode voltar a chover, mesmo assim, até o final desta semana aqui sobre a nossa região. Temperatura máxima hoje de 28 graus, mínima na próxima madrugada de 18 graus em Águas Mornas, Anitápolis, Araranguá, Armazém, Braço do Norte e Tubarão. Daniel Panobianco, da agência PD Radar, com exclusividade para Tuba FM.
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0: Agora 8:01, eleitores poderão pedir à Justiça Eleitoral, chamado voto em trânsito nas eleições 2026, a partir de hoje. Por essa modalidade, quem estiver ausente de sua cidade em outubro pode votar em outro ponto do país. O prazo para pedir o voto em trânsito termina em 20 de agosto. A opção estará disponível nas capitais e em cidades com mais de 100 mil eleitores. Os locais são definidos pelos tribunais regionais eleitorais. O voto em trânsito permite que cidadãos que estão fora da cidade onde votam participem da eleição em outro local. A modalidade existe nas eleições gerais, quando são escolhidos presidente, governadores, senadores e deputados federais, estaduais e distritais. A pessoa que estiver em cidades diferentes nos dois turnos da eleição pode solicitar a habilitação para votar em trânsito em uma cidade distinta em cada turno. Após as eleições, o título retornará à sessão eleitoral de origem automaticamente, o que dispensa a necessidade de pedir a transferência de volta ao domicílio eleitoral original. O pedido pode ser feito pela internet no site da Justiça Eleitoral, na opção autoatendimento eleitoral, para quem já tem biometria cadastrada. Também é possível fazer a solicitação presencialmente em um cartório eleitoral, com um documento oficial com foto. O prazo começa então hoje.

0: hoje vai até o dia 20 de agosto. No pedido, o eleitor deve informar o local onde pretende votar. Nesse mesmo período, também é possível cancelar ou alterar o pedido de voto em trânsito. Bom, tarifaço impacta 80% das exportações de Santa Catarina aos Estados Unidos e pode impedir uma geração de 17 mil vagas de emprego no estado. Quem traz a matéria é o Cadu Reis.
1: A tarifa adicional de 25% anunciada pelos Estados Unidos sobre as exportações brasileiras impacta 8 a cada 10 produtos comercializados pelas empresas de Santa Catarina ao país norte-americano. Entre os quase 1.400 itens embarcados, 1.116 serão sobretaxados a partir desta semana. Os dados fazem parte de levantamento realizado pela Federação das Indústrias do Estado de Santa Catarina. O economista-chefe da Fiesc, Pablo Bittencourt, detalha.
2: A gente projeta um impacto significativo para Santa Catarina, maior do que aquele que será registrado na maioria dos outros estados da federação. Tem um conjunto grande de empresas, especialmente de médio porte, exportadoras de produtos de madeira, localizadas nas regiões Serrana, Planalto Norte, Meio Oeste, que vão ser significativamente impactadas. E isso deve gerar, inclusive, desemprego, além da quebra de muitas dessas empresas. Os efeitos são nocivos, significativos e podem ser ampliados quanto mais tempo durarem essas tarifas. Haverá impacto para as diversas regiões do estado. 54% do valor das exportações será impactado, né? Quase 80% dos produtos. Os números mostram que é necessário ter uma atenção sistêmica para a gente conseguir minimizar esses impactos.
1: A Fiesc estima que cerca de 7.600 empregos deixaram de ser gerados em Santa Catarina por conta do primeiro tarifaço norte-americano. Com a nova sobretaxa, entre 13 e 17 mil novos postos de trabalho podem ser inviabilizados caso a medida se mantenha por mais um ano e meio, totalizando um impacto de até 25 mil vagas. O economista-chefe da Fiesc, Pablo Bittencourt, ressalta.
2: É um conjunto bastante amplo de produtos impactados. Tem muitas empresas que têm um volume de exportações relativamente pequeno em relação ao seu nível total de faturamento. Com essas empresas, a gente acredita que a situação é gerenciável. Os casos que mais nos preocupam são os do setor de imóveis e madeira, porque tem empresas que têm 80, 90% do seu faturamento explicado pelas exportações para os Estados Unidos. E isso é o que torna esse impacto potencial tão significativo para a nossa economia.
1: O mercado catarinense exportou US$582 milhões em produtos para os Estados Unidos no primeiro semestre, 31% a menos do que no mesmo período do ano passado. O país norte-americano é o terceiro principal destino das exportações de Santa Catarina em 2026, atrás da União Europeia e da China, recebendo 9,5% do valor total embarcado. De Florianópolis, da Rede de Notícias Acaerte, Cadu Reis.
0: Ok, valeu, Cadu Reis. Os partidos políticos e as federações de todo o país dão início a partir de hoje ao período oficial das convenções partidárias, momento de transformar as intenções de pré-candidaturas em candidaturas registradas e oficiais para os cargos de presidente e vice-presidente da República, governadores, senadores, deputados federais, estaduais e distritais. Até o dia 5 de agosto, as legendas deverão realizar encontros para formalizar os nomes e as coligações majoritárias que disputarão as eleições em 2026. Conforme as diretrizes estabelecidas pelo TSE, as convenções podem ser realizadas em formato presencial, virtual ou híbrido. Para que as decisões tenham validade jurídica, os partidos ou federações precisam estar com seus órgãos de direção devidamente regularizados e anotados na Justiça Eleitoral na respectiva circunscrição do pleito. A ata do encontro e a lista de presença são documentos fundamentais. Eles devem ser transmitidos via internet por meio do sistema de candidaturas na página oficial do Tribunal Superior Eleitoral. Agora 8:07, intervalo. A gente volta na sequência então com mais informações.
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0: 8:12, show do rádio, manhã de segunda-feira, é ele ou não é? Daqui a pouco tem um papo reto com Haroldo Silva, o Dura, e nós vamos comentar também sobre a esposa, né? A ex-primeira-dama, Michelle Bolsonaro, já está falando que pode ser a possibilidade, ter a possibilidade de ser vice do Zema. Que família unida, né? É, meu camarada, daqui a pouco nós vamos comentar aqui no Papo Reto a partir das 8:50 mais ou menos. Você não pode perder. Vamos agora manter um contato com ele, Ramon Silveira e o Trânsito.
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2: Vamos então, Bruno Antônio Bento, com o boletim de trânsito. Olha, segundo a concessionária, a Via Costeira informa que o tráfego sobre a ponte Anita Garibaldi em Laguna foi parcialmente liberado ontem. A circulação no sentido norte foi retomada a partir das 8 da manhã, enquanto o sentido sul foi liberado por volta de 10 da manhã. O fluxo de veículos ocorreu de forma parcial, com uma faixa liberada por sentido, faixa 1 à esquerda, no trecho do vão estaiado. A concessionária reforça que a velocidade máxima permitida no local é de 50 km/h e orienta os motoristas a redobrarem a atenção, respeitando a sinalização implantada e os limites de velocidade. Neste primeiro momento, permanece em vigor a restrição para cargas excedentes superiores a 10 toneladas por eixo e com largura acima de 4 metros. Para esse tipo de operação, continuam válidos os procedimentos já estabelecidos para solicitação e autorização de passagem. Aqui vendo nas câmeras, visualizando, nesse momento o trânsito está fluindo muito bem, inclusive na região das Laranjeiras, onde não há filas, trânsito fluindo tranquilamente. Onde a ponte antiga, nós temos aí o trânsito praticamente, né, quase nenhum carro transitando agora neste momento que eu estou visualizando. Então, mais tranquilo aí a situação na ponte, na região da ponte Anita Garibaldi. Aqui em Tubarão, o trânsito está movimentado na SC-370, trânsito intenso, muitos carros passando na José Alberto Nunes, também na rua São João com filas. Trânsito moderado na Avenida Marcolino Martins Cabral, trânsito parado na rodovia Genésio de Souza Goulart, ali na ponte do Andrino, sempre em movimento com filas, também na Andrino Salles Borges, e ainda nós temos também nós temos aqui vias interditadas para obras no dia de hoje. A engenheiro Anes Gualberto está em obras, também a Raul Zabotti em obras. A engenheiro Aníbal Torres Costa também está em obras, interditada, a Fanor de Freitas em Tubarão. Falei de trânsito, volto com vocês aí nos estúdios.
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3: Ok, valeu, Ramon, obrigado pelas informações. Agora 8:17, Giovanni Martins chegando ao Hospital Santo Antônio de Armazém, anuncia novo edifício de 5 andares e implantação de 10 leitos de UTI.
4: Eu vou conversar com o diretor-geral do Hospital Santo Antônio de Armazém, o Murilo Pedroso. O Hospital Santo Antônio tem tido destaque em nossa região, inclusive recentemente o hospital anuncia que está recebendo um investimento, vai receber um investimento de alguns milhões por parte do governo do estado. É isso, Murilo, tudo bem? Seja bem-vindo à Rádio Tubá de Tubarão.
5: Prazer imenso aí estar falando com a Rádio Tubá de Tubarão, com todos os espectadores. Realmente, o Hospital Santo Antônio, né, ele está numa crescente. O Instituto Maria Schmidt, ele já está no Hospital Santo Antônio, na parte administrativa do hospital, na gestão do Hospital Santo Antônio, já fazem mais de 3 anos e meio, né? Estamos realizando uma média aí de 300 cirurgias por mês, né? Temos também uma clínica de internação psiquiátrica, né? Então realmente tem movimentado bastante a cidade. E estamos agora ampliando, né, o Hospital Santo Antônio. A gente tem um projeto que encaminhamos para a ANARC, que é um órgão fiscalizador do governo estadual, para ampliação, né, da estrutura física do hospital. Então a gente recebeu essa positiva e encaminhamos para o estado, né? Para a Secretaria de Saúde do estado, o secretário de saúde Diogo Demarque. Segunda-feira tivemos uma visita com ele, né? Já estava pré-alinhada essa visita, né? E eles eles vão estar investindo 4 milhões numa estrutura que a gente vai ampliar o pronto-socorro e também vamos implantar o setor de UTI. Então eles vão estar investindo nessa parte estrutural. A parte onde o hospital vai crescer, né? Ela será por etapas, né? Esse investimento é para o pronto-socorro e UTI. Tanto é que o hospital, a gente está com esse projeto aprovado para uma torre de 5 andares de ampliação, onde vai aumentar também, né, a capacidade, né, e complexidade do hospital.
4: Tá, chama atenção essa pauta dos leitos de UTI, né, unidade de terapia intensiva, hoje temos aqui na região, e vamos ter então em Armazém, isso de fato realmente vai sair do papel com o investimento?
5: Isso, realmente, já vai sair do papel, né? É claro que é uma obra que ela depende de bastante, eu digo assim, não muito tempo, mas assim, uns 3 anos no mínimo, né? Já estamos na parte de ampliação do centro cirúrgico e central de material e esterilização. Mas vai ter sim, terão esses 10 leitos de UTI, vai aumentar a capacidade de complexidade do hospital. O hospital, ele de porte 2, né, de média complexidade, ele vai para alta complexidade, o que é muito bom para a região, porque assim, quando um paciente ele precisa de um leito de UTI, ele é encaminhado para outro hospital. Geralmente o Hospital Conceição, né, que é o hospital mais próximo onde tem leitos de UTI. Agora você imagina Armazém terem 10 leitos de UTI disponíveis, né, para a região. Isso vai ser um crescimento muito grande aí para toda a região, para toda a Murel. Deixa eu te dar um breve histórico aqui do hospital. Quando chegamos aqui, o hospital, ele era só urgência e emergência, não funcionava centro cirúrgico, né? Tinha em torno de 1.200 atendimentos na urgência e emergência, tinha em torno de 15 internações, né? Hoje o hospital está realizando uma média de 2.000 a 2.200 atendimentos na parte de urgência e emergência, está com internações, tanto entre internação clínica, cirúrgica e psiquiátrica, chega em torno de 365 internações, realizamos uma média de 300 cirurgias. Então, daquela época que o Instituto iniciou na gestão até agora, foram 3 anos. Agora a gente conseguiu essa aprovação, né, do governo para ampliação do hospital através da ANARC e Vigilância Sanitária. Então, o prazo para essa conclusão dessa obra aí, né, é de 2 a 3 anos, o prazo máximo, tá? Porque assim, após a estrutura física, teremos que colocar toda a parte de equipamentos, né? É bem complexo, mas é a ideia, para até 3 anos esses leitos de UTI já estarem funcionando.
4: Murilo Pedroso, você que é o diretor-geral do Hospital Santo Antônio de Armazém, o fato é que o que eu observo no dia a dia, por exemplo, eu moro em Armazém, mas trabalho aqui em Tubarão e sempre sou pela região. Muitas pessoas não conheciam o Armazém, passaram a conhecer devido ao hospital, porque foram fazer alguma cirurgia, participar de uma consulta de exames. Então, vocês atendem a região, além de Armazém, hoje vocês atendem a região da Murel e até outras regiões, é isso? Tem muitas pessoas que diariamente vão a Armazém, correto?
5: Geralmente estamos atendendo de Florianópolis até o extremo sul de Santa Catarina, né? E já vieram muitas pessoas, inclusive da região serrana, para serem atendidos aqui, né? E você falou também, né, que você é morador de Armazém, tem notado esse movimento ao redor do hospital, né? Antes não havia esse movimento aqui na cidade de Armazém e é muito gratificante. Inclusive o secretário do Estado de Saúde, ele nos deu um feedback muito positivo relacionado ao Hospital Santo Antônio, o que me deixou muito feliz, né? Então, por isso que tá vindo esse investimento, que ele tá vendo o quanto a gente tá se esforçando nessa questão de tá ajudando a zerar a fila do SUS, né? Tá ajudando nessa questão de realização de cirurgias eletivas, inclusive nesse final de semana, no sábado e domingo, o Hospital Santo Antônio, o centro cirúrgico, estava funcionando. Então, o atendimento aqui é 24 horas, né?
4: Por exemplo, quais tipos de procedimentos vocês realizam?
5: Hoje realizamos procedimentos em cirurgia geral, que é vesícula, né, e hérnia. Realizamos procedimentos em ginecologia, em urologia, bucomaxilofacial, otorrinolaringologia, ortopedia e cirurgia vascular. E a nossa otorrinolaringologia, não sei se falei, acho que eu falei. O que a gente está almejando, né, é ser alta complexidade em ortopedia. Mas para se tornar alta complexidade, teremos que ter os leitos de UTI funcionando.
4: Para quem está em Armazém ou na região e está nos ouvindo, a gente falar sobre o hospital de Armazém, o Hospital Santo Antônio, esse hospital a gente sabe do histórico, né? Você explica que vocês colocaram a casa em ordem, estão fazendo investimentos. Tem histórico, felizmente, também de crises, né? De situações que o hospital enfrentou e as pessoas talvez estejam, mas é hospital numa pequena cidade, será que no dia a dia realmente funciona? Tem uma equipe de médicos, de enfermeiros, enfim. Hoje a coisa está redondinha, hoje quem vai ao hospital é bem atendido, consegue ter o contato com, por exemplo, com o médico, ô Murilo?
5: É uma boa pergunta essa, tá? Quando chegamos em Armazém, até inclusive quando a gente dava entrevista, o hospital era muito criticado, né? Não vou dizer que não existem pontos a serem melhorados, porque um hospital é uma instituição muito complexa, né? Não se muda tudo do dia para a noite e nem tudo é tão perfeito assim, né? Porque cada dia é um novo dia, mas inclusive com essa administração do Instituto Maria Schmidt com o próprio Hospital Conceição, isso vai melhorar até o nosso feedback com o Hospital Conceição. E já estão vindo também muitos médicos do Hospital Conceição trabalhar aqui no Hospital de Armazém. Quando o Instituto ele iniciou a gestão no Hospital Conceição, agora dia 1º de julho, né? Antes disso, já estavam vindo médicos de outras cidades para fazer o atendimento, principalmente os cirurgiões, né? A nossa equipe é muito boa, temos o hospital, quando entramos aqui, ele tinha 35 colaboradores. Hoje tem mais de 100 colaboradores e temos uma contrato com mais ou menos 40 médicos de diferentes especialidades. Então, a gente, quem me conhece sabe, né? Eu me preocupo bastante com o atendimento à população, né? E a primeira coisa é atender bem a população. O hospital hoje ele conta com camas elétricas para melhor acomodar o paciente, conta com poltronas para os acompanhantes, né? E estamos sempre reformando o hospital, né? Então, quem entrar hoje no hospital, pode ser, tem alguma coisa para melhorar ainda? Tem. Mas já foi melhorado muita coisa, já foi feita muita mudança. Tanto é que aumentou muito o movimento do hospital, mais do que, eu vou te falar que mais do que triplicou, tá?
4: Interessante, Murilo. Legal a gente falar sobre o hospital de Armazém, porque como a gente falou lá no início, hoje é uma realidade. Hoje as pessoas da região estão conhecendo Armazém, estão conhecendo o Hospital Santo Antônio. Só para deixar claro ali, não sei se você falou, tem então esses procedimentos que são realizados no prédio do hospital. E vocês têm um outro local que pertence ao hospital, ao IMAS, que exames, que consultas são realizadas na cidade de Armazém. Geralmente pessoas também de outras cidades vão a esse local?
5: Sim, a gente tem um ambulatório, nós alugamos uma sala aqui, reformamos toda ela, né? Para acomodar os pacientes para exames e consultas pré e pós-cirúrgicas, né? Até porque a estrutura do hospital hoje, ela já não acomoda mais o movimento, né? Então, todos os atendimentos pré e pós-cirúrgicos são numa sala próxima ao hospital. Você sabe onde é que é, né?
4: Sim, claro.
5: No centro, e aí a gente, inclusive essa ampliação que a gente está conseguindo com o governo do estado, essa primeira e segunda etapa são o pronto-socorro e a UTI. As próximas etapas é a construção do ambulatório, né? Aumento dos leitos de internação, terão exames de imagem, por exemplo, tomografia, exames como, por exemplo, endoscopia e outros exames, né? Então, por isso essa sala que os pacientes, essa sala que a gente, os pacientes hoje, eles são atendidos para exames pré e pós-cirúrgicos, para depois virem fazer a cirurgia no hospital.
4: Bacana, Murilo Pedroso, diretor-geral do Hospital Santo Antônio de Armazém. interessante essa conversa pro nosso ouvinte, que quem conhece, mora em Armazém já sabe como tá sendo, mas quem mora aqui em Tubarão, até porque depois o IMAS veio aqui para Tubarão, comandar, né, o administrador do hospital Nossa Senhora da Conceição, também as pessoas começaram a ouvir mais esse nome IMAS, então essa é a realidade. Murilo, muito obrigado por esse contato, não sei se você gostaria de acrescentar, mas então o hospital, pelo que você falou, o hospital tá tendo investimentos, não vai parar por aí, né? As pessoas que já foram, que se precisarem, né, do hospital, o hospital está de portas abertas e a tendência é que mais investimentos aconteçam nos próximos anos, é isso?
5: É isso aí, agora com o Instituto Maria Schmidt administrando o Hospital Conceição, a tendência é só melhorar para todo mundo, né? Para toda a nossa região, né? A gente sabe que o Hospital Conceição é um hospital muito movimentado, né? Eu tenho ido direto para o Hospital Conceição acompanhar alguns trabalhos lá, né? A gente vê que é muito corrido. Então, aumentando o hospital de Armazém, aumentando a capacidade instalada no hospital, aumentando a complexidade, vai desafogar um pouco o Hospital Conceição também, né? Então, e o melhor, o Instituto Maria Schmidt que está administrando. Então, esse intercâmbio vai ser muito bom. Todo mundo tem a ganhar.
4: Destaque da reportagem, Giovanni Martins.
0: Beleza, Giovanni, são 8h28, coincidência, 8h28. Bom dia aqui para muita gente ligada conosco. A dona Terezinha Mota. Alô, dona Terezinha, bom dia, Antônio Bruno. E ouvinte, ótima semana.
3: Antônio. Oi. Rapidinho aqui, tu falou dona Terezinha, né? Acabei de lembrar, né? Que a dona Terezinha da Machado de Assis, Capivari de Baixo, chama a musa do camarote da Tubar. Para quem não sabe ainda, né, a gente veiculou até a nota aí no fim de semana, ela acabou falecendo, né?
0: Que pena.
3: Infelizmente, 77 anos, uma querida, ela participava de forma muito ativa do camarote, depois a gente ficou com essa dificuldade no telefone, então ela parou de participar, mas ela sempre estava ouvindo, então volta e meia a gente conversava, né? Infelizmente, parece-me que ela teve uma queda, né? Foi internada, permaneceu internada por uma semana, aproximadamente, né? E acabou falecendo no sábado, tive lá no velório, no sábado, o enterro aconteceu no sábado também, no final do dia, uhum, né? Às 6 horas da tarde, ou noite, né? Como uhum queiram, é da tarde, correto,
0: da tarde,
3: né?
0: 6 horas, correto.
3: E, enfim, ela acabou falecendo, né? Então, deixo aqui um grande abraço a toda a família, tanto os ouvintes, né? Que se tornaram amigos da dona Terezinha por intermédio do camarote, né? Pelas participações. Então, ela fez amizades também através do programa, né? Gostava muito dela, então estou bastante triste com a notícia. E deixo aqui, então, muita força nesse momento difícil a todos os familiares da dona Terezinha, a musa do camarote da Tubar.
0: Nosso sentimento aí é toda a família. Mais ouvinte aqui é Sabrina, bom dia. Quero divulgar o aniversário da Ana Luísa Mendes. Alô, Ana Luísa Mendes, parabéns pelo seu aniversário. Também bom dia, Antônio e Bruno, Jorginho. De Capivari de Baixo. Alô, Paulo Menezes, aqui em Tubarão. Sempre ligado conosco, Paulo Menezes. Nosso amigo ouvinte que não perde um programa, aliás, o rádio dele é cravado ali na Super Tubar, o Braz Correia, lá de Rio Vagedo, toda a família aí, Rio Vagedo, aquele abraço, obrigado pelo carinho da audiência. Também eu gostaria de mandar um abraço especial, eu que durante as minhas férias estive fazendo a visita a Maria e o Leca, ali no Câmbio 60, entra na igreja, vai naquela via ali, lá no fundão, né? Conversei, estive na casa, tomei um cafezinho, esperto, ele me deu aí, né? Banana, batata, doce e tudo mais. Valeu, Leca, Maria, aquele abraço, toda a sua família, obrigado pelo carinho da audiência. Também a dona Rosa no Paraíso, alô, dona Rosa, aquele abraço aí, seu Nivaldo.
3: Que tu ganhou lá? Banana, o que mais?
0: Banana, batata. Oh,
3: mas tu é liso também, né? Tu vai na casa dos outros só pra ganhar coisa, né?
0: O Everton começa a rir, né? Esse é o Antônio Bento, né? A cada local que vai sempre.
3: Tu gosta muito de fruta, né?
0: Claro, claro.
3: Então tá bom, se alimenta muito bem, parabéns. 8h33, intervalo, a gente volta na sequência então com mais informações.
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4: Horas e 36 minutos e a chuva veio forte, hein? É isso aí. Só não se diz está caindo chuva, porque a chuva só cai, não sobe e não vai em linha horizontal. Então está chovendo forte aqui em Tubarão neste momento, região sul. Previsão de chuva aí, né? Conforme o Daniel Panobianco, a semana toda aqui na nossa região. Então você gosta de chuva, Bruno? Ou não?
5: Claro que eu gosto de chuva. Quem não gosta de chuva?
4: Quem não gosta?
5: Claro, mas tem que ser mais dosado, assim, né? Moderado. Então, interessante seria, sei lá, dar um 2 dias de sol, depois 2 dias de chuva, assim, meio que intercalado em proporções iguais, né? Ou parecidas. Agora, uma semana de chuva inteira, né? Se de fato confirmar isso, já pensou até segunda-feira, até sexta-feira, só chuva?
4: Só chuva?
5: Aí traz um pouquinho de transtorno.
4: É demais,
5: aí,
4: né?
5: Enfim, pro homem do campo é bom, né? Claro, em exagero não. Também não é bom,
4: também,
5: né?
4: Não,
5: então tem que ser bem dosado, né? Mas enfim, Deus nos manda chuva, a gente tem que continuar a vida do jeito que ele quer, né?
4: Coisa da natureza, tem que ser respeitado.
5: É isso aí.
4: Vamos lá. Terezinha Leonardo, alô Terezinha, nossa ouvinte ali do bairro São Martinho, ela fez aniversário no sábado. No sábado também, quem fez aniversário foi a mãe do Jairo Cascais, a dona Maria Fidelis Cascais, 88 aninhos. Alô, dona Maria Fidelis Cascais, parabéns, né, no sábado pelo seu aniversário, e também a Terezinha Leonardo do bairro São Martinho. Seguindo com o nosso show do rádio, eu conversei com a Patrícia Marcon, ela que faz um belo trabalho na Secretaria da Saúde aqui em Tubarão, muito elogiada pelos tubaronenses, aqueles que dependem, aqueles que vão diariamente na farmácia básica, enfim, ali no local, no bairro de Oficinas, onde está instalada a Secretaria de Saúde aqui de Tubarão. E ela falou sobre a Carreta Saúde da Mulher, que está em Tubarão para um belo trabalho. Vamos então, ela está em interina durante esta semana como secretária da saúde. Alô, Patrícia, bom dia.
6: Bom dia, Antônio Bento, querido amigo, bom dia, Bruno. É uma satisfação estar falando com vocês, né? Ainda mais sobre um programa, né? Tão importante quanto esse, a Carreta de Saúde da Mulher, né? Que o que que ela visa? Ela visa ampliar o acesso dos exames de rastreamento e diagnóstico do câncer de mama, oferecendo assim um atendimento mais próximo da população e reduzindo o tempo de espera, né? Essa iniciativa, ela é promovida pela Secretaria de Estado da Saúde em parceria com o município de Tubarão. Então, para participar, as mulheres devem estar procurando a sua unidade de saúde de referência, né? Os profissionais das equipes vão fazer a avaliação clínica e quando houver a identificação ali, quando houver a indicação, eles vão realizar o encaminhamento pelo CISREG e aí a paciente que tiver prioridade vai estar tendo seu agendamento. Claro que a gente fala que quem está na fila de espera já vai ter o agendamento prioritário, porque a ideia é que dê vazão nessa demanda reprimida já, né? Então, a carreta ela permanece aqui em Tubarão por 40 dias, ela vai atender toda a região de saúde de Laguna, a capacidade diária dela é de 42 mamografias e 28 ultrassons de mamas, vai totalizar aí no final do projeto mais ou menos 2.800 exames aí durante toda a permanência da carreta aqui no município, né? A procura pelos exames de mama sempre foi elevada, então assim, especialmente pela importância da detecção precoce, né? Então assim, existe uma demanda contínua aqui de mamografia, de rastreamento e de ultrassom, então essas ações vão fortalecer a rede pública mesmo, né? Vão ampliar a oferta dos exames especializados e assim beneficiando as mulheres não só de Tubarão como da região, né? A carreta vai estar contribuindo aí para reduzir esse tempo de espera ali, facilitando o diagnóstico. Caso seja identificada alguma alteração no exame, a paciente ela vai ser inserida no fluxo assistencial do SUS ali para investigação complementar. Então, assim, a Secretaria de Saúde vai estar fazendo esse acompanhamento por meio das unidades de saúde, da central de regulação, né? Garantindo que esse encaminhamento para os exames complementares, consulta com os especialistas e até o início do tratamento, caso seja necessário. O objetivo é assegurar que as mulheres que tenham alteração no exame, elas tenham a continuidade na linha de cuidado, né? Desde a investigação até o tratamento. Então, isso de forma organizada dentro da rede pública. E aí, assim, né, gente, a importância da detecção precocemente, né? Então, tem grandes chances de cura, por isso a gente orienta aí as mulheres, procurem as unidades de saúde, mantenham seus exames em dia, aproveita essa oportunidade, porque cuidar da saúde é um ato de amor, né? Não só com você, mas também com quem você ama. Um forte abraço a todos.
4: Beleza, Patrícia Marcon, pelo trabalho que desenvolve na Secretaria da Saúde, está esta semana como secretária interina da Saúde, fazendo assim como toda a equipe, tentando ajustar a grande demanda, principalmente os medicamentos. Por falar em medicamentos, conversei com a Flávia, ela que é a coordenadora da farmácia básica aqui, da farmácia básica da prefeitura, e até quinta-feira deve regularizar a falta de medicamentos. Muita gente está indo até a farmácia, não encontra o medicamento, mas até quarta ou quinta-feira estará regularizado, de acordo com informações da Flávia, que é a coordenadora da farmácia.
5: Bom, agora 8:43.
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5: O assunto segue sendo saúde aqui no Show do Rádio. Ramon Silveira chega agora e com exclusividade, você acompanha inclusive com imagens na live no YouTube, como estão as obras, né? Da nova unidade básica de saúde do bairro Recife, da Vila Moema também. Ramon Silveira fez um tour pela unidade básica de saúde em construção, em fase já aí, digamos, de acabamentos, né? Com a titular da pasta, secretária de saúde, Karina Portão. Vamos acompanhar.
8: Ok, ouvintes da Rádio Tubá, estou aqui com a secretária da Saúde do município de Tubarão, Karina Portão, em pauta, né, essa coisa linda aqui, essa obra, né? Ficou lindo, o novo posto de saúde, a nova unidade básica de saúde, Recife, Vila Moema. Bom dia, secretária.
9: Muito bom dia, é um prazer, né, ter você aqui para que você consiga ver como está o andamento dessa obra. Como tu bem falou, é uma obra que está ficando maravilhosa, que nos deixa muito felizes, né? E que está correndo dentro do prazo, sem nada de percalços aí pelo caminho. Então a gente fica muito feliz com esse resultado.
8: Foi rápido, né? Está quase pronta.
9: A gente tem 80% da obra já em média pronto. O prazo, provavelmente, né, até dezembro desse ano, a gente consiga fazer a abertura aí do posto, completo, com todo o mobiliário, com todos os equipamentos. Então, esse é o nosso planejamento.
8: Então tá certo. Vamos fazer um tour. Antes de fazer um tour, vamos primeiro ao mapa aqui, ao projeto,
9: para conseguir entender um pouco, né? Então, a gente tem aqui uma unidade de saúde que é um porte 2, que a gente fala, então são duas unidades no mesmo espaço.
8: Sim.
9: Por isso, a gente tem um serviço que vai ficar de recepção, de forma conjunta. Uhum. A gente já tem algumas salas diferentes, que hoje nenhuma das nossas unidades de saúde tem, né? É uma orientação do Ministério da Saúde para que tenha, como, por exemplo, uma sala para prática coletiva, então para um grupo de atividade física, para um grupo, se for fazer alguma terapia coletiva, a gente consegue fazer aqui já, logo na entrada, né? Tem acesso ali pela rua. A gente tem também aqui a sala já da vacina e uma sala aqui de acolhimento e triagem, já bem certinho aqui pertinho já da recepção, para que a gente consiga atender, né? Então logo o paciente chega, se for alguma urgência a gente já consegue atender. Também temos aqui um consultório que a gente fala que é de amamentação, então se a gente tiver uma mãe que está com o bebê amamentando, a gente tem um espaço exclusivo para ela, ela consegue dar atenção, né, integral para esse bebê, não precisa ficar lá exposta no meio da recepção. E aí depois a gente vem aqui para a área dos consultórios, né? Então a gente vai ter dois consultórios odontológicos, que são duas unidades básicas de saúde. A gente vai ter toda a parte administrativa, né, da unidade fica para cá, e a parte de consultórios e atendimento para os pacientes fica para cá. Então a gente vai perceber que são dois blocos um pouquinho diferentes, a gente fez justamente para que o nosso funcionário ele tenha uma área um pouquinho mais específica para ele, ele consiga ficar aqui com conforto também, com uma área específica. Então, por exemplo, um almoxarifado num tamanho digno, que isso a gente não tinha nas nossas outras unidades, uma copa que também vai conseguir contemplar as duas unidades básicas de saúde e a sala de gestão administrativa. Como a gente fala, são duas unidades, então a gente tem que conciliar duas enfermeiras, né, duas equipes técnicas que vão ficar num mesmo espaço. E aí aqui ficam todos os consultórios, as salas de esterilização, a sala de aplicação de medicamento, a sala de curativo e a sala de inalação coletiva que a gente fala, que aquele paciente vai ficar, por exemplo, em observação. Então a gente vai ter aqui um espaço para isso. Aqui é um espaço que é bem amplo, ele tem abertura aqui para o jardim, então fica bem confortável para os nossos pacientes, né? Vai conseguir ver, já está pronto ali. E aí aqui fica a parte médica mesmo, os nossos consultórios médicos, para que as nossas equipes consigam atender aqui. Então, basicamente, esse é o esqueleto da nossa unidade básica de saúde. Vou convidar para a gente conhecer.
8: Vamos lá, então, gigantesca, né? A nova UBS Recife Vila Mel. Vamos lá, secretária.
9: Podemos começar lá pela parte que eu falei administrativa, para depois a gente mostrar a entrada que já está tão bonita?
8: Vamos lá então.
9: Então vem.
8: Vamos caminhando aqui com a secretária, Karina Portão, secretária de saúde do município de Tubarão, Terry Bom. Então...
9: Verdade.
8: E a gente vai chegar aqui, vai mostrando, secretária. Pode ir narrando. Bom, que a gente vai acompanhando.
9: Aqui a gente tem aquela parte que eu falei que é mais administrativa, né? Então, sim, aqui fica, essa aqui fica a área do o nosso último consultório, e para cá fica a área que é exclusiva dos nossos profissionais, né? Aqueles que vão estar utilizando. Então, aqui a gente tem a sala da gestão administrativa,
8: aqui,
9: né?
8: A
9: que
8: sala
9: é aquela
8: da
9: que
8: gestão.
9: A gente comentou. Então, aqui a gente vai conseguir ter duas enfermeiras trabalhando de forma conjunta, né? Num espaço bem amplo.
8: Uhum.
9: Aqui a gente tem a nossa copa.
8: Aqui vai ser a copa.
9: Aqui a copa. Certo. Aqui é o nosso almoxarifado, que agora sim temos um almoxarifado numa unidade básica de saúde, que antes era sempre uma portinhola, assim, né? Um espaço bem pequenininho.
8: As outras UBS não tem.
9: Vai dar ciúme isso.
8: É, vai.
9: Aqui a gente tem os dois banheiros, que são exclusivos para funcionários também.
8: Sim.
9: E antes a gente, em algumas
8: das unidades...
9: Para funcionários, isso. Em algumas das nossas unidades a gente não tinha, né?
8: É. Certo. E continuando aqui, estamos
9: aqui um
8: caminhando.
9: PCD também para os nossos pacientes que tiverem alguma necessidade especial.
8: Aqui
9: então,
8: um
9: banheiro, então,
8: ao banheiro
9: adaptado,
8: sim,
9: né? Esse aqui, uhum, a gente consegue, vai ter todo o espaço.
8: Sim. Uhum. Vocês estão verificando aí, vocês estão observando as imagens no YouTube da Rádio TV Tubar, que, claro, faltar, né? A parte de acabamento, instalação elétrica.
9: As paredes agora, que são de drywall.
8: Ah, são de drywall.
9: Essas aqui são todas de drywall. As paredes de fora são de alvenaria e as paredes internas são todas de drywall. A gente já está na parte elétrica, né? Eles já estão fazendo toda a instalação. Aqui a gente tem um consultório, que vai ser bem amplo, vai ficar...
8: Justamente... Esse é grande, hein?
9: E ele fica também para observação, então se o paciente precisar ficar, ele consegue ficar aqui, né?
8: Uhum.
9: Fica de uma forma confortável, né? Que é o que a gente mais tem pedido, né? O prefeito pediu muito para a gente, para que fosse feito com critérios, né? A gente tem exigido bastante da empresa, mas eles são muito bons. Eles têm feito a obra de uma forma bem rápida e conseguem levar para a nossa população toda a qualidade que a gente precisa. Aqui atrás é o estacionamento, né? Não sei se já querem.
8: Tem um estacionamento aí atrás,
9: tem.
8: Não.
9: Entra pelo lado.
8: Eu vim aqui a primeira vez.
9: Entra pelo lado e aí tem toda essa área de estacionamento.
8: É tudo grande aqui na nova UBS.
9: Graças a Deus.
8: Foi tudo a secretária aí, porque ela é profissional de carreira e nunca viu uma UBS.
9: Nunca. Então, se a gente levar nas nossas outras UBS, assim, né, para a população que conhece mesmo, é bem diferente, né? Um espaço bem diferente.
8: Exatamente. Vamos aí agora.
9: Para cá a gente vai ter agora a parte de consultórios.
8: Sim.
9: Aqui é o consultório odontológico, né? Um e o dois. Então,
8: dois consultórios odontológicos.
9: Um para a unidade Recife, um para a unidade Vila Moema.
8: Ah, sim, porque comporta as duas comunidades.
9: Isso.
8: Certo.
9: Aqui a gente tem um consultório. Provavelmente, né, a gente fala um consultório que a gente fala diferenciado, que ele tem um banheiro junto. Então, geralmente é um consultório que vai ficar a nossa enfermeira.
8: Uhum.
9: A gente consegue fazer os preventivos, o paciente consegue ir ao banheiro aqui antes, trocar de roupa.
8: Até suíte.
9: Nas nossas outras UBS, né, em alguns casos a gente não tinha, né? A gente está tendo que adequar, inclusive, para que as nossas pacientes consigam fazer o preventivo, né, de uma forma mais digna e humana.
8: Certo. Vamos lá, aqui nós estamos passando, fazendo um tour pela nova unidade básica de saúde Recife Vila Moema, ouvintes da rádio do Bar 104.
9: Aqui são salas de aplicação de medicamento, sala de curativo, então são salas que são um pouquinho, né, diferentes, ó, tem que ser piso, tem as normas da vigilância, né, que a gente tem que seguir.
8: Exigência do Ministério da Saúde.
9: Exatamente, a gente tem respeitado bastante, até porque... As normas, elas estão cada vez maiores, né? Então, a gente já está se programando para isso.
8: O que,
9: né,
8: vai ser aqui, secretário?
9: Aqui é a sala de, aquela que eu falei, da inalação coletiva. A gente até mudou a questão ali, tá, fez essa alteração no projeto, porque a gente vai fazer a instalação de gases medicinais também aqui. Então, para que a gente consiga fazer a instalação, né, que é essa abertura que eles fizeram aí na parede, ó, a gente já vai conseguir ter o gás na própria parede, né? Nas nossas outras unidades, a gente tem que ter o oxigênio, né, em cilindro,
8: vai,
9: né?
8: Aqui já vai ficar aqui acoplado.
9: Já aqui já fica. Então, a gente consegue botar as poltronas e os pacientes precisarem, né, já fazem aqui.
8: O pessoal tá vendo como, né, como dá trabalho, mas no fim vai ficar muito bonito.
9: Aqui a gente tem as salas de vacina e de aplicação de medicamentos, então também são salas menores, mas que é só para o paciente conseguir fazer a pressão.
8: Essa sala tem gente que não gosta.
9: Essa aqui é a nossa sala de esterilização, que também vai ser da forma correta. Essa é a nossa primeira unidade também que vai ter isso.
8: Certo.
9: E a gente vai ter uma sala limpa, que a gente fala, e uma sala suja. A gente consegue fazer a esterilização da forma ideal, né? Dos nossos materiais.
8: Perfeito. E
9: lá pra frente agora.
8: Lá pra frente.
9: Vamos e tá lá. Bonito.
8: O corredor também é comprido.
9: É. Aqui são consultórios médicos, tá? Todas essas salas aqui.
8: Todas essas salas.
9: Aqui tem outro que é, né, para as duas enfermeiras, então aqui tem outro que também tem banheiro.
8: Sim.
9: E esses aqui daí são consultórios menores, né? Para avaliação clínica mesmo.
8: Então,
9: aqui vai ser o nosso espaço da recepção.
8: A recepção aqui?
9: Aqui.
8: Aqui.
9: A recepção, ela tem toda essa
8: casa. Recepção gigantesca, né? O espaço.
9: O mobiliário já está na fase de projetos. Então a gente está fazendo agora o orçamento para a gente conseguir fazer uma licitação, né? A gente escolheu na recepção fazer móveis sob medida para valorizar essa obra que está tão bonita. E aí na parte interna os móveis e equipamentos, enfim, já estão comprados porque eles são padrão do Sim Catarina. Então para dentro da unidade a gente conseguiu fazer com móveis padrão e aqui a gente fez um projeto sob medida, inclusive a nossa primeira dama, ela fez de forma voluntária todo o projeto. E a gente está fazendo agora a licitação para essa parte. Então lá a gente vai ter também os banheiros, masculino, feminino e PCD. Aqui aquela salinha de amamentação que eu comentei.
8: Ah, temos a sala de amamentação aqui, ó.
9: Que é um espacinho que a gente deixou para que a gente consiga colocar uma poltrona, um trocador, para que a mãe precise, se ela precisar, esquentar uma mamadeira, enfim, que ela tenha um espaço acolhedor, né?
8: Parabéns, secretária. Tudo muito bem pensado.
9: A gente tem. Foi uma equipe bem grande para a gente conseguir chegar a esse resultado, né? Aqui é aquela sala que eu comentei de práticas coletivas, né? Então é como se fosse
8: práticas
9: um salão.
8: Práticas coletivas. Práticas coletivas, o que é? O que é isso?
9: Por exemplo, vai ter um grupo de atividade física, faz aqui. Vai ter um grupo de alguma prática, auriculoterapia, acupuntura, uma vivência, uma dinâmica, tanto para a unidade de saúde, para os nossos profissionais, quanto para a nossa população. Então, por isso que essa sala ela é pensada dessa forma, né? Ela tem abertura lá para a parte externa, justamente para que se a comunidade quiser agendar alguma atividade aqui, por exemplo, reunião do Conselho Comunitário de Saúde, pode acontecer aqui nesse espaço. Vai ter uma sala bem ampla, bem aberta. Então, assim que vai funcionar.
8: E para finalizar?
9: Aqui é a sala de vacina.
8: É a sala do quê?
9: De vacina.
8: De vacina, certo.
9: Então, né, de sala, de parte de estrutura física, a gente tem essa. A gente tem um jardim bem grande aqui do lado, que vai ter um parquinho, né? A gente já tá na fase de aquisição.
8: Ah, vai ter parquinho também?
9: Para as crianças vai ter. A gente vai fechar, né? Para que não tenha problema com os carros. Mas para que as crianças, enquanto estão aqui esperando, vai estar esperando para a sala de vacina, né? Ou vai estar para uma dessas questões, a pessoa consegue, sim, a criança consegue ficar ali no nosso... A gente vai botar um playground ali, né? Vamos conhecer a parte da frente?
8: Vamos conhecer a parte da frente, tá? Vamos aqui conhecer a parte da frente da nova unidade básica de saúde Recife, Vila Moema. Localizado bem pertinho aqui ao lado da Justiça do Trabalho, da Igreja Sagrada Família. Né?
9: Então, a nossa unidade foi pensada para que também o paciente consiga parar dentro da unidade sem se molhar, né? Então, se for um caso, um paciente que precisa de alguma dificuldade de locomoção, consegue parar aqui, é um espaço que já é coberto e já consegue entrar aqui na nossa unidade.
8: Tudo coberto aqui, vocês estão vendo, né? Eu filmei aqui, né? Aqui é tudo de...
9: A parte de fora aqui já está toda pronta, toda de acordo com o que a gente queria, a parte de gramado, a gente só vai fazer a parte de jardinagem.
8: Sim.
9: Já foi colocado, inclusive, até o letreiro aqui em cima, que ficou, para nossa feliz surpresa, gostamos muito. E esse é o espaço da nossa unidade, amor.
8: Então tá certo. Previsão
9: até
8: para
9: inauguração. Dezembro desse ano.
8: Hã?
9: Até dezembro desse ano.
8: Até dezembro desse ano?
9: Isso.
8: Então tá bom. Eu não posso perder a oportunidade. O prefeito só tá aqui, ao lado da secretária. né? Deixa eu pegar meu microfone aqui.
7: Prefeito, bom dia.
8: É, ao lado da secretária, né? Mais um ladinho aqui, realmente a secretária explicou tudinho. É, parabéns pelo trabalho da secretária que a gente está fazendo. E é uma grande satisfação, né? Entregar uma obra como essa, né, prefeito Sinato?
10: Ah, bota satisfação nisso. A gente está satisfeito aí com a evolução da obra. Prazo é para dezembro. A gente observa que tem. É, a gente já tem aí uma boa expectativa que o prazo seja cumprido.
8: Só imaginava que um dia Tubarão ia ter uma unidade básica de saúde tão completa como essa?
10: Ah, imaginava sim, e a gente vai trabalhar para ter outra.
9: Imaginava assim. E exigiu todos esses critérios aí.
8: Pois é.
10: A gente exigiu que a gente se aproximasse ao máximo de um equipamento de saúde particular. A gente não quer que tenha diferença nenhuma entre o público e o privado. É isso que a gente tem buscado. A gente já está replicando esse modelo, né, secretária, de construção para outra unidade. A gente está fazendo o projeto da Vila Esperança, um modelo bastante similar a esse. E esse é o padrão que a gente vai seguir para a Prefeitura de Tubarão.
8: Parabéns, prefeito. Parabéns também, secretária Karina.
9: Obrigada.
8: Né? Nosso muito obrigado a vocês. E seguimos em frente, né, prefeito e secretário?
10: É isso aí, vamos em frente. Nós temos aí 33 unidades básicas de saúde, 33 postos de saúde, construções, porque aqui, por exemplo, são duas unidades numa única construção, né? Mas são 33 postos de saúde e a gente precisa reformar muitos deles e a gente segue nessa tocada aí para que a gente termine o mandato lá com tudo reformado, tudo construído como o cidadão tubaronense merece.
8: Para encerrar, essa unidade básica de saúde contempla duas comunidades.

0: essa unidade centro, então todos os nossos projetos estão seguindo esse padrão para que a gente consiga ofertar o melhor aí para a nossa população.
1: Obrigado, professor Lato.
2: Obrigado, Ramon.
1: Ok, obrigado, secretária, por ter vindo aqui, né, conosco nesta gravação.
0: Muito obrigada, é um prazer.
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1: São 9:01. Vamos então ao Papo Reto. Haroldo Silva chegou meio, eu não
2: sabe o que dizer.
1: Eu não diria triste, meio alegre, né?
2: Bem alegre.
1: Bem. Você não foi no campo?
2: Mas eu vi os dois pela TV.
1: Pela TV?
2: Minha imagem estava lá. Mas depois eu quero falar sobre isso.
1: Ok. Muito bom dia, Dura.
2: Bom dia, Antônio Bento, amigo Tom, né? Telespectadores. Primeiro nós vamos falar um pouco, né? Da Copa. Acabou. O Brasil já começou a trabalhar. O Brasil começou a trabalhar assim que perdeu, né? Ali perdeu nas oitavas. Aí todo mundo começou a trabalhar de novo, começou a produzir, tá tudo certo. Mas mesmo assim, dava uma paradinha no trabalho para dar uma olhadinha na TV. Agora acabou de vez. Para uns, né? Ficaram muito, a maioria ficou feliz. Pela vitória da Espanha, principalmente muitos brasileiros, porque a rivalidade sempre existiu. Nós vimos, Antônio, e você já foi setorista de futebol.

0: de campo no rádio, nós vimos essa rivalidade tempo de Maradona, né? Nós vimos essa rivalidade, antes era o Uruguai, né? Depois o Uruguai foi se perdendo, como o Brasil está no mesmo caminho do Uruguai, e a Argentina está numa ascensão. Olha, ninguém pode também dizer que Messi não jogou nada, que é isso. Com a idade que tem, com tudo que tem, o que apresentou, o que já fez pelo futebol, é tudo bem. Isso é sobre a Argentina, tá? Argentina, torcer vale perder e ganhar, tal, empatar. Compensação, a Espanha foi um berço do futebol moderno dos últimos 15 anos. Tem que analisar isso, a gente esquece isso. Todos os melhores jogadores, Itália sucumbiu, tá? Outros países sucumbiram, não evoluíram no futebol, estacionaram, tanto na América do Sul quanto lá na Europa, América Latina, enfim. E a Espanha, ela se deu no direito de inovar, de renovar, de apresentar craques, craques e craques, certo? E a França ali na sua lateral também. Então, eu acho que foi merecido. A Argentina estava cansada, né? Eu acho que o título ficou em boas mãos. Mas a minha Copa mesmo aconteceu ontem, né? A minha Copa ontem foi a vitória do Ercílio Luz. O Ercílio Luz, é segunda divisão, mas é uma Copa, é uma taça, é campeão. Não interessa a história do segundo, de terceira, não sei, não interessa. Eu acho que o Ercílio encaminhou muito bem, quase 98%. É assunto para Paulo Garcia, mas encaminhou muito bem. Eu não acreditava, eu te confesso que desde o início eu não acreditava muito nessa ascensão do Ercílio Luz, um time organizado, confiante, um treinador muito inteligente. A gente já entende um pouquinho, já vê o que ele mexeu. E o mais bonito de tudo isso é a torcida, né? A torcida do Leão do Sul, que pega junto, né? Que trabalha junto, que grita juntos. Eu acho assim que os jogadores estão dando esse presente, não para eles, que depois acaba o campeonato, cada um vai para um lugar, vai para outro, tal, mas a torcida fica, a raiz fica, né? Então, a torcida do Leão do Sul, parabéns aos jogadores também que estão dando essa contrapartida. Para alguns foram duas vitórias, né? Para outros, só do Ercílio Luz que interessou muito. Então, parabéns ao Leão e inclusive ao Olavo Falquete. O Olavo posou com a camisa, tu viste ali?
1: Sim.
0: Na UTI lá, né?
1: Saiu da UTI.
0: Já saiu, né? O torcedor símbolo, né? O Olavo Falquete, querido amigo. Então tá certo, tá tudo certo, né? Quarta-feira estaremos no Aníbal Costa.
1: Parabéns ao Ercílio Luz, merecidamente aí conquistou a vitória com quase os dois pés na primeira divisão no ano que vem e que se fortaleça ainda mais para o Campeonato Catarinense Série A a partir de 2027 de janeiro. Começa o Campeonato Catarinense, a gente torce pelo ano do Sul, até porque Tubarão precisa da força no futebol também na Série A, Dura.
0: Vamos ver, é importante. Eu gosto de futebol, todo mundo gosta. A gente viu, o lado do Tubarão também tentou se organizar, tentou desde o começo, né, mostrar. E os problemas internos sempre tem, tanto lá quanto cá, tem problemas, né, fácil, né? Mas entendo de que são acessos altos e baixos, né? Então, de repente, o ano que vem tá todo mundo aí forte, firme e tá acabado.
1: Beleza, vamos agora partir para a política. Presença do deputado Camilo Martins na Tuba. Uma prestação de contas, Gravatal presente, Pescaria Brava e o vereador João Zabotti. Camilo traz emendas para a Muriel Dura.
0: Mais de 10 milhões de emendas, né? O importante é isso. Importante. Ah, mas trazer Camilo é daqui, não é daqui, é dali de Palhoça, mas não sai daqui, né? Essa cidade que foi citada, todas elas receberam recursos, né? Tubarão também recebendo recursos. E o prefeito Sorato, ele, já que o PL não tem candidato, o Camilo é do PL também, o prefeito Sorato, ele fez uma opção, partido do PL fez a opção de não lançar candidato, porque nós já falamos aqui no papo reto, as emendas são muitas, né? São altos valores, bons valores para a administração que recebeu uma prefeitura falida, recebeu uma prefeitura com 800 milhões de reais, né? De dívida. Então, essas emendas são muito boas. Eu acho que acertou o prefeito Sorato, nós vamos perder, de repente, representatividade em algum momento, mas tendo umas boas parcerias, se resolve. Olha aqui, ó, ontem sábado estiveram aqui a Eza Zabotti, a querida Eza Zabotti, né? Esposa Saudoso Kuhn, esteve aqui a família Zabotti, o vereador João Zabotti. Eu gosto quando as pessoas colocam a cara mesmo, tomam posição, né? Diante de apoio de um candidato. E com essa aproximação, algumas emendas estão aparecendo aqui em Tubarão. E o Camilo, como deputado, né? Muito ligado à cidade de Gravatal, muito ligado a essas cidades aqui mais próximas aqui de nós, de Tubarão, tem trazido quase 7 milhões de reais lá em Gravatal, para ter uma ideia como é que é o negócio. Então é muito bom isso. Então eu entrevistei, conversei, uma conversa muito legal, muita gente aqui no estúdio. E a vez agora dessa prestação de conta é do Pepe Colasso agora. Agora o Pepe Colasso estará aqui sábado. Sábado para prestar conta também, né? Da mesma forma do seu mandato. É difícil você não buscar, às vezes, um deputado que preste contas, né? Para sua cidade, para sua região. Ah, o Camilo deixou 7 milhões, mais Tubarão, e chega quase a 10 milhões. Tá bom, então tá bom, região. Agora chegou a vez do deputado, o Vonney Weber, fez sexta-feira um encontro lá na prefeitura e no total deixou 12 milhões ao todo, né? 2025-2026. E agora chegou a vez do Pepe Colasso. Vamos ver o que é que o Pepe Colasso tem para nos dizer no próximo sábado.
1: É bom dizer, esclarecer, viu, Dora? É grana, dinheiro de impostos que estão retornando para o Tubarão. E essas chamadas emendas parlamentares que fizeram um projeto tal para cada deputado ter um valor de emenda para direcionar a vários municípios da sua região. Então, recursos do bolso do cidadão que estão retornando para
0: o município. É importante, bem colocado. É recurso, não é deles, não. Não é um recurso de cada um, é recurso dos nossos impostos, é recurso do cidadão, como você bem colocou, e está retornando. E que bom que retorne.
1: Claro.
0: E que bom que retorne. É isso que a gente quer, que retorne esse recurso, né? Recurso para a saúde, recurso para a educação, recurso para a infraestrutura. O que a gente luta muito é justamente para isso.
1: Tem muitos deputados que não prestam contas aqui, nem em época de eleição, porque isso acontece, Dura.
0: Isso acontece pela falta de credibilidade, acima de tudo, pelo aquilo que se diz. Eu compro no período eleitoral, já paguei. Não, mas para aí. Quando você recebe um voto aqui na cidade, ou qualquer outro lugar, pague esse Brasil, você tem um compromisso com aquela cidade, um compromisso com o eleitor. Se você gosta do prefeito ou não gosta do prefeito, se você gosta do vereador ou não gosta do vereador, o problema não tem nada a ver, a população não tem nada a ver. Se você levou 500, se você levou 1.000, se você levou qualquer tipo de voto aqui, aquele que votou naquele deputado tem que buscar. E tem que denunciar, tem que ir falar, eu votei no fulano, o cara não apareceu. Porque agora aparece, aqui agora aparece que você vai, aparece deputado agora, que você vai dizer assim, olha, deputado, eu votei nele, mas passaram-se 4 anos e ele nem parabéns a você lhe deu. Então, tem deputados que é assim, que vem na época de eleição e não resolve, porque ele fica 4 anos esquecendo você. E nessa hora nem o telefone de parabéns ele dá.
1: Dora, na sequência está circulando aí em blogs, em jornais, tudo mais, redes sociais, sobre a Michele Bolsonaro, que está falando sobre a possibilidade de ser vice de Romeu Zema. Que família unida, hein, Dora?
0: O Zema é o seguinte, o Zema é daquele, assim, foi um grande governador, um bom governador de Minas Gerais, se lançou, ele se autolançou como presidente, vai ter a convenção dele agora, nacional, mas é o seguinte, está procurando vice, está todo mundo procurando vice, né? Ninguém lança vice, a não ser Jorginho Melo, que já tem o seu vice, João Rodrigues, que já tem o seu vice, Santa Catarina está indo no ritmo certinho, sabe? Em termos políticos, já estão definidos, as convenções são só para forma, mas já está tudo definido. Mas a nível de Brasil, não. O Flávio está buscando o seu vice, o Lula ainda tem um Alckmin, mas de repente pode até mudar no meio do caminho. E o Zema, né? O Caiado tem o presidente do PSD, o presidente do PSD, vou lembrar aqui o nome dele aqui, e também tem o Zema que está procurando uma vice. Aí, para fazer um barulho, o Zema é o seguinte: Quando surgiu a história do Banco Master, que nós estamos esquecendo cada dia um pouquinho, que a grande mídia nacional está esquecendo cada vez um pouquinho, e agora ela está só focalizando, ela só está em determinadas situações eleitorais, ninguém mais fala em Banco Master no todo agora. Agora estão retalhando um pouquinho aqui, um pouquinho ali. O Zema, assim que saiu o Flávio no Banco Master, sobre a questão do filme e tudo mais, os encontros com o Vorkari e tudo mais, o Zema foi o primeiro a retalhar, o primeiro a falar mal do Flávio, o primeiro vinha público, o primeiro, o defunto não estava nem quentinho, não estava nem frio, estava quentinho, foi... Saiu a notícia do Intercept às 6 horas da tarde, às 7 horas o Zema já estava nas suas redes sociais, diretamente dos Estados Unidos, que ele estava lá. E aí deu uma confusão danada, direita, tal, contra Zema, esquerda, tal, tudo certo. O que é que aconteceu? Zema, que não está muito bem com a família Bolsonaro, com os bolsonaristas, né? Automaticamente ele lançou sábado em São Paulo, no encontro que teve lá em São Paulo, ele disse: a minha vice preferida, ele não disse que era, mas que ele gostaria que fosse, seria Michele Bolsonaro, que por sua vez está em rota de colisão dentro da família. Agora tem que saber se é uma briga planejada, se é uma briga que tem um consenso de todos para se manter na mídia, ou se é uma briga, digamos assim, de verdade, né? Mas Zema declarou isso. Imediatamente, Michele Bolsonaro desmentiu o Zema, disse que não conversou com ele e que não quer ser vice na chapa de Zema. Quer dizer, eles lançam tudo isso só para fazer uma confusão, eles lançam para todo mundo se confundir. Eles lançam isso, é normal isso na política, jogar na mídia, como se chama, para poder todo mundo ficar desconfiado e ficar falando nos botecos da vida. Na verdade, é isso que a Michele quer, né? Depois daquela briga com o Flávio Bolsonaro. A Michele quer, ela vai ser candidata a presidir ao Senado pelo Distrito Federal. Eu acho que isso já está bem encaminhado, e numa eventual alguma coisa que ali pela mais adiante acontecer com Flávio Bolsonaro, que eu não vou deixar em paz, automaticamente ela passa a ser a candidata, né? Já explicamos aqui no Papo Reto, ela não é candidata dela própria, né? Ela tem que ser candidata levada pelo colo do povo bolsonarista, né? E a direita, por sua vez, declarou essa semana, a direita que eu digo é o Partido Progressista, é também a União Brasil e o PSD, disseram o seguinte: nós não vamos com Flávio nesta eleição. Aliás, nessa eleição não, no primeiro turno, porque no primeiro turno, já falamos sexta-feira aqui, que é cada um para si, cada um resolve o seu problema. O que que mais querem? No Brasil tem tudo para dar uma eleição presidencial, tem tudo para dar um segundo turno. Se o Flávio ganhar, for pro segundo turno com o Lula, o que é que acontece? É tudo que o PT quer, né? É tudo que o PT quer. Eles estão só estrategicamente aguardando, mas também tem um lado, tem um outro lado que pode prejudicar muito, muito o lado do presidente Lula no segundo turno. Aí eles se unem de acordo com a conveniência. Aí é da Lula e Flávio, vamos supor, né? Aí todo mundo vai saber, vão conversar, aí entra as raposas felpudas da política, senta e diz assim: olha, eu vou te apoiar, presidente Lula, eu quero 3 ministérios. Aí chega o outro lá e diz assim: o Zema não, mas o Zema vai pro Flávio e diz assim: olha, Partido Novo te apoia, mas quantos ministérios tu dá? Aí fica as negociações, elas ficam mais explícitas, elas ficam mais claras, né? Então, primeiro turno, não espere coligação. No primeiro turno, não tem essa de coligação, não. Todo mundo vai lutar para chegar no segundo turno.
1: Beleza, Dora. Olha, um adendo a respeito do seu comentário sobre a família Bolsonaro, um possível segundo turno. Hoje, basicamente, todo mundo sabe, né, como está o cenário da política no Brasil. A direita está meio que rachada, né? Tem Ronaldo Caiado, tem Romeu Zema e tem Flávio Bolsonaro. Michele Bolsonaro quer voltar para a mídia e colocando possivelmente estaria como vice na chapa de Romeu Zema. Agora, uma coisa é certa, hoje a direita é meio que rachada. Se houver, se acontecer um segundo turno, automaticamente vai fortalecer a direita e não será nada bom para a esquerda. Lula que tenta a reeleição dura.
0: Você não, claro. Tudo é perigoso. É igualmente aqui. Vamos fazer uma análise, aqui está mais organizada a questão política de número de candidatos que já estão definidos. Tem a convenção, mas já está definido, né? Cada um já sabe, não vai ter mudanças. Ah, o Jorginho Melo tem o seu vice, que é o Adriano Silva. Não, vai ter mudança na convenção? Não, não vai ter mudança. Entende? Não vai ter mudanças. Então, é isso aí. Ah, o João Rodrigues já buscou o MDB e tem o presidente do MDB, o Carlos Chiodini, como seu vice. Não, tá definido. A esquerda e o centro-esquerda já está definida. É o Gelson Merizio e o Gelson Merizio e a ex-deputada Ângela Albino. Isso já está definido. Então, isso não tem mudança mais, não tem mudança, né? Então, isso já sabe se dá primeiro turno, segundo turno, se ganha no primeiro turno, se não ganha. É esse o quadro, é esse o cenário, não tem mudanças. Em Santa Catarina tem mais dois candidatos, né? Uma mulher e mais um rapaz ali do Missão, ali de Itajaí, se eu não me engano, né? Tá fazendo um barulho bom aí. Enfim, né? Então, o que acontece? Acontece que definido. A nível de Brasil, não. Aí tem o Renan dos Santos, que é do Missão, né? Falamos de três candidaturas no Brasil. Mas o Renan, pela primeira vez, seria assim, quase um tipo Pablo Marçal, né? Digamos da eleição estadual de 22 que houve lá em São Paulo, a eleição de São Paulo para prefeito também. Então, é uma situação que pode vir um offsider, no caso, um cara novo, de repente, e mudar tudo. Mas eu acho muito pouco tempo para fazer essas mudanças, né? Para mesmo que nós tenhamos o tempo das redes sociais muito rápido, as redes sociais são muito rápidas, mas mesmo assim não dá. Nós somos ainda, fizemos política das antigas, né? Fizemos política ainda com os mesmos candidatos. Se você pegar todo mundo aí, é todo mundo do mesmo balaio, não tem diferença nenhuma. Se você pegar, eu não estou falando novo de idade, tá entendendo? Eu estou falando da mesma coisa, a mesmice está aí na política nacional. Você não tem mudanças, dificilmente você tem um nome novo. Ah, mas o Renan do Missão é novo, é verdade, do MBL, é verdade, mas o Kim Kataguiri está lá, certo? Que antes era Bolsonaro e depois deixou de ser, tá entendendo? São essas mudanças que dão no meio do caminho. Então, é o primeiro turno, cada um para si, e Santa Catarina já está definida. A questão do Senado é muito importante falar também. A questão do Senado na chapa de João Rodrigues, que foi o que mais cresceu na última pesquisa do IPC, o João cresceu 10 pontos, estava com 100, eu falei 28%, ele está com 26%, hoje ele estava com 16, 17 na primeira pesquisa que surgiu aí antes de 4 de abril, agora o João foi para 26. O João está comemorando isso porque o João não luta para ganhar no primeiro turno, o João luta para ir para o segundo turno, né? Porque é uma outra eleição. Mas para que isso aconteça, tem que o Gelson Merizio da esquerda, certo? Tem que aumentar mais, está com 8%. Agora, como é que você explica a esquerda de Santa Catarina, né? Ela está com, o Lula está com 25%, chega a 25% nas pesquisas, e o Gelson Merizio, que é o candidato dele, tem 8%. A esquerda não está votando até o presente momento no Gelson Merizio. Alguém não está aceitando, porque o Gelson Merizio é oriundo da direita, certo? Oriundo da direita em 2018, ele declarou apoio a Jair Bolsonaro, depois desistiu da política por um tempo. Mas a tendência nesses 60 dias que nós temos, 67 dias que nós temos, a tendência é a esquerda crescer, é o PT, os partidos de esquerda de Santa Catarina entender que precisam se unir mais, falar mais do nome do Gelson Merizzo. Hoje não se vê falar. Não adianta também mandar carta aberta para mim, carta de repúdio, dizendo assim: ah, não, nós do PT estamos com o Gelson Merizzo. Use a camisa do Gelson Merizzo a partir de hoje. Vê se estão usando a camisa. Não estão, porque está todo mundo ainda pisando assim em cacos de vidro, que significa se apertar muito, pode correr um sanguinho ali vermelho e tudo mais. Então é muito perigoso isso. A esquerda de Santa Catarina não está abraçando muito o Gelson Merizzo.
1: Dora, vamos dar uma chegadinha na Barra do Camacho. Silêncio, que tipo de silêncio é esse? Que hoje me parece que vai acontecer um movimento na Câmara de Vereadores de Tubarão, Dora.
0: Deve acontecer e tem que acontecer. Eu não sabia dessa informação aí, eu não sabia. Mas deve acontecer. Eu vou ficar atento hoje na sessão da Câmara, deve até ir lá. Por que que digo isso? Porque nós da Tubá, que no fundo estamos levantando essa bandeira.
1: Claro.
0: Por incrível que pareça, nós é que estamos falando, nós que estamos dizendo, não estamos deixando a peteca cair. Eu estou cobrando do Conset, que agora é o Rogério, o novo presidente, né? Muito consciente.
1: Assume em agosto.
0: A Câmara de Vereadores, o prefeito de Jaguaruna tem que tomar posicionamento forte, tem que tomar um posicionamento, certo? Tem que bater na mesa. E todo mundo sabia, o Pepe Colasso vai ser interrogado e perguntado no sábado, estará comigo sobre a Barra do Camacho. Uhum. Não vem com palavrinhas boazinhas dizer: ai, tá tudo certo, então resolve, porque não tá resolvido. A questão da Barra do Camacho é séria, é grave, é muito grave. E tá todo silêncio depois da última reunião com a Defesa Civil, que foi a secretaria errada, na minha opinião. Certo? Já deveriam ter 4 ônibus lá no centro administrativo para falar com o governador direto. O governador, agora que soube, depois dessa reunião, de tudo que aconteceu, não culpo o Jorginho Melo sobre a questão da Barra do Camacho, porque foram no caminho errado. E agora o que que acontece? Só porque a Câmara de Vereadores levantou essa questão, porque nos atinge as cidades da Murel, só por isso ficaram brabinho lá, ficaram queimadinho. Afinal de contas, nós recebemos sempre o engenheiro Claudemir, uma das pessoas que mais entende dessa questão de redragagem e da Barra do Camacho, nós o recebemos aqui na cidade de Tubarão de braços abertos, porque sabemos que ele é um lutador sobre tudo isso, e ele tem uma noção regionalizada. Ele não tem uma noção somente localizada, só local, só para Jaguaruna, só para o Camacho. Aí fica o silêncio, os pescadores não foram ouvidos, estão nos ouvindo agora lá no Camacho, os pescadores não foram ouvidos, agora está num apuro total. E eles estão certos. A Câmara de Vereadores de Tubarão não pode recuar. Tem que se unir à Câmara de Vereadores de Jaguaruna também. Isso não tem. Ninguém tem esse mérito. Ninguém tem esse mérito solitário, esse mérito sozinho. Dizer: ai, o Antônio que deu a notícia, o Antônio que é isso. Não, nós temos que fazer isso em conjunto. Claro. Em conjunto para conquistar. Se deixar como está, Tubarão está se metendo, eu não quero. Prefeito de Jaguaruna. Eu tô com ciúme. A Câmara de Tubarão tá começando e eu não tô afim disso. A Câmara de Jaguarão. Não. O problema é de todos. Quando é um problema de todos, ele passa a ser um problema regional. Tem que ter união nessa hora. É isso que eu penso, Antônio Bento.
1: Beleza, para finalizar, Dura, olha, hoje começam as convenções partidárias e também em Criciúma, fala-se muito no voto regional. Criciúma lança campanha hoje, regionalizada, Dura.
0: Eles fazem 5 candidatos a deputado federal, fazem 6 candidatos estadual, é assunto para quarta-feira que vem.
1: Beleza.
0: Valeu. Grande abraço, Antônio. Tenham todos uma boa e uma ótima semana com a graça de Deus.
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3: Minutos, finalizando o Jô do Rádio, agradecendo o carinho da sua atenção, audiência. Volto amanhã nesse mesmo horário. Eu volto logo mais a partir do meio-dia com Ramon Silveira no Jornal das 12. Hoje, no Jornal das 12, uma entrevista a partir das 12:30 com Rogério Menegaz, novo presidente do Conset. Rogério, então, hoje estará conosco concedendo a entrevista aqui no Jornal das 12. A seguir, na Tubá tem Camarói da Tubá, com ele, Bruno Vandrezen.
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1: 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A hora certa.
2: Hora certa na Tubá, 9:32.
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Fala aí, turma, muito bom dia pra vocês. Estou chegando aí, iniciando mais um Camarote da Tubá, aqui na Super Tubá FM 104.9, a melhor, a mais ouvida, a mais tradicional, a mais querida. Simbora, o Camarote tá só começando até as 11 horas da manhã, vamos juntos. Trazendo muita alegria, muita descontração, animação, muita interatividade e muita música de qualidade.

0: Pois é, galerinha, hoje então, dia 20 de julho de 2026, é dia nacional do biscoito. Hoje é dia pan-americano do engenheiro, também dia do amigo, dia internacional da amizade, é dia internacional do xadrez e dia internacional da lua. Muito prazer, muito bom dia. Sou Bruno Vandrezen, estou aqui na apresentação e sonoplastia do camarote, que conta com as gravações de Lucas Marcos Carvalho e a direção geral do padre Rafael Uliano.
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Tubarões, é galera, estamos no inverno, tempo bom, tubarão nesse momento, né? Já choveu, um pouco deu uma aberturinha de sol, tá com muitas nuvens aí, né? Mas tá um tempinho, por enquanto, mais firmezinho, né? Ao menos por hora. Temperatura marcando agora 22 graus e a umidade relativa do ar em 73%. Será que vai chover? Eu garanto a você que vai ter uma chuva de música boa no camarote nesta manhã de segunda-feira. Vem junto aí, pede a sua música também, oferece pra quem você quiser. Tô aqui pra atender os seus pedidos. Ó, o nosso WhatsApp é o 3626-5177. Qualquer estilo musical, músicas de qualquer época, você vai curtir aqui no camarote. Meu cardápio do dia hoje traz O Dono do Tempo. Isso aqui quem pediu foi a Vanildra Passagem, a música feita por inteligência artificial, hein? Rihanna, Diamonds, alô Andrei. Padre Ezequiel Dalpozo, Estrelinha, alô Dona Isaura e Paulo Carola, é pra vocês. Padre Zezinho, a oração pela família, pra Maria de Fátima de Nova Brasília. Amado Batista, acorda amor, pro Paulo Alves. Ainda a música Envelhecer Não É Fácil, Adair Garcia. Essa aqui, ó, quem pediu? Foi a Zaneide de Souza Oliveira. Hit, Menina Veneno, pra Maria do São Martinho. Oi, Serranos, Tordilho Negro, pra Isaura e Paulo Carola. Padre Ezequiel, hein? O que é que eu sou sem Jesus? Pra você, Dona Dionísia. Nando Reis, Por Onde Andei. E ainda Guns N' Roses, Paradise City. Alô, Ricardo, Damião e a Turma do Arroz. Isso aqui vai ser pra você. Este, então, meu cardápio do dia. E acho que nós podemos botar hoje um tango argentino pra comemorar a derrota da Argentina, né? O que acha? Ah, acho que é uma boa, né? Hoje vai ter tango aqui hoje.

Pois é, galerinha, só a primeira do dia já foi, abrindo muito bem os trabalhos, música bonita, né? Valeu, Vanilda, aquele abraço pra ti, pra toda a rapaziada, vai passagem. E aí, ontem foi tenso, hein? Final de Copa do Mundo, aquele amasso da Espanha diante da Argentina, porém sem a devida efetividade, enfim, no segundo tempo da prorrogação, bem no comecinho, aquele gol que deu alívio, né? Pra nós que estávamos secando, irmãos.

musicão bem legal. Já vou trazer o recado da galera aqui através do WhatsApp, tá? 3626-5177. No segundo bloco, então, tem dobradinhas musicais. Já já tem Rihanna, a próxima música é pra vocês, Diamonds. Só quero fazer aqui uma justa homenagem a uma querida senhora que infelizmente nos deixou no final de semana, né? Tô falando aqui da dona Terezinha, a nossa eterna musa do camarote da Tubá, faleceu sábado aos 77 anos e já tá deixando muita saudade, né? Muita saudade. Ela que participava de forma muito ativa, né? Quando a gente tinha a liberação do telefone aqui, conversava comigo, trazia o cardápio do dia, enfim, falava de coisas aleatórias, né? Uma querida, uma simpatia, uma mulher incrível que já tá deixando muitas saudades e que fez muitas amizades também por intermédio aqui da rádio, né? Por intermédio do camarote da Tubá, já participou ao vivo aqui do programa, já veio aqui, já dançou, já cantou, enfim. Dona Terezinha, minha querida, descanse em paz, tá aí? Deixa um grande abraço, muito carinhoso aí a toda a família que ainda tá extremamente entristecida com a morte, então, né? Com a partida da dona Terezinha, a dona Terezinha da Machado de Assis, a nossa eterna musa, aliás, aqui do camarote da Tubar. Infelizmente, que notícia ruim.

0: É, a mulher do...
1: Adivinha, adivinha.
0: Descansa em paz, mulher. Bom, já então, os recados, nós vamos de música, né? Rihanna, Diamonds, alô Andrei, é pra você, meu querido, 9:47 agora.

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1: Pois é, galerinha, só o primeiro bloco já foi então. Daqui em diante, né? A partir do segundo bloco são dobradinhas musicais pra vocês. Já já tem Padre Ezequiel, Padre Zezinho. E depois vamos também aí misturando os ritmos, visto que o Camarote é o programa mais eclético do Rádio Sul Catarinense. Alô, vocês Tubarão, Capivarite Baixo. Alô, turma em Sangão, Jaguaruna. 13 de maio. Em Imbituba, Braço Norte, Gravatal, Pedras Grandes, de todos os municípios da Morel. E você que está fora da Morel também, ouvindo através do 104.9, até porque a rádio vai muito longe. E você que está mais distante ainda, ouvindo aí pelo aplicativo Rádios Net. Aquele abraço, um bom dia, uma boa semana para vocês, tá?
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1: Vamos saber agora como é que vai ficar o tempo nas próximas horas em Tubarão e também na região. Chegando ele, Daniel Panobianco. O intervalo comercial é rapidão e eu volto já.
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4: A semana começa ainda com previsão de tempo firme e vento forte do quadrante norte. Jato de baixos níveis que desde sábado está ativo em Santa Catarina e já produziu rajadas fortes e secas de vento em várias cidades. Hoje a temperatura dispara e faz calor pela tarde. A mudança de tempo ocorre nesta terça-feira com a propagação de um sistema frontal. Há risco de temporal e vendaval, além de volumes mais generalizados de chuva. Esta nova frente fria vai passar rapidamente por Santa Catarina e já nesta quarta-feira, a instabilidade começa a diminuir. Pode voltar a chover, mesmo assim, até o final desta semana aqui sobre a nossa região. Temperatura máxima hoje de 28 graus, mínima na próxima madrugada de 18 graus em Águas Mornas, Anitápolis, Araranguá, Armazém, Braço do Norte e Tubarão. Daniel Panobianco, da agência PD Radar, com exclusividade para a Tubá FM.
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2: E aí, galerinha, de volta! 9h52. Permitam-me, vamos dançar um tango? Alô, hermanitos, hermanitos!

tango de qualidade, um tango argentino, mas daí a gente vai agora para um flamenco, né? Hã? Flamenco da Espanha. Deu até vontade de comer uma paeja valenciana ouvindo um flamenco, vocês não? Olha que coisa linda.

0: E aí, ouvintes, o que que preferiram? Tango argentino ou um flamenco? Bom, hoje a partir das 11 horas no Bola em Jogo, toda a repercussão, né? Da Copa do Mundo também, acabou, hein? Agora temos que aguentar Grêmio, Inter, esse timeco aí de novo. Agora incomodação dobrada. Vai, voltamos apanhando no Mirassol já. Desgraceira. Não sei como é que o Giovani vai chegar hoje às 11 horas, até porque ele é meio que argentino, né? Confesso que eu já vi ele meio cabisbaixo aí pelos corredores. Meio que chorando, tadinho. Deu uma pena, deu uma dó. Vai dizer que você não ficou com dó ontem dos argentinos chorando na TV. Ah, eu fiquei, eu me arrasei. Muito triste. Tô triste, mas espero que piore, né? Ó. Tô te vendo, tô sentindo, tô chorando. Tô... Bom, já vou trazer a dobradinha musical pra vocês, mas agora vou bater um papo com ele, Lucas Soliman, gerente das lojas Quero Quero aqui em Tubarão, sempre com as melhores ofertas pra vocês. 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
0: 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Bom, ô meu querido, e aí, chorou ou sorriu ontem vendo a Copa do Mundo?
1: Ah, chorei.
0: Chorasse.
1: Mentira, Gabar, chorei de felicidade.
0: Dê alegria.
1: Rapaz, eu sequei até hoje.
0: Quem não, né?
1: Os caras não deram um chute no gol e eu, não pode ser verdade que vai acontecer essa zebra.
0: E no final chutaram e quase fizeram ainda, né? Ô, meu Deus do céu, ô tensão. Não. Valeu, irmão, grande abraço pra ti, obrigado pela presença mais uma vez aqui, boas vendas nessa semana aí.
1: Valeu, abraço.
0: Tamo junto. Vamos lá, chegando a primeira dobradinha, já então os recados, tá? Estrelinha, Padre Ezequiel Dalpozo, para Dona Isauro e Paulo Carola, depois a oração pela família, Padre Zezinho canta para Dona Maria de Fátima, lá em Nova Brasília, em Imbituba.

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0: E a galerinha de volta, 10h22 agora. Bom dia. Hoje 20 de julho, dia do amigo, hein? Aos amigos ouvintes do Camarote, aquele abraço. Obrigado pela amizade aí de vocês. Alô, Duraci, tudo bem por aí? Áudiozinho chegando aqui no WhatsApp.
1: Bruno, bom dia.
0: Bom dia.
1: Que Deus te abençoe e siga os teus passos.
0: Amém.
1: Bota uma música aí que é pra Norma, do Geraldo Mendes.
0: Alô, Norma.
1: E pra Celi, que é a cabeleireira.
0: Uhum.
1: E pra todos que estão ouvindo, todos meus amigos. Tá bom, Bruno? A música é com?
0: Com?
1: Fuscão Preto.
0: Boa!
1: Fuscão Preto. Isso aí, o Fuscão Preto. Tu já
0: tá
1: sabe
0: bom.
1: Qual é, Bruninho. Tá bom? Que Deus te abençoe. Se for atendida, eu muito obrigado. Eu te agradeço
0: Vai
1: de coração.
0: Ser atendida sim.
1: Sendo aqui do bairro de São Martinho.
0: Ah, tá bom, dona Dionísia. Grande abraço. Um abraço é o João Batista. Bom dia.

0: bom dia hoje. Parabéns, vai pro Lica. O quê? Ele tá de aniversário hoje, Eliane? É o aniversário dele? Só me confirma aí. Pedindo a música aí do Retrovisor com Gustavo Lima. Só confirma aí pra me rodar hoje pra ele aí. É. Vai ter churrasquinho no Lica hoje. Bom dia.
1: Ninho, bota uma música aí assim, ó, bem festiva pra toda a turma do senhor, a torcida, jogadores,
0: pois então.
1: Tá? Que hoje o dia é todo vermelho e branco, tá? Obrigado.
0: Turma tá felizona, ontem teve clássico, Ercílio Luz venceu então, na casa do Tubarão, dependendo de um resultado, um empate só pra decretar então o seu acesso à Série A do ano que vem, coisa linda. Atura a galera, torcida do Ercílio Luz, aquele abraço. Que campanha, hein? Mais um out, chegando.
2: Oi, Bruno, bom dia.
0: Fala, Vila.
2: Ô, Bruno,
0: bom dia.
2: Tu roda a música aí pra mim com Léo Canhoto e Robertinho, a Gaivota. Beijo, Bruno.
0: Beleza, valeu, Vina, diretamente de Morro da Fumaça, sempre na sintonia, sempre participando, Léo Canhoto, Robertinho, a Gaivota pra você, tá anotado já. Mais um áudio.
3: Bom dia, Bruno.
0: Bom dia.
3: Pai, São Martinho.
0: Fala, Maria.
3: A música de hoje, com Roberto Carlos, O Portão.
0: Eu cheguei em frente ao portão. Valeu, Maria. Vamos de música. Amado Batista, Corte Amor, alô Paulo Alves, é pra você. Depois, Adair Garcia, Envelhecer Não É Fácil, pra Zaneide de Souza Oliveira. Agora 10 horas e 26 minutos.

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0: de volta, agora é 10 horas e 38 minutinhos, trazendo mais recados da galera aqui no Whats, vamos ouvir.
1: Olá, Bruno, bom dia.
0: Bom dia.
1: Tudo de bem? Tudo duro, tá tudo certo, né?
0: Tudo
1: Sinto
0: certo.
1: Muito pela morte da dona Terezinha.
0: Sim.
1: Mas pelo jogo de ontem eu não posso falar nada aqui em casa, porque aqui em casa também era argentina até debaixo d'água. Mas eu sempre dizia que ganho o melhor e foi o que aconteceu, né? Ô Bruno, que música mais linda que você botou há pouco ali, que a senhorinha lhe pediu, né? Muito linda, tá? Amém. Um beijo, tudo de bom, que Deus proteja vocês aí, tá?
0: Tá bom, valeu minha querida, essa aqui é a Maria Salete lá de Rancho Queimado, aquele abraço. A Marilda também mandando bom dia aqui, né? É, mandando as condolências também aos familiares da dona Terezinha, nossa musa. Áudiozinho chegando.
2: Bom dia, Bruno.
0: Bom dia.
2: Um abraço. Saudações argentinas.
0: Valeu, Renato Zanella.
3: Oi, Bruninho. Bom dia.
0: Oi, bom dia.
3: É hoje sim, hoje dia 20.
0: Ah, o Lica.
3: Hoje ele está de parabéns.
0: Oh.
3: Vamos homenagear o nosso amigo Lica da Guarda. Para todos que não sabem, hoje ele está de aniversário, sim. Eu, Eliene, parabenizo com bastante saúde a ele e muita gratidão. Um bom dia pra vocês.
0: Valeu, valeu, Eliene. Fica, parabéns, meu querido. Muita saúde, muita paz, muitas felicidades, muitos anos de vida pra você. Então, na sequência, vai a tua música, né? Gustavo Lima, Retrovisor.
4: Anitta de São Martinho, queria ouvir a música com Lourenço Lorival, Velha Porteira.
0: Velha Porteira, valeu, Anitta. Então tá, né? Pro Lick então, Gustavo Lima, Retrovisor, e logo depois. É, vamos ver qual é a próxima aqui, ó, o Serrano. Não. Primeiramente, Hit, Menina Veneno, pra Maria do São Martinho.

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9: É, galerinha, 10h51 agora, já na reta final aqui do Camarote, já às 11 tem bola em jogo com o Giovanni Martins. Vamos só trazendo os últimos dois recados chegando aqui no WhatsApp.
10: Oi, Bruno, bom dia.
9: Bom
10: Bruno.
9: Dia.
10: Segundo, Bruno, pode marcar aquela música pra minha alma sertaneja?
9: Uhum.
10: Davi Duval, né? Você acha que é, tá? Tudo de bom, uma boa segunda de serviço pra vocês, a todos da Rádio Tubá, um abraço. Muito
9: obrigado.
10: Um abração aí pra tua família e todos os teus ouvintes, tá? Tchau, tchau, Bruno. Tudo de bom. Senhor abençoe.
9: Valeu, dona Isaura. Grande abraço pra senhora e uma boa semana também, tá? Mais um.
11: Ô, Bruno, bom dia.
9: Bom dia.
11: Ô, Bruno, bota uma musiquinha aí pra nós aí. Com Roberto e Robertinho. Apartamento 37. Beleza? Ofereço pra vocês aí da rádio aí a todos os ouvintes, beleza? Valeu.
9: Tá bom, valeu. Rudimar, aquele abraço pra você, obrigado aí pela participação. O pedido está anotadinho aqui, tá bom? Bom, vou deixar uma dobradinha musical, encerrando os trabalhos. Primeiramente, oi Serranos, Tortilho Negro. Apaguei sem querer aqui, não lembro quem pediu, tá? Aí é pra você. Eu tô a fim de E depois, Padre Alessandro Campos, o que é que eu sou sem Jesus? Para dona Dionísia Mendes Vidal. Gente, obrigado pelo carinho da audiência, obrigado pelas participações. Amanhã tem mais, a partir das 9:30 da manhã até às 11 horas, ok? Na sequência das músicas, você acompanha então o Tubar Notícias com o Lucas Marques e logo depois o Giovanni Martins, o Bola em Jogo. E à tarde eu tô aqui de novo no Informalizando. Tchau, gente. Um abraço. Boa semana.

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0: dia. Tudo o que acontece na região, em Santa Catarina e no Brasil, você confere agora no Tuba Notícias. Depois do tarifaço de 25% na semana passada, o governo brasileiro aguarda para esta ou a próxima semana a definição sobre um novo aumento de 12,5% de tarifas, fruto de uma investigação americana sobre importação de produtos produzidos com trabalho forçado em outros países. A ordem no governo do presidente Luiz Inácio Lula da Silva é buscar aumentar a lista de exceções de produtos brasileiros sujeitos de novas tarifas e retomar as negociações. Nada de radicalismo nem rompantes, porque é isso, na avaliação de assessores presidenciais, que o presidente norte-americano Donald Trump e o senador e pré-candidato à presidência da República, Flávio Bolsonaro, desejam. Se isso acontecer, ambos podem atacar o governo Lula de intransigente e afirmar que Lula submete os planos eleitorais aos interesses das empresas brasileiras. O Brasil vai insistir na retomada das negociações, mas avalia que, se antes a equipe do presidente dos Estados Unidos não quis de fato negociar, não será agora que eles vão mudar de posição. Abre aspas, eles colocaram na mesa temas inviáveis de negociação e eles sabiam disso. Ceder seria muito prejudicial para as empresas brasileiras, como zerar imposto de importação nos setores químicos, automotivos e de etanol, fecha aspas, reclama um assessor presidencial. Justiça condenou o proprietário de um imóvel rural em Orleans por manter um depósito irregular de resíduos sem licenciamento ambiental, inclusive em uma área de reserva legal. A decisão determina a interrupção imediata da atividade, a recuperação ambiental do local e o pagamento de R$30 mil em indenizações. Conforme o processo, vistorias realizadas a partir de denúncias constataram, em 2024, o funcionamento de uma área destinada ao recebimento e armazenamento de materiais recicláveis e resíduos sem autorização dos órgãos ambientais. Mesmo após notificações e um embargo emitido em 2025, o proprietário continuou recebendo materiais, incluindo resíduos com potencial de contaminação do solo, descartados diretamente sobre o terreno, sem medida de contenção. Na sentença, a justiça determinou que o homem encerre definitivamente a atividade regular, promova a remoção dos resíduos para um local licenciado e apresente um plano de recuperação de área degradada para restaurar a área afetada. Além das obrigações ambientais, ele foi condenado ao pagamento de R$15 mil por danos morais coletivos e outros R$15 mil por danos ambientais. Encontra mais notícias em radiotubá.com.br. Com as informações, quem falou foi Lucas Marques.
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0: Colocando o hino do Ercílio. Ah, tá, até tu é ercilista. Ah, não sabia, tá feliz? Ainda não subiu, hein? Calma, temos mais duas rodadas. O Ercílio ainda não subiu. Tudo pode acontecer. A matemática está nos dizendo. Ah, já subiu, né? Tô brincando. Ercílio Luz! Tá na primeira divisão do Campeonato Catarinense, no ar o Bola em Jogo, fala galera, no FM 104.9, no Rádios Net e no YouTube com imagens no canal da Rádio e TV Tubá. Dê o seu like, curta o Bola em Jogo de segunda-feira com Giovanni Martins, Lucas Marques, Oswaldo Borges, Everton Luiz na parte técnica. No programa de hoje, vamos falar sobre o clássico de ontem, 2-0 para o Ercílio, deu a lógica, resultado normal, a rodada, o Caravaggio empata, então com o empate o Ercílio consegue o acesso e agora na quarta-feira joga em casa contra o Caravaggio para fazer a festa. Vamos falar muito do clássico e o Tubarão, né? Mais uma vez morre na praia, já era esperado, era um time limitado, um time para meio de tabela. Acredito, espero que a partir de agora o Juliano, que é o investidor da SAF, possa realmente refletir, talvez pedir licença na federação, dar uma parada, porque não dá, né? Torcedor do Tubarão, ele sofre. Acho que é melhor dar uma parada e rever o processo. Mas vamos com as informações, destacando a Série B do Campeonato Catarinense, Copa do Mundo. A Argentina não fez um bom jogo, se defendeu, mas não deu. Espanha ganhou o título mundial. 3626-5177 é o WhatsApp, está liberado a partir de agora.
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0: Tempo bom em Tubarão, 26 graus, 56% é a umidade relativa do ar. Lucas Marques, tudo certo? Qual é a boa ou qual é a ruim?
2: Bom dia, Giovanni, Osvaldo, um abraço a todo mundo ligado aqui na Rádio Tubá, com certeza uma audiência gigantesca hoje. Tens que aliviar mais o coração, Giovanni.
0: Por quê?
2: Eu achei que tu viria com um sorriso maior, assim, celebrando.
0: Tô de saco cheio, cara. Tô de saco cheio, aqui da não aguento
2: cidade.
0: Mais.
2: Tu já cantou semana passada, antes da hora, agora que é campeão mesmo, tu vem com conversinha, não sei, assim.
0: Ah, já subiu.
2: Eu entendo pouco do Giovanni Martins, confesso. Mas tem coisa boa pra gente falar, viu? Título do Ercílio Luz. Agora tu já quer fechar as portas do Tubarão, que também
0: seria,
2: não tem a menor necessidade de
0: ser. Seria o correto, dar uma parada.
2: Calma, né, Giovanni? Vamos
0: dar
2: com calma,
0: uma parada.
2: Né? Tu é 8-80, o time não sobe e tem que fechar as portas. Tu
0: pra
2: não
0: quê?
2: Tem
0: mais... Pra
2: tu
0: que jogar?
2: Na Série B, vai, só vai
0: com esse projeto aí, vai viver na Série B. Eternamente então, ficará na Série B.
2: Não pode
0: deu,
2: acertar.
0: Não deu. O Juliano tentou, um cara do bem, então, que a gente já falou mil vezes. Agora ele não entende nada de futebol, acredita em certas pessoas e deu, não deu certo o projeto, obrigado por tudo, mas dá uma parada, deu de ser chacota, deu de não sair do lugar, de morrer na praia, para,
2: que
0: deu.
2: Que loucura, tu acabou
0: deu,
2: de ver um time,
0: agora aí na
2: tu acabou
0: divisão.
2: De ver um time que não ganhava nada há 67 anos levantar uma taça e a lição que tu tira é que tem que desistir? A lição
0: como
2: que tu
0: tá,
2: tirou desse campeonato
0: como
2: é que tem
0: tá,
2: que
0: não tá legal.
2: Tá, então
0: não adianta.
2: Agora tem que
0: falar, não adianta.
2: Tem que
0: se for pra continuar
2: o CNPJ,
0: assim.
2: Tem que fechar as portas. Tudo tem que acabar pra ti. Tu quer fazer o que nesse programa? Tu quer botar música? Dá mais uma hora pro camarote ali, porque tu quer fechar os times. Até a pouco era o Ercílio.
0: Vou falar
2: fechar. Agora é o Tubarão.
0: Vou falar da Série A do Brasileiro.
2: Ah, bom. Ah, coisa boa. Mas aí o Vasco perde e tem que fechar também.
0: Ah, mas aí é normal.
2: Na verdade, não gosta de futebol, eu acho, né?
0: Mas você tem que comemorar. O Ercílio ganhou, vocês têm que comemorar mesmo o acesso merecido. O Ercílio está na primeira divisão. Oswaldo, bom dia, tudo certo?
3: Giovanni, Lucas, Everton, Rico nos acompanha. Eu acho que está tudo tranquilo. Uma segunda-feira com sol, a chuva aparecendo aí, batendo na porta. O Ercílio Luiz aí a um ponto.

0: ponto para ganhar o título e passar para a primeira divisão.
1: Já subiu, já subiu.
0: Certo, a gente tem um jogo dentro de casa quarta-feira contra o Caravaggio, que já está fora da competição.
1: Tem que lotar o estádio, hein?
0: Eu acho que a tua Argentina não foi campeão mundial, isso aí é problema teu, se tu está revoltado com a Argentina, não é problema do Brasil. E barco que segue, meu amigo. Futebol é isso, só um ia subir, a gente sabia, ainda bem que um de Tubarão vai subir. Ainda
2: podia
0: bem.
2: Não ser nenhum dos dois,
0: podia,
2: né?
0: Podia não ser nenhum dos dois,
2: aí como a gente tá acontecendo, ia estar lambendo as feridas.
0: Exatamente, daí tava xingando todo mundo.
2: Aí eu ia estar igual o Giovanni aqui, tem que fechar todo mundo. Tem que fazer dois clubes de piscina aqui em Tubarão.
0: Os 10 que disputaram essa competição, só um que não ia fechar, o resto pode fechar todos.
2: Exato, né? Fecha todo mundo. Aí tem Série C em Santa Catarina, dependendo do Giovanni, não tinha nem Série B.
1: Tem caso e caso, meu amigo. Tem caso e caso.
2: Tem caso e caso. O Nação tem que continuar.
1: Nação não tem foco no profissional, é na base.
2: Não, mas tá jogando profissional, tem que continuar.
1: Pelo menos tem base o Nação.
2: Quem? Tá. Continua ou acaba?
1: É base, não tem.
2: Continua ou acaba? Projeto. Responde.
1: Bah. O Nação.
2: Continua na base?
1: Tá, o Metropolitano. Não vai subir.
2: É, outro time que não é viável. Tem um empresário que tá botando dinheiro,
1: então
2: não dá.
1: Acaba também.
2: Melhor Caravaggio.
1: O Caravaggio investe na base, tá redondinho. Pode continuar então, por mais alguns anos.
2: Tá bom, já tem um time pro ano que vem, ó. Tubarão.
1: Tubarão tem que dar uma parada. Tá bom, como tá, não dá.
2: Tá, só tem um, até agora só tem um time pra ser liberado.
0: Vai parar, até no final do ano pro Tubarão
2: vai
0: parar.
2: Vai parar, depois volta.
1: Mas até ano que vem eu sei. Eu pararia por alguns anos. E o Ercílio agora vai ter tempo, né? Pra dar uma melhorada no estádio. Aliás, o Ercílio hoje não tem estádio, né? Claro que ele tem um empresário que é parceiro, aí ele pode jogar ali, mas é preciso dar uma olhada, né, no futuro, pensar no futuro do Ercilus. Mas o momento é de comemoração.
2: É, não, eu ia falar, o time acabou de ser campeão. O Giovanni quer falar de especulação.
1: E a torcida tem que comparecer, né? Poucos torcedores estão acompanhando o Ercilus.
0: Bastante.
1: Pouca gente tem ido ao estádio do Ercilus. É a hora de mostrar que então é viável esse projeto. É hora de mostrar que o Ercílio tem apoio. É hora de mostrar que o Ercílio tem torcida. Já na quarta-feira tem que colocar pelo menos 3 mil torcedores contra o Caravaggio, né?
0: Eu acho que o torcedor do Ercílio é o torcedor do Ercílio. Eu acho que aquele que está em cima do muro é que tem que assumir. Aquele que está em cima do muro, que só vai jogos bons, aqueles que só ficam criticando, mas de vez em quando vai lá e espia, não. Eu acho que ele tem que assumir o Ercílio Luiz e começar a participar. É isso, porque a gente se vê muitos que falam, certo? Mas não ajudam nem para comparecer um jogo. O Arcelu está no primeiro, ano que vem, provavelmente só um ponto. Eu acho que não.
1: Ah, pode. Não vai subir, não, certo? Não vai subir. Já subiu, Oswaldo, pode falar. Já subiu.
0: Esse é o meu medo, quando tu disse que já subiu.
1: Mas não tem como, cara. Não tem eu como. Eu coloco uma saia, eu uma mini saia e desfilo pra cidade se o Arcelu não subir. Já subiu, meu amigo.
0: Tu tem uma promessa de saia, lembra de quem ia ser o campeão? Deixa eu lembrar.
1: Não.
0: Deixa eu lembrar de quem.
1: Eu falei do
2: cara. Eu lembro dessa aí. Ele gosta.
0: De sair na beira do
2: ele lava essa saia todo ano e ninguém deixa ele botar essa saia.
0: Essa
2: que
0: saia
2: coisa,
0: acho,
2: né?
0: Que tá guardada faz muito tempo.
2: Tá, acho que
0: né?
2: Nem serve mais.
0: Tem que ser só a saia.
1: Ah, o Everton, coloca aí, por gentileza, os melhores momentos de ontem. Imagens da VEG Esportes. Tubarão 0-2 para o Ercílio Luz. Quanto ao público, 1.083 torcedores. Legal? Tá legal?
0: Mais, hein?
1: Mas eu tô falando que foi divulgado no Borderô, né?
0: Mas tinha bastante gente.
1: Né? Eu acho que tinha muitos curiosos, né?
0: Legal.
1: Tinha muitos curiosos.
0: É esses que
1: sabe
0: em cima
1: que
0: do
1: foram
0: mundo.
1: Ao estádio pra ver. Alguns ercilistas na área do Tubarão. A torcida do Ercílio lotou o seu espaço.
0: Bastante gente do Ercílio.
1: É por aí.
0: O espaço deles estava lotado.
1: Maior público
0: tava,
1: do Tubarão, acho.
0: Zero a festa ontem.
2: Foi. A torcida do Ercílio fez uma festa bonita ontem.
0: Legal.
2: A torcida do Tubarão, apesar da campanha bem decepcionante, ainda marcou sua presença. Até para não deixar o espaço aberto para o pessoal, para os neutros estarem ali. Claro que poderia ser um público maior, é um clássico da cidade, há muito tempo não tinha no Domingos Gonzales e tal, mas é difícil cobrar mais da torcida do Tubarão, né? Campanha muito ruim, time decepcionante, um time que não dá gosto de ver em campo. Então, eu acho que poderia sim marcar mais presença, mas o ingresso caro, ainda teve essa questão, o Tubarão aproveitou para lucrar um pouco, né? Porque saber que a visitante ia estar lotada, mas eu esperava um pouquinho mais, viu, do público no clássico da cidade. Acho que a torcida do Tubarão, de novo, acho difícil cobrar pela campanha que fez, pelo valor do ingresso, mas eu achei que ia dar um pouquinho mais ali, viu?
1: Eu achei que ia dar menos, sinceramente, eu esperava menos de 1.000.
0: Do Tubarão, sim. Do Ercílio Luz, eles lotaram.
2: Sim, cabia mais um. Mas
1: do Tubarão, pelo momento, sim. Tinha que lotar, né? O Ercílio Luz subindo, tinha que comparecer jogo em Tubarão.
2: Não vai dar um mérito pro Ercílio, cara? Não vi tu elogiar o Ercílio.
1: Elogiar o quê?
2: Pô, a torcida foi, mas fez o mínimo. Ah, ganhou, mas tem que comprar um estádio, tem que fazer isso, tem que ter aquilo. Pô, faz um elogio.
1: Tem que melhorar,
2: depois
1: cara.
2: Depois os caras vão te...
1: Tem que...

0: melhorar.
1: Depois os caras caem matando em cima de ti, aí eu não consigo te defender.
2: Se eles não gostam de ouvir verdade, eu não posso fazer nada. Mas
1: tu não consegue elogiar que o time jogou bem, que deu um banho de bola, que subiu.
2: Não, o time do Ercílio é melhor.
1: Subiu com três rodadas, é melhor.
2: O time do Ercílio é melhor, tinha que vencer ontem, mas venceu.
1: Quantos times
2: a torcida do Ercílio foi bem ontem, fez uma festa, cantou do início ao fim. Parabéns, a Império Vermelho.
1: Arrancamos um elogio do Giovani.
2: Agora algumas coisas eu observo.
1: Mas é o dia hoje, é um momento?
2: O time do Ercílio Luz é muito superior, o Tubarão, time limitado, é time de meio de tabela, dito e feito. E sobre o jogo, começou o jogo já há 3 minutos, já teve o gol do Ercílio e daí foi fácil, né? Então, o jogo? De boa, 2-0?
1: Fácil, como tu falou.
2: Não foi fácil? Não, foi controlado. Não, teve o jogo controlado.
1: É o duelo de um time...
2: O Tubarão levou o perigo?
1: É... Um duelo de um time organizado que tá numa boa fase contra o Tubarão, que é uma bagunça, né?
2: É,
1: o Tubarão
2: tá
1: montou
2: bagunça.
1: 4 times dentro ao longo
2: fora
1: da competição. Ainda mais, o Tubarão tentou levar o jogo para um outro sentido, tentou fazer uma tensão ali de clássico, teve provocação, tudo isso, mas não deu certo porque tomou o gol com 3 minutos, né? Acho que tudo que o Zata pensou pro jogo, que era, quem sabe, fechar mais o time, fazer um pouco, utilizar um pouco da tensão do clássico, que acaba equilibrando muitos jogos, não deu certo. E o próprio Zata ainda conseguiu ser expulso com 3 minutos.
2: Meu Deus.
1: Que coisa, né? Que loucura.
2: É outro que. Obrigado, Zata, por tudo, mas tchau, né?
1: E aí, acho que, além do desequilíbrio técnico e tático das equipes, tudo que o Zata, tudo que o Tubarão pensou pro jogo deu errado, né? A torcida foi pra marcar presença no clássico, pra tentar apoiar. O time aparentemente queria fazer um jogo mais tenso, um jogo mais chegado ali, mais pegado pra equilibrar a diferença técnica, não deu certo, tomou gol com 3 minutos numa bola que eu achei até falha do goleiro do Tubarão.
2: Foi.
1: Não pode soltar uma bola naquela primeira
2: área. Tem falhado muito o goleiro do Tubarão.
1: Além do desequilíbrio, do abismo entre os dois times, deu tudo errado pro Tubarão, deu tudo certo pro Ercílio. Então, acho que fácil o jogo. O Ercílio poderia ter feito mais, não pisou no acelerador. O Tubarão teve a chance de diminuir, bater um pênalti horrível ali no final. Mais um defendido pelo goleiro Wagner Coradinho. Então foi uma manhã que fica marcada porque deu tudo certo pro Ercílio. Eu pensava que o clássico poderia equilibrar, poderia dar alguma coisa, o raio cair num lugar diferente, mas não.
2: Só tu que
1: de almanac do Ercílio, e mais uma manhã que dá tudo errado pro Tubarão.
2: Oswaldo, de boa, 2-0?
3: Eu penso assim, ó, no jogo em si, um clássico, a briga ali na hora que houve o gol faz parte do clássico, a expulsão de jogadores faz parte do clássico, e o árbitro soube controlar, porque quando ele viu que houve a situação, sabia de um clássico, poderia tudo acontecer.
2: O Mário foi expulso, Mário foi no expulso banco, né? 3 minutos banco. E o Zata foi expulso a 3 minutos expulso. De jogo, pelo
3: mas
2: amor de Deus,
3: faz
2: né?
3: parte do clássico, tinha que ter alguma coisa.
2: O técnico tem que ter controle.
3: O que chama a atenção no jogo em si é que o Ercílio foi com a proposta de jogo e comandou o jogo o tempo todo. O Ercílio Luz entrou, faz um gol aos 3 minutos, numa falha, não, numa jogada de 3, os 2 gols do Ercílio Luz foi 3 toques na bola. Ela sai da defesa, vai pro ataque, na sequência, o chute sobra, o jogador entra. Outra jogada idêntico, 2 jogos, 2 gols idênticos. O Ercílio Luz comandou, o Ercílio Luz não deixou a equipe do Tubarão acelerar o jogo. Essa foi verdade.
1: Me surpreendeu, Oswaldo. 3 minutos não. de jogo e o assim, Ercílio gol. Saiu sozinho na cara
3: tranquilo.
1: Do gol. O que, que foi aquilo?
3: Olha o que ele faz. O Ercílio Luz tocava a bola, fazia o Tubarão correr e ele não parava a bola num lugar só, ele fazia passes um pouco mais comprido. Tocava e esperava. Foi onde aconteceu o gol. Eles atacam, ele rouba o volante 28, o jogador 28, se não me engano, eu acho que foi o
1: Daniel.
3: Ele pega a bola que ele está um pouco do lado dos volantes, aciona o ataque, e aí é o chute no gol, o goleiro. E aí a zaga é muito distante, porque tu tem 2 zagueiros para marcar um jogador, certo? Porque o jogador número 10, o Cauã, ele está do outro lado. Só que ele sentiu que ou a bola era para ele para finalizar, porque daí o menino chuta em gol. O goleiro rebate, aí ele vem e toca para dentro. Aquele gol, um gol atípico de uma jogada de velocidade, uma jogada inteligente. O segundo gol não foi diferente. A zaga de novo dando espaço pro jogador de frente, aí foi o Miguel, pega a bola, bate e faz o gol. Recebe entre os 2 zagueiros. Depois o Ercílio Luiz só cozinhou o jogo. O Ercílio Luiz comandou o jogo, não deixou o Tubarão acelerar o jogo, deixou ele gostou do jogo, não deixou o Tubarão gostar do jogo, essa é a verdade. Então, assim, é um time experiente. É um time que ontem mostrou a
2: bem
3: experiência
2: treinado.
3: Num clássico, porque quando é uma partida normal,
2: time com cabeça.
3: Mas num clássico, o próprio torcedor do Tubarão estava calmo. Interessante que não houve aquela aflição, não, porque o jogo, o Ercílio Luz fez o jogo ficar calmo.
1: Poxa, agora eu sabia
3: não
1: que
3: foi um jogo bom,
1: não
3: dar, tá?
1: Não.
3: O Ercílio Luz comandou.
2: Um jogo de segunda divisão, um jogo pegado.
3: Clássico. Não, não foi pegado, não.
2: Clássico.
3: Foi um jogo, exatamente, por ser um clássico, era pra ser mais pegado.
2: O Ercílio surpreendeu, o Ercílio controlou, né? O jogo. Ele ia controlar o jogo, a gente
3: mas
2: sabia.
3: Não deixou o jogo virar um jogo com muita pegada.
1: O jogo da ida, o Ercílio não controlou a partida.
2: Fez 2-0 no primeiro tempo,
1: sim, mas não controlou. Acelerou, mas o Tubarão teve um momento, teve chances. O Tubarão tinha, eu acho, a expectativa de fazer um jogo pegado, mas ele deu com os burros na água com 3 minutos de jogo.
2: O time
1: aí, eu acho que foi o maior balde de água fria, porque a ideia do Tubarão e do Zata parece que era isso, mas o Zata foi pro vestiário e o time morreu com 3 minutos.
2: É, 3 minutos acabou pro Tubarão.
3: O Rogério foi muito inteligente, os jogadores do Ercília. Não vão deixar eles gostar do jogo, eles jogam dentro de casa. Eles não, se nós não deixar eles gostar do jogo, a gente ganha o jogo. Dito e feito, não deixaram eles gostar do jogo, tocaram a bola, fizeram o jogo ficar calmo. Então não virou aquela rivalidade. Vê que a briga que deu é porque fizeram um gol, passaram pro lado de fora do campo e os caras foram pra cima.
2: Aí o Zato vai querer nessa provocação, pelo amor de Deus. Um cara então, experiente. Ah, dá licença, tá tudo errado.
1: Experiente.
2: Tá tudo errado.
3: Experiente não.
2: De um lado o time com planejamento, de um lado o time com planejamento, com investimento, com jogadores que sabem o que querem, de outro lado o time mal organizado, com planejamento que foi ruim, com um técnico que pra mim já venceu o prazo de validade, então resultado subnormal, o Ercílio é muito mais time e o elenco do Ercílio é muito mais melhor, superior ao do Tubarão. Agora o cara tem que aguentar esses torcedores aqui, ó, como o Taquara, me mandando mensagem desde ontem, cara, no domingo, vai curtir a família, rapaz, vai andar com a mulher, vai jantar fora, fica mandando mensagem pro cara, bom dia, o time mais querido da cidade é campeão. Hoje tu vai falar do que o mascote do Acre fez, uma vergonha, não sei o que o mascote do Tubarão fez. Vivemos um inesquecível, 2 vitórias no clássico e gritar é campeão no Chiqueiro foi lindo. É Domingos Gonzalez o nome do estádio. Luiz Antônio Rosso, já podemos gritar é campeão? Já pode gritar. Falando sobre o jogo, que massacre, que baile, o Rogério botou o Zata no bolso. Novidade, Reginaldo, corretor de imóveis, solta o hino do Leão. Ailton José Machado, Tubarão, time limitado, mas é que temos, obrigado Juliano por tudo. Marcelo de Souza, parabéns ao Ercílio pelo título, foi merecido, pois foi o time mais regular durante toda a competição. Ailton José Machado, time novo, mas ganhamos Copa Santa Catarina. Ah, ganhou, né? Mas hoje não ganha mais nada. William Goulart, concordo com o Giovanni, Juliano Mendes, deveria pedir licença na federação, seria um alívio para o povo da Zofa. Olávio Falquete, conhecem? Olávio Falquete.
1: Tá aqui, ó,
2: no YouTube mandando a mensagem. Olá, Falquete. E? Bom dia, abraço forte a todos e viva o Leão do Sul. Então, olha, o homem só tá bem, né? Já o coração tá legal.
1: O Olávio gostou que o jogo não teve muita emoção ontem.
2: Ah, foi de boa pra ele.
1: Foi melhor desse
2: também.
1: Foi melhor desse jeito, né? Mais tranquilo
2: assim. Abraço.
1: Olávio, vamos cuidar saladinha. Bastante água, bastante, cuidado com o coração, homem, e eu não sei se o médico vai liberar, eu acho que é o doutor Natan que tá cuidando, não sei se vai liberar pra ele estar lá quarta-feira.
3: Pra quarta-feira.
1: Será que vai estar lá?
3: Acho que vai.
2: E agora? O homem tá bem, que legal, que ele já tá se recuperando.
1: Só um sustinho, né?
2: É, um susto aí.
1: Não podemos parar a máquina, abraço.
2: Um abraço. Taquara, para, Copa Santa Catarina é infinitamente inferior, até porque tinham 4 times sendo 3 da Série B. Ah, estão batendo papo aqui no entre eles, no chat aqui do YouTube. Agnaldo Coelho, forte abraço. Agnaldo Penha é o que tá com o Marcel aí, 3 de maio, vocês estão em Penha na região de Itajaí, ô Agnaldo, abração, amigão do Marcel, pessoal, gente boa, né? Aguinaldo que mora lá na região de Penha, o Marcel curtindo a vida aí com o Aguinaldo. Grande abraço, Ernesto Antunes, bom dia, tá feliz? Tá assim, o Aguinaldo tá lá em Penha com o Marcel de 13 de maio, estão aqui ligados no YouTube. Alô, Marcel, final de semana, que próximo final de semana tem festa, né? Aí, né, em 13 de maio, bora lá. O maior público da segunda foi o nosso, no Aníbal Costa, 3.499 pagantes no primeiro turno. Ilha Goulart, são muitas mensagens, tá bombando lá no chat do YouTube. Nos acompanhe com imagens no YouTube, dê seu like, curta, siga a página da Rádio TV Tubarão. Daqui a pouco também mensagens do WhatsApp. O Ercílio Luz, hein? Caiu no ano passado e já subiu. Vai jogar na primeira divisão em 2027. Torcedor do Ercílio está eufórico, tem que estar, tem que comemorar. Do outro lado, mais uma vez o Tubarão foi incompetente, deu de sofrimento. Se for para continuar assim, pede licença na federação. Porque não vai chegar, vai ficar sempre nessa, gastando dinheiro e fazendo isso? Intervalo.
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1: Levantamento do Tribunal de Contas de Santa Catarina aponta que 70% dos municípios estão expostos a desastres climáticos. O estudo se refere aos serviços prestados pela Defesa Civil Municipal. Em muitos locais não há planos de redução de riscos. Em mais da metade dos municípios não existe cadastro de famílias vulneráveis. O alerta do TCE diante das ameaças do fenômeno El Niño é que municípios preparados

0: 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Alguma, três mensagens pode, antes dos comentários.
1: Pode fazer um... Só um aviso, o pessoal da prefeitura, lá em cima, no bairro Cruzeiro, lá no corte da BR-101, o pessoal continua jogando lixo, soltando cachorro. Já foi avisado várias vezes.
0: Você tem que colocar a câmera.
1: A prefeitura não tomou a providência. Ah. Quem tem que colocar a câmera é a prefeitura.
0: Não,
1: uma rua, não, uma estrada, pública, o povo é que tem, já pagamos imposto, para quê? Pra
0: quê? Tem que tomar a providência e pegar esses vagabundos que abandonam animais.
1: Aí eu concordo, mas quem tomar a providência é a prefeitura.
0: Quem
1: tá
0: abandona animal é lixo, vai pro inferno.
1: É lixo, é sujeira, é cachorro.
0: É, cambado de vagabundo. Fala, ouvinte.
2: E ouvinte da Tubar, liga dona Tubar, como sempre, de dia, aí à noite. Ô Giovanni, bonito, agora o Ercílio Luz trazer um time de romance nacional, assim, né? Um Fluminense da vida pra colocação da faixa, né? Nosso tricolor, hein?
0: Geraldo Medeiros, tá. É, um abraço aqui pro William, há alguns anos o único clube viável na cidade da região é Ercílio, é realidade. Bom dia, futebol é caro, se não tiver investimento alto sempre será assim, infelizmente. Enquanto isso, Criciúma rumo à Série A do Brasileiro, concordo contigo, Giovanni, pede licença e vamos rever o futebol. Ederley,
3: uma parte... Bom dia, Oswaldo, bom dia, Giovanni, bom dia, Lucas. Já, Lucas, olha só. Vibra quer ter o Leão do Sul, Série A concretizada. Giovanni, continua da palpite, hein? Continua da palpite, continua a falar que o Vasco vai cair, continua a falar que o Blumenau vai subir. Pode continuar que tá dando sorte. Tá acertando tudo. Agora me diz, não, o número da Mega Sena não é o quê?
0: Não, deixa quieto. Valeu, Edenir. Fala, ouvinte.
4: Bom dia, Giovanni, tudo certo?
0: Tá.
4: Acho que o Ercílio conseguiu a maior sequência de vitórias do campeonato, hein?
0: Não perde desde a quarta rodada do turno. Bom dia, só alegria nesta segunda. Ercílio deu um show, ganhou bem, respeitou o adversário e fez por merecer. Foco e determinação. Ficaram concentrados no hotel da cidade pela manhã, todos tomaram café juntos, comissão técnica estão colhendo os frutos com certeza. Grande abraço, Rodrigo, top, top. Médico, o pai do médico do Ercílio Luz, o Rodriguinho. 2-0 sobre o jogo, então, deu o Ercílio Luz, merecido, e a rodada foi positiva, porque o Caravaggio, ele jogou no sábado e empatou com o Nação, né? Então, se a gente pega a classificação, o Ercílio Luz, ele está a 6 pontos. Do segundo colocado, que é o Metropolitano.
5: Tem 11 de saldo.
0: Então... e agora, o Ercílio joga em casa, na quarta-feira contra o Caravaggio. O Metropolitano vai jogar contra o Juventus em Jaraguá do Sul. Uhum. Juventus brigando para não cair, tá? Na última rodada, o Metropolitano joga em casa contra o Fluminense. Mas o Caravaggio já tá eliminado. Não consegue mais subir. Quarta-feira.
1: O Ercílio
0: é muito favorito. Sim, com empate ele já sobe.
1: Exatamente. O Caravaggio tá fora da disputa.
0: Gente, não tem como, né?
1: Eu acho muito difícil.
0: Subiu e vai conseguir realmente subir matematicamente em casa, né?
5: Olha,
0: em seu estádio, com o torcedor.
5: É uma sequência muito improvável, né? O Ercílio teria que perder as duas, o Metropolitano ganhar as duas e tirar um saldo de 11. Se tem um time que conseguiria fazer isso, é o Ercílio, mas eu acho que não. Nem o Ercílio Luz conseguiria perder esse título.
1: Dá pra dizer.
5: E vai ser uma oportunidade de ser campeão em casa, né? Fazer uma festa bonita, trazer o seu torcedor. Eu tava acompanhando a rodada, teve um momento ali no sábado que o Jaraguá chegou a ficar na frente do Metropolitano.
0: Saiu na frente.
5: Durou bem pouco, mas quase que o Ercílio já foi campeão nesse final de semana, né? Mas não deu, o time de Jaraguá muito limitado, surpreendeu só com aquele 1-0 ali. Vai ser campeão, vai ser uma festa bonita. Acho que o Caravaggio vai fazer jogo também, não vai facilitar, mas o Ercílio é mais tímido que o Caravaggio, tem condições totais de fazer um jogo bonito pro seu torcedor e marcar um momento bem bonito aí na história do Aníbal Costa e na história dessa nova geração de ercilistas. Vai ter gente aí lavando a alma, vai ter gente levando filho, neto pro estádio. Sim. vai ser um momento bem legal, vai ser um momento bem bonito aí na quarta-feira.
0: E o Ercílio?
5: E um momento único na história do Ercílio.
0: O Ercílio Oswaldo, Lucas, agora ele vai ter a oportunidade, né? Ele vai ser o clube da cidade, da região, na primeira divisão. Como foi? Alguns anos, caiu no ano passado. Então agora é o desafio, é o Ercílio saber fazer um trabalho, né, para chamar os torcedores, aqueles que estão em cima do muro, trazer os jovens para o estádio, enfim, é um trabalho que o Ercílio Luz vai ter que fazer, né? O Tubarão agora não joga, por exemplo, o Ercílio vai jogar a Copa Santa Catarina, o Tubarão não, então o Ercílio vai estar em atividade, no ano que vem vai jogar a primeira divisão o Ercílio, o Tubarão não, então depende agora também do Ercílio. Ter uma sequência agora para ter mais apoio e ter torcedores.
5: Se ele tem uma oportunidade de ouro e se a SAF atual continuar, se a ideia não for botar o clube no mercado, eles têm a chance de aprender com os erros do passado, porque o Ercílio chegou a ter uma equipe muito boa, um time no campo muito bom que se renovava a cada campeonato e uma gestão muito boa com Felipe Gil, com Raul Cabral, que fazia um trabalho não só de técnico, mas de coordenador do futebol, só que o Ercílio não deu as condições ideais para aquela equipe trabalhar. O Ercílio nunca conseguiu um campo de treinamento fixo, nunca ofereceu um espaço decente até para as categorias de base, enfim, de espaço físico mesmo. O Ercílio teve essa dificuldade e o Ercílio não conseguiu fazer a expansão da sua torcida, não conseguiu levar o time para além de Tubarão, entender o Ercílio como um time da Amorel. Que é isso? Bota uma loja em Braço do Norte, bota um espaço em Laguna, em Pescaria Brava, enfim, vai gastar dinheiro, é verdade, mas quem quer crescer no futebol tem que gastar, não é um esporte, não é um meio de negócios que dá lucro hoje o futebol, a não ser que você revele jogador na categoria de base. Então, Ercílio, a sua SAF agora tem a chance de aprender com os erros do passado, uhum. E ela gastou bastante dinheiro nessa Série B, verdade, montou um elenco caro, trouxe um técnico de, vamos lá, nível de primeira divisão de Santa Catarina, um bom diretor de futebol, botou os caras na concentração até nos jogos em casa, então, ofereceu boas condições. Se continuar nessa linha e continuar oferecendo, superando os desafios, o Ercílio tem uma chance de aprender com os desafios do passado e levar essa SAF, buscar aquele patamar que estava. E aí tem também a lição da torcida, o Giovanni Oswaldo, de aprender a valorizar. Tá vendo como é difícil cair, jogar uma Série B? Lembra quando o Ercílio jogava todo ano a Série D do Campeonato Brasileiro e o Aníbal Costa tinha público de 400, 500, 600 torcedores? Eu acho que o torcedor tem que sentir essa dor que foi a queda, a dificuldade que foi voltar no campeonato, que sobe um time só, e valorizar mais. Daqui a pouco, se o Ercílio faz uma baita Copa Santa Catarina, pega a vaga na Série D. Ano que vem vai ter Série A do Catarinense, que aí vai ter grandes jogos, né? Vai ter Avaí, vai ter Criciúma, vai ter Marcílio, jogos que a torcida sempre vai, enfim. Chapecoense. Só que depois vai ter a Série D, que vai pegar um monte de jogo contra time sem expressão. Vai jogar contra o Azures, vai jogar contra o Pelotas, vai jogar contra o São Luís de Juí. A torcida tem que se marcar presente, tem que se mostrar disponível ao clube para que a SAF continue fazendo investimento. É uma faca de dois gumes, não adianta. A SAF tem que fazer o que ela falhou em alguns momentos e a torcida tem que marcar a presença que ela deixou de marcar em vários momentos. Eu acho que vai ter 3 mil e poucas pessoas na quarta-feira no Aníbal Costa, mas que isso seja uma semente para que esse torcedor continue apoiando o Ercílio Luz nos próximos momentos, que vão ser cruciais para que essa SAF continue dando certo no clube.
0: Oswaldo, Ercílio Luz sobe, vai ter agora a Copa Santa Catarina e no ano que vem, no início do ano, vai ter o Campeonato Catarinense. O torcedor, a pessoa que gosta de futebol, vai ter a oportunidade de acompanhar o Ercílio e o Ercílio vai ter que fazer esse trabalho para chamar, né, as pessoas, para que as pessoas consumam o produto Ercílio, para que as pessoas possam acompanhar o Leão do Sul, né? É importante ter o apoio, não adianta jogar uma primeira divisão com estádio vazio, com poucos torcedores, daí não dá, né?
1: O futebol ainda é interessante, né? Quando tem dois produtos na venda na prateleira, um prejudica o outro, essa é a grande verdade. Tubarão, infelizmente, certo? Agora está se vivendo o quê? O Ercílio Luz pela conquista pelo time que vai para a Série A do campeonato para o ano que vem, tá? Aí um passo de um ponto. Pelo fato de ter o segundo time, essa divisão de torcida não é bom para a cidade, essa é a grande verdade. Porque nós teríamos que ter. O que aconteceu em Criciúma? Só um exemplo. Criciúma, hoje, próximo, se fala muito pouco.
0: Não, lá a realidade Criciúma é o Criciúma.
1: Tomou conta. Por isso que eu digo, aí vem em cima do que tu falasse. O Ercílio Luz tem que se tornar maior do que é. Ele se tornando maior do que ele é, aí ele consegue puxar esse
0: torcedor ao
1: natural. Por isso que agora foi para a primeira divisão, tem que fazer um time um pouco melhor do que já tem. Já é um time bom para a segunda divisão, tem que fazer um time melhor para a primeira divisão.
0: Para brigar daí, por coisas,
1: porque não, daí não tu consegue puxar torcedor. Quando tu tem um produto que ele é atrativo, o torcedor vai. Nós já tivemos um exemplo na época do Tubarão.
0: Sim.
1: Então, quando o Hercílio esteve numa boa fase, o campo tinha muito mais torcedores, porque estava numa boa fase. Agora, eu acho que já deu para acordar no sentido que o Lucas falou. Temos que acordar para a realidade. Nós temos um produto bom agora que está subindo, nós temos que apoiar para esse produto, aí sim, já pensar no projetar para o ano que vem. Projetar exatamente campos de treinamento.
0: É logo
1: essa parte aí também para atingir quem? Porque o torcedor, ele gosta também disso aí. Nós temos onde ver o treinamento, a gente tem que ver onde está o jogador treinando, no dia do jogo a gente vai estar junto. Ele gosta de fazer esse acompanhamento. Então tem que começar a trabalhar nisso aí também. Agora, claro, agora é comemorar, quarta-feira, vai jogar dentro de casa, só um empate já, comemorar esse título. Mas já sim, a diretoria já pensar no futuro para nós.
0: Perfeito.
1: Começar a ser maior. Quando tu é maior, aí vai em cima da região da Muré, onde o
0: tem próprio... Tem que trabalhar.
1: Aonde o próprio Criciúma já tem começado a entrar e nós temos que tomar esse cuidado. Então, por isso que o Hercílio tem que crescer mais do que é, já está grande, mas estamos numa segunda divisão, vamos para uma primeira, mas ser maior e estamos brigando do meio para cima de uma tabela de uma primeira divisão
0: catarinense,
1: para nós puxar mais esse torcedor da região.
0: O Alexandro Borghetti, time grande cai e faz bate e volta, verdade, o Hercílio caiu no ano passado, né? Viveu após o rebaixamento incertezas, mas veio 2026 e com mudanças e o time fez o investimento, tanto é que sobe. Bom dia, meu amigo, um abraço a você, o Lucas Rosvaldinho, parabéns pelo programa. À tarde, o Metrô não ganha do Juventus e o Hercílio já entra em campo campeão. Jean é policial militar, atua aqui na Central Regional de Emergências. Eu acho que ainda tá nativo, né, Jean? Faz um tempo que não converso contigo, mas o Jean é um cara gente boa, um nota 10. Grande abraço, Jean. Cláudio Fernandes, vamos falar de Série A. Daqui pra frente, chega de ficar nesse sofrimento de segundona. Time grande cai e sobe imediatamente. Cair e ficar na segundona a pequeno time. Agora sobe Joinville e Figueirense. Ano que vem, claro, pode apostar. Vamos ver. Um abraço aqui para a Fana Maria, 1.080 pagantes, a metade era hercilistas. Eduardo Nunes, o Leopoldo estará presente na quarta-feira. O Leopoldo estava no meio da torcida do Leão, né? Fazendo a festa, é uma figura. Galbi Citadin tá por aqui. Mara Maria Rodrigues, chora, Giovanni. Não, eu não estou chorando, né? Porque o Hercílio
5: ainda.
0: O Hercílio foi competente.
1: Chorou um pouquinho antes, agora ele voltou.
5: Antes e depois ele chora. Depois do programa.
1: Depois do
5: Mas
1: programa.
5: É um baita profissional.
0: O Hercílio foi competente, fez tudo certo e merece. Está colhendo os frutos. Subiu porque fez o planejamento, deu certo. Parabéns ao Hercílio. A torcida tá fazendo seu papel. Tem que comemorar. Merece. No ano passado teve uma decepção. Agora deu a volta por cima. Vai voltar a jogar a elite do catarinense. Parabéns, Hercílio. Sinceramente, parabéns. O Hercílio merece. Tá? Merece.
5: Tá
0: intervalo.
5: Muito quer tomar um gole d'água? Enquanto a gente fala um pouquinho.
0: Cara, no próximo bloco tem que fazer.
5: Tá bom.
0: Muita gente no YouTube conosco. Dê o seu like e nos acompanhe. Daqui a pouco mais Série B de Catarinense. Por enquanto, na verdade, já é Série A, né? Porque o Hercílio vai jogar a primeira divisão no ano que vem.
1: Depois do resultado do jogo, tomasse um pouquinho d'água pra dar um...
0: Não, relaxou, né? Eu pensei que seria um
1: chopezinho.
5: Ele respirou e pensou, respirou. Pô, pelo menos a minha Argentina vai ganhar a Copa do Mundo.
1: Eu sabia que tinha sequência.
0: Eu sabia que era difícil.
1: Aí quando chegou de noite, digo, agora eu vou amargo, agora eu vou chorar mesmo.
5: Aí não, é fácil.
1: Não deu certo,
0: tudo
1: certo.
0: Tudo certo.
1: Tudo tranquilo.
0: Intervalo.
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7: semana começa ainda com previsão de tempo firme e vento forte do quadrante norte. Jato de baixos níveis que desde sábado está ativo em Santa Catarina e já produziu rajadas fortes e secas de vento em várias cidades. Hoje a temperatura dispara e faz calor pela tarde. A mudança de tempo ocorre nesta terça-feira com a propagação de um sistema frontal. Há risco de temporal e vendaval, além de volumes mais generalizados de chuva. Esta nova frente fria vai passar rapidamente por Santa Catarina e já nesta quarta-feira a instabilidade começa a diminuir. Pode voltar a chover mesmo assim até o final desta semana aqui sobre a nossa região. Temperatura máxima hoje de 28 graus, mínima na próxima madrugada de 18 graus em Águas Mornas, Anitápolis, Araranguá, Armazém, Braço do Norte e Tubarão. Daniel Panobianco da agência PD Radar com exclusividade para Tubá FM.
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0: com o Bola em Jogo desta segunda-feira, dia 20 de julho. Um dia bacana para os ercilistas. Aliás, desde ontem estão comemorando, né? No WhatsApp da Tubarão 3626577. Bom dia, já pediram bênção para o pai Ercílio? Tens que observar essa torcida fraca com o nome BGT. Não entendi, Bruno Cavalão. Um abraço, parabéns aí pela vitória, parabéns pela festa da Império Vermelho. Bom dia, vamos elogiar o melhor time da cidade. Quando começou o campeonato, o Leão já entrou com 6 pontos garantidos. Vejo uma tristeza na apresentação do programa. Giovanni e Osvaldo, uma tristeza. Vamos lá, o Leão é o melhor da cidade. Wilson Luiz. Um abraço pro Rudy do Santo Antônio de Pata. Tá feliz com o Leão do Sul. Good morning, my friends. O Fabiano Camilo lá nos Estados Unidos mandou aqui. De 2017 a 2026, a última década não mente. Ercílio Luz, 7 vezes na Série A, 3 na Série B. Tubarão, 4 na Série A, 5 na B e 1 na C. Um abraço aqui pro Ratinho. Ô Ratinho, mandou uma mensagem e apagou. Um abraço, Ratinho. Fala, ouvinte.
1: Pois é, né, Giovanni? Ratinho que não gosta de confusão no futebol. Que vergonheira que tua Argentina fez, né? Não conseguiu no futebol, queria na força, né?
0: Que força, ali é vontade, Celso, um abraço.
2: Bom dia, Giovanni, pessoal da mesa, são 9 vitórias em sequência.
0: 9 vitórias, valeu Giovanni Tonon. Giovanni, Oswaldinho, Lucas, ano que vem vai ter novo campeonato, os times que vão participar são esses: Tubarão, Futebol Clube, Atlético Tubarão, Atlético Cidade Azul. Abraço, nação ercilista, Joãozinho de Laguna.
3: Tô recebendo mensagem do pai e do filho, o Dura mandou aqui, pediu um abraço, ercilista, esse tá mais
0: Dura tranquilo. Apareceu.
3: Agora o Taquara tá uma loucura, né?
0: Não, esse daí Taquara... eu vou bloquear.
3: Aguenta coração, quer falar de mascote, quer falar de não sei
0: quer
3: o quê.
0: Falar tudo agora, ó. Vem ao programa, tenha coragem, vem aqui, ó. Ercílio já pode ser campeão às 5 da tarde, na quarta-feira, se o metrô não vencer o Juventus. O Edio, verdade, eu acho que não ganha. Fala, ouvinte.
4: Chora na rampa que é melhor, Giovanni.
0: Valeu, Fred. Bom dia, Leão, já pode entrar em campo na quarta, campeão, Paulo Rodrigo. Bom dia, meus amigos, time grande cai e sobe novamente. Grande abraço... Valeu, DJ Alex Raul.
3: Opa,
0: fala, ouvinte.
5: Bom dia, Giovanni, bom dia a todos. Mas essa torcidinha do Ercílio Luiz também, eu vou te contar, hein, Giovanni.
0: Não sei
5: nada. Até ano passado eles eram tudo bloqueado no Instagram, eles não podiam comentar, eles não podiam reclamar, não podiam fazer nada, essa torcida do Ercílio Luiz. Agora, estão tudo, agora até oração no alambrado que os jogadores estão fazendo. Vá também, né?
0: Lucas Melo, valeu.
6: Bom dia, Giovanni.
0: Fala, meu amigo Marcial Vitorete.
6: É sempre uma honra conversar com um grande amigo, que se chama Giovanni Martins.
0: Tamo junto.
6: E saudações, ercilista. Quarta-feira, se Deus quiser, com Aníbal Costa, vamos ser campeão. Abraço.
0: Bom. Valeu, bom dia, Giovanni, bom dia, Oswaldo, Lucas, parabéns aos jogadores do Ercílio e a todos da comissão organizadora, só faltou a colaboração da torcida ercilista, não entendi aqui. O Toninho Bittencourt, alô, Toninho, um abraço.
7: Jogou hoje.
0: Fala, ouvinte.
8: Bom dia a todos da mesa, bom dia. Ô, Giovanni, tá triste, né, Giovanni? Deu 2 times e perdeu a Argentina, né, cara? E o Tubarão levou outra sapatada do Leão, né? Esse meu Leão faz coisa, cara. O meu peixe de novo, esse meu Leão, vai até passar mal, tanto peixe tá comendo, cara.
0: Tá bom, Maico. Giovanni, tem que correr tudo certinho pro Tubarão voltar a Série A antes da próxima Copa do Mundo. Então tá, né, Jadir, um abraço aí. Fala, ouvinte.
9: Bom dia, meus amigos. Eu vi o jogo, assisti o jogo, gostei do time do Ercílio, muito bom, já sabia que ia dar isso. Agora é o seguinte, para de chamar de chiqueirinho, que não tem campo o outro time lá do outro lado, né? Tá ali de favor, então daqui a pouco vão precisar do chiqueirinho, daí fica feio. Vão respeitar o nosso Tubarão, vão respeitar o nosso estádio, Domingo Gonzalez. Vão respeitar, que daqui a pouco pode precisar. Aí vão jogar no chiqueirinho? Hã? Obrigado, gente. Um bom dia pra vocês. Tá tudo certo, é isso aí mesmo.
0: Valeu, Ratinho. Um abraço. Como que eu faço pra abrir um CNPJ? Alguém sabe?
3: Tem que ir na sala do empreendedor, por quê?
0: Não quero abrir, vou abrir um time na cidade. Tubarão.
3: Vai abrir?
0: Tubarão Esporte Clube.
3: Vai abrir em armazém.
0: Vou abrir lá no CNPJ.
7: É melhor lá em armazém.
3: É, acho que lá é mais fácil.
7: Aqui já tem 2 aqui, mais 3, cara.
0: Que nada, vamos para o Ercilus, vamos para o Aníbal Costa, se juntar e fazer um time competitivo. Eu quero é futebol competitivo. Eu quero é ver um time brigando por coisas grandes.
7: vai fazer isso.
0: Hoje é o Hércio Luz, hoje a realidade é o Hercílio. Eu sei que existe essa rivalidade, mas sim, pode ter certeza que o Hercílio Luz tendo um time competitivo agora na Copa Santa Catarina e principalmente na Série do ano que vem, muita gente vai. Vai ao Nibon Costa.
3: Já
0: tivemos em anos anteriores.
3: Verdade, é recente,
0: então,
3: que a gente já viu.
0: É, depende do Hercílio, ter o apoio do,
7: assim,
0: da galera. Leão!
7: Nós temos que entender, o futebol ele é interessante, né? Porque não é só o torcedor do Hercílio Luz que vai o ano que vem em jogos aqui, que provavelmente o Hercílio Luz vai para a primeira. Muitos torcedores da região do Criciúma, quando jogar aqui, eles vão também ali o jogo, querem ver uma partida. Muitos vão ver a Chapecoense quando vir jogar aqui também. Claro, torcer para o Hercílio, mas ver os times de fora. Eu acho que faz parte do futebol ver um Havaí, o Criciúma ano que vem, provavelmente pela campanha que está fazendo, vai para o Campeonato Brasileiro da Série A, pela campanha que está fazendo, se continuar. Então são equipes que vêm qualificadas. Hoje, por isso que eu digo que o Hercílio Luz, que vem tem que, um campeonato vai ser difícil, mas o importante é participar. E outra coisa, esquece o Metropolitano à tarde, eu acho que o Hercílio Luz tem que ir à noite lá, empata o jogo,
0: ganha
7: um ponto,
0: ganha
7: o jogo, a festa vai ser mais,
3: melhor que o Metropolitano ganhe o jogo,
0: até melhor
3: que o
7: Hercílio,
0: exatamente,
7: fica mais atraente o jogo,
0: e se eu sou Hercílio, onde vou aqui, eu boto 10 pilas pra todo mundo na quarta-feira, pra lotar, pra colocar 4, 5 mil torcedores.
7: Sim,
0: cara,
7: seria interessante, um presente pro torcedor, incentivou um presente
0: pro jogo na descoberta, 20 na coberta, se for o caso, mas eu farei uma promoção aqui, o clube ainda não divulgou a venda de ingressos. Não pra ganhar dinheiro, pra ter o apoio do torcedor, pra lotar na quarta-feira.
7: Comemorar todo mundo junto essa conquista.
3: Como ainda não divulgou, eu acho que é uma possibilidade, tá? Devem estar estudando alguma coisa lá dentro, e quem sabe fazer uma promoção, alguma coisa do tipo, pra levar o torcedor. Vai ser um momento legal ali, né? Agora, só pra fechar do jogo ali, me chamou a atenção, eu acho que o Rogério Correa não repetiu escalação, né? Ao longo da competição. Ele sempre foi mudando. Ontem entrou o Miguel, entrou
7: mas
3: o Jonathan.
7: O Miguel ontem ele coloca no time. O Alan Jones que chama a atenção, que ele começa em momentos, mas todo jogo ele tem entrado.
3: Né? Entra, o Luan também.
7: O Luan,
3: a zaga, cara, o titular, o Felipe Sidecun, que era reserva do time do Gelson Zata ano passado. Então,
7: O Chua tava
3: pro Tubarão não servia, cara.
7: Expulso,
3: cara. Agora serviu, foi titular no Hercílio Luz, que subiu.
0: Bem colocado. Bem colocado.
3: O Rogério Correa é um nome aí que o Hercílio tem que pensar com carinho pra essa
0: matriz. Vai renovar, vai pra Copa Santa Catarina e deve seguir pro ano que vem.
7: Mas a espinha dorsal ele não mexia.
0: Não.
7: Ele não mexia no Igor Pimenta, ele não mexia no Samuel.
0: Jogador de sua confiança.
7: Certo, o Vinícius pelo lado direito, o Dudu pelo lado esquerdo, a zaga, porque houve uma expulsão.
0: Sim.
7: Mas o time ele mexia muito pouco. Quando ele, no início, algumas alterações muito pouco, mas ele já tinha mais ou menos a equipe do Hercílio Luz, o que ele queria do Hercílio Luz, porque ele monta um esquema e aí dentro daquilo que ele quer, né? Tem que funcionar. E aí ele foi fazendo funcionar. Que o próprio, esse jogador, o Daniel teve momentos que começou a jogar, vinha muito para trás em cima do Igor Pimenta, o time não rendia mais. Depois empurrava-se o Daniel um pouquinho mais adiantado, o time soltava mais. Então, um time do Hercílio Luz, ele teve, durante a competição, ele foi muito mais positivo do que uma certa instabilidade de só jogava aquilo, não. Ele acrescentava e às vezes relaxava. É porque ele relaxava, não é porque ele caía de produção. Ele dava uma relaxada normal, mas daqui a pouco o time voltava ao normal.
0: Bem colocado.
7: O Rogério chamava a atenção, porque ele briga muito fora de campo, né? Ele parece que está brigando com todo mundo, mas por quê? Porque ele sabe que ele é o comandante, ele sabe que o time lá dentro depende muito.
3: E o meio-campo, acho que foi o setor que mais funcionou. O Igor Pimenta é o motorzinho desse time. Ele já jogou mais adiantado, pisando na área, já jogou de segundo volante.
7: Exato.
3: Já foi buscar a bola na zaga. O Cauã cresceu bastante ao longo da competição. A gente conectava
0: bem, mas hoje ele
3: encaixou bem.
0: É uma realidade hoje nesse grupo do Hercílio. O Edson Zaneripe, vocês da imprensa são dos maiores culpados de o futebol em Tubarão não ser melhor.
3: Culpado
0: Nada promovem para melhorar. Promovem a discórdia querendo uma fusão, que nunca vai acontecer. Valeu, Edson Zaneripe, pela tua mensagem. Bruno Piuco, clima de luto na imprensa tubaronense. Vamos, Leão.
3: Começou.
0: Alessandro Borghetti, se for para chorar, mande áudio. O Wellington, um abraço aqui. Então, a imprensa teve culpa aí nessa questão de dois times.
7: Teve culpa?
0: Intervalo, último aqui no Bola em Jogo.

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5: Reta final do Bola em Jogo de segunda-feira, dia feliz para os ercilistas, comemorando esse momento, o Erciluz da primeira divisão. Agora é foco na quarta-feira, festa na quarta-feira, hein? Jogo contra o Caravaggio. Deveremos ter novidades sobre a venda de ingresso ainda nesta segunda-feira. Agora é ir ao Aníbal Costa acompanhar realmente a festa do Leão neste meio de semana. Durante a semana, durante as próximas semanas, durante os próximos meses, vamos ter muito tempo para falar de Erciluz, até porque o Erciluz vai seguir em atividade, vai ser o único representante de Tubarão no futebol profissional, pelo menos até o meio do ano que vem.
6: Ô Giovanni, agora que a fase é boa, o Ercílio campeão, tudo isso, tava lá no estádio ontem o Vinícius Gaidzinski, o CEO da SAF do Ercílio, tava no camarote, desceu lá pro campo para comemoração. Agora que tranquilizou um pouco os ânimos, né? E tudo que passou são águas passadas, ele podia vir na imprensa, né? Já que não sei se tu vai convidar, já que tu só quer saber do Juliano, mas...
5: Por que tu podia... convida? Hã? Tens medo de mandar
6: essa
5: fome? Não, eu
6: mando,
5: é
6: ele,
5: rádio.
6: Não, ele não
5: é
6: me responde.
5: Tu participa, tu pode
6: convidar. Posso convidar? Claro, porque olha só, eu mando mensagem pra ele há alguns meses, ele não me responde,
5: então,
6: eu acho, desde 2025.
5: Manda.
6: Vou mandar então.
5: Vai mandar.
6: Posso convidar?
5: Claro.
6: Vai receber bem ele, não
5: claro,
6: vai, não
5: será
6: vai bem-vindo. Passar. Tá bom. A gente vai reforçar aí, a gente convida ao vivo também, que o presidente da SAF do Ercílio vem aqui falar do futuro do clube, o que a SAF pensa pro futuro, como é que vai ser Copa Santa Catarina, Série A do ano que vem.
5: Ah,
6: vem aqui falar com, claro, a maior audiência da região, microfone da Tubá também, enfim, que fale com a imprensa,
7: fez todos os jogos,
6: ou convoque, né? Uma coletiva, fez todos os jogos, exato, né? O pessoal reclama pra caramba, mas só a Tubá fez o campeonato, é uma baita oportunidade aí pra falar com o torcedor.
7: Eu acho que o Rogério seria interessante depois de quarta-feira, convidar ele pra vir no programa também,
5: tá
7: o
5: bem.
7: Capitão da equipe.
5: O pessoal, a gente vai ter tempo pra ouvir Diego Coupe, Rogério e companhia, vai ser legal.
6: Tem que convidar ao vivo, senão o Giovanni não chama.
5: Ah, né? Para, gente, né? Sabe? Vou trazer o Zata amanhã aqui.
7: Eu acho que ele vai ganhar até uma camisa
6: do Ercílio. Zata tá suspenso, não pode
7: vir na camisa do Ercílio Luiz pra eles.
5: Vamos? Pra encerrar aqui, um minuto, só pra Espanha e Argentina. Tudo certo ontem?
7: Tudo tranquilo.
6: Tá dentro do
5: merecido. Deu a lógica, né? A Espanha com a bola, atacando, a Argentina se defendendo.
6: Tiveram só três finais onde a seleção que perdeu não deu um chute no gol. Em 90, a Alemanha contra a Argentina. Verdade. Em 2014, a Alemanha contra a Argentina. Em 2026, a Espanha contra a Argentina. As três vezes que a Argentina jogou a final e ela não deu um chute no gol. As três finais que ela perdeu. É uma loucura, viu? Fez um jogo ontem.
7: Horrível.
6: Claro que é um time inferior, tinha que jogar com menos posse e tal, mas fez uma final horrorosa.

0: Abraço, boa semana. A gente fala mais de Leão. Amanhã, enfim, durante a semana, o Lucas já tá mandando mensagem para o Vinícius Gadzinski para tentar a entrevista.
1: Agora que eu vou produzir teu programa agora.
0: Não, tu fez, agitou e agora tá com medo de mandar mensagem pro homem.
1: Não, já mandei, porque tu não manda, alguém tem que mandar, então tá. Mas é o seguinte, o programa tá aqui para ele falar, tem tá que trazer
0: certo,
1: aqui.
0: Tá certo.
1: Só quer falar do Tubarão.
0: Queremos ouvir todo mundo. Traz o Olavo Falquete aí também.
1: Calma.
0: Deixa Cláudio ele... Fernandes, sou Cláudio. Pera Fernandes. Bem. Quero te convidar para participar do programa aqui um dia. O Taquara, seja homem, Taquara. Seja homem. Vem aqui ao Bola em Jogo. Pau mandado. Intervalão. Fim de Bola em Jogo.
1: Faz mal, hein?
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2: 20 de julho, segunda-feira, 16ª semana do tempo comum. Evangelho de Mateus 12, 38 a 42. Alguns escribas e fariseus tomaram a palavra dizendo: Mestre, queremos ver um sinal feito por ti. Jesus, porém, respondeu-lhes: Geração má e adúltera, está pedindo um sinal, mas não será dado outro sinal senão do profeta Jonas. Pois como Jonas esteve 3 dias e 3 noites no ventre da baleia, assim o filho do homem passará 3 dias e 3 noites no seio da terra. No juízo, os habitantes de Nínive vão levantar-se com essa geração e vão condená-la, porque eles fizeram penitência ao ouvirem a pregação de Jonas, e aqui está alguém maior do que Jonas. No juízo, a rainha do sul vai levantar-se com esta geração, vai condená-la, porque veio dos confins da terra para ouvir a sabedoria de Salomão, e aqui está alguém maior do que Salomão. Os mestres da lei, os fariseus, estão sempre instigando Jesus. Eles querem que ele faça uma demonstração que os convença a aceitá-lo. Curar os doentes, libertar pecadores e oprimidos, anunciar a verdade do reino, não interessava, não bastava para eles. E Jesus se apresentou como sinal de sua ressurreição futura. Sabemos que eles não se convenceram, nem mesmo quando Jesus ressuscitou. Quando não se tem a docilidade, a abertura,

0: mente aberta, coração aberto para as coisas de Deus, nada pode nos convencer. E Jesus respondeu: uma geração má e adúltera busca um sinal, mas nenhum sinal será dado, a não ser o do profeta Jonas. Ao mesmo tempo que viam e ouviam Jesus pregar, escribas e fariseus percebiam em seu coração a força da graça interior que os convidava a aceitar suas palavras. Livremente tinham de tomar a decisão de crer ou não crer. O mesmo acontece conosco. Continuamente estamos sendo trabalhados pela graça e pelo dom da fé. Peçamos que Deus nos ajude a seguir sempre esse impulso. Em nome do Pai, do Filho e do Espírito Santo. Amém.
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0: tarde, meio-dia e 8. 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Está no ar o Jornal das 12, a apresentação de Antônio Nunes Bento e eu, Ramon Silveira. Produção da equipe de jornalismo da Rádio Tubá. Mesa de áudio de Everton Luiz. Também as gravações de Lucas Carvalho. E a direção geral da Rádio Tubá é do padre Rafael Liano. O tempo e a temperatura. 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Antônio Bento, trepidante da notícia, boa tarde, como é que está o tempo agora?
1: Muito boa tarde, Ramon, Everton e ouvintes. O tempo em Tubarão apresenta-se nublado, região sul de Santa Catarina, 24 graus a temperatura, 80% a umidade relativa do ar.
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0: Você vai ouvir hoje no Jornal das 12, moradores do loteamento Santa Helena na região do Andrino vão à justiça para barrar construção de casas em área de uso público.
1: Ao vivo no estúdio, o novo presidente do Conselho, Conselho das Entidades do Barão, Rogério Meregás, em pauta. Expectativas de trabalho a partir de setembro, quando assume oficialmente a entidade.
0: No Repórter Tubá, o mais bem informado, implantação da terceira faixa na SC-370 entre Gravatal e Braço do Norte, começa a sair do papel.
1: Na polícia, homem e mulher são presos por tráfico de drogas após abordagem da PM em Tubarão.
0: No esporte, Ercílio Luz vence o clássico e está a um pé da primeira divisão.
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0: Boa tarde para você, meio-dia e 10. Estamos aí com o Jornal das 12. Bom almoço, bom apetite, que Deus abençoe a sua refeição.
1: Para você no trânsito, neste momento, circulando pelas ruas da sua cidade, pelas rodovias estaduais BR-101, alô caminhoneiro, obrigado pelo carinho da atenção, audiência, motoristas de transportes coletivos, alô Martins, os demais motoristas, passageiros, a gente agradece o carinho da audiência.
0: Olha, o trânsito parado na BR-101, rodovia Governador Mário Covas, em Laguna, velocidade, lentidão, está a 15 quilômetros por hora, né? Temos aí a ponte que foi liberada ontem, a ponte Anita Garibaldi, apenas um vão, né? Não é apenas uma pista, não é a pista duplicada, né? Uma pista só vai para o sul, outra pista vem para o norte. Então, isso vai ficar até mais ou menos 60 dias, né? Para que os engenheiros, né, continuem o trabalho de recuperação do tabuleiro da ponte Anita Garibaldi, Antônio.
1: É isso aí, né? Tem que ainda terminar, continuar os trabalhos, mesmo que a pista parcialmente de quem vai em direção ao norte, vem em direção ao sul, esteja liberada, mas todo cuidado é pouco para evitar acidente, porque ainda os trabalhadores estão na ativa.
0: Mas não adianta, né, fazer só, claro, a manutenção, óbvio, tem que fazer, mas tem que ter fiscalização. Entendeu? Porque várias pontes, assim como a Anita Garibaldi, né, não tem fiscalização. Cadê aquelas, né? Aquelas, como é que se diz? Para pesar o caminhão, né? É para pesar ali o caminhão, me fugiu agora o nome. Uhum. Tem que pesar o caminhão, tem que ter fiscalização.
1: A balança.
0: Né? A balança para pesar esses caminhões, estão acima do peso, né? Não tem estrada que aguente, não tem ponte que aguente. Entendeu? Aí, ó, os caminhões, além do peso, não tem, né? Aí diminui o efetivo das polícias rodoviária estadual, federal, entendeu? Tem que ter a fiscalização, não pode isso continuar acontecendo. Como é que aí faz estrada? É dinheiro nosso, dinheiro público.
1: Eu não diria só caminhões, como também motores de automóveis, principalmente nesse período de recuperação de trabalhos na ponte Anita Garibaldi, de evitar a alta velocidade e às vezes de repente passa pela direita, pela esquerda, eles querem é passar na frente de todo mundo. Então, se tiver uma fiscalização, automaticamente todo mundo irá respeitar.
0: É verdade. Agora, 12:13 aqui no Jornal das 12. Tem que parabenizar aqui um estudante de Jaguaruna que conquistou a medalha estadual e nacional na Olimpíada Brasileira de Matemática. A estudante da educação, da Escola de Educação Básica Marechal Luz de Jaguaruna, Lara de Souza Matildes, de 13 anos, se destacou no 20º prêmio da Olimpíada Brasileira de Matemática das Escolas Públicas. A Lara conquistou a medalha de prata em nível estadual e a medalha de bronze em nível nacional, referente à edição 2025. Ela foi a única representante da região a conquistar a premiação. A cerimônia oficial de premiação foi realizada no último dia 7 no Centro de Cultura e Eventos da Universidade Federal de Santa Catarina, UFSC, em Florianópolis. Reuniu estudantes, familiares, professores e autoridades para celebrar os destaques da Olimpíada.
1: Meio-dia 14, Bolsa Família, você tem, Ramon? Iniciados pagamentos do mês de julho. A Caixa Econômica Federal começa a pagar a parcela de julho do Bolsa Família. Recebem nesta segunda-feira, hoje, dia 20, os beneficiários com número de inscrição Social NIS de final 1. O valor mínimo do benefício corresponde a R$ 600. Além do benefício mínimo, há o pagamento de 3 adicionais. Benefício variável familiar nutriz, que paga 6 parcelas de 50 a mães de bebês de até 6 meses para garantir a alimentação da criança. Acréscimo de R$ 50 a famílias com gestantes e filhos de 7 a 8 anos. E adicional de R$ 150 a cada criança de até 6 anos. No modelo tradicional do Bolsa Família, o pagamento ocorre nos últimos 10 dias úteis de cada mês. O beneficiário poderá consultar informações sobre as datas de pagamento, o valor do benefício e a composição das parcelas no aplicativo Caixa Tem, usado para acompanhar as contas poupança digitais do banco.
0: 12:15, olha só, o PT e o PL, né? Vão fazer aquele acordo, né? Como acontece todas as eleições, toda eleição acontece isso. O PT e o PL decidiram priorizar alianças estaduais e devem repetir neste ano o cenário de 2022. Poucas candidaturas próprias nas disputas estaduais. O partido do presidente Lula lançou 13 candidatos a governador nas últimas eleições. Neste ano, caminha para ter o mesmo número. Em estados considerados estratégicos, o partido cedeu a cabeça de chapa para siglas como PSB, PDT, PSD e MDB e vai apoiar aliados. Por exemplo, Rio de Janeiro, Pernambuco, Rio Grande do Sul, Paraná e Pará. Já o PL contabiliza até agora 13 candidatos estaduais e pode chegar a 14. Caso o partido lance um nome próprio em Minas Gerais, também chegará a 13. Em 2022, o partido de Jair Bolsonaro havia lançado 14 candidatos próprios. A opção por abrir espaço mira em cabeças de chapa, mira a busca de palanques importantes com Republicanos, União Brasil e PP em unidades federativas como São Paulo, Tocantins, Distrito Federal, Mato Grosso do Sul e Bahia.
1: 12:16, donos de imóveis alugados terão que trocar CPF por CNPJ com nova regra da Receita. Os donos de imóveis alugados que precisarem emitir documentos fiscais terão uma nova obrigação com a reforma tributária. A Receita Federal e o Comitê Gestor do IBS e da CBS prorrogam para o dia 1 de janeiro de 2027 a exigência de inscrição no CNPJ, Cadastro Nacional da Pessoa Jurídica, para pessoas físicas enquadradas como contribuintes dos novos tributos. Até essa data, proprietários de imóveis alugados poderão continuar utilizando o CPF como identificação fiscal. A mudança faz parte da adaptação ao novo sistema de tributação sobre o consumo, que prevê a emissão de documentos fiscais eletrônicos com informações do IBS, Imposto sobre Bens e Serviços, e da CBS, Contribuição sobre Bens e Serviços.
0: Vamos ao intervalo, a seguir o repórter Tubar.
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1: Meio-dia e 20, Jornal das 12, a dona Maria Machado Domingos. Alô, dona Maria, boa tarde, Antônio, Ramon, uma boa semana para vocês. Os demais ouvintes que estão conectados conosco, você que está nos ouvindo 104.9, ou então nos assistindo, meu irmão Ademir Nunes Bento, Nurci, tchauzinho para eles, estão aí nos assistindo, aqui em Tubarão, bem pertinho do Colégio das Irmãs Baianas. E a Bel e o Núncio, lá em Novo Biratã, no Mato Grosso. Onde quer que você esteja, obrigado aí pela atenção e pela audiência. Vamos agora ao repórter Tuba. Giovanni Martins está chegando. Implantação da terceira faixa na SC370 entre Gravatal e Braço Norte começa a sair do papel, Giovanni.
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9: Eu converso com a presidente da Acivale, que é a Associação Empresarial do Vale do Braço do Norte, presidente Adria Felipe Weber. Vamos voltar a falar sobre a SC370. Recentemente, o governador Jorginho Melo esteve na região e anunciou obras, melhorias na pauta, a implantação de terceira faixa na 370 entre Gravatal e Braço do Norte. Presidente, eu sei que a Civale, lideranças estão cobrando essas melhorias. Está mais otimista quanto a esse anúncio do governador? O que que a presidente da Civale pode nos passar? Tudo bem?
10: Tudo bom. Enfim, né? Tivemos a visita do governador na SADA aqui na nossa cidade, até para
8: anunciar outras obras, e foi uma grata surpresa quando o secretário, né, anunciou esse pedido, né, que foi um pedido não só da Civale, mas das outras associações da nossa região, né, através da FACIS, que fomos lá, tivemos uma audiência e fizemos o pedido da SC370 com relação às terceiras faixas, de Braço Norte até Tubarão. Então, eu sempre gosto de frisar, porque o nosso pedido realmente é até Tubarão, né? Mas quando, no final de maio, a gente já tinha esse retorno do governo do estado, dizendo que o projeto, um primeiro projeto, teria sido feito entre Braço Norte e Gravatal. E aí, na semana passada, com a visita do governador e do secretário, eles anunciaram, né, a assinatura já dessa ordem de serviço, né, onde vai ser contemplado em torno de 1,5 km, mais ou menos, de terceiras faixas. Foi uma surpresa, na verdade, para nós esse anúncio, né? Olha, na verdade, a gente não tem preferência, o que a gente quer é que essas terceiras faixas, elas ajudem, né, na mobilidade, até porque é uma rodovia com tráfego muito intenso, né, a gente sabe. Então, assim, hoje teve várias pessoas até depois, vocês não fizeram o pedido até Tubarão? Não, o nosso pedido principal foi até Tubarão, eu gosto de frisar isso, foi até Tubarão, mas veio esse projeto do governo do estado até Gravatal. Então é o que a gente aceita, né, a gente fala, então vamos aceitar esse até Gravatal, né, que já vai ajudar bastante, porque querendo ou não, de Braço Norte a Gravatal em torno de 15 km, então já ajuda um pouco, né, esse fluxo.
9: Pois é, presidente da Civale, Adria Felipe Weber, vocês têm feito pedidos, vocês participam de reuniões, como a senhora explica, pelo menos depois, digamos, de uma expectativa, já teve esse avanço, agora vai ter a obra, né? Vão executar a obra, vocês com certeza estarão acompanhando, fiscalizando, e depois, esse primeiro ponto ficando ok, vocês vão seguir em contato com as lideranças, com os políticos, com o governador, enfim, para buscar, então, daqui a pouco, até mais melhorias até Tubarão, né?
8: Isso sim, com certeza, já é o nosso pedido, e até foi até uma própria promessa, né, que passando esse período eleitoral, quem sabe a gente já faça esse pedido para continuidade, né, não para ali, né, finaliza até Gravatal e depois já tem uma continuidade até Tubarão, que realmente é uma urgência na nossa região, né.
9: Pois é, vocês moram em Braço do Norte, para quem tá aqui em Tubarão, quem transita, já passou pela 370, sabe da importância de melhorias de terceiras faixas, porque o trânsito, ele vem aumentando, são muitos caminhões, geralmente, carros, para quem sai de Braço do Norte, vem para Tubarão, acaba às vezes pegando caminhões, demora mais para chegar aqui, vice-versa, então, por isso vale esse esforço de vocês.
8: Não, com certeza, né, eu sou moradora aqui de Braço Norte, essa semana vou para Tubarão quase que uma vez na semana, ou a cada pelo menos 15 dias, algo que antes a gente levava em torno de meia hora, hoje a gente acaba levando uma hora e 15. Então isso é custo, né? Eu sempre falo, quem tem caminhão na estrada, o nosso tempo, né? Esse tempo a mais, isso tudo é custo. E outra coisa que nos preocupa bastante é com a liberação da Serra do Corvo Branco, esse tráfego também vai vir. Então a tendência não é diminuir o tráfego, a tendência é só aumentar esse tráfego, né? E aí acaba tendo mais acidentes, a gente tá vendo, porque as pessoas acabam tendo mais pressa, onde também tem mais acidentes. Enfim, gera uma série de outras consequências. Né?
9: Bem lembrado, então, com mais essa opção, com o asfalto na serra, nessa Serra do Corvo Branco, o trânsito, o movimento deve realmente aumentar mais.
8: Isso mesmo, o nosso trabalho é esse, né? E a gente sabe que sozinhos, né, a gente não consegue, então quando reúne a Civale, reúne as outras associações, reúne a comunidade em geral, né, eu falo, e a gente tem que agora, a gente está num período, né, vai se iniciar um período eleitoral, então a gente tem que aproveitar essa oportunidade para também fazer um pedido, né, para os nossos candidatos, principalmente aqui da nossa região, para que eles nos ajudem nesses pleitos, né.
9: Presidente da Civale, Associação Empresarial do Vale do Braço do Norte, Adria Felipe Weber. É isso, a senhora gostaria de cumprimentar, porque eu acho importante a gente sempre estar em contato, porque são pedidos de vocês, como a gente também tem pedidos aqui em Tubarão. Eu acho que com essa união, quem mora na região vai ganhar com certeza. Presidente, muito obrigado
8: com
9: pela sua participação
8: certeza.
9: Aqui na Rádio Tubá.
8: Eu que agradeço a oportunidade, estamos aí, vamos acompanhar. Tomara que eles já iniciem essa obra o quanto antes.
9: Repórter Giovanni Martins.
0: O mais bem informado, repórter Tubá, Antônio Bento, 12:28. Nosso convidado já chegou.
1: Já chegou, nós vamos agora ao intervalo, previsão do tempo e na volta a nossa entrevista com Rogério Menegás, um dos empresários do Tubarão, ele que foi eleito novo presidente do CONSET, Conselho das Entidades do Tubarão. Vai discutir aqui conosco sobre a sua atividade, né? A sua gestão a partir de setembro, oficialmente a partir do dia 2 de setembro, dia 6 de agosto agora, e ele toma posse. Mas a partir do dia 2 é que começa a colocar a mão na massa, falar sobre as atividades, as entidades em luta em prol de Tubarão, que é um município pobre de uma região de cerca de 400 mil habitantes, com mais de 300 mil eleitores, que infelizmente hoje não tem sequer um deputado federal.
0: É verdade, nós vamos debater já esse assunto, né? Mas só deixa eu dar essa notícia aqui, Antônio.
1: Vamos lá, então.
0: Aqui é de Gravatal, que é um sonho da comunidade de Várzea das Canoas que começa a ganhar forma. Teve início a aplicação da camada asfáltica na estrada geral da Várzea das Canoas, marcando uma das etapas mais aguardadas da obra, que irá pavimentar cerca de 2,5 km da via. Com investimento pouco mais de 3,5 milhões de reais, a obra representa um importante avanço para a infraestrutura do interior de Gravatal. A pavimentação da Várzea das Canoas está sendo executada pela empresa BCL Empreendimentos Limitada, uma grande empresa, muito boa essa empresa também, empresa vencedora do processo licitatório, e vai proporcionar mais segurança, conforto e qualidade de vida para quem utiliza a estrada diariamente. Para o prefeito Clay Rodrigues, ver o asfalto sendo aplicado é a concretização de um trabalho construído com muito empenho. Lutamos por esse recurso, buscamos apoio e trabalhamos para que esse projeto saísse do papel. Agora, ver o asfalto chegando à comunidade é a certeza de que estamos transformando um sonho antigo em realidade, destaca o prefeito. Além de oferecer melhores condições de tráfego para os moradores, a pavimentação beneficiará diretamente os produtores rurais da região.
1: Parabéns, prefeito Clay Rodrigues, Gravatal, 12:30. Intervalo, então, previsão do tempo, a gente volta já na nossa entrevista com Rogério Menegás.
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11: A semana começa ainda com previsão de tempo firme e vento forte do quadrante norte. Jato de baixos níveis que desde sábado está ativo em Santa Catarina e já produziu rajadas fortes e secas de vento em várias cidades. Hoje a temperatura dispara e faz calor pela tarde. A mudança de tempo ocorre nesta terça-feira com a propagação de um sistema frontal. Há risco de temporal e vendaval, além de volumes mais generalizados de chuva. Esta nova frente fria vai passar rapidamente por Santa Catarina e já nesta quarta-feira, a instabilidade começa a diminuir. Pode voltar a chover, mesmo assim, até o final desta semana aqui sobre a nossa região. Temperatura máxima hoje de 28 graus, mínima na próxima madrugada de 18 graus em Águas Mornas, Anitápolis, Araranguá, Armazém, Braço do Norte e Tubarão. Daniel Panobianco, da agência PD Radar, com exclusividade para Tubá FM.
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3: Beleza, 12:34, para você ligado na Super Tuba Jornal das 12. Ah, um ouvinte ligou para cá agora, fazendo a reclamação, e realmente está preocupando não só ali em São Martinho, rua Maura Rodrigues Goulart, como em qualquer parte aqui de Tubarão, talvez do seu município. É que motociclistas, com o cano da descarga aberto, alterado, empinando a moto, estão fazendo barulho. E principalmente à noite, toda hora do dia, tem criança, autista, criança, pessoas doentes, pessoas idosas que querem estar no sossego à noite, à madrugada, e os caras estão fazendo barulho. Então, os moradores estão pedindo a presença da polícia paisana, da polícia com a viatura descaracterizada,
4: claro,
3: para tirar de circulação esses malandros.
4: Porque não adianta, só foi feita, né, realizada aquela lei, né, com fogo, sem estampido, mas que adianta não ter mais o, né, claro, amenizou, mas também, como você citou agora, aí esses motoqueiros, não são motociclistas, tem motoqueiro. A diferença, motociclista e motoqueiro, né? É, que vive com a descarga aberta. Aí não tem mais foguete, tá, beleza, ótimo. Mas tem essas motos barulhentas aí, vamos ter respeito, né? A criança autista, a pessoa autista,
3: pessoa,
4: entendeu? De 0 a 100 anos, entendeu? Né? As pessoas doentes nos hospitais, porque isso, né? A polícia tem que entrar paisana assim e pegar e fazer igual aquele vídeo, colocar, né, este motoqueiro, né? E você sabe o que tem que fazer, ser feito, né, Antônio?
3: É isso aí. Vamos lá. A nossa entrevista já está aqui conosco, Rogério Bergais, empresário tubaronense. Ele foi convidado. Ligamos para o Fernando. Fernando, olha, agora está com o Rogério. O Rogério nos atendeu e hoje aqui conosco para falar sobre a sua nova gestão, que começa a partir exatamente 2 de setembro, mas toma posse no dia 6 de agosto. Rogério, muito obrigado por ter aceito o nosso convite. Muito boa tarde, tudo bem?
5: Boa tarde, Antônio. Boa tarde, Ramon.
4: Boa tarde.
5: Boa tarde, a teleouvintes. Estamos aqui para falar um pouquinho do Conset.
3: Beleza. E aí, quando foi anunciado, quando foi escolhido, indicado o nome de Rogério Menegás aí para assumir a entidade Conset, você aceitou de primeira ou meio que deu uma estudada para depois aceitar?
5: O Antônio, eu relutei muito, né? Pessoas, as entidades, na realidade, me pediram para assumir, porque eu estou no processo aí desde o começo do Conset, que informalmente a gente começou em 2019, então temos aí um longo caminho já.
3: Já conhece?
5: Já conheço, já conhecemos, né? E fui o vice-presidente do Fernando, então. Lá quando teve a nossa primeira assembleia, onde oficializamos isso, eu já fui cogitado a ser presidente, achei que não estava preparado, mas agora, atendendo um pedido aí das principais entidades de Tubarão, são 16 entidades, aceitei o convite. Estou largando o Sindicato da Indústria da Madeira e do Mobiliário em dezembro desse ano e estou pegando aí mais um desafio pela frente.
3: Beleza, então só aproveitando aí, é bom lembrar que o CONSET é o Conselho das Entidades de Tubarão, uma organização da sociedade civil fundada é em março de 2025, que reúne 16 associações representativas, responsável por cerca de 90% do produto interno bruto, o PIB do município. É importante essa entidade, hein, Rogério?
5: Exatamente. A gente engloba hoje tanto serviços, comércio e a indústria. Então, essas entidades que compõem o CONCET, trabalham nesse sentido. Então, são entidades, principalmente, que geram dividendos para o poder público, e o CONCET veio com essa intuição, né, de ajudar o poder público a ser mais assertivo.
4: Aqui, Rogério Benegas, a mensagem do nosso diretor-geral da Rádio Tubá. Antes de tudo, quero manifestar minha saudação ao Rogério Menegas, grande liderança de nossa cidade de Tubarão e da paróquia Nossa Senhora de Fátima, no Humaitá. Durante o tempo em que o padre Vanderlei e eu, o padre Rafael Liano, estivemos à frente da paróquia, o Rogério sempre foi um importante interlocutor junto às forças vivas da cidade, colocando seu espírito de serviço e sua capacidade de diálogo a favor da comunidade. Graças a esse empenho, foi possível, ano após ano, proporcionar a bela iluminação natalina da Praça da Igreja e da principal avenida do bairro, tornando o Natal ainda mais significativo para todos. Tenho convicção de que, nesta nova missão que assume, continuará colocando sua competência, dedicação e compromisso com o bem comum a serviço da população. Que Deus o ilumine e o fortaleça nessa nova etapa, concedendo-lhe sabedoria, perseverança e muitas realizações. Parabéns e conte sempre com nossas orações.
5: Obrigado,
4: padre Rafael Liano.
5: Ele foi nosso pároco ali no Humaitá, no qual estou dentro da igreja também desde 2018.
4: Que bom.
5: Então, um trabalho comunitário que a gente trabalha junto com a igreja ali. E o padre Rafael, muito generoso nas palavras dele aí, mas ele sabe que tudo que a gente fez lá, juntos, foi de coração.
4: Tá certo. A partir de setembro você vai assumir oficialmente, né? Quais são os seus objetivos? O que que você pretende, né, fazer ainda mais pelo CONCET? São 14 entidades.
5: A gente quer seguir nesse desafio de estar junto com o poder público, né? Tentando fazer obras públicas assertivas, como um exemplo muito claro que a gente gosta de falar. E que está acontecendo foi o DEC, né? O prefeito, no primeiro dia da posse dele, ele me chamou, né? Eu estava em Itapirubá descansando, no dia 2 de janeiro, a minha madeireira estava em recesso, e ele pediu para mim vir fazer uma avaliação junto ao DEC, junto à Defesa Civil, e ali a gente já constatou que tinha que interditar o DEC por apresentar muitas madeiras podres. E nesse processo dessa arrumação do DEC, me foi perguntado o que ele deveria colocar no DEC. E aí eu pensando em uma obra pública que requer manutenção e que isso vai durar muito tempo, eu falei para ele: se existir estrutura para te fazer uma laje de concreto, faça. Porque a madeira, ela é muito bonita, ela é charmosa, ela é térmica, mas ela necessita de manutenção. Ali na beirada do rio, com a umidade que existe, a manutenção seria anual praticamente. Uhum. Teria que ser pintado, impermeabilizado todo ano e feito de uma maneira também, não como estava sendo, como foi feito, com aqueles guarda-corpos ali, sem segurança nenhuma. Então, hoje a gente vê uma estrutura em alvenaria, né? Uhum. Tivemos a FanFest agora, na Copa do Mundo, ali onde a gente viu muita gente em cima, viu que é uma obra com segurança, e o que a gente tem hoje é que não vai ter manutenção. Quer dizer, vai, claro, uma pintura, uma lavação, mas a gente pensando em obras públicas, né, Antônio?
3: E questão de segurança também, né?
5: Exatamente, questão de segurança. Eu queria vender a madeira, é o meu setor, mas pensando no poder público, a gente tem que ver aquilo que vai dar menos manutenção, né? Porque daqui a pouco o executivo não vai ser mais o mesmo, e aí a gente sabe como é que funciona, não tem aquela sequência, e o que a gente tem que pensar é na cidade.
3: Com certeza, o deck principal ficou muito bonito, seguro, tranquilo para a população.
4: Só faltou o toldo,
3: para,
4: né?
3: Os visitantes. Agora, o dequinho é de madeira, você tem conhecimento, tem que terminar também. Começaram, mas não terminaram.
5: É, temos sim, temos que dar manutenção, uma obra um pouco menor, né?
3: Menor.
5: Então,
3: claro.
5: Eu acho que até ali em madeira é válido, né? Ela não vai ter tanta umidade assim, a manutenção não é tão cara, mas sim, necessita de terminar. Foi feita uma reforma, inclusive por um concorrente meu, que pertence ao sindicato, né? Mas uma madeireira muito boa, e são obras públicas, né?
3: Claro.
5: Obras públicas, ela requer manutenção.
4: Então, a madeira correta seria uma canela e peroba ali?
5: Exatamente, com uma espessura um pouco maior, né? Ou então um IP, um angelim vermelho, alguma coisa que tenha durabilidade junto ao tempo.
3: Agora, Rogério,
5: mesmo assim, ela tendo a ação do tempo, sol, chuva, sol, chuva, se não tiver manutenção, a madeira estraga.
3: Vai ser, claro, com o passar do tempo, né? Deteriora automaticamente. Agora, por quê? Tem conhecimento que está parado, né? Que começaram e não estão seguindo a obra do deck pequeno ali, o chamado dequinho.
5: Hoje, o poder público, ele também é amarrado, né? Ele tem muitas regras a seguir, né? Então, não é igual o nosso ramo, que a gente, quando resolve fazer alguma coisa, vai lá, mete a mão e faz. O poder público hoje, ele tem regras a seguir, né? Então, isso amarra muito, né? Falando em desafios ali, dar continuidade, a gente está vendo a limpeza dos fios. Isso foi uma briga que o Concete trouxe para dentro da cidade.
3: Uhum.
5: E hoje a gente vê o resultado, né? A parceria hoje entre sociedade civil organizada, poder público e as empresas que compõem a telefonia, junto com as cooperativas de energia e a Celesc, o serviço que está sendo feito.
3: Tudo unido.
5: E hoje, sobre comando do Concete, que escolhe, através do nosso presidente, ruas a serem limpas. E isso é um processo que a gente exige todo mês do poder público.
3: Não é cobrança, é um auxílio ao poder público?
5: É um auxílio. A gente trouxe, toda a lei, ela tem que ser cumprida.
3: Uhum.
5: E existia uma norma regulamentar onde já previa que as cooperativas de energia e a cooperativa a Celesc. Teria a obrigação de cuidar disso.
3: Uhum.
5: Mas não existia uma lei aqui.
3: Uhum.
5: O Concete trouxe uma lei de Criciúma, colou onde estava funcionando, né? Passou para o legislativo aprovou essa lei. Logo após a aprovação da lei, a gente fez uma reunião tanto com o poder público como com essas entidades, e ali em diante se organizou e é feita a manutenção aí uma ou duas vezes ao mês. Isso já está numa sequência boa. Agradecer ao poder público por tomar a frente, né? O Concete é uma entidade consultiva, então ela não tem o poder de cobrar de uma forma mais firme. O que a sociedade civil organizada faz é justamente isso: junta-se, bota a pressão no poder público e faz a coisa acontecer.
4: Pois é, agora aconteceu uma reunião entre, né, no Concete com várias entidades, autoridades e tal, sobre as eleições deste ano, 2026, né? E o ponto principal, vocês perguntaram para os mesmos, inclusive para as lideranças e políticos daqui, para nós termos, né, um candidato, mais de um candidato, para a gente ser barrista, não é verdade, Rogério Menegasso? Porque a gente só tem um deputado estadual representando a região e nós estamos há anos, né, Antônio Bento? Sim, um deputado federal, pelo menos um. Precisamos, né? Criciúma tem 5 deputados, 5 estadual e 3 federal, Antônio?
3: Exatamente. 4 federais.
4: 4 federais, né? 4 federais e 5 estadual. E aí, a gente gostaria que você, né, contasse pra gente como foi quando você tocou, você não, o Fernando, né, juntamente com você, sobre esse assunto, Rogério, porque é lamentável, né?
5: É lamentável, sim. Estivemos na Câmara de Vereadores, né, falando com os vereadores para entender novas lideranças aqui que possam fazer esse papel de ser o nosso representante, já que são lideranças políticas da região. E o que a gente escutou da grande maioria é que ia trabalhar para a gente de fora. Por quê? Porque eles tinham conseguido uma emenda desse deputado, não sei de onde, a grande maioria, de repente, de Criciúma, né? Porque a nossa população aqui é incrível. É incrível, nós temos 300 mil votos na região.
3: Mais de 300 mil.
5: Mais de 300, 302, isso, alguma coisa. E a gente não consegue representantes aqui. E corrigindo, a gente tem 3 deputados, né? Perdemos uma para a prefeitura, no caso. Perdemos um para a prefeitura.
3: Agora são 2.
5: O Volney ainda está em atividade.
3: Que não vai ser mais candidato.
5: Mas não quer a reeleição. Hoje vai trabalhar para um candidato da ANREC, que a gente não concorda muito também. E o que a população daqui e os nossos políticos daqui têm que entender é que a gente não pode ser refém de uma emenda. Não é porque um deputado de certo local trouxe uma emenda para cá que ele vai ter que ser refém do rapaz. Não, desse deputado, esse deputado, bom, parabeniza, fala que deu a emenda, tudo, mas isso não é obrigação nenhuma de ficar refém desse deputado. A gente tem que ter ambição política, a gente tem bons nomes na cidade, a classe empresarial está se afastando da política, infelizmente, né? Porque a classe empresarial, ela vê o comando de uma empresa de forma diferente do poder público, né? O poder público hoje tem muito ajuste, tem muitos acertos, onde não faz a coisa acontecer. Enquanto numa empresa privada, a gente consegue resolver rapidamente um problema, porque tem um poder na mão, tem a caneta na mão.
3: Por falar nisso, só um adendo aqui, é que a partir de hoje, né, em Criciúma, região da ANREC, começa a ser discutido voto regional, onde, né, tem uma campanha prevista aí para manter ou aumentar o número de representantes na ANREC.
5: Exatamente. E estamos aqui, já tivemos, né, há 2 eleições já, o voto pela Murel, o voto por Tubarão e região da Murel. Estamos lançando novamente essa campanha. Dia 6, na minha posse, vai ser lançada essa campanha, né? Então, vote por Tubarão e região da Murel, onde a gente vai trabalhar em cima de demonstrar a importância que um deputado da região, tanto federal como estadual, representa para essa região. Tubarão, sendo uma cidade polo aqui de 18 municípios, ela teria que ter aí no mínimo 3 deputados aqui de Tubarão.
3: Por baixo de 2.
5: E a nossa região, e a nossa região teria que ter 4. Se a gente pensar em 300 mil habitantes e a população daqui voltasse gente daqui, a gente teria 4, muito fácil. Né? A gente tem 40 cadeiras hoje na Assembleia, na Alesc, né?
3: Na Alesc.
5: Se a gente pensar regionalmente, se a gente dividir isso em 4 ou 5 regiões, é fácil fazer a conta.
3: Na Alesc, agora, para deputado federal, 513 deputados, quer dizer, pode ter o seu representante 1, 2, 3, conforme você está colocando.
5: Exatamente, são 16 cadeiras,
3: claro,
5: né? Para deputado federal.
3: 16 cadeiras.
5: E a Murel tinha que ter pelo menos 2, né? Vamos botar aí 150 mil votos cada um, nós teríamos que ter 2. Agora, para isso acontecer, a gente vai precisar da imprensa, justamente para mostrar isso, botar na cabeça da nossa população que Tubarão e região só vai sair desse marasmo que a gente está aqui quando a gente colocar representatividade aqui na cidade.
3: Rogério, você concorda com o aumento do número de deputados federais? Hoje tem uma bancada de 16, aumento lá em Brasília, de acordo com o número de eleitores, população?
5: Olha, eu acho que hoje
3: se comenta muito sobre essa possibilidade.
5: Isso, se comenta. Eu acho que hoje qualquer coisa que onere o poder público, já é tão caro hoje para comandar esse sistema, eu acho que não é válido. Eu acho que 513 deputados para o Brasil, acho que está muito bem representado.
3: 16 para Santa Catarina, tá bom?
5: 16 para Santa Catarina, eu acho que está ótimo.
4: Tá demais, né?
5: Tá demais.
4: Tá demais. Vamos lá, aqui o... Vamos, olha, os vereadores, alô vereadores de Tubarão, né? Então, não são todos, claro.
5: Eles me conhecem bem já.
4: Pois é. Será que é mais fácil apoiar, né, pré-candidatos a deputado estadual e federal de fora, e depois que ganharem ir lá pedir, né, uma pequena emenda, porque eles vão dar, enquanto eles dão 10 mil reais, um exemplo, para cá, para Tubarão, né, 100 mil, um exemplo, lá para a região deles vão dar 1 milhão, 2 milhões, né, ou mais, entendeu? Não seria mais, é óbvio que é mais vantajoso a gente eleger candidatos daqui, não tenha dúvida.
5: Não tenha dúvida disso, Ramon. A gente fala claramente que existem bons nomes na cidade aqui. E o que barra um pouquinho hoje são esses acordos políticos, né? Partido hoje, para mim, já mostra, né? É partido. Então, uma coisa é partida.
3: A metade.
5: Então, aquilo vem de cima para baixo. Agora, a nossa liderança pública hoje, ela tem que se impor. Ela disse, não, eu vou sair a candidato e pronto. E a população daqui, ela tem que ficar consciente que na hora de bater o Marcelo, presidente do Sindiconte, que é o sindicato dos contabilistas aqui da Murel, esteve junto comigo numa entrevista no sábado a uma rádio, onde ele falou que a hora que for pedir uma xícara de sal pro vizinho, se a gente for fazer essa comparação, na hora que a gente for pedir essa xícara de sal para alguém daí de fora aqui, é muito mais difícil. Então a gente vai pedir pro vizinho. Quem é o vizinho? São candidatos da região. Então a população da Murel, ela tem que ser consciente que não adianta votar em gente de fora. Pessoas daqui não deveriam trabalhar para pessoas de fora. Não gosta de um certo candidato, daquele partido que se não se identifica? Temos vários. Mas deixe o voto na região. Temos aqui na região de Tubarão, na região de Braço Norte, aqui bons nomes. A gente tem hoje, daria para fazer aí, é claro que a gente sabe que depende de legenda, né? A gente teria que votar lá, aquele voto distrital, né? Mas a gente sabe que depende de legenda hoje. Mas a gente teria condição de fazer aí 4 deputados estaduais.
3: Beleza.
5: É só a Murel se conscientizar, parar de votar em gente de fora.
3: Beleza, empresário Rogério, no presidente do Conselho das Entidades de Tubarão. Trocando um pouquinho de assunto, vamos falar sobre a economia de Tubarão, sobre as entidades, são cerca de 16. Eu tenho percebido, não sei se as pessoas estão notando, se o Rogério está percebendo também, é o número de comércio, lojas, portas fechadas, aluga-se aqui em Tubarão. E também casas e apartamentos para alugar ou para vender. Existe essa preocupação na questão da economia do município de Tubarão, Rogério?
5: Existe, sim. A gente sabe que hoje as empresas são muito massacradas aí com impostos, né? E não falando em ideologias ou em partidos políticos, mas hoje o que o empresário está pagando é um absurdo, né? E só aumenta isso. Então,
3: muitos impostos.
5: Então hoje a gente trabalha aí, qualquer coisa que tu faz hoje na capinha do celular que eu pego aqui, isso quase metade é imposto.
3: Uhum.
5: Né? Então esse copo d'água que eu estou tomando aqui,
3: tá pagando imposto.
5: Tô pagando imposto. Tô pagando sobre o copinho que eu tô tomando água. Tô pagando imposto.
3: A água, o copo?
5: Então, o sistema tributário nosso, quando veio agora para fazer essa nova composição, ele teria que trabalhar dentro de um imposto de país de primeiro mundo. Por que que a gente pega todas as normas do primeiro mundo e quer se aplicar no Brasil, mas o imposto não? Enquanto hoje o IVA, que é o Imposto Único de Valor Agregado, em grandes países é 10%, a gente está trabalhando aqui com um imposto de 40% a 50%, ainda com efeito cascata.
3: Infelizmente.
5: Então, o empresário hoje, o empreendedor hoje, ele tem que ser corajoso para fazer um negócio.
3: Ele passa trabalho.
5: E passa muito trabalho. São muitas obrigações, poucos direitos. Se esse imposto voltasse, né? Não fosse só para pagar a máquina que administra isso, o imposto seria até bem-vindo. Não esse absurdo que é.
3: Hoje a máquina administrativa, seja prefeituras, governo do estado, né, são 26 mais do Distrito Federal, e também o país precisa enxugar a máquina para sobrar mais dinheiro e não lesar muito os empresários, os cidadãos brasileiros, né, Rogério?
5: Exatamente. Eu sempre digo, em nossas rodas, em nossas conversas, que o Brasil, ele vive uma democracia, mas ele não vive uma democracia, ele vive uma falsa democracia, e trabalha igual a monarquia, que são poucas pessoas aqui que desfrutam daquilo. Então, tem certas áreas de atividade econômica, principalmente no legislativo e no judiciário, que são muito favorecidos. E como são direitos, quando se fala em perder algum direito, o mesmo que está reclamando no imposto, mas ele não quer perder o privilégio que ele tem. Eu sou contra privilégios. Eu acho que uma ou outra categoria necessitaria de um auxílio, como existe hoje o auxílio emergencial, não do jeito que é. Mas hoje está me prejudicando, porque o pessoal não quer trabalhar.
3: Só para você ter uma ideia, na Suécia, por exemplo, o juiz, o deputado, o senador andam de metrô, de ônibus, quer dizer, eles não têm esse auxílio, essa mamata, digamos assim, não, eu recebo tudo de mão beijada. Não é por aí. Então o cidadão, ele ganha um bom salário e tem que pagar.
5: Exatamente. Esses privilégios que a gente teria que cortar. Só que a máquina hoje, a forma como ele trabalha, ele está viciado, né? Então a gente sabe que mudar isso leva tempo.
3: Não é fácil.
5: Mas privilégios têm que ser cortados, porque uma hora o país vai ficar sendo inviável.
3: O brasileiro hoje trabalha 5 meses, quase 6 meses para pagar impostos.
5: Exatamente.
4: Pois é, o Concert, né, vai ter como novo presidente aqui o Rogério Menegazzi, que está aqui conosco, e a gente deseja muito sucesso, Rogério, né? Com certeza está em boas mãos, né? Não é à toa que o Fernando, a equipe, né, repassou aí, lhe convidou, e a partir de setembro um novo ciclo. Parabéns, e nós estamos torcendo por você.
5: Então, Ramon, esse desafio aí eu aceitei, às vezes

0: bom desenvolvimento da região, nós só vamos ter com candidatos daqui.
1: É um órgão antipartidário.
0: Exatamente. A gente não tem partido político. O que a gente pede é que votem em nomes mais viáveis, mas nunca deixa de votar num candidato da região. Então, a população da Murel aqui, a gente vai trabalhar em cima do voto pela Murel, um sistema onde a gente primeiro vai explicar quem é a Murel. Porque muita gente não sabe nem que a Murel é a nossa região. Tem gente que acha que é uma pessoa. Infelizmente, existe isso. Primeiro mostrar quem é a Murel e depois mostrar ao nosso eleitor, à nossa população, da importância que um deputado tem. Então, hoje a gente tem números dos deputados que nós tínhamos na região, é só fazer um comparativo. É o que eles trouxeram para a região, enquanto que os outros de fora trouxeram para cá. Então, não tem comparação. O nosso desenvolvimento está atrelado à representatividade. Se a gente não tiver esse papel, a gente não vai sair desse marasmo.
2: Antônio Beto, agora o Concert, na pessoa do Rogério Menegasso, né, porque está na presença, né, vai ter mais força ainda, entendeu? Por isso que o Fernando colocou, né, convidou o Rogério para competente, né? Competência, exatamente. Responsabilidade, experiente, né? E outra
3: por
2: coisa mais.
3: E tudo mais,
2: né? Voltando à política ali, né? Quando chegar daqui a 2 anos a eleição para vereadores, prefeito, tudo bem. Aí tem que votar nos vereadores, tal, que a gente é obrigado a votar nos vereadores daqui. Mas aqui, perdoe, né? Teria alguns vereadores, né? O cidadão tubaranense tem que saber que tem que votar, tem que ser barrista, tem que votar em gente da Murel, em candidatos aqui, deputados federal, estadual da Murel. Os candidatos dos senhores vereadores, né? Deixa para lá.
0: Eu acredito até que esses vereadores tinham um potencial de ser candidatos aqui pela região. Claro que hoje a gente tem uma maioria dentro da Câmara, escolhesse um nome viável e lançasse. A gente tem que parar de ficar refém de outros deputados. A gente tem que trabalhar com gente daqui. E aí não tem um nome que vá chamar a atenção. Não, a gente tem bons nomes aqui hoje. Temos a deputada federal, temos a deputada estadual, aqui na região.
3: Quem sabe para senador?
0: Quem sabe para senador, claro, quase tivemos lá atrás, né? Uhum. Aquela onda do 22, uhum. Quase tivemos, e
3: quase,
0: por que não?
3: Quase.
0: Agora, se
3: mais
0: a população...
3: mais de 1 milhão de votos, está lembrado, né?
0: Isso, a população, se ela for consciente em votar em pessoas daqui, ela pode até não eleger agora, mas ela cria um nome de um político.
3: Fortalece.
0: Fortalece. Então, hoje a gente sabe que na região aqui, dos candidatos que por enquanto estão aí na prateleira, vamos dizer assim, a gente tem alguns nomes que são inviáveis, porque, sei lá, o que que fizeram durante a vida. Mas temos bons nomes, muita gente que já fez bastante coisa.
3: Beleza, Rogério Menegasso, muito obrigado, parabéns aí por assumir uma entidade tão importante, representativa aqui em Tubarão, a partir do dia 6, tomar posse, dia 6 de agosto, e dia 2 de setembro começa oficialmente a sua administração. Parabéns, sucesso.
0: Obrigado, Ramon. Obrigado, Antônio. Foram generosos aí na palavra, nem me conhecem ainda, mas vou tentar ficar à altura do que vocês falaram aí.
3: Beleza, um abraço.
0: Um abraço.
2: Tá certo. A seguir, moradores loteamento Santa Helena, na região do Andrino, vão à justiça para barrar a construção de casas em área de uso público. A reportagem do Lucas Marques.
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4: 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A hora certa. 13:05 na Rádio Tubar.
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0: 6, Jornal das 12, segunda-feira. O tempo continua fechado, previsão de chuva a semana. Vamos torcer para que não chova tanto, né? Não faça tanto frio, muito menos calor. Moradores do loteamento Santa Helena, na região do Andrino, vão à justiça para barrar construção de casas em área de uso público, Lucas.
1: Saudações a você que acompanha a programação da Rádio Tubá. Dessa vez a nossa pauta trata de reclamações, de questões levantadas por moradores do loteamento Santa Helena, localizado no bairro São Clemente, na região conhecida como Andrino, aqui no município de Tubarão. Estão levantando questionamentos com relação a ações da Prefeitura de Tubarão com terrenos naquela região e até com a utilização de terrenos públicos para a destinação do programa Casa Catarina. Dentro deste assunto, a gente vai conversar agora com o morador Fernando Nunes, que é um dos moradores do loteamento que estão trazendo esses questionamentos, estão tentando diálogo com a Prefeitura de Tubarão para entender o que que deu errado, o que que não saiu conforme o esperado dos moradores daquela região. Fernando, aqui conosco na Rádio Tubá, obrigado pela presença e vamos abordar esse assunto, trazer as questões levantadas pelos moradores. Tudo bem?
2: Bom dia, Lucas, tudo bem? Os moradores do loteamento Santa Helena agradecem essa oportunidade, essa abertura que vocês estão dando pra gente. É muito importante a gente entregar aqui o nosso ponto de vista, né? A gente foi surpreendido, por uma placa, né? E essa placa dizia que na área pública do nosso loteamento seriam construídas casas populares.
1: Sim.
2: Né? A gente quer, antes de qualquer coisa, deixar bem claro que nós não temos nada contra as pessoas que serão beneficiadas com esse programa. A gente acha que o Estado tem mesmo a obrigação de suprir ao cidadão aquilo que ele muitas vezes não consegue, como a moradia, né? Todas as pessoas são dignas de ter uma moradia, né? Então, a gente acha justo e o Estado realmente tem por obrigação dar essa assistência, né? Para quem não consegue ter uma residência, né?
1: Sim, muito bem. A questão, a gente remete ao bairro São Clemente, o loteamento Santa Helena. Esse loteamento, ele é recente, né? Ele é formado aí há menos de 10 anos, creio eu, que os moradores adquiriram seus terrenos, construíram, e dentro do planejamento, pelo que eu pude ver os documentos, havia uma área, Fernando, separada para uso público, é isso? Na época havia uma promessa de uma construção para uso público, uma praça, um postinho, algo nesse sentido, é isso o questionamento dos moradores?
2: Exatamente, Lucas, foi nos passado, né? Pela empresa que representava a loteadora, que fez os anúncios e vendas dos lotes, né? Que naquela área que fica nos fundos do loteamento seria realmente destinado para a construção de uma praça, né? Uma praça de convivência realmente. Sim. Né? Uhum. Onde pudesse ser construído uma quadra de esportes, um lugar onde você possa estar ali com seus filhos, levar uma criança com segurança para brincar, né? E nós tentamos algumas vezes com alguns vereadores e até mesmo com a prefeitura fazer uma tentativa de angariar verbas para construir a nossa praça. A gente nunca conseguiu, a gente sempre teve as negativas, né? E nós mesmos desenvolvemos um projeto ali entre nós para construir e desenvolver alguma coisa ali para que a gente pudesse aproveitar essa área. E desde o princípio, quando cada um de nós comprou o seu lote ali, o seu terreno, foi nos prometido pela empresa que representava a loteadora que ali seria uma área onde nós pudéssemos construir.
1: Sim.
2: Né? Alguma coisa que a gente pudesse ser de uso comum, de uso comum que a gente pudesse aproveitar, né?
1: Uhum.
2: De alguma forma assim.
1: E desta forma, por alguns anos essa obra não aconteceu por parte do poder público e agora apareceram as placas para o Casa Catarina, para a construção de moradias populares. O questionamento não é se vai ter ou não casa popular no loteamento, é essa falta de uma obra de uso público, é isso?
2: Exatamente, a gente quer deixar bem claro, então tem absolutamente nada contra as casas. Né? O que a gente pontua são coisas que vão além disso.
1: Sim.
2: Por exemplo, no plano diretor do município fala do uso da terra, em que os moradores têm que ser avisados né? Tem que ser feita audiência pública e os moradores da área tem que ser avisados, né? Comunicados dos projetos que a prefeitura tem para aquela região. Nós não fomos avisados, a prefeitura não procurou nenhum de nós, né? Nenhum de nós teve ciência dos projetos que a prefeitura tinha para a área, né? A gente entende o seguinte, que a área realmente é destinada para uso público, né? Para construir um posto de saúde, um CAPS ou qualquer outro departamento da prefeitura que precise ser instalado ali. Uhum. Né? E não para casas populares. A gente entende que existe desvio de finalidade, né? O projeto foi aprovado, né? E foi feita uma emenda para adicionar também a possibilidades de construção de casas populares à lei. Não existia, sim, né?
1: Isso então, passou na Câmara de Vereadores.
2: Exatamente, foi aprovado na Câmara de Vereadores agora em junho de 26. Então a gente entende que existe desvio de finalidade aquela área. Todos os terrenos, todas as pessoas que compraram os seus lotes ali, construíram suas casas, cada um de nós pagou pelaquela área indiretamente, porque a loteadora fez um custo, obviamente ela teve que destinar uma parte para a área verde, parte para a utilidade pública, né? Mas lá existe calçamento, lá existe coleta de água, existe esgoto, energia, água, né, instalada. Então todo esse custo foi repassado para os moradores. A gente entende que a gente pagou indiretamente aquela área, né? E a gente esperava no mínimo transparência da prefeitura, né? Respeito com os moradores, não houve. Vou deixar bem claro aqui que não houve respeito parte do prefeito, da prefeitura, de quem fez o projeto, de ao menos procurar a comunidade para explicar.
1: Não houve nenhum diálogo da
2: prefeitura. Não, nada, absolutamente nada. O negócio está sendo colocado goela abaixo, assim, popularmente falando, né?
1: Uhum. Antes da consolidação, porque foi feito todo um processo licitatório, empresa contratada, para aí sim surgir a placa lá da obra. Antes não houve diálogo. E agora, depois que os moradores se manifestaram, a prefeitura os recebeu de alguma forma? Respondeu algum questionamento?
2: Lucas, o prefeito não quis conversar conosco, ele não quis, né? Nós tivemos uma reunião com o pessoal da secretaria, com o secretário Murilo.
1: Do planejamento,
2: que também está envolvido nesse projeto, com a Heloísa, se eu não me engano, que é
1: da assistência social.
2: E mais algumas pessoas do grupo deles, né? E o que foi nos passado foi o seguinte: o projeto foi lançado, a prefeitura recebeu, se candidatou, veio o recurso, a prefeitura fez a escolha das áreas e é isso. Foi o que foi nos passado, né? Uhum. Mas a gente vê questões como o desvio de finalidade. No plano diretor diz que a comunidade tem que ser avisada, nós não fomos, né? Então o projeto foi, o plano diretor é uma lei do município, foi desenvolvido, criado, foi aprovado na Câmara, aprovado pelo prefeito, então ele tem que ser cumprido, uhum, né? Nós não fomos, então a gente entende que é um projeto que foi aprovado fora de lei. Tem a questão da emenda que foi feita para adicionar casas populares, que a área é uma área pública, sim, é uma área pública, mas para destinação de órgãos públicos, um CAPS, uma prefeitura, uma casa de acolhimento de pessoas em situação de rua, coisas do tipo, né? Não houve essa comunicação. Uhum. Então a gente entende que a gente pode e deve lutar pelos nossos direitos.
1: O retorno da prefeitura, então, é que o projeto já está consolidado e não tem retorno. O recurso já veio, a prefeitura selecionou os terrenos, da parte da gestão municipal não há retorno nessa ideia, é isso?
2: Exatamente. O que foi nos passado é que o projeto já está executado, já existe a comunicação de início de obra. Sim. Então, mas nós montamos todo um processo, juntamos documentos e entregamos ao Ministério Público também. O Ministério Público já abriu uma ação, uma petição para que a prefeitura se explique, dê parecer a respeito.
1: Sim.
2: Né? A gente espera que o Ministério Público entenda a nossa situação, né? Entenda que os moradores estão sendo lesados, né? Que a gente está sendo prejudicado de uma forma direta. Outra questão importante, Lucas, a gente sabe muito bem a situação que o bairro São João enfrenta, né? Com a questão de tráfico de drogas toda essa movimentação assim que traz desbenefício e insegurança para os moradores da área. A gente não quer ter os mesmos problemas que o bairro São João hoje enfrenta, né? A gente quer defender a nossa área. Questão de desvalorização das nossas residências, né? Tem casas ali que valem R$1 milhão. Como vai ficar a nossa situação? Quem vai custear a desvalorização das nossas casas? Quando você monta um projeto para construir a tua casa, você estuda as áreas, os bairros, o entorno da rua, em torno da casa onde você pretende construir, né? Então, existe todo um projeto para construir a sua residência. A gente fez ali acreditando que era uma área boa, um lugar seguro, né? A gente quer segurança, a gente não quer o nosso bairro transformado em um lugar inseguro. A gente não quer a desvalorização das nossas casas e a gente quer ser respeitado pela prefeitura. Então quer que as coisas sejam feitas pelas suas costas, né?
1: Uhum. E nesse caso, como você explicou, já foi reunido documentos e os moradores estão buscando judicializar, já buscaram o Ministério Público, é isso?
2: Exatamente, a gente já fez uma petição com o Ministério Público já abriu um processo, já informou a prefeitura tem um tempo para se manifestar, entregar projeto e estudos, né?
1: Sim.
2: E a gente não vai desistir da nossa luta, né? A gente entende que é um direito nosso. Uhum. Ele tá sendo lesado, né? Algo tá sendo tirado da gente, né? Envolve questões importantes, assim, que oneram diretamente os moradores da área, né?
1: Sim. Você falou da lei aprovada, o adendo na lei, na Câmara de Vereadores, foi aprovado em junho, foi isso que vocês
2: citaram? Exatamente, em junho de 2026.
1: Até por informações, a gente acompanhou aqui esse processo do Casa Catarina, na reportagem da Rádio Tubá, e ele já vinha de muito antes, as licitações, toda essa questão, mas o adendo, a alteração dessa lei, só aconteceu em junho, na Câmara de Vereadores.
2: Lucas, o projeto foi votado em 2025.
1: Sim.
2: E foi aceito pelo executivo, né? Em 2025, e em 2026 foi feito uma emenda, né?
1: Sim.
2: Agora em junho.
1: Dentro dessa legislação.
2: Exatamente.
1: Os vereadores, alguém conversou com vocês? A gente sabe esperamos que haja independência, né? Do legislativo, do executivo, que possa ser fiscalizado, possam ouvir a voz dos moradores. Algum vereador, alguém da Câmara procurou, conversou com vocês, ouviu as demandas dos moradores do residencial do loteamento Santa Helena?
2: Lucas, nós conversamos com alguns vereadores, né? Basicamente o que nos passaram foi o que o pessoal das secretarias nos informaram também.
1: Sim,
2: no mesmo padrão de resposta, né? Mas a gente vai insistir nessa tecla, né? Da questão da transparência, que não existiu, da conformidade com a lei, que não existiu, que os moradores precisam ser avisados, né? Precisam ser comunicados. Não houve esse respeito por parte do poder público conosco, né? E a nossa questão, a gente não tem absolutamente nada contra as pessoas, a gente respeita essas pessoas, e o Estado tem mesmo a obrigação de dar auxílio, né? Tem mesmo a obrigação de suprir, mas não em detrimento de outros, né? O Estado não pode prestar auxílio a pessoas que não conseguem, por determinado motivo, construírem, comprarem suas casas, suas residências, terem onde morar com dignidade, né? Em detrimento de outras pessoas.
1: Muito bem. Fernando, sobre esse assunto, sobre tudo que a gente abordou aqui na reportagem, tratando das demandas e o ponto que os moradores estão agora buscando a justiça, algum ponto que não foi abordado e você gostaria de trazer aqui na Rádio Tubá, microfone à sua disposição.
2: Lucas, basicamente seria isso, né? Os nossos principais pontos: desvalorização, né? Das nossas residências, desvalorização de forma geral, né? A segurança, a nossa segurança, eu escutei de um vereador, a prefeitura não construiu todas as 40 e tantas casas no mesmo lugar para evitar que vire uma Coab. Eu escutei isso de um vereador, não vou citar o nome, obviamente, né? Mas então existe a preocupação por parte do poder público de transformar uma área em uma Coab, né? Então eles espalharam em diversos loteamentos. Nós também não queremos, né, que a nossa área se transforme num ponto como se fosse uma Coab, vamos dizer assim, né? Existe um padrão de construção no nosso terreno, E a gente não quer passar pelos mesmos problemas que o bairro São João passa. Então, desvalorização, possível insegurança na área, respeito com os moradores, né? Basicamente isso, Lucas.
1: Muito bem. Fernando Nunes, morador e que hoje está aqui como representante dos moradores do loteamento Santa Helena, no bairro São Clemente, região do Andrino, questionando a decisão da prefeitura de utilizar um terreno, uma área pública para construção de moradias do programa Casa Catarina, e o caso que está agora nas mãos do Ministério Público. Seguiremos acompanhando os desdobramentos e trazendo as informações, como sempre, aqui na reportagem da Tubá. Fernando, obrigado pela conversa, pelas informações, como falei, seguiremos acompanhando os desdobramentos nesse sentido. Um abraço, viu?
2: Muito obrigado, Lucas.
1: Muito bem, os moradores do loteamento Santa Helena ouvidos aqui na reportagem da Rádio Tubá.
0: Beleza, 1:22, vamos agora ao intervalo, na volta tem o boletim policial.
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0: Olá, 1:24, boletim policial.
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8: Na polícia, um homem de 19 anos e uma mulher de 26 foram presos por tráfico de drogas na madrugada desta segunda-feira, durante uma ação da Polícia Militar no centro de Tubarão. De acordo com a PM, a guarnição já possuía informações de que o homem estaria realizando a entrega de entorpecentes na cidade. Ao localizar o veículo em que ele estava como passageiro, os policiais perceberam que os ocupantes tentaram esconder objetos no interior do automóvel e nas próprias roupas, o que motivou a abordagem. Durante a revista no veículo, os policiais apreenderam 5 porções de cocaína embaladas e prontas para comercialização, 4 comprimidos de êxtase, uma pequena porção de maconha e 3 aparelhos celulares. Na revista pessoal da mulher foram encontradas outras 18 porções de cocaína prontas para venda e 2 porções de maconha. Os dois receberam a voz de prisão e foram conduzidos até a delegacia de polícia civil. Um homem de 36 anos ficou ferido após o carro que conduzia a colidir na traseira de um caminhão na manhã de ontem na BR-101, no bairro Revoredo, em Tubarão. De acordo com o Corpo de Bombeiros Militar, o acidente ocorreu por volta das 7h50 e envolveu um Onix e um caminhão. Quando as equipes chegaram ao local, o motorista do automóvel já estava fora do veículo. Ele apresentava ferimentos na face, recebeu atendimento dos socorristas e foi encaminhado ao Hospital Nossa Senhora da Conceição. O condutor do caminhão não sofreu ferimentos. Dois jovens morreram em um grave acidente de trânsito na tarde do último sábado no bairro Revoredo, em Tubarão. De acordo com a Polícia Militar, um motociclista de 18 anos seguia pela via com outro jovem na garupa quando a moto colidiu na traseira de outra motocicleta. Inicialmente, informações indicavam que a colisão havia sido contra um muro na Avenida Getúlio Vargas. Com a força do impacto, os jovens morreram ainda no local. As vítimas foram identificadas como Lucas Mendes Vitoretti e Matheus Correia, ambos de 18 anos. Equipes da Polícia Civil e da Polícia Científica realizaram os levantamentos periciais e os procedimentos legais no local. A Polícia Militar também adotou as medidas administrativas de trânsito. A morte dos jovens causou comoção entre familiares e amigos. Lucas era estudante da Escola de Educação Básica Doutor Otto Verschut em Capivari de Baixo, onde colegas prestaram homenagens nas redes sociais. E o incêndio em uma plantação de eucaliptos mobilizou equipes de emergência dos bombeiros voluntários da comunidade de Linha Fausta em 13 de maio. As equipes foram acionadas e ao chegarem ao local encontraram diversos focos de incêndio espalhados pela área de vegetação. Para conter as chamas, os bombeiros utilizaram abafadores e água, conseguindo extinguir o fogo antes que ele se alastrasse para áreas próximas. A ocorrência contou com o apoio do Corpo de Bombeiros Militar de Morro da Fumaça e da Defesa Civil, que auxiliaram na operação. Os bombeiros reforçam que durante períodos de estiagem, o risco de propagação de incêndios aumenta de forma significativa. A orientação é evitar queimadas e acionar imediatamente os serviços de emergência ao identificar qualquer princípio de incêndio. Foram essas as informações da polícia no Jornal das 12.
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0: A Sandra nos passou as informações. Atendimentos adultos na emergência 168. No pronto atendimento adulto, 38 pediátrico na emergência 63. Pediátricos no pronto atendimento 9. Nascimentos 8. 4 a 4, 4 meninos, 4 meninas e 5 óbitos registrados.
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7: E Marcílio vence o clássico e está a um pé da primeira divisão.
8: Campeonato Catarinense da Série B, 16ª rodada. No sábado, Metropolitano 6, 1 para o Jaraguá. Nação 2, 2 para o Caravaggio. Ontem, Juventus 3, 0 para o Fluminense. Guarani de Palhoça 1, 1 para o Blumenau. E no estádio Domingos Gonzalez, para 1.083 torcedores, o Ercílio Luz venceu o Tubarão por 2 a 0. Aos 3 minutos de jogo, o Cauã fez o primeiro. Aos 32, Miguel ampliou. O Ercílio dominou no segundo tempo, só administrou o resultado, mais uma grande vitória, um resultado normal. O time do Ercílio é muito superior. O Ercílio Luz está conseguindo ótimos resultados. Na classificação, o Ercílio Luz lidera, tem 38 pontos, o Metropolitano é o segundo com 32, faltam 2 rodadas, ou seja, o Ercílio Luz já subiu, vai jogar a primeira divisão no ano que vem. Ah, matematicamente ainda pode perder a primeira colocação, se perder os dois jogos, Metropolitano tem que vencer, tem que tirar o saldo de gols, o Ercílio tem 24 de saldo, o Metropolitano tem 13, ou seja, o Leão do Sul vai jogar a primeira divisão em 2027. O Tubarão é apenas o quinto colocado com 23 pontos. No meio de semana teremos aqui no Aníbal Costa Ercílio Luz contra o Caravaggio. O Leão do Sul vai confirmar o acesso nessa partida, deveremos ter um bom público no estádio Aníbal Costa. E registrando, todo mundo acompanhou, tivemos ontem a final da Copa do Mundo no tempo normal 0-0, na prorrogação a Espanha venceu a Argentina pelo placar de 1-0. A Espanha teve a bola, teve as principais chances e conseguiu ficar com o título, segundo título mundial da seleção espanhola. São as informações com o repórter Giovanni Martins.
0: Beleza, Giovanni, 1:31 finalizando, já das 12, agradecendo o carinho da sua audiência, atenção, eu volto amanhã a partir das 7 com o Bruno no Show do Rádio, Ramon.
7: Daqui a pouco às 12:30 com o Balcão de Negócios.
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3: Louvado seja nosso Senhor Jesus Cristo.
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3: o boletim de notícias da Rádio Vaticano, Vatican News. Esse é o boletim de notícias da Rádio Vaticano, Vatican News, em língua portuguesa, nesta segunda-feira, 20 de julho. Nos estúdios, Silvanei José. Leão convida a confiarmos na ação silenciosa de Deus, que não se impõe pela força, no Ângelus deste domingo. Jackson Erpen.
4: Cari fratelli e sorelle, buona domenica!
5: A parábola do semeador, o joio e o trigo, o grão de mostarda e o fermento na farinha. Imagens usadas por Jesus em três pequenas parábolas que pretendem evocar a chegada do reino de Deus na história, a sua ação na vida dos homens, a maneira como cresce, se expande e transforma o mundo a partir de dentro.
4: Com questi racconti, Jesus ci mette in guardia dalla tentazione di pensare a Dio come a una figura potente che si impone con la forza.
5: No Ângelus desse 16º domingo do tempo comum, Leão 14 dirigiu-se à multidão de fiéis reunidas em Castel Gandolfo sob um sol escaldante e uma temperatura de cerca de 32 graus, explicando que com os relatos contidos nestas parábolas, Jesus nos adverte contra a tentação de pensar em Deus como uma figura poderosa que se impõe pela força, que ocupa o espaço para dominar, que chega de forma triunfante.
4: Al contrario, Dio predilige la piccolezza, segno del suo amore discreto, che ci lascia liberi di accoglierlo o di rifiutarlo.
5: Pelo contrário, Deus prefere a pequenez, sinal de seu amor discreto. Ele nos deixa livres para acolhê-lo ou rejeitá-lo. Procura abrir caminho mesmo em meio ao joio e age de forma oculta e invisível, como a menor de todas as sementes, fermentando a massa sem fazer barulho.
4: Ele evita dentro da pasta senza fare rumore.
5: Com essas parábolas, continuou explicando o Papa, Jesus nos diz algo importante sobre o modo como Deus opera em nossa vida e na história.
4: A volte noi ci attendiamo qualcosa di clamoroso. Desideriamo un Dio che intervenga dall'alto strappando subito la zizzania del male.
5: Às vezes esperamos algo espetacular, desejamos um Deus que intervenha do alto, arrancando imediatamente o joio que é o mal. Imaginamos um Deus forte e poderoso que, infelizmente, também adequamos nossa maneira de ser cristãos e de ser igreja a essa imagem. Em vez disso, o reino de Deus se difunde também em meio ao joio e nos pede um olhar capaz de reconhecer o bem que brota mesmo nas trevas do mal, sem que julguemos tudo apressadamente. O reino de Deus, acrescentou o Santo Padre, vem como a menor das sementes e exige, portanto, a paciência de saber acompanhar os processos, reconhecendo na simplicidade do cotidiano e na singeleza da vida comum.
4: Cresce em modo invisível como o lievito nella farina e così ci libera dallo scoraggiamento e ci invita ad avere fiducia.
5: Cresce invisivelmente como o fermento na farinha e assim nos liberta do desânimo, convidando-nos a ter confiança, ainda que nos pareça que Deus está ausente. Pois, na verdade, Ele nos acompanha continuamente e seu amor está sempre agindo em nosso favor. que esse estilo de Deus, pontuou o pontífice, deve se tornar também um modelo segundo o qual vivemos a realidade que nos rodeia, tanto como indivíduos quanto como igreja.
4: Siamo chiamati ad assumere uno stile evangelico, senza contrapporci frettolosamente con giudizi arroganti.
5: Somos chamados a assumir um estilo evangélico sem adotarmos precipitadamente uma postura de oposição, marcada por julgamentos arrogantes, sem nos impormos pelo poder e pela força e sem perdermos a confiança na obra de Deus. Trata-se, dizia então o cardeal Ratzinger, de nos submetermos à lógica da semente, que não é a do sucesso e da grandeza, mas que nos pede para nos tornarmos pequenos e servirmos a vida das pessoas. Assim, nós mesmos nos tornaremos como uma pequena semente do evangelho que brota e como um fermento de amor que transforma a massa do mundo.
4: É como um lievito de amor que transforma a pasta do mundo.
5: Oremos a Maria Santíssima, disse ao concluir, que soube acolher a semente da palavra em sua humildade, para que ela nos sustente em nosso caminho e interceda por nós. Da entrada do Palácio Apostólico de Castel Gandolfo, onde passa um período de repouso durante o período de verão, o Papa, após a oração mariana deste domingo, volta mais uma vez seu pensamento para os muitos conflitos que ainda ocorrem em todo o mundo.
4: Continuiamo a seguir com apreensione ciò che accade in diversi paesi lacerati dalla guerra e dalla violenza.
5: Continuamos a acompanhar com preocupação o que está acontecendo em vários países dilacerados pela guerra e pela violência. Não nos esqueçamos daqueles que sofrem e morrem por causa dos conflitos. E ao generoso conflito pela paz, unamos também a nossa oração. Mais uma vez, há relatos de vítimas no conflito na Ucrânia, com a capital Kiev atingida por um ataque maciço de mísseis russos, que teria resultado em uma morte e dezenas de feridos. Enquanto isso, o exército ucraniano reivindica operações contra alvos militares russos no Mar Negro e no Mar de Azov. Ao mesmo tempo, novos bombardeios dos Estados Unidos foram relatados no sul do Irã e Teerã respondeu com mísseis e drones contra instalações militares no Kuwait. O Kurdistão iraquiano também foi envolvido. Washington relacionou a nova ofensiva ao ataque da última sexta-feira contra a base aérea Muwaffaq al-Salti, na Jordânia, que matou dois soldados estadunidenses e deixou um terceiro desaparecido. Leão 14 renova então suas saudações e agradecimentos a todos os moradores de Castel Gandolfo e acolhe com alegria os peregrinos que vêm de todas as partes do mundo. Ele saúda em particular a comunidade Cenáculo de Madre Elvira, reunida em salutos para a festa da vida. O movimento Novas Famílias, do movimento dos Focolares, reunido para a Escola Internacional, vem os estudantes mexicanos que participam da Escola de Verão da APRA e o grupo Católica Worldview Fellowship.
4: I extend my greetings to the young adult Reinium Christi members.
5: Em inglês, saúdo então os jovens adultos do Reino Cristo que participam de um curso internacional para formadores e os australianos que participam da peregrinação do Leão, acompanhados pelo bispo auxiliar Anthony Percy de Sydney. Por fim, saúdo as famílias, as crianças das Irmãs da Caridade da Assunção de Roma, os jovens da paróquia de São Salvatore em Jerusalém, o grupo de jovens da paróquia de Santo Agostinho de Bovolenta e os peregrinos da Academia Litúrgica de Zezou.
3: Padre Romanelli, há um ano do ataque à paróquia de Gaza. Rezemos pelos mortos e a paz. Drones contra um veículo em uma área oeste de Canyunes. Ataque contra barracas de deslocados nas praias da cidade de Gaza e tiros nos bairros de Zeitun e Tufá, na mesma cidade. Apesar do cessar-fogo ainda em vigor, somente na quinta-feira, 16 de julho, essas operações do exército israelense na faixa de Gaza causaram a morte de 5 pessoas. Portanto, nem os combates, nem a emergência humanitária em Gaza cessam, como relatou o padre Gabriel Romanelli, pároco da Sagrada Família na cidade de Gaza. A paróquia latina, há exatamente um ano, em 17 de julho de 2025, foi atingida por um ataque do exército israelense, um evento que comoveu profundamente a igreja e o mundo inteiro, disse o sacerdote. Nas redes sociais, ele quis relembrar as palavras do Ângelus de 20 de julho de 2025, quando o Papa Leão, 3 dias após o ataque, expressou sua profunda tristeza pelo ocorrido, citando os nomes das vítimas e fazendo um apelo urgente pela paz e pelo respeito ao direito humanitário. No ataque, perderam a vida o porteiro da paróquia, Saad Issa, de 60 anos, e 2 mulheres, Fuina Issa, uma idosa de 84 anos, que se encontrava em uma barraca da Caritas, transformada em centro de apoio psicológico à população, e Najabu, que faleceu horas depois devido aos ferimentos sofridos. Padre Gabriel também sofreu um ferimento leve na perna e foi levado ao hospital para receber tratamento. Enquanto isso, o ataque havia aterrorizado todas as pessoas refugiadas dentro do complexo paroquial. O pároco de Gaza anunciou que nesse 19 seria realizada uma celebração especial pelas almas daqueles que morreram naquele triste dia. Uma ocasião para rezar também pelos feridos, por suas famílias e pelo perdão e pela paz, afirmou. Enquanto isso, as condições de vida continuam sendo particularmente complicadas, já que os moradores se veem obrigados a viver em um território reduzido a um monte de escombros. Além disso, segundo o que foi relatado pelo The Guardian, as intervenções da comunidade internacional ainda estão distantes com o Board of Peace, criado por Trump, tendo abandonado um plano completo de reconstrução de Gaza em favor de um pequeno projeto piloto. Enquanto isso, as temperaturas do verão complicam ainda mais a existência já precária de quase 1 milhão de deslocados que vivem em barracas e abrigos improvisados, segundo o Conselho Norueguês para Refugiados. O próprio padre Romanelli, em depoimento compartilhado nas redes sociais, falou de estradas devastadas pela guerra, veículos cada vez mais raros e combustíveis a preços proibitivos. Assim, tornou-se difícil tentar fazer deslocamentos, mesmo que curtos, na faixa, disse ele. O sacerdote enfrenta diariamente a dificuldade de levar as crianças locais até a paróquia para as atividades da escola de verão no Oratório São José, animadas por padres, religiosas e leigos. As ruas de Gaza estão destruídas, diz ele, enquanto algumas são transitáveis apenas por poucos metros. Já há algum tempo, o asfalto da pista estava danificado, mas hoje não existe mais. Há buracos, sucatas, escombros, ferros retorcidos, vidros. A tudo isso se soma o custo de combustível, que ficou caríssimo. 1 litro de diesel, por exemplo, custa cerca de $13,50. Quanto à gasolina, o preço é de cerca $27, o dobro, acrescenta. Nesse contexto, a paróquia decidiu apoiar financeiramente alguns dos poucos ônibus e micro-ônibus ainda em operação na faixa, para que vão buscar as crianças, os jovens e as famílias.
4: Troppe parole in questo momento sarebbero veramente anticlimatiche. È meglio dire 2 o 3 parole molto brevi, però dal cuore.
5: Muitas palavras neste momento seriam verdadeiramente anticlimáticas. É melhor dizer 2 ou 3 palavras muito breves, porém do coração, começou dizendo Leão XIV ao final do concerto a ele oferecer em Castel Gandolfo pela diocese de Albano na noite de sábado.
4: Porque veramente abbiamo potuto sperimentare in questi minuti di bellezza una cosa grande, che è proprio entrare in tanti sensi a ciò che Dio ha voluto nella creazione, che è proprio la bellezza.
5: E depois de agradecer e pedir aplausos aos artistas, afirmou que realmente podemos experimentar nesses minutos de beleza algo grandioso, que é precisamente adentrar, em muitos sentidos, naquilo que Deus desejava na criação, que é precisamente a beleza.
4: Viviamo in un mondo oggi dove manca la bellezza tante volte, tanti problemi, guerre, conflitti, odio, violenza, ma mancanza di lavoro e tante altre cose.
5: O Papa recordou que vivemos em um mundo onde tantas vezes falta beleza. Tantos problemas, guerras, conflitos, ódio, violência, desemprego e tantas outras coisas. E ter a oportunidade de nos reunirmos para uma ocasião como essa é verdadeiramente um grande presente, pois nos faz recordar que existe algo melhor. Quando quisermos, todos juntos, podemos apresentar a beleza que, vinda do coração, nos ajuda a nos aproximarmos de Deus.
4: Dal cuore ci aiuta a elevarci verso Dio.
5: E fazendo alusão ao tema da recente viagem apostólica à Espanha, Levantar e Olhar, o pontífice salientou que a música, a arte, a beleza são verdadeiramente um instrumento que nos ajuda a olhar com um movimento em direção a Deus aquilo que é verdadeiramente uma das melhores partes do ser humano. Portanto, mais uma vez, disse o Papa, agradeço sinceramente por nos darem esta oportunidade, esta noite de vivenciar a beleza e sentir de verdade o que Deus quis dar a todos nós.
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0: Fala galera, boa tarde, Jaguarada. Buenas tardes, hermanitos. Estamos chegando com mais uma edição do Informalizando Informação com Humor no seu início de tarde. Uma tarde de segunda-feira.
1: Segundou,
0: hein? Segundo lugar. Hoje então, dia 20 de julho.
1: Tu tá feliz, né, cara? Ah,
0: tamo, né?
1: Tá, triste não tô. Não vou negar. Triste
0: 20
1: não tô.
0: De julho de 2026, é uma segunda-feira. Hoje, meus amigos, é dia nacional do biscoito. Você gosta de um biscoitinho?
1: Sim.
0: O que que é biscoito? O que que é bolacha? O que que diferencia?
2: Pra mim tudo é a mesma coisa.
1: Tu não disse que não ia falar?
2: Eu não ia, né, cara? Mas aí como ele também tá ruim da garganta.
1: Aí tu se sente...
2: Aí eu me... Eu me sinto...
1: Ele tá podre.
0: É, minha garganta tá de novo ruim. Que coisa, né?
2: Pois
0: uma
2: é,
0: semana
2: né?
0: depois de um tratamento, cara. Daí começa a piorar de novo. Rapaz do céu, mas não, tô tranquilo, tô... Não, não precisa manter distância não, cara, tá seguro.
1: Certo, não é só pela garganta.
0: Não, mas
1: é que eu não gosto mesmo.
0: Obrigado, amigo, obrigado. Posso me retirar, daí vocês fazem o programa, tranquilamente. Hoje é dia nacional do biscoito, então vamos comer um biscoitinho aí. Qual é o teu biscoito favorito, Everton Luiz?
2: Cara, a minha bolacha favorita antigamente era...
0: Eu perguntei de biscoito.
2: Mas pra mim é a mesma coisa. A minha bolacha favorita antigamente era a Cartoon.
0: Cartoon,
1: seria? Sim.
2: Aquela vermelha e tal. Só que hoje em dia não se vende mais aquela bolacha do jeito que ela era. Antigamente era aquela bolacha normal, né? Em formato cilíndrico e que tu, né? Tirava lá e comia, redondia. Só que hoje em dia ela tá... A embalagem dela tá muito diferente, cara. E tipo assim, ó, vem menos... Vem menos bolacha. E é mais caro.
0: E é pior ou não?
2: Eu não sei se é pior, porque eu não comprei mais, tá ligado?
0: Porque às vezes, muda, né? Porque às vezes eles mudam a formulação da receita e acaba alterando o sabor.
1: Também.
0: Né? Sim, uma que também. Eu gostava muito e ainda eu acho que tem, mas eu acho que também tá um pouco diferente, pelo que eu me da última vez, faz tempo já. Aquela, eu acho que era da Bono de doce de leite, é boa, cara.
2: É. Sim, cara, pra mim, a melhor de todas.
1: Maravilhosa.
2: De todas que eu já comi, tá? É a bolacha Isabela de chocolate grego.
1: Isabela.
0: Isabela é.
1: Qual é a tortinha?
0: É o wafer.
2: É o wafer, é.
1: Ah, o wafer.
2: Cara, aquela, sem dúvida, só é a melhor que eu já comi. A melhor que eu já comi. Mas hoje em dia, a única que eu comi, a minha favorita, é Passatempo.
0: Passatempo, Negresco é muito bom.
1: O Negresco é sensacional.
0: Negresco é top.
2: É, pra mim, a Passatempo ainda ganha de Negresco.
0: Tem uma da Balduco, não sei se é bem lançamento, já deve ter algum tempo e tal, mas na nossa época, assim, de guri, não tinha. Mas a minha filha come muito dessa bolacha, que é uma bolacha quadradinha. E vem uma
2: um chocolatinho, né?
0: Um chocolate cima, por cima, né?
2: Sim.
0: Tipo uma barrinha de chocolate.
2: É muito boa.
0: Só que aquela bolacha ali é maravilhosa.
1: É 9 bolachas.
0: E é carinha, né?
2: Nossa,
0: a embalagem é carinha.
2: E é carinha?
0: Rapidinho.
2: Meu, vem 9 bolachinhas, o negócio é...
1: Não faz sentido, maluco.
0: São 9 bolachinhas, exatamente.
1: É horrível.
0: Ah, 9 bolachas, né?
1: Cara, pra gente, sei lá, era imenso.
0: Olha que eu compro direto pra ela, mas é, sei lá, 3 e pouco.
2: E 9, porque eu ainda chutei, deve ser menos.
0: Não.
1: É três coisinhas.
0: Três, né? São 9 bolachinhas, né? Tem os cookies também, né? Que são bons.
2: Muito bons, mas infelizmente são muito caros e extremos. E assim, ó, você come mais do que 3, já começa a ficar o gosto. Sabe quando tu come muito doce?
0: Fica enjoado.
2: Nossa, tua boca fica muito. Então, assim, é muito bom, mas você tem que dosar, tá ligado? Uhum. Eu não consigo comer um pacote inteiro de
0: cookies. O negócio agora, ó, é que você quer comer um biscoito e gastar pouco? Você pode comprar uma bolacha Maria.
1: Não, aí é bolacha.
0: Um biscoito Maria. Você compra um biscoito Maria ou aquele biscoito de leite que é quadradinho, da vaquinha lá.
2: Sabe? Da vaquinha, é bom. Cara, gosto muito de creme cracker.
0: Ela não tem recheio, então tu pega uma daquela lá, a tocha de doce de leite.
2: Sim.
0: Fica uma maravilha, tu gasta muito menos.
1: Pega creme cracker mesmo. Bom. Ou água e sal. Também. E passa com margarina, irmão.
0: Cola assim.
2: Pra mim, esse daí é o melhor.
0: Eu adoro.
1: Os palitos,
2: a única, bolacha salgada que eu como é creme cracker, é assim.
1: É assim.
2: É assim, não tem outro modo de comer, tá ligado? Antigamente eu tinha um costume, minha mãe... Bom, lá em casa éramos muitos, né? Então a minha mãe comprava os pacotes lá que era pra durar o mês inteiro. Ela comprava lá, sei lá, 5 pacotes de creme cracker. Só um desses eu comia sozinho num. Tá ligado? num café da tarde.
0: Tu acredita? Assim. Acredito, claro.
2: É viciante, cara.
0: Um só,
2: É viciante, cara.
0: É bom, né?
2: Muito bom, velho.
0: É bom. Eu tinha hábito também de pegar a bolachinha Maria e tacar dentro do café.
1: Eu nunca fiz isso, sempre achei ruim.
2: Ah, bom também.
0: Café com leite ali já adoçado, é. Destroçava todas as bolachinhas.
2: Fazer um pudinzinho, né?
0: Pudinzinho. E comia de colher.
2: Sim.
0: Bom pra caramba.
2: Até hoje em dia a gente faz lá em casa, inclusive. Olhava, eu e a mulher.
0: O biscoito, né?
2: A gente faz diferente. Né? Ela faz só com leite e eu faço com Nescau. Eu faço lá um pouquinho de Nescau, a gente vai lá, me destroça toda a bolachinha, coloca lá dentro e espera ela amolecer, tá ligado? Fica bom,
1: né? É, cara. É bom. Mas, ó, eu gostava também, só que daí, tipo. Eu não sei se. Eu acho que o Everton você deve ter pegado essa época, pegou quando era pequeno, mas a bolacha Sapeca eu também gostava.
0: Sapeca?
1: Tinha. Era uma bolacha inchada Sapeca. Chamada Sapeca.
2: Não me lembro.
0: E confesso que da.
1: Era, bolacha... veio antes da Cartoon ainda.
2: Ah, é?
1: Era, tava na época da Passatempo ali, quando a Passatempo era. Tinha aquelas diferentes.
2: Nossa, que eu me lembro, sim, eu me lembro. E eu detestava essa bolacha. Nossa, eu detestava.
0: E a Traquinas também, né?
1: Traquinas era top demais.
0: Essa Sapeca, confesso que eu não lembro dessa.
1: E não era nem assim, tá? Essa embalagem é mais recente. Era bem mais feia essa embalagem. Sim. Era bem mais feia.
2: Sim, eu acho que tem aqui.
1: Bom, bolacha Sapeca
2: essa
1: anos 90.
2: Aqui. Mano, essa daqui eu odiava também.
1: Eu não sei quais aí.
2: Que bolacha ruim essa daqui.
0: Não tô conseguindo enxergar direito aqui.
1: Mas enfim, cara.
0: Mas enfim, biscoitos, né? Isso aí são biscoitos anos 90, anos 2000.
2: Tinha aquela que
0: alguns ainda estão por aí hoje, outros não.
2: Tinha aquela que era igual essa da Balduco, só que era uma tortilha, né? Que daí vinha a bolachinha e no meio era o recheio e não tinha a parte de cima, né? Era só no meiozinho.
1: A assim. Tortinha?
2: É.
1: Era maravilhoso. Aquilo ali, bicho, que é meio
0: sim, tortinha.
1: Chocolate suíço.
0: Nossa, tinha um monte.
1: Daí. Nossa, e era a que mais vinha, porque daí ela era gigantesca.
0: Tinha vários sabores, limão e cereja e... Sei lá, tinha um monte de sabor, né?
1: Aquilo ali era...
0: Também era muito gostoso, né, cara? Então tá aí, viva o biscoito. É dia nacional do biscoito, então vá comer biscoito hoje. Hoje é dia pan-americano do engenheiro, hoje é dia... Trata da chegada do homem à lua, cara. Numa data como essa, sei lá em que ano, o homem chegou à lua. Dia do amigo, dia internacional da amizade. Alô, amigo. Parabéns pelo seu dia. Amigo Everton Luiz, aperte minha mão.
2: Tamo junto.
0: Isso aí, tamo junto. Hoje é dia internacional do xadrez, é dia internacional da lua. Tá certo? Aquela que traiu a Joelma.
1: É, nunca mais.
0: Pois então, vamos até as 12h27.
2: Era esse aqui o wafer que eu tava falando, de chocolate suíço mesmo.
0: Isabela?
2: É, Isabela.
1: Vai, muito.
2: Cara, esse
1: chocolate
2: aqui.
1: Suíço, qualquer coisa de chocolate suíço, irmão.
2: Esse aqui era
1: qualquer bom. Coisa.
0: Isabela é top. Então tá, né? Vamos até as 12h27, estaremos aqui. Sou Bruno Vandresa, estou com o Everton Luiz, com o Lucas Marcos de Carvalho, trabalhos técnicos do Everton, as gravações do Lucas e a direção geral do

0: fresco, né? Mas ainda assim tá bem calor, né?
1: Uhum.
0: É, visto que a gente já teve semana aí no inverno de 4, 5 graus, né? Então, temperatura marcando agora por volta de 24 graus e a umidade relativa do ar em 68%. E aí, ô Everton Luiz, como é que estamos, rapaz? Boa tarde.
2: Ah, eu queria estar melhor, né, cara? Essa garganta aí, esse tempo ruim, né?
0: Dessas alterações drásticas de temperatura,
2: nossa,
0: não se quebram.
2: Nossa, cara, muito ruim. Inclusive, eu já tenho muita facilidade em ter problemas de garganta, tá ligado?
0: Eu também, cara.
2: Minha garganta vai criando placa e vai fechando. Eu já é difícil de falar, né? Eu já me enrolo tudo na hora de falar. Com a garganta assim mesmo fica ruim.
0: Então o programa hoje vai ser bom.
2: Vai.
0: Dois caras com probleminha de garganta aqui.
1: É, não só de garganta.
0: E o Lucas, né? Que não precisa ter problema de garganta pra ser ruim.
1: É. Eu só tenho problema.
0: Problema mental. Mas e aí, meu guri? Diga, qual é a tua pauta?
2: Cara, minha pauta hoje é o quadro Enfim, Vocês São Babados.
1: Eu vou bater nele. Porra. Porque ele disse que não e olha o que eu fiz.
2: Tá tudo bem, é só guardar pra próxima.
1: Eu preparei três.
2: Só guardar pra sexta-feira.
0: Vai que o computador dele desliga do nada lá e tu tá preparado, cara, isso aí.
1: Essa é um plano B. Aí eu só trouxe uma notícia.
0: É, mas tá ótimo.
2: Então traz aí o subabaca e o subabaca.
1: Não, agora é teu, irmão.
2: Hoje vai ser
1: falando
2: sem
1: no programa
2: se
1: é
2: comenta.
1: Teu.
2: Não,
1: eu
2: nem
1: agora
2: separei
1: é
2: também.
0: Ah, bom, então deixa com ele já que ele separou. Então ele faz aqui e nós vamos nos comentários.
2: Ó, eu separei uma só. Então tu faz uma, eu faço uma, tu faz outra.
0: Vamos fazendo um ping-pong aí. Pode crer? Então tá, o Lucas, e aí? Boa tarde.
1: Boa tarde, Bruno Vadrezi. Boa tarde, Everton.
0: E tu vai trazer hoje, cara?
1: Oh.
0: Eu sou babaca, será?
1: Oh. Vou trazer dois. Um deles eu achei sensacional. A manchete muito boa. Mãe se arrepende de vender bebê pelo Facebook e tenta recuperá-los. E o quadro Eu Sou Babaca tem a música.
0: Sua mãe aí é sensacional.
1: É.
0: Se arrependeu, tá bom?
2: Sim. Mas, cara, enfim.
1: De negócios. Vendo aí um bebê
0: e foi. Não é reborn.
2: Quem ganha na porradaria franca?
1: Ah, não.
0: Não. Nem vem com essa. Bom, cliente tentou comprar uma garrafa de uísque com uma nota falsa. Cara, na hora que eu falar que nota que era essa, vocês vão ficar de cara. Além disso, vamos ser o pensamento do dia charado hoje na história e aniversariante famoso do dia. Lucas Marcos, vai lá, cara, traz o pensamento do dia.
1: Se a ignorância fosse ouro, você seria o Banco Central. Eu não sou perfeito, mas eu tô tão perto que chega a assustar.
0: Louco. Tá bom, combo de dois pensamentos e agora vamos à charada do dia.
1: Charada do dia.
0: Capricha, my friend.
1: O que o azeite disse para o vinagre?
0: É, o que o azeite disse para o vinagre? Não sei.
1: E aí?
2: Bora temperar essa salada.
1: 5177.
0: Eles servem pra isso, né?
2: Servem pra isso.
0: Porque tem uns que só temperam com azeite. Então o azeite tava se sentindo sozinho, chamou o vinagre pra ir junto. Ou pode ser o contrário também. O vinagre tava indo sozinho, se sentiu sozinho, chamou o azeite. Então vamos lá temperar essa salada.
1: Mas é o azeite, né? O vinagre tá calado, o azeite que falou.
0: Então, mas eu acho que é isso aí, cara.
1: Tá.
0: O Everton acertou, tá?
1: Tá.
0: Pode buscar outra charada aí. Já era.
2: Não, acabou já.
0: É, acabou. Deu aí?
2: Deu.
1: Então, eu gostei demais da resposta.
0: Participa aí, tá bom, meu querido? Participa aí através do WhatsApp 36265177, live no YouTube, estamos ao vivo. Só antes do intervalo comercial aqui, né? Já falei tanto no show do rádio quanto no camarote da Tubá também, mas eu sei que vocês também gostam muito dela, da dona Terezinha que faleceu sábado.
2: Sim, cara.
0: Não sabia?
1: Não.
0: Tá bom, mas a dona Terezinha, da Machado de Assis, lá de Capivari de Baixo, a musa, a eterna musa do camarote da Tubá, ela veio a falecer no sábado, né? Então foi comunicado pelo Sandro. Sandro mora bem próximo a ela ali, né? Então o Sandro me comunicou no sábado pela manhã. E ela estava internada, ela teve, acho que, uma queda na casa, enfim. Foi internada depois de uma semana, acho que internada, ela acabou falecendo, né? Então ela foi velada na funerária Capivari, depois teve o cortejo até o memorial São Mateus, ali onde é o crematório, né? E com a celebração estive lá me despedindo dela, né? Era uma querida, né? A gente gostava
1: era
0: muito
1: demais,
0: dela,
1: cara.
0: Ela participava de forma muito ativa do camarote, depois essa mudança, essa correria de estar sozinho ali, sonoplastia e locução

0: Enfim, já não consegue mais atender telefonemas, né? Então era tudo participação via WhatsApp apenas, então ela estava só como ouvinte, né? Sem participar mais, mas estava sempre aí na sintonia, né? Já tinha falado com ela, não fazia muito tempo, né? Ela estava bem e tal, sempre trazia os cardápios do dia, era uma querida, né? Então vai deixar muita saudade, deixa um grande abraço aí a todos os familiares, amigos mesmo, e ouvintes também, né? Como eu falei, cara, a dona Terezinha, ela fez amizades, conquistou amizades e admiradores por conta da sua simpatia, da participação no camarote, né? Então muita gente que nem a conhecia pessoalmente, acabou que gostava dela. Sim. Também tá se sentindo nesse momento também triste pela perda dela, né? Então ela faleceu, infelizmente, sábado aos 77 anos.
1: Deus o tenha, que descanse em paz.
0: Descanse em paz. Bom, 2:07 agora, intervalo. Não. E a gente volta na sequência.
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0: E galera, 2:11, estamos de volta, segundo e último bloco do Informalizando Informação com Humor no Sinis de Tarde. Um abraço pra alguém aí, não?
1: Não precisa.
2: Não sei, deixa eu ver.
1: É isso aí, um abraço pra todo mundo, um abraço pra Marilda.
0: Vamos fazer acontecer aí, porque o tempo tá passando rapidão, hein?
1: Aí tu participa, né? Daí, rapazes, boa tarde, o Fabiano.
0: Ah, o Fabiano.
1: Aí não dá, né? É aí que tu participa, Fabiano.
0: O que que ele escreveu aí? Leia pra nós.
1: Então hoje é dia de molhar o biscoito? Foi isso?
0: Sim, exatamente. Pega o biscoito, quebra, joga no cafezinho e come lá, tudo certo. Valeu, Fabiano. É a dica do dia. A dica gastronômica do dia.
3: Exatamente.
0: Tá bom, aquele abraço pra ele. Pro irmão dele, né?
1: É.
0: O Maicon.
3: O Maicon.
0: Pode crer.
3: É, Maicon. Alô, Maicon. Um abraço também pro Jaquinho, né?
0: Isso, Jaquinho.
3: Alô, Jaquinho, aquele abraço pra você.
0: A galera toda me emociona.
3: Tem um áudiozinho aqui, vamos rodar? Vamos lá.
0: Vai lá.
3: Fala.
4: Ô, Bruno, boa tarde, Bruno.
0: Boa tarde.
4: Ô, Bruno, eu peguei ali pela metade, rapaz. Eu tava aqui na rua conversando com o rapaz. Sobre a dona Terezinha, aquela dona Terezinha. Eu não deu pra pegar ali do que ela faleceu. O que é que houve com ela mesmo? Tu pode me passar no meu zap aí pra mim.
0: Tá, depois que aconteceu com ela? Eu não sei a causa exata também.
4: Não sabia, agora eu fiquei sabendo, mandei a mensagem aí, mas não foi. Uhum. Só deu que foi sábado, tal. E... Mas eu não peguei, eu escutei agora, só que chegou uma pessoa aqui, eu fui atender e quando eu cheguei já tava terminando ali a mensagem ali falando.
0: Tá, o que eu fiquei sabendo então, por intermédio do Sandro, que é vizinho, que ela teve uma queda, como eu falei, né, caiu em casa, né, foi internada e depois de um tempo, mais ou menos uma semana, ela acabou falecendo. Agora o motivo exato, o que levou então a morte da dona Terezinha, não sei precisar.
3: Querendo ou não, a gente sabe que quedas em pessoas idosas geralmente é fatal, né, cara?
1: Infelizmente. Ou deixa bem complicado, né?
3: Ou complica bem.
0: A recuperação ela é bem complicada.
3: Bem difícil.
0: Então, que eu sei é isso, tá bom, Dimar? Aquele abraço aí. Bom, vamos trazer a minha notícia aqui depois de julgamentos, então.
1: Isso.
0: Bom, uma transação de balcão quase virou golpe do século graças a uma cédula totalmente inventada. O registro foca no momento em que um comprador tenta garantir um combo de uísque entregando uma inacreditável nota de R$420. Uma nota.
3: Não é possível.
0: Ele não deu quatro notinhas de 100 e uma de 20, não. Era uma nota lá, 420. Uma nota, uma cédula, no valor de R$420. Diante do absurdo da situação, o comerciante devolve o papel impresso usando a melhor saída diplomática. Sabe o que ele falou? Pra não querer se indispor, não querer bater pouco, só não vou perder meu tempo com isso. Olha, cara. Não tenho troco, estou com dificuldade do troco. Aí o cara que tava com a cédula de 50 pila, aí falou, porque o combo não lembro se era 150 e tal. Ele falou assim, cara, faz assim, ó, cobra 200, fica com 50 de lucro pra ti. Enfim, não deu certo, cara saiu dali. Eu não sei se o comerciante depois acabou acionando a polícia, mas o cara não conseguiu comprar o combozinho dele com a sua notinha de 420 pila.
3: Droga, cara, coitado dele.
0: Originalzinha a nota, não sei porque que ele não vendeu.
1: Um pouco não. Mas aí tu é muito burro também, né?
0: Ah, bicho, deve ter usado algumas coisas, né?
1: Pra eu achar que aquilo ali valia. É quando os caras que são bons demais tentam fazer besteira. É isso que dá. Tu não é bom pro crime, entendeu? Tu não é bom pro crime.
0: Pode ser.
1: Tu é burro demais pro crime. Não,
0: então fica a dica, né? Comerciantes da Tubarão Região, não aceitem nota de 420 pila, por favor.
1: Se fosse 400,
0: pode ser que ela seja falsa, pode ser.
1: 419 ainda passava.
0: É uma nota de 400.
1: Desconfiava.
0: Tranquilo, agora 420. 420 não dá. Bom, 12:15, vamos ao julgamento, já que é um ping-pong e aí tu tem as duas, ele uma?
1: Faz o seguinte, eu não sei, como ele tem uma só, eu não sei qual que ele pegou, pode ser que pegou a mesma que a minha, não sei.
0: Então o Everton
1: Luiz começa. Everton lê primeiro.
3: Então eu leio primeiro.
0: Então vamos lá.
3: Eu sou babaca por ir pra casa da minha avó e ignorar minha mãe?
1: Não acho nenhum deles, pode ir.
3: Então tá bom, vamos lá. Só deixa eu ver se eu voltei aqui com a imagem, vamos lá. Hoje eu e minha mãe tivemos uma discussão na qual ela gritava e me xingava. E eu falava com calma e num tom de voz abaixo pra não deixar isso ser um problema. Cara, aqui tu já ganhou o desprezo, né? Porque quando tu tá discutindo com alguém e tu fala num tom normal e a pessoa tá gritando e berrando, cara, provavelmente ela tá mais brava contigo porque tu tá falando baixo,
0: tu não tá acompanhando o ritmo ali.
3: É.
1: E... Mas quem, quem tá na vitória é ela, tá?
0: Antes que eu me perca, depois, tá? É uma discussão envolvendo quem ali?
3: O filho e a mãe. O filho de 19 e a mãe de 45.
0: Tá bom.
3: Só que a questão é que, pra ela, eu abaixar o tom de voz, que eu falei, eu abaixar o tom de voz e falar com calma, era eu desrespeitar ela e me achar melhor do que ela. E chegou numa hora em que ela me disse certas coisas que me doeram bastante. Ela disse que eu era um filho inútil, irresponsável e que não fazia nada, e que ouvir a minha voz fazia ela ter vontade de vomitar. Que isso, nossa, cara?
1: Aí é um pouco... demais,
0: amor,
1: né?
0: De família linda.
3: A questão é que eu trabalho, ganho meu dinheiro e ajudo em casa com contas, compras, arrumação, enfim.
0: Uhum.
3: Esse tipo de problema vem acontecendo há um ano mais ou menos. Minha mãe tem problemas de raiva e de querer vacina. Controlar tudo da minha vida
0: vacina
3: ou da vida
0: ela,
3: dela.
0: Tá com raiva, vacina.
3: E quando sai algo do que ela, do controle que ela quer, já é um problema, né? A falta de respeito e tudo que ela conseguir xingar é o mínimo. Eu honestamente não sei bem o que fazer. PS, eu tô ficando na casa da minha avó desde ontem, que foi quando aconteceu essas coisas.
0: Ele tem quantos? 19?
3: Aham.
0: É, rapaz, 19 anos, já tem o trabalho, ajuda na casa, de repente pode ter a sua independência.
3: É, cara, se ele
0: e
3: não
0: morar sozinho.
3: Sim, se ele não conseguir tentar, né? A dependência dele no formalmente, assim, cara, se não for um problema, conversa com a tua avó. Fala com a tua avó, fica por aí,
0: já ajuda
3: que...
0: nas contas lá. É,
3: exatamente.
0: Ela precisar e fica por lá.
3: E fica por lá.
0: Se a tua avó não for igual a tua mãe, claro.
3: É, aí tem esse porém, né? Mas, cara, dificilmente com 19 anos e indo morar sozinho, ele vai conseguir fazer alguma coisa solo, tá ligado? No caso, se junta com um amigo, os dois racham o aluguel, aí eu acho que dá.
1: Aí é boa.
3: Tá ligado? Ou vai namorar uma louca e... Vê se ela é doida o suficiente pra se juntar.
1: Bicho, uma kitnetzinha já tá mais de 1000, velho.
3: É. Exatamente. É bravo, já tá complicado. Então,
0: só sobreviver,
3: vendo
0: não vai viver.
3: Vendo a média aí do brasileiro que ganha 1.600.
1: Ô, bicho, tá louco, mano.
3: Só 1.000 reais já vai pro aluguel do bagulho.
0: Mas essa mãe aí, ela tem que precisar de um acompanhamento psiquiátrico.
1: Lembra aquela? Ela é aquela música lá. She's a maniac man.
3: Exatamente. Ela é maníaca.
1: Essa aí é doida, velho.
0: Essa mina
1: é louca.
0: Essa mina é maluca.
1: Eu tenho um amigo.
0: Faz coisas absurdas, né?
1: Muito.
0: Por exemplo, xingar o filho do nada.
3: Isso.
0: Sendo que é um filho, é um cara bom.
1: É um cara correto,
0: é um cara trabalhador e paga as contas da casa. Ah, mano.
1: Eu tenho um amigo que ele consegue fazer isso com muita frequência nas discussões da casa dele, porque eu já acompanhei quando ele era mais jovem. Quando ele tinha, acho que seus 17, 18 anos. Só que ele fazia uma coisa um pouco má, né? Ele conseguia manter a calma na discussão, que é extremamente difícil, cara. E quando tu mantém a calma, normalmente a pessoa se descabela mais ainda. E só que ele não entrava, não eram discussões muitas vezes, eram discussões que ele provocava. Porque ele provocava discussões políticas na família, porque é uma família que tem um ideal meio de esquerda. E ele não era de nenhum lado. Então ele ia lá e cutucava, porque eles viviam levantando só bandeira de esquerda. Então ele ia lá e cutucava. Mano, o negócio fervia. Eu já vi o negócio ferver.
0: Geral caos.
1: Aí, cara, o irmão dele olhava pra mim e dizia assim: ô, bicho, tu tá maluco, cara, não faz isso, não sei o quê. E ele ficava mexendo no PC assim, ó. Daqui a pouco ele... Cara, mas ele olhava pra gente e dizia assim: mas assim, ó, tu tens que ir e cutucar onça com a vara curta, quer ver? Então, pai, não sei o que, e mano, começava de novo. E o caos pegava, e ele era pleno.
0: Ele ficava na dele, né?
1: Pleno, velho. Ele debatia, ele perguntava, ele, na moral, assim, ó. Puxa, é absurdo. Pá. Mas enfim,
0: isso aí. Tá bom, dito isso, menina.
3: A mãe é maluca, né?
0: Ela não.
3: Ele
0: não é babaca, vai morar com a avó um tempo lá, se puder, vai morar sozinho.
3: E assim, cara, geralmente, tá? Por experiência própria, depois que você sai de casa, o relacionamento entre você e tua mãe vai melhorar muito. Só que não cometa o erro de voltar. Porque daí vai voltar tudo de novo, tá ligado? Vai voltar tudo de novo.
0: Será que melhora? Pode ser que melhore, pode ser que piore também, né?
3: Cara, às vezes a mãe dele pode, ou se for só os dois, né, sentir tanta tristeza em ficar sozinha, que daí pode ser...
0: Alguém pra xingar?
3: Pode ser que ela mude sim, tá ligado? Mas às vezes, se não for o caso, dificilmente isso vai acontecer.
0: Tá bom. Dito isso, mamãe vai procurar ajuda psiquiátrica. Filhinho, vai com a vovó.
1: Yes.
0: Certo, próximo.
1: Certinho. Sou babaca por dobrar e passar para o próximo. É. Eu, Heródoto, de 26 anos.
0: Olá, Heródoto.
1: E ela,
0: Marcelo. Já teve o Heródoto aqui, agora é o Heródoto.
1: Heródoto. E ela é.
0: Depois a... o Heródoto.
1: É. A Marieta tem
0: Marieta,
1: 24.
0: Tá.
1: O Heródoto tem 26
0: várias
1: e ela tem 24.
0: Marietas aí.
1: Tem várias Marietas. Entre namoro e casamento, foram quase 7 anos juntos. Recentemente acabou por vontade dela de ser livre, como ela sempre sonhou. Consequentemente veio o divórcio e por aí vai. 15 dias após eu ter saído de casa, soube por terceiros que já havia outro em meu lugar. Como sou emocionalmente independente,
0: nossa,
1: me afetou e eu segui minha vida. Hoje, após 4 meses depois do fim de tudo, aproximadamente 1 mês da conclusão do divórcio, eu a vi em um evento, o qual eu estava com a minha prima, que ela não conheceu enquanto estava no relacionamento comigo.
0: Ah, entendi onde vai parar isso aí.
1: Ela aproximou de mim com o cara e num tom de superioridade e farpas soltou: vim te apresentar o Armando, nome para fins de ilustração.
0: Armando é muito bom.
1: Como eu sou?
0: Olá, Armando.
1: Ela veio Armando pra ele, né?
0: Eu sou Heródoto.
1: Como eu sou?
3: A ele: olá, Marilene.
1: Era Marieta?
0: Marieta. Marieta, Armando e Heródoto.
3: Eu sei, mas é um meme, né?
1: Como eu sou o tipo de pessoa que nesse tipo de situação eu dobro e passo pro próximo, aprendi a ser assim com pessoas inconvenientes, eu soltei: ah, bacana, quero te apresentar a Lê. E de anterior, o nome não é esse.
0: Tá bom.
1: Não falei que ela era minha prima. E nem a minha prima deu essa informação. No momento seguinte, minha ex fechou a cara e saiu chorando. Pessoas me perguntaram o que aconteceu.
0: Saiu chorando.
1: E só falei que tinha apresentado a minha prima a ela.
0: Oh.
1: Aí ele disse: sim, casei cedo. Caí na falácia de tem que casar pra sossegar. Namoro foi pouco, mais de 5 anos. E casamento foram quase 2. É, sim, a história também é real. Ela é o tipo de pessoa que não importa o tempo que passe, se ela sentir que tem que cutucar a ferida alheia, ela faz. Não mede esforços. Enfim, sou babaca?
0: Claro que não.
3: Não, não é babaca, cara. Essa história dele, o começo da história dele aí me lembrou algo, tá ligado? Me lembrou algo que...
1: eu realmente não peguei, porque eu não olhei pra ti no momento, senão talvez eu tivesse pego.
3: Pois é, me lembrou alguma coisa aí, não sei. Bom, enfim, cara, não é babaca, não. Inclusive, constrangimento se devolve com constrangimento, tá ligado? Se ela quis te constrangendo lá... Cara, olha só o trabalho que ela teve. Ela saiu do canto dela pra ir até ele, pra tentar constranger ele apresentando o atual dela, tá ligado? Ele só devolveu na mesma moeda.
1: Não, nem na mesma.
3: Eu acho que ela mesma entrou na própria pira, tá ligado?
0: Foi tranquilo. É. Ele não devolveu, ele só apresentou a pessoa ali. Enfim, ele tava numa roda de 4 pessoas e faltava apresentar uma.
1: O que eu acharia? Eu acharia errado se ele tivesse passado por isso, aguentado calado e devolvesse depois de outro momento. Daí ele sabe que é errado, porque que ele fez. Agora, nesse caso, ela só veio e ele só devolveu.
0: Por que ela chorou, né? Por que ela foi pra chorar? Que coisa.
1: Não deu.
3: Meu Deus. Aí, se tu fosse o atual dela, ver ela chorando daquele jeito.
0: Pois então.
1: Seria isso.
0: O que que o Armando não sentiu?
3: Então.
1: Estão armando pra mim?
3: Eu teria abandonado ela lá chorando e teria ido embora.
0: Eu também acho que eu faria
3: isso. Ah, não sei o que é insensível, cara.
0: Ah, não.
1: Tem um famoso vídeo de um casal.
0: Chorou porque algum sentimento ainda tem, né?
3: E a questão não é nem essa. Por que que ela...
0: querer cutucar ele.
3: Por que que ela foi me apresentar pro ex dela? Tá querendo fazer ciúme?
0: Quer dizer que ela pensa nele ainda?
1: Claro que sim.
0: Eu tô meio que em segundo plano aqui. Tá me usando pra fazer ciúminho no cara.
1: Total.
0: Não, é pra isso que eu estou aqui.
1: Total.
0: Armando... arma tuas malas aí e vai embora.
1: Isso.
0: Tá bom.
1: Porque pode estar armando outra coisa em suas cabeças.
0: Exatamente. 12h25, bora. Hoje é a história, né, rapaz?
1: Yes.
0: O que aconteceu no dia 20 de julho em anos anteriores?
1: O homem que foi à lua. E também um breve momento sobre o dia do amigo. Quem traz suas informações?
3: É ele, pra mim.
0: Dá mais um pouquinho.
2: Em 20 de julho de 1969, como resultado da missão Apolo 11, comandada pela NASA, ocorreu a chegada do homem à Lua, 4 dias após o seu lançamento em Cabo Canaveral, na Flórida. O feito marcou o auge da corrida espacial. Neste dia, o módulo lunar Eagle, que se desprendeu da nave-mãe, pousou na superfície da Lua. Os astronautas estadunidenses Neil Armstrong e Buzz Aldrin tornaram-se os primeiros humanos a pisar em solo lunar, enquanto Michael Collins permaneceu em órbita. O astronauta Neil Armstrong, primeiro humano a pisar no solo lunar, pronunciou a famosa frase: "É um pequeno passo para o homem, um salto gigantesco para a humanidade." Os dois astronautas passaram cerca de 2 horas e 15 minutos caminhando fora da nave, tirando fotos e coletando amostras de rochas lunares, num total de 21 quilos. Mesmo com o grande volume de material histórico, a chegada do homem à Lua ainda é alvo de algumas teorias da conspiração. No entanto, a comunidade científica global e as agências espaciais atestam a veracidade do feito com base em provas irrefutáveis, como os 21 quilos de rochas lunares que são estudadas por cientistas até hoje. Também foram deixados espelhos na Lua que ainda são utilizados para medir a distância exata entre a Terra e a Lua por meio de disparos de laser. A União Soviética, grande rival dos Estados Unidos na corrida espacial, acompanhou toda a missão em tempo real e reconheceu o feito. Lembrar que hoje, 20 de julho, no Brasil, é o Dia do Amigo, para nunca esquecer que amigo é alguém que devemos guardar do lado esquerdo do peito, dentro do coração, pois amizades verdadeiras são tesouros e precisamos guardá-las para sempre, independentemente da distância ou do tempo. Amizades verdadeiras são eternas.
0: Ok, valeu, professor, um abraço e até amanhã. Aniversário antes almoço do dia. Hoje é a Gisele Bündchen, modelo e atriz brasileira, 46 aninhos.
1: Parabéns.
0: O Carlos Santana. O Santana é o guitarrista.
1: Ah, ele é muito bom.
0: Ele é mexicano?
1: Eu acho que sim.
0: É mexicano, acho, né? 79 anos. E ele, Dado Dolabella. É,
1: cara gentil.
0: 46 anos. Demais. Parabéns a toda essa galera.
1: Esse bom, é um dos caras mais hipócritas e que mais se mete em treta de todos.
0: O Dado, né? Pois então. Ô, meu jovem, a charadinha, a resposta aí.
1: A resposta da charada é muito boa, peraí. É o que o azeite disse pro óleo. Não falo nada, só óleo.
0: Nossa, maravilhoso.
3: Minha resposta é melhor.
0: Tá bom, vambora.
1: Não, valeu, acho.
0: Lucas Marques, um abraço e até amanhã.
1: Um abraço e até tomorrow.
0: Valeu, Everton Luiz, até amanhã.
3: Valeu, rapaziada, obrigado, tamo junto.
0: Vamos embora. Na sequência tem falar, o Tubar Notícias e logo depois Balcão de Negócios com Ramon Silveira. Tchau.

0: Boa tarde. Tudo o que acontece na região sul de Santa Catarina, você confere agora no Tubar Notícias. Operação Tapete Preto avança com pavimentação concluída em 7 ruas de Tubarão. A equipe de pavimentação do Sim Amorel concluiu nessa quarta-feira a primeira etapa dos serviços da Operação Tapete Preto, nova fase do programa Obra para Valer em Tubarão.
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0: Boa tarde, tá na Tubá, tá na melhor, sempre junto de você. Está começando nesta tarde de tempo nublado, parcialmente nublado, o Balcão de Negócios. 20 de julho de 2026, a apresentação de Ramon Silveira, a sonoplastia de Davi Henrique e a direção geral do padre Rafael Liano. 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Em Tubarão, tempo nublado, temperatura no centro morro da Catedral nesse momento: 24 graus a temperatura. Vendendo, comprando, alugando ou até mesmo trocando. Vamos lá, as primeiras ofertas estão no Gancho Rio 3625177, DDD48, ligando para cá para o fixo, não é para o WhatsApp da Rádio Tubá. Não pode ligar para o Zap da Tubá, somente para o fixo, que é o mesmo número. 48-3626-5177. 3626-5177, tá bom? No WhatsApp, aí você manda o áudio ou manda o. Ou digita, né? Ou digita aí. Tá certo? Vamos lá, vendendo aqui, primeiramente com o Lauro. Bota o áudio aí do nosso ouvinte. Vamos ouvir então o Lauro antes. Vamos primeiro a ligação. Alô, boa tarde, quem fala?
1: Ô, boa tarde, irmão. Aqui é o Giovanni do Gás, capaz de baixo.
0: Vamos lá, o que que tem hoje?
1: Eu tenho aqueles 12 metros de cerca, de meia polegada. E tem uma máquina aqui de cortar meia esquadrilha, de fazer vasculante aí na serralharia.
0: Sim.
1: Condições boas de uso ainda.
0: Tá.
1: Tem uma opção aqui de peças de serralharia também, se alguém se interessar.
0: Uhum.
1: Aqui na rua Pedro Zé Prá, atrás do fundo do Manete. Tudo em condições de uso ainda, Ramon.
0: Tá, e qual é o telefone?
1: Aí é o 3623-1819.
0: 3623-1819. Então tá bem, um abraço, tchau.
1: Agora, tchau, boa tarde,
0: valeu, igualmente, valeu. Vamos lá aqui no Balcão de Negócios. 2h38. 2h38, vamos soltar aqui o áudio.
2: Verdade, Ramon, quer falar lá, vou pôr um anúncio. Vende uma propriedade no bairro São Martinho, extremando a Vipel. Estou pedindo 250 mil. Aceito o carro no negócio até 50 mil. Quem tiver interessado é ligar para o 991-890773. Fala com o Lauro. Esse número é do Zap, eu mando foto, aceito o propósito. Obrigado, Ramon, e um bom serviço.
0: Valeu. Alô, boa tarde.
3: Boa tarde, Ramon.
0: Quem fala?
3: É Luzia.
0: Fala, Luzia.
3: Isso. Ô, eu tenho um freezer para vender e tenho uma geladeira duplex. É, estão em ótimo estado. Eu só tô vendendo porque eu comprei uma maior.
0: Tá, um freezer.
3: Tem 7 gavetas. E a geladeira também é uma Consul e o freezer também é Consul.
0: Tá, a geladeira é duplex?
3: Duplex. Eu tô vendendo por R$600 cada um.
0: 600?
3: Ah, é, 600 a geladeira e 600 o freezer. Tá novinho. Aí quem tiver interesse, ligar pro 999-779492. Falar com Luzia.
0: Tá.
3: Tenha uma boa tarde, Ramon.
0: Ô, Luzia, tá me ouvindo?
3: Tô.
0: Tá. Geladeira, estou anotando aqui porque alguém poderá, né? Geladeira e freezer, né?
3: Isso.
0: É, repita o telefone.
3: 999-779492.
0: Valeu, obrigado, tchau.
3: Tchau.
0: 2h40, próxima ligação já está vindo, né? Já estava tocando ali, né? Alô, boa tarde, quem fala?
4: Ô, Ramon, eu preciso alugar, eu quero alugar uma kitnet, eu tô procurando pra alugar uma kitnet pra mim, tá? É só pra uma pessoa. Pode ser ali na passagem, no Andrino, aquele região ali. E quem tiver é 9 9107 1954.
0: Então 99107-1954, quem tiver uma kitnet para alugar, você procura.
4: Isso, eu estou procurando. Para mim, tá? Está com uma pessoa.
0: Então tá bom. Valeu.
4: Obrigada, Ramon. Tudo de bom.
0: Tudo de bom.
4: Tá na Tubarão, na melhor.
0: É isso aí, pessoal. Obrigado. Tá na Tubarão, tá na melhor.
4: Tchau, querido.
0: Tchau. O ouvinte já decorou aí, né? Tá na Tubarão, tá na melhor. São 2h41, fala Genésio.
5: Ô Ramon, boa tarde, é o Genésio, tudo bem? Ô Ramon, primeiramente quero reforçar a minha caminhonete, eu tenho uma Fiat Touro, ano 2018, a cor dela é branca, ela é top, tá cara, é motor 1.8 a gasolina,
0: 1.8?
5: Gasolina, flex, carro é completo de tudo. Tá com 110 mil quilômetros rodado, não é carro de serviço, é carro de passeio. Carro não tem nada para fazer, placa final 5, já foi pago IPVA, tudo certinho, é só transferir, tá? Essa caminhonete, Ramon, eu tô pedindo nela. É 83 mil, a FIPE, né? Se for no dinheirinho, eu vendo ela na FIPE, tá? Aceito proposta, aceito um carro de 40, 50 mil em negócio, tá? Um carro do meu interesse, tá? Também, Ramon, eu tenho um terreno, um lote, lá no Sangão, loteamento Adelúcio Aguiar, fica bem perto do centro ali do Sangão, tá? Esse lote, ele mede 14,60 por 25,60. E é escriturado, pronto para construir, tudo certinho, tá? Rua lajotada, já tem casa do lado, né? É só chegar e construir, tá? Eu tava vendendo aquele lote ali, eu botei por 115 mil, eu vou baixar ele para 105 mil. Aceito proposta, tá? O telefone é 99622-3375. 99622-3375 para falar com o Genésio. Ramon, obrigado, um abraço, uma boa tarde, fica com Deus.
0: Valeu, 2h43, obrigado, Genésio. Vamos lá aqui no balcão de negócios. Tem mais áudio? Coloca aí, chinês.
6: Oi, Ramon, boa tarde, Ramon. Ô, Ramon, ainda continuo vendendo essa morada aí, Ramon. Ela fica aqui próxima à garagem da Transporte Capivarina, tem? Maitá do centro aqui. E se alguém tiver interesse aí, dá uma ligadinha aí no 996691113. Ok, Ramon? 996691113. Valeu, Ramon. Valeu, obrigado, hein? Tudo de bom aí.
0: Valeu, vamos lá aqui no nosso 2h44, nosso balcão. É, boa tarde, estamos doando uma cachorrinha de raça. Tem 2 meses com carteira de vacinação. Cachorra de raça é bem ensinada. E bem ensinada. É ligar, retirar hoje no centro de Capivari. Tratar pelo 48 988219124. Somente pessoas com interesse de cuidar de verdade, hein? Então 48 988219124. Tá certo? Vamos lá. O que nós temos aqui? Vendo uma roça de cana que fica na linha Mesquita, valor a combinar. Tratar pelo 999-21-3519. 999-21-3519, uma roça de cana. Vende-se uma casa em Oficinas, Rua Herculano Antunes Farias, casa de número 165, casa com 2 quartos, sala, cozinha, banheiro, valor a combinar. Tratar com Célio pelo 999-55-9376. 999-55-9376. Vendo 2000 telhas, marca Plan. Telha e calha, 2 fossas de banheiro de concreto também, ele vende. 999-55-9376. Mensagem da ouvinte Simone, ela gostaria de alugar uma casa nos bairros próximos ao centro de Tubarão, no valor de R$ 1.200, casa com 2 quartos e garagem. Se algum locatório tiver uma casa aí para alugar, ela quer alugar, ela procura, né? Entrar em contato pelo 47 98809 8720, DDD 47, 98809-8720, DDD 47. Vendo um massageador abdominal ideal para relaxar, perder medidas e peso, aparelho 110 volts, mas acompanha o transformador funcionando perfeitamente. Valor R$ 800. E um Autorama Estrela do Nelson Piquet, série Super Curva, brinquedo da década de 80 em perfeito estado. Funcionando, valor R$ 1.200. Tratar pelo 48 999895771. 99989-5771. Um abraço, Rodinei Taxista, tá sempre ligado, sempre junto de você, né, Rodinei? Beleza, abraço aí, tá sempre ligadinho conosco e vamos lá, vamos ouvir o próximo áudio.
7: Boa tarde, Ramon, ainda tô vendendo tudo, buscar essa Aro 14, pretinha, elétrica, a bicicleta tá inteirinha, tá? A bicicleta tá novinha, e é bateria de lítio, tudo, dá pra tirar ela pra carregar fora. Ele dá para adolescente ou adulto, porque ele tem regulagem no banco, no guidon. Eu tô vendendo isso aí ainda, tá? O precinho aí é, ó, eu paguei dois e trezentos, eu tô vendendo hoje por 2.000. Só hoje, 2.000 aí para vender, tá bom? O telefone de contato é 3662-14 ou 999918291. 999918291. Tá bom? Valeu, um abraço, tchau.
0: Vamos lá, aqui ó, alugo casa no bairro São Clemente, com 2 quartos, sala, cozinha conjugada, com garagem, valor R$ 1.000. Tratar com Fabiano pelo 99689-7737. Tá bom? Então está aí a oferta, né? Está aí, então está aí. Ele tem uma casa para alugar no bairro São Clemente por R$ 1.000. 996897737. Tá beleza? Vamos lá no nosso balcão. Esse aqui já foi, né? Esse aqui já foi. Vamos ouvir o áudio. Vamos ouvir o áudio. Agora sim.
8: São Clemente, é. 2 quartos, sala, cozinha, conjugada.
9: Oi, Bruno, boa tarde. Aqui é a Leia.
0: É o Ramon, Leia.
9: Ela tá oferecendo crochê, que ela faz muito crochê, ela tem muito crochê para vender. E ela disse se a pessoa que estiver interessada, ela vai dar o número, tá? É. Ela mora aqui no quilômetro 60.
0: Tá certo.
9: Agradecendo, obrigado.
0: Então tá certo. Está dado o recado. Pode entrar em contato pelo 48 999 24 41 40 Intervalo 2h49, voltamos já.
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0: 12h53, tem gente na linha, Davi? Então, quem ligou, liga novamente. Quem ligou, liga novamente. Aqui no Balcão de Negócios. Vendo uma serra fita para madeira. Vendo não, compro. Ele quer comprar. Quero comprar uma serra fita para madeira. E quem tiver para vender, eu compro. Tratar pelo 48 999 895771. 999 895771. Alô, boa tarde, quem fala?
1: Quem fala é o Lídio.
0: Fala, Lídio.
1: Eu tenho para vender um toca-fita que uma pessoa até ontem ligou, aliás, na semana passada, queria comprar, mas eu liguei para ele e ele não me atende. Se ele estiver me escutando, eu tenho esse toca-fita que ele pretende comprar.
0: Tá.
1: E vendo também uma cama com um colchão ortopédico, mais umas coisas. Se alguém me quiser, tiver interesse, eu vendo e levo de graça para quem comprar os meus objetos.
0: Cama
1: e
0: com meu... Tá, para aí, cama com colchão ortopédico e o que mais?
1: E um toca-disco de vinil.
0: E um toca-disco. Qual o telefone?
1: O meu número é o 996-03-9625. Não precisa ligar pelo WhatsApp, pode ligar direto. Tá. Muito obrigado e bom trabalho.
0: Valeu. Então, 996-03-9625. Vamos ouvir o áudio.
2: Ramon, boa tarde. Eu tô trazendo uma oferta aqui para hoje, que é uma base de cama. Essa base, ela se chama cama solteirão. Ela não tem colchão. O colchão que está em cima é colchão padrão, não é solteirão, tá? É padrão. E sendo que o solteirão, ele fica no meio do casal e do padrão ali, que é o colchão, é a cama de solteiro, né? Ela fica no meio, se chama solteirão. Ela tem 2,05 metros, acho que é 1 de largura, essa base. E tem um colchãozinho em cima dela que é menor, mas vai junto, tá? Aí essa base eu tô pedindo nela 250, eu paguei nela 570, é uma base inteirinha, novinha, tá? Se alguém tiver interessado nessa base, me chama aqui no WhatsApp, que é o 996-69-2606, 996-69-2606, falar com a Rosa, tá? Só liga aqui que a gente negocia, tá certo? Tchau, obrigado.
0: Então tá certo, está aí, né? 2h56 aqui no Balcão de Negócios, vendendo, comprando, alugando.
3: Verdade, Ramon, quer falar lá, vou pôr um anúncio. Vende uma propriedade no bairro São Martinho, extremando a Vipel. Estou pedindo 250 mil. Aceito o carro no negócio até 50 mil. Quem tiver interessado é ligar para o 991-890773. Fala com o Lauro. Esse número é do Zap, eu mando foto, aceito o propósito. Obrigado, Ramon, e um bom serviço.
0: 2h57 aqui no Balcão de Negócios.
4: Ô, Ramon, boa tarde, eu, Genésio, tudo bem? Ô, Ramon, primeiramente eu quero reforçar a minha caminhonete. Eu tenho uma Fiat Touro, ano 2018, a cor dela é branca, ela é top, tá, cara? É motor 1.8, a gasolina, flex, carro é completo de tudo, tá com 110 mil quilômetros rodado, não é carro de serviço, é carro de passeio, carro não tem nada para fazer, placa final 5, já foi pago IPVA, tudo certinho, é só transferir, tá? Essa caminhonete, Ramon, eu tô pedindo nela 83 mil, a Fipe, né? Se for no dinheirinho, eu vendo ela na Fipe, tá? Aceito proposta, aceito um carro de 40, 50 mil em negócio, tá? Um carro do meu interesse, tá? Também, Ramon, eu tenho um terreno, um lote, lá no Sangão, loteamento de Lúcia Aguiar, fica bem perto do centro ali do Sangão, tá? Esse lote, ele mede 14,60 por 25,60 e é escriturado, pronto para construir, tudo certinho, tá? Rua lajotada, já tem casa do lado, né? É só chegar e construir, tá? Eu tava vendendo aquele lote ali, eu botei por 115 mil, eu vou baixar ele para 105 mil. Aceito proposta, tá? O telefone é 996223375. 996223375 para falar com o Genésio. Ramon, obrigado, um abraço, uma boa tarde, fica com Deus.
0: Salve Maria, vem aí consagração a Nossa Senhora Aparecida. Grande abraço, continue conosco, tá na Tubá, tá na melhor. Vem por aí, consagração depois de banda com a Tubá. Continue aqui na melhor.
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0: nós já estamos nesta tarde de hoje. Você feliz aqui no santuário, dia da sua Romaria, mas também muita gente feliz também rezando conosco lá da sua casa, através do rádio. Quantos que rezam conosco neste momento? De norte a sul do Brasil, de leste a oeste, muitas rádios sintonizadas conosco, mais de 65 rádios ligados e rezando conosco. E hoje aqui nós somos felizes porque temos aqui pessoas que vieram de Inácio Martins, do Paraná, e a rádio Najuá. Estão presentes aqui hoje, felizes no santuário, rezando e pedindo por todos vocês, e você também que está aqui rezando por você, pela sua família e através do rádio, este momento da nossa consagração a Nossa Senhora Aparecida. Tanto trabalho, tanta correria, mas é sempre bom às 3 horas da tarde a gente parar um pouquinho para rezar, para agradecer as bênçãos e graças que nós temos recebidos de Deus. Em nome do Pai, do Filho e do Espírito Santo.
1: Amém.
0: O anjo do Senhor anunciou a Maria.
1: E ela concebeu do Espírito Santo.
0: Eis aqui a serva do Senhor.
1: Faça-se em mim segundo a vossa palavra.
0: E o Verbo se fez carne.
1: E habitou entre nós.
0: Ave Maria, cheia de graça, o Senhor é convosco. Bendita sois vós entre as mulheres. Bendito é o fruto do vosso ventre, Jesus.
1: Santa Maria, Mãe de Deus, rogai por nós, pecadores, agora e na hora de nossa morte. Amém.
0: Rogai por nós, Santa Mãe de Deus,
1: para que sejamos dignos das promessas de Cristo.
0: Infundi, Senhor, vos rogamos, a vossa graça em nossos corações, para que nós que conhecemos pela anunciação do anjo a encarnação de Jesus Cristo, vosso Filho, por sua paixão e morte na cruz, cheguemos à glória da ressurreição. Pelo mesmo Cristo, Senhor nosso.
1: Amém.
0: Amém. Mês de julho, muita gente aqui em Aparecida, dia de semana. As famílias aproveitam as férias escolares para estarem aqui em Aparecida. E como é bom a gente estar na casa da mãe. E a gente vem com o coração carregado de amor, de carinho por Nossa Senhora, passando lá diante da sua imagem. Cada um abre o seu coração e coloca nas mãos de Nossa Senhora a sua súplica, a sua prece, os seus pedidos, as suas preocupações, pedindo trabalho, pedindo saúde. Cada um tem o seu pedido a fazer para Nossa Senhora. E ela é a mãe atenta, que ouve, que acolhe e que leva os pedidos para o seu filho Jesus. É ele que atende os nossos pedidos. Ela é intercessora, aquela que pede por nós. Assim como ela pediu naquela festa de casamento: meu filho, eles não têm mais vinho. E Jesus transformou a água em vinho. Jesus quer transformar também a sua vida, para que a sua vida seja uma vida melhor. E Nossa Senhora é essa que intercede por nós, porque ela sabe para quem que ela vai pedir. É para o seu filho Jesus. E qual é o filho que não é obediente à mãe? E Jesus obedecia a Nossa Senhora. Ele atende então os pedidos que nós fazemos. E Nossa Senhora quer que a gente volte para casa levando então Jesus no coração. Meus irmãos e minhas irmãs, ontem, no domingo, o evangelho que nós ouvimos dizia assim: o reino dos céus é como um homem que semeou boa semente no seu campo. O semeador é Jesus, a semente também é Jesus. E continua o evangelho: enquanto todos dormiam, veio o inimigo, semeou o joio no meio do trigo e foi embora.

0: Nós entendemos muito bem esta parábola que Jesus contou. A semente boa que foi colocada durante o dia. A plantação é feita durante o dia. Você que é lavrador, que trabalha na roça, você não vai semear de noite. Você trabalha cedinho, já levanta e já vai para a roça trabalhar. Semear o arroz, o feijão, o milho. E esse também saiu para semear. E semeou coisas boas. Mas é como o inimigo é esperto. Ele veio à noite, para ninguém ver. Escondido, falso, enganador. E o inimigo lançou o joio, o espinho, o veneno. E cresceram juntos. O trigo e o joio. E os empregados vão dizer para o patrão: o senhor quer que a gente vá arrancar os joios, deixar só o trigo? E o patrão vai dizer: não, vamos ter paciência para ver se os maus se convertem. Olha a paciência e o amor que Deus tem para conosco. E diante desse evangelho, meu irmão, minha irmã, quem tem semeado na sua vida tem sido Jesus? Você tem deixado Jesus semear coisas boas no seu coração, na sua vida? E você tem deixado cultivado essa semente boa e produzido bons frutos, trigo, para matar a fome de todos? Ou você tem dado ouvido ao maligno que vem para semear, não coisas boas, mas para semear aquilo que não presta? Qual é o agricultor, semeador, que tem jogado semente no seu coração? É Jesus? Se for Jesus, semente boa, para produzir bons frutos. Se não for Jesus, ele mesmo diz no evangelho, é o maligno que só semeia maldade, divisão, ódio, inimizade, desavença, braveza, nervosismo, impaciência. Esses são os frutos de quem acolhe o maligno e deixa o maligno semear maldade nos nossos corações. E o evangelho de ontem chamava a nossa atenção. Vamos deixar Jesus semear coisas boas na nossa vida. E vamos cultivar essas sementes boas. E vamos fazer produzir frutos de amor, de bondade, de compreensão, de carinho, de fraternidade, de solidariedade, de partilha, de vida, de liberdade, de amor, de paz, serenidade. São essas as sementes que Jesus quer lançar nos nossos corações. Então, meu irmão, a gente ouvindo a palavra de Deus ontem, nós temos que viver essa semana atentos a isso. Eu tenho que acolher sementes boas na minha vida e não acolher a maldade do maligno, que só quer a minha destruição, que não quer a minha felicidade e que não deixa também ser feliz com os outros, e causando muitas vezes aborrecimento, tristeza na vida dos outros, da família, no trabalho. Quem está sendo o agricultor da sua vida? Jesus? Nossa Senhora está pedindo para você: deixe Jesus semear coisa boa na sua vida. Cultive a bondade. Não seja uma pessoa má. Não dê ouvidos ao maligno. Diga não ao mal e diga sim ao bem, porque o bem constrói e o mal destrói. Vamos ser construtores. E o Papa Francisco pediu para nós: vamos construir pontes, relacionamento saudável, amizade. E não construtores de muros que divide, que separa, que não deixa construir a fraternidade, a paz, mas sim o ódio, a divisão. Sejamos construtores de pontes e não de muros. É o que Nossa Senhora pede também para nós. Nessa tarde de hoje, você aqui no santuário e você aí na sua casa rezando conosco através do rádio. E agora nós vamos dar a bênção da água. Você que está aqui no santuário, você também na sua casa, tendo aí a sua água, vasilha com água, vamos dar a bênção para que ela seja um remédio para você. Seja remédio na sua vida, para você e para sua família. Vamos rezar pedindo a bênção. Deus eterno e todo-poderoso, quisestes que pela água, fonte de vida e princípio de purificação, as nossas almas fossem purificadas e recebessem o prêmio da vida eterna. Abençoai esta água para que nos proteja e renovai em nós a fonte de vida de vossa graça, a fim de que nos livre de todos os males e possamos nos aproximar de vós com o coração puro e receber a vossa salvação. E que ela recorde a água do nosso batismo como fonte que jorra para a vida eterna. E abençoai, ó Deus Todo-Poderoso, esta água que nós apresentamos. Em nome do Pai, do Filho e do Espírito Santo.
1: Amém.
0: E agora vamos fazer a nossa consagração. Você no santuário, olhando para a imagenzinha de Nossa Senhora, ofereça a sua vida, você também no rádio. Ofereça você, ofereça a sua família para Nossa Senhora. Ó Maria Santíssima, pelos méritos de nosso Senhor Jesus Cristo, em vossa querida imagem de Aparecida, espalhais inúmeros benefícios sobre todo o Brasil. Eu, embora indigno de pertencer ao número de vossos filhos e filhas, mas cheio do desejo de participar dos benefícios de vossa misericórdia, prostrado a vossos pés, consagro-vos o meu entendimento, para que sempre pense no amor que mereceis. Consagro-vos a minha língua, para que sempre vos louve e propague a vossa devoção. Consagro-vos o meu coração, para que depois de Deus vos ame sobre todas as coisas. Recebei-me, ó Rainha incomparável, vós que o Cristo crucificado deu-nos por mãe, no ditoso número de vossos filhos e filhas. Acolhei-me debaixo de vossa proteção, socorrei-me em todas as minhas necessidades, espirituais e temporais, sobretudo na hora de minha morte. Abençoai-me, ó celestial cooperadora, e com vossa poderosa intercessão, fortalecei-me em minha fraqueza, a fim de que, servindo-vos fielmente nesta vida, possa louvar-vos, amar-vos e dar-vos graças no céu. Por

0: intercessão de Nossa Senhora Aparecida, Rainha Padroeira do Brasil, Mãe de Jesus e Nossa Mãe, desça sobre você que está aqui no santuário e você na sua casa rezando conosco pelo rádio. A bênção de Deus Todo-Poderoso, o Pai, o Filho e o Espírito Santo.
1: Amém.
0: Nossa Senhora merece uma salva de palmas de todos nós. Que bom rezar com você aqui e você na sua casa. Que a sua tarde continue muito abençoada, muito feliz com as bênçãos de Deus e a proteção sempre materna de Nossa Senhora. O nosso cântico.

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1: Boa tarde, está no ar o Tubá Notícias e estes são os principais destaques desta edição. Jogadores da Espanha vão receber valor milionário por título da Copa. Fé sobre rodas, procissão de São Cristóvão chama atenção em Tubarão. Pois é, os jogadores da Espanha, além do prestígio de entrarem para sempre na história do futebol espanhol, os jogadores que conquistaram a Copa do Mundo pela Fúria vão receber uma generosa premiação da Federação Espanhola após a conquista. Segundo informações do jornal AS, cada um dos 26 atletas do elenco campeão mundial vai faturar 755 mil euros, cerca de 4,4 milhões de reais. Isto mesmo, a opção da Copa do Mundo foi negociada entre os jogadores e a Federação Espanhola de Futebol. A entidade receberá da FIFA cerca de 44 milhões de euros, aproximadamente 256 milhões de reais pelo título, combinando de repassar 45% do montante aos atletas campeões. E a procissão de São Cristóvão em Tubarão foi um sucesso. Quem ouviu as buzinas ecoando por diversos bairros de Tubarão na manhã de ontem e pensou que se tratava de alguma manifestação política se enganou. O barulho marcou a tradicional procissão motorizada da 54ª Festa de São Cristóvão, padroeiro dos motoristas e viajantes, que reuniu caminhões, carros, motocicletas e outros veículos em um grande ato de fé. A procissão teve início às 9 da manhã com saída do Santuário Santa Terezinha no bairro Passagem, Tubarão, seguindo em direção à Igreja de São Cristóvão, localizada às margens da BR-101. Durante o percurso, os participantes manifestaram sua devoção ao santo, que é reconhecido como protetor de quem vive nas estradas. O padre Judá Gabriel, pároco da paróquia de Monte Castelo e responsável pela comunidade de São Cristóvão, também participou da celebração, acompanhando os fiéis ao longo do trajeto. Em Tubarão, tempo nublado. Temperatura de 24 graus no centro Morro da Catedral. Termina aqui esta edição do Tubá Notícias.
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3: A semana começa ainda com previsão de tempo firme e vento forte do quadrante norte. Jato de baixos níveis que desde sábado está ativo em Santa Catarina e já produziu rajadas fortes e secas de vento em várias cidades. Hoje a temperatura dispara e faz calor pela tarde. A mudança de tempo ocorre nesta terça-feira com a propagação de um sistema frontal. Há risco de temporal e vendaval, além de volumes mais generalizados de chuva. Esta nova frente fria vai passar rapidamente por Santa Catarina e já nesta quarta-feira, a instabilidade começa a diminuir. Pode voltar a chover mesmo assim até o final desta semana aqui sobre a nossa região. Temperatura máxima hoje de 28 graus, mínima na próxima madrugada de 18 graus em Águas Mornas, Anitápolis, Araranguá, Armazém, Braço do Norte e Tubarão. Daniel Panobianco, da agência PD Radar, com exclusividade para Tubá FM.
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0: e na região central de Tubarão. O programa tem a apresentação de Lucas Marques, trabalhos técnicos de Davi Henrique, gravações de Lucas Marcos de Carvalho, reportagens de Ramon Silveira e Giovanni Martins e direção geral do padre Rafael Uliano.
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0: Muito bem, tempo nublado, chuvoso agora em Tubarão. A chuva, a garoa, na verdade, dando as caras nesse fim de tarde e começo de noite aqui na Cidade Azul. Temperatura agora é de 24 graus, depois de um final de semana bem quente. A temperatura começa a cair devagarinho aqui na Cidade Azul, junto com a chuva chegando. A mínima prevista para hoje é de 16, a máxima é de 26. A umidade relativa do ar está na casa dos 76%. Já tivemos 4 milímetros de chuva hoje e a previsão de mais 8 para as próximas 24 horas aqui em Tubarão e região.
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0: Você vai ouvir no programa de hoje: ataque a tiros em casa de shows termina com 2 mortos, 1 preso e policial baleado. Ao vivo, o programa recebe a pré-candidata a deputada estadual Yolanda Silva, do Partido Missão. O repórter Tubá, implantação da terceira faixa na SC-370 entre Brás do Norte e Gravatal, começa a sair do papel. Frente fria muda o tempo e traz risco de temporais para a região nesta semana. Um tour pelas obras do novo posto de saúde do bairro Recife com a secretária de saúde, Karina Portão, na reportagem de Ramon Silveira. Também tem a previsão do tempo com Daniel Panobianco e as últimas do esporte com Giovanni Martins. Esse é o Tubá Notícias, última edição.
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0: Muito bem, 5:04, 5:04. Muito boa tarde, um abraço para você que tá ligado conosco, nos dá o privilégio da audiência neste fim de tarde aqui na Rádio Tubá. Um abraço para quem tá com o pé na estrada, para quem já encerrou aí o seu trabalho, sua rotina nesta segunda-feira, para quem tá saindo também dos estudos ou está arrumando aí a sua faculdade, a seu estudo no período noturno. Um abraço para quem tá na estrada e sempre levando a companhia da Rádio Tubá no seu rádio FM e também nas plataformas digitais. Interage conosco, nosso WhatsApp é à disposição, manda um recado aí no 36265177. Manda, claro, sua mensagem aqui para o programa, sua reclamação, sempre tem, né? Alguma coisa para arrumar na sua rua, no seu bairro, na sua cidade, manda um recado no 36265177. É o WhatsApp da Tubá à sua disposição. Tubá Notícias, última edição desta segunda-feira, ao vivo, na apresentação deste que vos fala, Lucas Marques. Esteve aqui nos destaques do programa um caso de bastante repercussão desde a madrugada do domingo e ao longo dessa segunda-feira. Ataque a tiros em casa de shows termina com 2 mortos, 1 preso e policial baleado. Um ataque a tiros registrado na madrugada deste domingo em uma casa de shows em Içara terminou com 2 suspeitos mortos em confronto com a polícia militar. Um homem preso e um policial militar de folga e a proprietária do estabelecimento baleados. De acordo com a PM, a ocorrência teve início após uma discussão entre clientes e funcionários do local. Um dos envolvidos deixou o estabelecimento afirmando que retornaria armado e minutos depois voltou acompanhado de outros 2 homens em um veículo. O grupo efetuou diversos disparos contra pessoas que estavam na entrada da casa de shows. Um policial militar que estava de folga foi atingido pelos disparos e socorrido ao Hospital São Donato. Posteriormente, ele foi transferido para o Hospital Unimed em Criciúma, onde permanece internado em estado grave, porém estável. A proprietária do estabelecimento também foi baleada na perna e recebeu atendimento médico. Após o ataque, as forças de segurança iniciaram buscas pelos autores. Os 3 suspeitos foram localizados na manhã deste domingo, no bairro Quarta Linha, em Criciúma. Durante a abordagem, 2 deles reagiram e entraram em confronto com os policiais, sendo baleados e morrendo no local. O 3º foi preso sem oferecer resistência. Com os suspeitos, a polícia militar apreendeu 2 armas de fogo. Segundo a corporação, os homens tinham antecedentes criminais.

0: A Polícia Civil informou que o homem preso foi autuado em flagrante por tentativa de homicídio. As investigações seguem para esclarecer todos os detalhes da ocorrência, enquanto as circunstâncias do confronto entre policiais e suspeitos serão apuradas por meio de um inquérito policial. Caso de grande repercussão aqui na nossa região, terminou com dois suspeitos neutralizados pela polícia militar e também com duas pessoas feridas dentro dessa ocorrência. 5:07, assunto também é previsão do tempo aqui na Rádio Tubá. A gente falou aqui no começo do programa, daqui a pouco também vai ter a previsão com Daniel Panobianco, mas temos um alerta da Defesa Civil aqui de Tubarão. Frente fria muda o tempo e traz risco de temporais nesta semana. Depois de uma sequência de dias quentes e de tempo firme, o sul de Santa Catarina terá uma mudança nas condições climáticas nesta semana. A chegada de uma frente fria aumenta a instabilidade e traz previsão de chuvas e temporais entre terça-feira e quarta. Nesta segunda, a instabilidade ainda fica mais concentrada no Rio Grande do Sul, mas pode atingir pontos próximos à divisa com Santa Catarina. Já a partir da noite de terça-feira, o sistema avança pelo estado e favorece a ocorrência de temporais, com possibilidade de raios, rajadas de vento e eventual queda de granizo. A Defesa Civil alerta para o risco de alagamentos, enxurradas pontuais, queda de árvores, destelhamentos e danos na rede elétrica durante os períodos de maior instabilidade. Após a passagem da frente fria, o tempo melhora gradualmente na quinta-feira, mas uma nova instabilidade pode provocar retorno da chuva na sexta. As temperaturas também devem cair ao longo da semana. Depois de máximas próximas de 30 graus, a região deve ter tardes mais amenas e sensação de frio a partir do fim da semana. Então, há um alerta para instabilidade climática nessa semana e, na sequência, o clima mais frio voltando aqui para a nossa região. A gente sabe que com esse período de El Niño, com toda essa questão climática, teremos períodos mais chuvosos e de maior instabilidade. A Prefeitura de Tubarão, através da Secretaria de Proteção e Defesa Civil, já informou que está monitorando, as equipes estão de olho tanto no Rio Tubarão quanto para outras questões climáticas aqui da nossa região. Tudo isso, é claro, no olho das equipes técnicas, e a gente segue acompanhando e trazendo os desdobramentos aqui na Rádio Tubá. 5:10, a gente vai fazer a primeira pausa aqui do Tubá Notícias, última edição. Tem muita coisa no programa de hoje, tem entrevista, tem a nossa reportagem trazendo atualizações importantes aqui na nossa região. A gente traz os detalhes para você ao longo do programa até 6:00 PM, aqui na 104.9 FM. Voltamos já.
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3: Com 12 minutos, 5 e 12, Tuba Notícias, última edição de volta para você ligado aqui na 104.9 FM. Fechando bem a tarde, comecinho da noite com muita informação aqui no nosso Tuba Notícias. Vamos agora com entrevista, assunto é política na Rádio Tuba. Estamos já no clima eleitoral, começando agora o período de convenções. Ainda são pré-candidatos, mas daqui a pouco já serão candidatos, já com o número da urna definido, toda essa questão. A gente recebe hoje no programa a pré-candidata, a deputada estadual aqui da região, Yolanda Silva, que é do partido Missão. A gente fala sobre este pleito, sobre as demandas aqui da nossa região, sobre, é claro, as propostas também da, por enquanto, pré-candidata. Yolanda, boa tarde, bem-vinda à Rádio Tubá, tudo bem?
4: Muito boa tarde, Lucas, boa tarde a todos os ouvintes da Rádio Tubá, obrigado por ter esse espaço aqui, muito bom.
3: Muito bem. Vamos com a apresentação, então. Yolanda é aqui da região? De onde é que vem?
4: Isso, sou de Gravatal, né? É, nasci ali em Braço Norte, mas a minha família é de Gravatal. Também tenho uns familiares aqui também em Tubarão, né? Que é os Albinos aqui.
3: Sim.
4: E aí, também estudei aqui na Unisul. Unisul ali, jornalismo, publicidade e propaganda. Então, já conheço bastante a região aqui, né?
3: Sim. A ideia, então, é uma candidatura regional? Uma candidatura, umas propostas com ideias aqui da Amurel? Como é que é pensado essa, por enquanto, pré-candidatura?
4: Estou pensando muito pela infraestrutura, principalmente aí a nossa SC370, né? Principalmente o turismo também, o turismo religioso, que a gente tem aí as estradas para até na Santa Albertina, né? Que está precisando de algumas melhorias, principalmente para poder trazer mais turistas para a nossa região.
3: Sim. Falando do partido, o partido Missão, creio que é o partido mais novo do Brasil hoje, né? Tem essa via do MBL. Por que essa sua filiação, essa aproximação com o partido Missão?
4: Bom, o partido Missão, ele tem uma ideia diferente da política que a gente vê tradicional aí, que é a velha política antiga. E acredito, assim, que é uma ideia mais pensada realmente nas propostas, no melhor para o Brasil, melhor pela realmente na questão de melhoria, né? Não, assim, nem lá direita, nem esquerda, mas sim sempre pensando no melhor.
3: Sim. Mas é direita ou não é o partido?
4: É uma direita, assim, vamos por um pouquinho ali de direita, mas a gente tá meio assim, sempre pensando realmente porque a direita que tem no Brasil não tá muito boa, assim, então a gente meio...
3: Acho que até vale colocar esse questionamento. Qual a diferença hoje do Missão, por exemplo, a direita majoritária, digamos, do Brasil, que hoje havia ligado ao bolsonarismo, a gente tem alguns partidos que englobam nesse sentido, qual que é a diferença do Missão para eles?
4: Bom, eu vejo aí assim, a gente lá no Congresso, lá também no Senado, a gente vê muitas leis ali que normalmente é mais populista, mas a gente tá vendo que o PL ali tá sempre voltando junto com o PT. Então, no fim das contas, não tá exatamente como é uma direita de verdade, né? Uhum. Assim, a gente fala que é sabor direita, no caso.
3: Uhum. A ideia do Missão é... Qual seria o sentido de liberdade econômica, corte de gastos? O que o partido chega para propor nesse sentido?
4: Combate ao crime organizado, né? Que a gente vê que está cada vez mais as facções estão dominando alguns territórios, né? Então, o principal é combate ao crime organizado, né? Aqui no nosso estado também é questão de migratório, né? Combater um pouco ali dos moradores de ruas que estão vindo muito, né? Está bastante. Então, a gente precisa realmente combater essas questões.
3: Muito bem. Aqui na nossa região, o que, que dá para colocar com relação à sua candidatura? O âmbito da infraestrutura, claro, que você comentou, SC370 é um ponto muito tocado. O que mais que dá para abordar? O que seria importante em relação a uma deputada estadual aqui da nossa região?
4: É também questão de segurança, né? A gente está vendo que tem bastante crimes acontecendo, assaltos, assalto em Braço do Norte, assalto em cidades pequenas que quase a gente nunca se ouvia falar, né? Então, principalmente na segurança, tem muito morador de rua em tudo que é lugar. E a gente vê que ali o governo federal não está colaborando, né? Porque eles recebem Bolsa Família, então... praticamente o Estado não consegue fazer muita coisa para impedir um pouco essa questão, né? Principalmente.
3: Uhum. Pode ser feito através de projeto de lei, de cobrança. O que vocês imaginam nesse sentido?
4: Diminuir um pouco essa situação de morador de ruas, né? Porque a gente sabe que tem alguns ônibus vindo em clandestino, que vem para cá, que trazem todo para cá os moradores de rua. Então a gente vê que tem comerciante reclamando bastante, né? Que tem morador de rua na porta do seu comércio. Eu mesmo já fechei um comércio assim lá em Florianópolis, então eu sei como é difícil de as pessoas se aproximarem. Ninguém quer aproximar de um comércio que tem um morador de rua ou lixo, né, que é deixado muito ali também. Então é pensado exatamente nessas questões aí.
3: Muito bem. Tem data já a convenção do Missão aqui em Santa Catarina? Como é que está com relação a fechar as candidaturas de fato?
4: A gente está vendo ainda, verificando, né? Mas o Renan Santos já hoje, né, oficialmente já é candidato.
3: A nacional já foi, então.
4: Já foi. E ainda a gente estava conversando, vendo, assim, alguns candidatos também.
3: Sim.
4: Tá vendo, você vê.
3: Não está fechada a nominata, então.
4: Ainda não. Mas o oficial ali, o Renan Santos, já está.
3: Sim. E vai ter candidato ao governo?
4: Vai ter o Marcelo Brigadeiro.
3: Ficou mesmo na disputa? Como é que ficou? Que história
4: foi aquela? Então, ele é que assim, a gente, por exemplo, a gente não temos, assim, fundo eleitoral, não temos horário de TV também. Então, acho que foi ali uma estratégia para ele poder ser comentado e falado. E funcionou, meio que deu certo ali, né? Porque ele queria divulgar a vaquinha dele, que ele também tem a vaquinha dele, né? Então, ele fez uma... É uma estratégia para tentar chamar a atenção, né?
3: Sim. No fim, repercutiu. A gente falou aqui, inclusive, né?
4: É verdade.
3: Da pré-candidatura do Marcelo Brigadeiro. Como é que tá essa nominata aqui na região? Temos mais algum candidato? Alguém vai com alguém a federal nessa dobradinha? Como é que tá o Missão aqui no sul de Santa Catarina?
4: Tem um federal que mora ali em Criciúma, que é o Lucas. E também tem o Felipe Barcelos, que é bem comentado, conhecido lá em Florianópolis, né?
3: Uhum.
4: E ele também é pré-candidato a federal.
3: Sim.
4: Deputado federal.
3: Você é a única estadual aqui no sul do estado?
4: Tem mais um aqui em Tubarão, que eu saiba. Eu não lembro o nome dele, mas ele tá aqui em Tubarão.
3: O Clayton, eu acho,
4: é o Clayton,
3: né?
4: Esse aí.
3: Uhum, sim.
4: É exatamente isso.
3: Duas candidaturas aqui na região, não choca, será? O que vocês estão avaliando?
4: Olha, a gente pensa, na verdade, assim, é questão, assim, de trazer novas ideias, né? A gente tá... É porque realmente a gente tá cansado com essas velha política que a gente vê por aí, então, muita questão de corrupção, então a gente tá mais pelas nossas ideias mesmo, né? Trazer essas novas propostas sobre uma política nova, né?
3: Sim. Sabe que hoje tem algumas questões ali que a chapa tem que respeitar, uma delas é o número de candidaturas femininas, né? Vocês também levaram isso em consideração? Tu levou em consideração para colocar teu nome pro partido?
4: Bom, eu que fui convidada, né? Já participei de outra eleição de 2024, né? Em Florianópolis.
3: Sim.
4: Então, fui convidada porque curtiram, gostaram ali da minha campanha e eu acabei aceitando a ideia. Acho que até porque tem uma pegada um pouco mais jovem, né?
3: Uhum.
4: Eu acho que é um perfil parecido comigo também, então gostei da ideia. E também questão assim do feminino, talvez ali principalmente nas pautas femininas, né? O feminicídio, muitas coisas assim, violência contra a mulher, então eu acredito que tem bastante diferente.
3: Sim, candidatura com alguma característica do partido Missão, se dá para colocar assim. 24 ainda não era o Missão na sua candidatura, né?
4: Não, era do Partido Novo.
3: Ah, do Novo. São partidos... Dá pra ser que parecido a ideia do Partido Novo?
4: Chega até a ser parecido um pouco, mas eu achei que, assim, aqui o Partido Novo do nosso estado, eles estavam assim, meio assim, estranhos, assim, sabe? Até porque esses tempos aí eles tiveram um evento aí em Florianópolis e desconvidaram o próprio candidato deles à presidência. Então, tipo assim, não tá muito legal aqui o jeito que eles estão fazendo. Eu achei que tá faltando união ali, né? E por isso que eu acabei aceitando o convite.
3: Muito bem. A avaliação de vocês da Agora a candidatura do Renan Santos. O nome tem, querendo ou não, repercussão já desde as questões do MBL. O que dá para falar dessa candidatura dele, até com relação a Santa Catarina? Ele teve por aqui, passou Tubarão, Criciúma, teve alguns encontros aqui na região. O que dá para dizer das propostas do Renan pensando aqui na região?
4: O Renan Santos é praticamente a via única, porque é o único que tem proposta realmente para um Brasil melhor, né? Porque ele foi ali tanto em Criciúma, aqui em Tubarão também, né? Então, eu acredito que ele tem novas ideias, assim, sem essa coisa de um lado extremo para o outro, né? Então, eu acredito que ninguém mais aguenta esses dois lados, então a gente precisa realmente, assim, dar um basta nessa questão e colocar uma pessoa diferente, que eu, com certeza o Renan Santos tem tudo.
3: Sim. Teve um vídeo dele que acabou repercutindo ali em Criciúma, né?
4: Teve
3: na região ali, um bairro, se não me engano, um bairro Quarta Linha, e repercutiu, querendo ou não, até pro Brasil todo. O que vocês do partido avaliaram? Será que não pegou pesado ali, né?
4: Não, é porque até que ele foi junto com uma pessoa ali que é moradora desse bairro, né? E realmente ele falou ali que passa por umas situações muito difíceis, ali tem muito venda de drogas, né? A pleno luz do dia acontecendo ali, né? Então, as pessoas que realmente moram ali, o morador do bairro mesmo, provavelmente está sempre cansado, né? Então, uma parte gostou, mas a outra parte ali, porque daí, né, meio que acabou fazendo notícia para todos, o estado todo, né?
3: Então,
4: é por conta que é muito chocante, né? Chega a ser um pouco chocante, mas aqui realmente acontece bastante, assim, ali, tráfico durante o dia, assim, então passa crianças. Ninguém quer viver num lugar desse, né? Todo mundo quer viver num lugar mais tranquilo, num ambiente melhor. Então, às vezes é difícil alguém de fora, né, falar uma verdade ali. Que nem eu fiz esses tempos também. Eu fiz um vídeo na Laguna. Fui fazer um vídeo sobre o ponto de ônibus, né? Porque, assim, todo mundo ali foi falar, falou. Eu até fiquei com receio ali do prefeito, mas aí, no fim das contas, eles conseguiram ir arrumar um ponto de ônibus.
3: Ah, repercutiu nesse sentido.
4: Ajudou, né? No fim das contas. Às vezes é uma pessoa de fora que consegue avisar para poder realmente fazer o efeito ali, né? É o que ele fez ali. Dizem que agora o bairro tá um pouquinho mais tranquilo, a polícia tá cada vez passando por ali, então já deu uma melhoradinha.
3: Muito bem. Outras questões aqui da nossa região sempre entram muito, o âmbito de saúde, é claro.
4: Saúde, né?
3: Isso sempre tá no foco com os hospitais aqui da nossa região, muitos hospitais de caridade. O que pode ser feito até no âmbito de legislativo, âmbito da Assembleia Legislativa, o que pode ser feito pela saúde, na sua visão?
4: Bom, a gente vê aqui o hospital aqui, né, Nossa Senhora da Conceição, tá bem, às vezes sofre bastante superlotação, né, por conta de a gente tá vindo muito moradores, né, pro nosso estado, né, e acredito assim que esse pacto federativo que a gente tem no nosso estado é muito cruel com o nosso estado, porque a gente precisa de mais recursos, né, poder, vamos supor, ter mais hospitais, ter mais estrutura para atender todo mundo, e no fim das contas meio que afeta um pouquinho ali, né. Então, acredito assim que eu, como pré-candidato a deputado estadual, com certeza era ampliar muito mais aí, né, sistema de saúde, também questão de ter mais posto de saúde também, né, a tal famosa UPA, né, que é bem conhecida em alguns lugares, que tem a UPA 24 horas, lá em Floripa tem, então...
3: Sim.
4: Ajudaria bastante na nossa região, porque a gente vê que o hospital está bem superlotado.
3: Estamos no aguardo da nossa aqui em Tubarão, tá na obra, expectativa que esse ano tenhamos a nossa primeira UPA 24 horas aqui em Tubarão. Defesa Civil, já que a gente falou de chuva aqui, até no começo do programa, temos a previsão de uma semana um pouco mais instável. O que dá para ser pautado com relação à defesa civil, rios, córregos, macrodrenagem, o que pode ser levado de investimento e de debate nesse sentido?
4: Drenagem, né, que é bastante, em Florianópolis, lá Campeche, né, é um bairro que sempre está sendo chuva direto, toda hora está mudando lá, então, em questão assim da chuva, né, que é o que a gente tem muito aqui, principalmente o Rio Tubarão, a gente realmente tem que fazer umas estruturas melhores, né, os bueiros, melhorar, porque tem bueiro que é inteligente, que tira, às vezes, a sujeira ali do local para evitar, né, para que não aconteça nada de errado. Eu acredito que a gente tem que realmente pensar nisso, porque é uma coisa que o nosso estado sofre muito com a chuva, né? Então a gente tem que realmente pensar já, né? Porque daqui para frente a gente não sabe como é que vai ser vamos supor, o clima, né, uhum. do nosso mundo, não sei como vai estar aqui para frente, então a gente tem que estar sempre preparado, que nem tipo o Japão, eles têm uma galeria enorme, né, quando tem chuva, para a água poder escorrer. Tem outras estruturas, o Japão tem tipo prédios já estruturado lá com molas para evitar a questão de terremoto, já está praticamente tudo preparado. Então é a mesma coisa que a gente teria que estar aqui, né? Tudo preparado, porque a gente sabe que pode, daqui para frente, mais chuvas pode acontecer também.
3: É verdade, Defesa Civil sempre no foco, sempre necessária essa repercussão aqui na nossa região. Yolanda, sobre os assuntos que abordamos, a pré-candidatura, alguns âmbitos que o deputado e os candidatos nesse momento estão propondo ideias, estão levantando preocupações, algum ponto que não abordamos e você gostaria de trazer à audiência da Rádio Tubá, microfone à sua disposição.
4: Turismo, né? Eu vejo que nossa região sul aqui, o turismo está muito assim fraco, principalmente, não vejo muita gente, as pessoas comentar, principalmente o turismo religioso, né? Que é a nossa Santa Albertina. E aí, no caso, a gente vê que as estradas, que até a direção para chegar até lá fica meio complicado, rodoviária de Laguna, de Florianópolis, o aeroporto de Jaguaruna praticamente em situação bem difícil. Então acredito que a gente tem que melhorar o nosso turismo para poder chamar mais, porque o turismo, ele movimenta a economia do nosso estado, né? É praticamente um segmento muito forte.
3: Sim.
4: Então, a gente vê muito lá o norte, bastante estruturado, mas aqui eu tô sentindo que falta um pouquinho, assim, de melhoria.
3: É verdade. Uhum. Investimento, principalmente com relação ao santuário da Beata Albertina, é importante. Melhore as estradas para chegar até lá, que é um local bonito, de grande importância religiosa aqui na região.
4: É,
3: né?
4: Verdade, tem que ter.
3: Muito bem. Yolanda Silva, pré-candidata a deputada estadual do Partido Missão, aqui da região de Gravatal, com ligações aqui ao nosso sul de Santa Catarina. Obrigado pela presença, pela conversa conosco e boa sorte, viu, nesse período eleitoral que daqui a pouquinho tá começando para valer. Um abraço, viu?
4: Muito obrigado, Lucas. Obrigado pela oportunidade.
3: Muito bem. Eleições 2026, sempre no assunto aqui da Rádio Tubá e do Tubá Notícias, última edição. 5:28, temos uma pausa rápida, tem previsão do tempo com Daniel Panobianco, daqui a pouco a gente volta com mais informações.

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1: A semana começa ainda com previsão de tempo firme e vento forte do quadrante norte. Jato de baixos níveis que desde sábado está ativo em Santa Catarina e já produziu rajadas fortes e secas de vento em várias cidades. Hoje a temperatura dispara e faz calor pela tarde. A mudança de tempo ocorre nesta terça-feira com a propagação de um sistema frontal. Há risco de temporal e vendaval, além de volumes mais generalizados de chuva. Esta nova frente fria vai passar rapidamente por Santa Catarina e já nesta quarta-feira, a instabilidade começa a diminuir. Pode voltar a chover, mesmo assim, até o final desta semana aqui sobre a nossa região. Temperatura máxima hoje de 28 graus, mínima na próxima madrugada de 18 graus em Águas Mornas, Anitápolis, Araranguá, Armazém, Braço do Norte e Tubarão. Daniel Panobianco, da agência PD Radar, com exclusividade para a Tubá FM.
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8: 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A hora certa.
9: Na Super Tubá, 5 horas e 33 minutos.

0: bem, 5:33, Tuba Notícias, última edição de volta para você ligado aqui na Super Tuba. Vamos agora uma reportagem com Ramon Silveira, ele que fez um tour pelas obras do novo posto de saúde do bairro Recife, também da Vila Moema. Esteve lá com a secretária de saúde, Karina Portão, e ela apresentou como é que tá o andamento das obras, como é que será esse posto que deve ficar pronto ainda esse ano e quando estiver em funcionamento será o maior posto de saúde aqui de Tubarão. Vamos com as informações em vídeo para quem está acompanhando na live do YouTube, o tour pelas obras do novo posto de saúde do bairro Recife da Vila Moema com Ramon Silveira.
1: Ok, ouvintes da Rádio Tubá, estou aqui com a secretária da saúde do município de Tubarão, Karina Portão, em pauta, né? Essa coisa linda aqui, essa obra, né? Ficou lindo, o novo posto de saúde, a nova unidade básica de saúde Recife Vila Moema. Bom dia, secretária.
2: Muito bom dia, é um prazer, né, ter você aqui para que você consiga ver como está o andamento dessa obra. Como tu bem falou, é uma obra que está ficando maravilhosa, que nos deixa muito felizes, né, e que está correndo dentro do prazo, sem nada de percalços aí pelo caminho. Então a gente fica muito feliz com esse resultado.
1: Foi rápido, né? Está quase pronta.
2: A gente tem 80% da obra já em média pronto. O prazo, provavelmente, né, até dezembro desse ano, a gente consiga fazer a abertura aí do posto, completo, com todo o mobiliário, com todos os equipamentos. Então, esse é o nosso planejamento.
1: Então tá certo. Vamos fazer um tour. Antes de fazer um tour, vamos primeiro ao mapa aqui, ao projeto.
2: Para conseguir entender um pouco, né? Então, a gente tem aqui uma unidade de saúde que é um porte 2, que a gente fala, então são duas unidades no mesmo espaço.
1: Sim.
2: Por isso, a gente tem um serviço que vai ficar de recepção, de forma conjunta. Uhum. A gente já tem algumas salas diferentes, que hoje nenhuma das nossas unidades de saúde tem, né? É uma orientação do Ministério da Saúde para que tenha, como, por exemplo, uma sala para prática coletiva, então para um grupo de atividade física, para um grupo, se for fazer alguma terapia coletiva, a gente consegue fazer aqui já, logo na entrada, né? Tem acesso ali pela rua. A gente tem também aqui a sala já da vacina e uma sala aqui de acolhimento e triagem, já bem certinho aqui pertinho já da recepção, para que a gente consiga atender, né? Então logo o paciente chega, se for alguma urgência a gente já consegue atender. Também temos aqui um consultório que a gente fala que é de amamentação, então se a gente tiver uma mãe que está com o bebê amamentando, a gente tem um espaço exclusivo para ela, ela consegue dar atenção, né, integral para esse bebê, não precisa ficar lá exposta no meio da recepção. E aí depois a gente vem aqui para a área dos consultórios, né? Então a gente vai ter dois consultórios odontológicos, que são duas unidades básicas de saúde. A gente vai ter toda a parte administrativa, né, da unidade fica para cá, e a parte de consultórios e atendimento para os pacientes fica para cá. Então a gente vai perceber que são dois blocos um pouquinho diferentes, que a gente fez justamente para que o nosso funcionário, ele tenha uma área um pouquinho mais específica para ele, que ele consiga ficar aqui com conforto também, com uma área específica. Então, por exemplo, um almoxarifado num tamanho digno, que isso a gente não tinha nas nossas outras unidades, uma copa que também vai conseguir contemplar as duas unidades básicas de saúde, e a sala de gestão administrativa. Como a gente fala, são duas unidades, então a gente tem que conciliar duas enfermeiras, né, duas equipes técnicas, que vão ficar num mesmo espaço. E aí aqui ficam todos os consultórios, as salas de esterilização, a sala de aplicação de medicamento, a sala de curativo e a sala de inalação coletiva que a gente fala, que é aquele paciente que vai ficar, por exemplo, em observação. Então a gente vai ter aqui um espaço para isso. Aqui é um espaço que é bem amplo, ele tem abertura aqui para o jardim, então fica bem confortável para os nossos pacientes, né? Tu vai conseguir ver que já está pronto ali. E aí aqui fica a parte médica mesmo, nos nossos consultórios médicos, para que as nossas equipes consigam atender aqui. Então, basicamente, esse é o esqueleto da nossa unidade básica de saúde. Vou convidar para a gente conhecer.
1: Vamos lá então, gigantesca, né? A nova UBS Recife Vila Mel. Vamos lá, secretária.
2: Podemos começar lá pela parte que eu falei administrativa, para depois a gente mostrar a entrada que já está tão bonita?
1: Vamos lá então.
2: Então vem.
1: Vamos caminhando aqui com a secretária, Karina Portão, secretária de saúde do município de Tubarão, é Ribon. Então...
2: Verdade.
1: E a gente vai chegar aqui, vai mostrando, secretária, pode ir narrando. Bom, que a gente vai acompanhando.
2: Aqui a gente tem aquela parte que eu falei que é mais administrativa, né? Então, sim, aqui fica, essa aqui fica a área do o nosso último consultório, e para cá fica a área que é exclusiva dos nossos profissionais, né? Aqueles que vão estar utilizando. Então, aqui a gente tem a sala da gestão administrativa,
1: aqui,
2: né?
1: A
2: que
1: sala
2: é aquela
1: da
2: que
1: gestão.
2: A gente comentou. Então, aqui a gente vai conseguir ter duas enfermeiras trabalhando de forma conjunta, né? Num espaço bem amplo.
1: Uhum.
2: Aqui a gente tem a nossa copa.
1: Aqui vai ser a copa.
2: Aqui a copa. Aqui é o nosso almoxarifado, que agora sim temos um almoxarifado, uma unidade básica de saúde, que antes era sempre uma portinhola, assim, né? Um espacinho bem pequenininho.
1: As outras UBSs não tem.
2: Vai dar seu mesmo. Aqui a gente tem os dois banheiros, que são exclusivos para funcionários também.
1: Sim.
2: E antes a gente, em algumas
1: das unidades...
2: Para funcionários, isso. Em algumas das nossas unidades a gente não tinha, né?
1: Certo. E continuando aqui, estamos
2: aqui um PCD também para os nossos pacientes que tiverem alguma necessidade especial.
1: Aqui então,
2: um banheiro, então, um banheiro adaptado, né? Esse aqui a gente consegue, vai ter todo o espaço.
1: Sim. Vocês estão verificando aí, vocês estão observando as imagens no YouTube da Rádio TV Tubá aqui. Claro, faltar, né? A parte de acabamento, instalação elétrica.
2: As paredes agora, que são de drywall.
1: Ah, são de drywall.
2: Essas aqui são todas de drywall. As paredes de fora são de alvenaria e as paredes internas são todas de drywall. A gente já está na parte elétrica, né? Eles já estão fazendo toda a instalação. Aqui a gente tem um consultório, que ele vai ser bem amplo, vai ficar justamente...
1: Esse é grande, hein?
2: E ele fica também para observação, então se um paciente precisar ficar, ele consegue ficar aqui, né? Fica de uma forma confortável, né? Que é o que a gente mais tem pedido, né? O prefeito pediu muito para a gente, para que fosse feito com critérios, né? A gente tem exigido bastante da empresa, mas eles são muito bons. Eles têm feito a obra de uma forma bem rápida e conseguem levar para a nossa população toda a qualidade que a gente precisa. Aqui atrás é o estacionamento, né? Não sei se já querem.
1: Tem estacionamento aí atrás,
2: tem.
1: Não.
2: Entra pelo lado.
1: Eu vim aqui a primeira vez.
2: Entra pelo lado e aí tem toda essa área de estacionamento.
1: É tudo grande aqui na nova UBS.
2: Graças a Deus.
1: A secretária aí, porque ela é profissional de carreira e nunca viu uma UBS.
2: Nunca. Então, se a gente levar nas nossas outras UBS, assim, né, para a população que conhece mesmo, é bem diferente, né? Um espaço bem diferenciado.
1: Exatamente. Vamos aí, agora?
2: Para cá a gente vai ter agora a parte de consultórios.
1: Sim.
2: Aqui é o consultório odontológico, né? Um e o dois. Então,
1: dois consultórios odontológicos.
2: Um para a unidade Recife, um para a unidade Vila Moema.
1: Sim, porque comporta as duas comunidades. Certo.
2: Aqui a gente tem um consultório... Provavelmente, né, a gente fala um consultório que a gente fala em diferenciado, que ele tem um banheiro junto. Então, geralmente é um consultório que vai ficar a nossa enfermeira.
1: Uhum.
2: A gente consegue fazer os preventivos, o paciente consegue ir ao banheiro aqui antes, trocar de roupa.
1: Tem até suíte.
2: Nas nossas outras UBS, né, em alguns casos a gente não tinha, né? A gente está tendo que adequar, inclusive, para que as nossas pacientes consigam fazer o preventivo, né, de uma forma mais digna e humana.
1: Certo. Vamos lá, aqui nós estamos passando, fazendo um tour pela nova unidade básica de saúde Recife, Vila Moema, ouvintes da rádio, Tubá 104.9.
2: Aqui são salas de aplicação de medicamento, sala de curativo, então são salas que são um pouquinho, né, diferentes, tem que ser piso, tem as normas da vigilância, né, que a gente tem que seguir.
1: Exigência do Ministério da Saúde.
2: Exatamente, a gente tem respeitado bastante, até porque... As normas, elas estão cada vez maiores, né? Então, a gente já está se programando para isso.
1: O que vai ser aqui, secretária?
2: Aqui é a sala de... Aquela que eu falei da inalação coletiva. A gente até mudou a questão ali, tá? Fez essa alteração no projeto, porque a gente vai fazer a instalação de gases medicinais também aqui. Então, para que a gente consiga fazer a instalação, né? Que é essa aberturinha que eles fizeram aí na parede, ó. A gente já vai conseguir ter o gás na própria parede, né? Nas nossas outras unidades, a gente tem que ter o oxigênio, né, em cilindro, né?
1: Aqui já vai ficar acoplado.
2: Aqui já fica. Então, a gente consegue botar as poltronas e os pacientes precisarem, né, já fazem aqui.
1: O pessoal tá vendo como, né, como dá trabalho, mas no fim vai ficar muito bonito.
2: Aqui a gente tem as salas de vacina e de aplicação de medicamentos, então também são salas menores, mas que é só para o paciente conseguir fazer a pressão.
1: Essa sala tem gente que não gosta.
2: Essa aqui é a nossa sala de esterilização, que também vai ser da forma correta. Essa é a nossa primeira unidade também que vai ter isso.
1: Certo.
2: E a gente vai ter uma sala limpa, que a gente fala, e uma sala suja. A gente consegue fazer a esterilização da forma ideal, né? Dos nossos materiais.
1: Perfeito. E
2: lá pra frente agora.
1: Lá pra frente.
2: Vamos e tá lá. Bonito.
1: O corredor também é comprido.
2: É. Aqui são consultórios médicos, tá? Todas essas salas aqui.
1: Então, todas essas salas.
2: Aqui tem outro que é, né, para as duas enfermeiras, então aqui tem outro que também tem banheiro.
1: Sim.
2: E esses aqui daí são consultórios menores, né? Para avaliação clínica mesmo.
1: Então.
2: Aqui vai ser o nosso espaço da recepção.
1: A recepção aqui?
2: Aqui.
1: Aqui.
2: A recepção, ela
1: então,
2: tem toda essa casa.
1: Recepção gigantesca, né? O espaço.
2: O mobiliário já está na fase de projetos. Então a gente está fazendo agora o orçamento para a gente conseguir fazer uma licitação, né? A gente escolheu na recepção fazer móveis sob medida para valorizar essa obra que está tão bonita. E aí na parte interna os móveis e equipamentos, enfim, já estão comprados porque eles são padrão do Sim Catarina. Então para dentro da unidade a gente conseguiu fazer com móveis padrão e aqui a gente fez É um projeto sob medida, inclusive foi a nossa primeira dama, ela fez de forma voluntária todo o projeto. E a gente está fazendo agora a licitação para essa parte. Então, lá a gente vai ter também os banheiros, masculino, feminino e PCD. Uhum. Aqui, aquela salinha de amamentação que eu comentei.
1: Ah, temos a sala de amamentação aqui, ó.
2: Uhum. Que é um espacinho que a gente deixou para que a gente consiga colocar uma poltrona, um trocador, para que a mãe precise, se ela precisar esquentar uma mamadeira, enfim, que ela tenha um espaço acolhedor, né?
1: Parabéns, secretária. Tudo muito bem pensado.
2: A gente tem... Foi uma equipe bem grande para a gente conseguir chegar a esse resultado, né?
1: Uhum.
2: Aqui é aquela sala que eu comentei de práticas coletivas, né? Então, é como se fosse
1: práticas
2: um salão.
1: Práticas coletivas. Práticas coletivas, o que é... O que é isso?
2: Por exemplo, vai ter um grupo de atividade física, faz aqui. Vai ter um grupo de prática, auriculoterapia, acupuntura, uma vivência, uma dinâmica, tanto para a unidade de saúde, para os nossos profissionais, quanto para a nossa população. Então, por isso que essa sala ela é pensada dessa forma. Né? Ela tem abertura lá para a parte externa, justamente para que se a comunidade quiser agendar alguma atividade aqui, por exemplo, reunião do Conselho Comunitário de Saúde, pode acontecer aqui nesse espaço. Vai ser uma sala bem ampla, bem aberta. Então, assim que vai funcionar.
1: E para finalizar?
2: Aqui é a sala de vacina.
1: É a sala do quê?
2: De vacina.
1: De vacina, certo.
2: Então, né, de sala, de parte de estrutura física, a gente tem essa. A gente tem um jardim bem grande aqui do lado, que vai ter um parquinho, né? A gente já está na fase de aquisição.
1: Ah, vai ter parquinho também?
2: Para as crianças vai ter. A gente vai fechar, né? Para que não tenha problema com os carros. Uhum. Mas para que se as crianças, enquanto estão aqui esperando, vai estar esperando para a sala de vacina, né? Ou vai estar para alguma dessas questões, a pessoa consegue, sim, a criança consegue ficar ali no nosso... A gente vai botar um playground ali, né?
1: Uhum.
2: Vamos conhecer a parte da frente?
1: Vamos conhecer a parte da frente, tá? Vamos aqui conhecer a parte da frente da nova unidade básica de saúde Recife, Vila Moema. Localizado bem pertinho aqui ao lado da Justiça do Trabalho, da Igreja Sagrada Família. Né?
2: Então, a nossa unidade foi pensada para que também o paciente consiga parar dentro da unidade sem se molhar, né? Então, se for um caso, um paciente que precisa de alguma dificuldade de locomoção, consegue parar aqui, é um espaço que já é coberto e já consegue entrar aqui na nossa unidade.
1: Tudo coberto aqui, vocês estão vendo, né? Eu filmei aqui, né? Aqui é tudo de...
2: A parte de fora, né, que já está toda pronta, toda de acordo com o que a gente queria, a parte de gramado, a gente só vai fazer a parte de jardinagem.
1: Sim.
2: Já foi colocado, inclusive, até o letreiro aqui em cima, que ficou, para nossa feliz surpresa, gostamos muito.
1: Uhum.
2: E esse é o espaço da nossa unidade, amor.
1: Então tá certo. Previsão
2: até
1: para
2: inauguração. Até dezembro desse ano.
1: Hã?
2: Até dezembro desse ano.
1: Até dezembro desse ano?
2: Isso.
1: Então tá bom. Eu não posso perder a oportunidade. O prefeito só está aqui, ao lado da secretária. Hã? Deixa eu pegar meu microfone aqui.
3: Prefeito, bom dia.
1: Ao lado da secretária, né? Mais um ladinho aqui. Realmente a secretária explicou um pouquinho. Parabéns pelo trabalho da secretária que a gente está fazendo. E é uma grande satisfação, né? Entregar uma obra como essa, né, prefeito
4: Lato? Ah, bota satisfação nisso. A gente está satisfeito aí com a evolução da obra. Prazo é para dezembro. A gente observa que a gente já tem aí uma boa expectativa que o prazo seja cumprido.
1: Você imaginava que um dia o Tubarão ia ter uma unidade básica de saúde tão completa como essa?
4: Ah, imaginava sim, e a gente vai trabalhar para ter outro.
2: Imaginava assim. E exigiu todos esses critérios aí.
1: Pois é.
4: A gente exigiu que a gente se aproximasse ao máximo de um equipamento de saúde particular. A gente não quer que tenha diferença nenhuma entre o público e o privado. É isso que a gente tem buscado. A gente já está replicando esse modelo, né, secretária, de construção para outra unidade. A gente está fazendo o projeto da Vila Esperança, um modelo bastante similar a esse, e esse é o padrão que a gente vai seguir para a Prefeitura de Tubarão.
1: Parabéns, prefeito, parabéns também, secretária Karina.
2: Obrigada.
1: Né? Nosso muito obrigado a vocês e seguimos em frente, né, prefeito e secretário?
4: É isso aí, vamos em frente. Nós temos aí 33 unidades básicas de saúde, 33 postos de saúde, construções. Porque aqui, por exemplo, são duas unidades numa única construção, né? Mas são 33 postos de saúde e a gente precisa reformar muitos deles e a gente segue nessa tocada aí para que a gente termine o mandato lá com tudo reformado, tudo construído como o cidadão tubaronense merece.
5: Para encerrar, essa unidade básica de saúde contempla duas comunidades, né? Recife e Vila Moema, com salas amplas, né? Com tudo que há de melhor, inclusive, né? Realmente, ou até vai ficar um espaço bonito, um parquinho para a criançada se divertir também aqui na unidade.
2: A nossa ideia, né, assim como o prefeito comentou, é que todas as nossas unidades sejam dignas, para que nossa população merece, para que os nossos profissionais consigam fazer um excelente atendimento, né? Então a gente vai buscando isso para trabalhar. Começamos nessa aqui, que foi o primeiro projeto, já temos mais o Morro da Caixa também, que já está na fase de licitação, a Unidade Vila Esperança, a Unidade Centro, então todos os nossos projetos estão seguindo esse padrão para que a gente consiga ofertar o melhor aí para a nossa população.
5: Obrigado, prefeito Sonato.
4: Obrigado, Ramon.
5: Ok, obrigado, secretário, por ter vindo aqui, né? Conosco nesta gravação.
2: Muito obrigado, é um prazer.
0: Muito bem, obrigado, Ramon. Informações importantes do âmbito da saúde. Novo posto de saúde dos bairros Recife e Vila Moema. Um tour bem interessante aí com a secretária de saúde, Karina Portão, também com o prefeito Stener Sorato. 5:49, rápida pausa aqui no Tubá Notícias, última edição. A gente volta já com mais informações. Ainda tem o repórter Tubá falando da SC370. Não sai daí que a gente volta já.
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4: Em 5 horas com 52 minutos, Tubá Notícias, última edição de volta, para você ligado aqui na Super Tubá 104.9 FM. O programa tem a apresentação deste que vos fala, Lucas Marques, trabalhos técnicos do Davi Henrique. Temos agora o repórter Tubá, informações sobre as obras na SC-370, entre Braço do Norte e Gravatal. Terceira faixa da rodovia começa a sair do papel. Detalhes com Giovanni Martins.
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6: Eu converso com a presidente da Acivale, que é a Associação Empresarial do Vale do Braço do Norte, presidente Adria Felipe Weber. Vamos voltar a falar sobre a SC-370. Recentemente, o governador Jorginho Melo esteve na região e anunciou obras, melhorias na pauta, a implantação de terceira faixa na 370 entre Gravatal e Braço do Norte. Presidente, eu sei que a Civale, lideranças estão cobrando essas melhorias. Está mais otimista quanto a esse anúncio do governador? O que que a presidente da Civale pode nos passar? Tudo bem?
7: Tudo bom. Enfim, né? Tivemos a visita do governador na SADA aqui na nossa cidade, até para anunciar outras obras, e foi uma grata surpresa quando o secretário, né, anunciou esse pedido, né, que foi um pedido não só da Civale, mas das outras associações da nossa região, né, através da FACIS, que fomos lá, tivemos uma audiência e fizemos o pedido da SC-370 com relação às terceiras faixas, de Braço Norte até Tubarão. Então, eu sempre gosto de frisar, porque o nosso pedido realmente é até Tubarão, né? Mas quando, no final de maio, a gente já tinha esse retorno do governo do estado, dizendo que o projeto, um primeiro projeto, teria sido feito entre Braço Norte e Gravatal. E aí, na semana passada, com a visita do governador e do secretário, eles anunciaram, né, a assinatura já dessa ordem de serviço, né? Onde vai ser contemplado em torno de 1,5 km, mais ou menos, de terceiras faixas. Foi uma surpresa, na verdade, para nós esse anúncio, né? Olha, na verdade, a gente não tem preferência. O que a gente quer é que essas terceiras faixas, elas ajudem, né, na mobilidade, até porque é uma rodovia com tráfego muito intenso, né, a gente sabe. Então, assim, hoje teve várias pessoas até depois, vocês não fizeram o pedido até Tubarão? Não, o nosso pedido principal foi até Tubarão, eu gosto de frisar isso, foi até Tubarão, mas veio esse projeto do governo do estado até Gravatal. Então é o que a gente aceita, né, a gente fala, então vamos aceitar esse até Gravatal, né, que já vai ajudar bastante, porque querendo ou não, de Braço Norte a Gravatal em torno de 15 km, então já ajuda um pouco, né, esse fluxo.
6: Pois é, presidente da Civale, Adria Felipe Weber, vocês têm feito pedidos, vocês participam de reuniões, como a senhora explica, pelo menos depois, digamos, de uma expectativa, já teve esse avanço, agora vai ter a obra, né? Vão executar a obra, vocês com certeza estarão acompanhando, fiscalizando, e depois, esse primeiro ponto ficando ok, vocês vão seguir em contato com as lideranças, com os políticos, com o governador, enfim, para buscar, então, daqui a pouco, até mais melhorias até Tubarão, né?
7: Isso sim, com certeza. Isso sim, com certeza, já é o nosso pedido. E até foi até uma própria promessa, né? Que passando esse período eleitoral, quem sabe a gente já faça esse pedido para continuidade, né? Não para ali, né? Finaliza até Gravatal e depois já tem uma continuidade até Tubarão. Que realmente é uma urgência na nossa região, né?
6: Pois é, vocês moram em Braço do Norte, para quem tá aqui em Tubarão, quem transita, já passou pela 370, sabe da importância de melhorias de terceiras faixas, porque o trânsito ele vem aumentando, são muitos caminhões, geralmente, carros, para quem sai de Braço do Norte, vem para Tubarão, acaba às vezes pegando caminhões, demora mais para chegar aqui, vice-versa, então, por isso vale esse esforço de vocês.
7: Não, com certeza, né? Eu sou moradora aqui de Braço Norte, essa semana vou para Tubarão quase que uma vez na semana, ou a cada pelo menos 15 dias. Algo que antes a gente levava em torno de meia hora, hoje a gente acaba levando uma hora e 15. Então isso é custo, né? Eu sempre falo, quem tem caminhão na estrada, o nosso tempo, né? Esse tempo a mais, isso tudo é custo. E outra coisa que nos preocupa bastante é com a liberação da Serra do Corvo Branco, esse tráfego também vai vir. Então a tendência não é diminuir o tráfego, a tendência é só aumentar esse tráfego, né? E aí acaba tendo mais acidentes, a gente tá vendo, porque as pessoas acabam tendo mais pressa, onde também tem mais acidentes. Enfim, gera uma série de outras consequências.
4: Muito bem, obrigado Giovanni. Informações sobre a terceira faixa na SC-370, por enquanto, no trecho entre Braço do Norte e Gravatal, mas é necessário, claro, uma atenção no trecho entre Tubarão e o município de Gravatal e depois na sequência, mas o trecho da SC-370 que começa aqui em Tubarão é um dos mais esgotados, um trecho que está colapsado, que tem um tráfego de veículos gigantesco e precisa de uma obra, talvez nem só a terceira faixa, mas sim uma duplicação. Necessário pensar nesse âmbito da infraestrutura aqui na nossa região. 5:58, a gente vai chegando ao fim do Tubá Notícias, última edição desta segunda-feira, dia 20 de julho de 2026. Agradeço de coração o privilégio da sua audiência, você que está sempre ligado aqui no programa, nesta segunda-feira ao vivo com este que vos fala, Lucas Marques. Você fica agora com os Sinos da Catedral, depois vai ter o Show de Bola com o pessoal do esporte, com certeza repercutindo muito da vitória do Ercílio Luz no clássico ontem sobre o Tubarão e o quase 99,9% acesso garantido e título garantido do Leão do Sul. 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Um abraço e fiquem com Deus.
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Senhor anunciou a Maria, e ela concebeu do Espírito Santo. Ave Maria, cheia de graça, o Senhor é convosco. Bendita sois vós entre as mulheres, e bendito o fruto do vosso ventre, Jesus. Santa Maria, Mãe de Deus, rogai por nós, pecadores, agora e na hora de nossa morte. Amém. Eis a serva do Senhor, faça-se em mim segundo a vossa palavra. Ave Maria, cheia de graça, o Senhor é convosco. Bendita sois vós entre as mulheres, e bendito o fruto do vosso ventre, Jesus. Santa Maria,

Oremos, infundi, Senhor, como vos pedimos, a vossa graça nas nossas almas, para que nós, que pela anunciação do anjo conhecemos a encarnação de Cristo, vosso Filho, pela sua paixão e morte na cruz, sejamos conduzidos à glória da ressurreição. Por nosso Senhor Jesus Cristo, vosso Filho, que é Deus convosco, na unidade do Espírito Santo.

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0: Alô, meus amigos da Super Tubá, aquele abraço. Estamos começando o programa Show de Bola e vamos aos destaques de hoje. Justiça aprova Vasco receber empréstimo de 40 milhões de reais da empresa de Marcos Lamacchia. Flamengo calcula próximas 4 rodadas como chave na caça ao Palmeiras e terá que driblar baixas. Lázio faz sondagem por joia de clube da Série B do Campeonato Brasileiro. É o Avaí. Chapecoense encaminha a contratação de atacante uruguaio que reprovou em exames. Figueirense define prazo para acordo sobre salários atrasados com atletas. Técnico do Criciúma aponta logística como fator do insucesso do futebol brasileiro. Resultados que encerraram a 16ª rodada do Campeonato Catarinense da Série B. As informações do Ercílio Luz e também do Clube Atlético Tubarão aqui no programa Show de Bola, que tem a apresentação de Paulo Garcia, participação Antônio Faustino, trabalhos técnicos Davi Henrique, gravações Lucas Marcos, direção geral da Super Rádio Tubá, Padre Rafael Uliano. Em nome de todos, para você, muito boa noite. Alô, Antônio Faustino, boa noite.
1: Boa noite. Boa noite, Paulo Garcia. Boa noite ao Henrique, né? O Davi Henrique lá nos estúdios. Boa noite ao Lucas Marcos. Boa noite a todos. Boa noite, inclusive, aos torcedores, os ouvintes da Super Rádio Tubá. Aquele abraço.
0: Vamos começar falando sobre a 16ª rodada da Série B do Campeonato Catarinense. A antepenúltima rodada do Campeonato Catarinense da Série B se encerrou com o Ercílio Luz muito próximo do título e da vaga à elite estadual. O Leão do Sul venceu o Tubarão por 2-0, inclusive com a defesa de pênalti de Wagner Coradin no último lance do jogo. O Ercílio Luz é mais líder do que nunca, tem 38 pontos, 6 a mais que o Metropolitano, que goleou na rodada. Contudo, o Metrô ainda tem chance matemática de tirar o título. Desta forma, o empate ou um empate do Leão do Sul contra o Caravaggio na quarta-feira dá o título ao Ercílio Luz. Os outros jogos de domingo tiveram consequências diretas na zona de rebaixamento. O Juventus venceu o Fluminense por 3-0 e o Guarani 1-1 com o Blumenau. Desta forma, o moleque travesso, o Juventus, saiu do Z2 com 17 pontos e 5 vitórias e o Bugre entrou na zona. O Guarani entrou na zona de descenso com 17 pontos e 4 vitórias. Resultados, então, do final de semana. Ontem, Metropolitano, aliás, sábado e ontem. Metropolitano 6, Jaraguá 1, Nação 2, Caravaggio 2, Tubarão 0, Ercílio Luz 2, Juventus 3, Fluminense 0, Guarani 1, Blumenau também 1. Os próximos confrontos, no meio de semana, quarta-feira, Juventus e Metropolitano, Guarani e Jaraguá, Ercílio Luz e Caravaggio aqui em Tubarão, Fluminense e Tubarão lá em Brusque e Blumenau e Nação também jogam nesta rodada. Bom, Antônio Faustino, daqui um pouco a gente vai falar mais especificamente sobre Ercílio Luz e Tubarão, mas agora vamos dar uma panorâmica, uma geral aqui nesta 16ª rodada e a situação do campeonato, que tem o Ercílio como virtual campeão. É muito, mas muito, muito improvável, assim, 99,9% que o Ercílio é o virtual campeão aí da Série B do Campeonato Catarinense. Acho que 0,1% de repente para o Ercílio perder o título para o Metropolitano, que é o único hoje que ainda tem alguma chance, alguma possibilidade matemática. E aqui embaixo, na zona de descenso, ali o bicho tá pegando, hein? Esse campeonato tá bom demais. Esse campeonato, olha, a gente achava que não seria bom, que alguns poderiam estar desistindo aí pelo meio do campeonato, mas ele está indo até o fim, inclusive com o Jaraguá, buscando ainda, quem sabe, um empate, uma vitória. Não conseguiu, né? Agora diante do Metropolitano. Foi 6-1. E eu acho até que o Metropolitano, que está ainda com alguma possibilidade de matemática, fez poucos gols para aumentar o seu saldo, né?
1: É verdade, Paulo. Tanto que o Metropolitano, ele ainda, para subir, ele tem que torcer para duas derrotas do Ercílio Luz e ele vencer as duas e tirar uma diferença de 11 gols. Claro que se o Ercílio Luz perdeu as duas, vai baixar essa diferença, mas ele precisa tirar uma diferença longa ainda. E é a única equipe que pode atrapalhar o Ercílio Luz no campeonato. O Ercílio Luz está realmente numa condição muito legal, né? Muito boa. E o Metropolitano que fica por ali, né? O Caravaggio já está fora, Blumenau fora. E o Tubarão, infelizmente, o projeto do Tubarão acabou até um pouco mais cedo, né? Dentro da Série B. Mas você tem razão, aqui na parte de baixo o bicho pega aí nas duas últimas rodadas, porque tem ali o Fluminense com 18 pontos, o Nação com 18 também, com 17 o Juventus, 17 o Guarani. Quem está fora mesmo eliminado é só o Jaraguá. E esta outra vaga vai ficar entre esses quatro aqui nas duas rodadas. Então vai ter muita coisa, tem emoção ainda, né? Tem muita emoção ainda para se resolver essa situação do campeonato catarinense da Série B. Mas eu concordo com você, né? O Ercílio Luz está com a mão e mais 9 dedos na taça. É só um dedinho que falta, porque é muito. Primeiro que é muito difícil o Ercílio Luz perder para o Caravaggio e perder para o Nação com o futebol que ele vem jogando. E pelo menos um empate já lhe dá o título. Então, eu acredito que o Ercílio Luz está na Série A do ano que vem. Claro que matematicamente tem sempre aquele negócio, mas a matemática no futebol dificilmente ela dá certo, né? A gente usa porque não dá para jogar fora antes, né? Agora, depois, Paulo, mais tarde, quando a gente falar também da próxima rodada, eu quero dizer o seguinte: além das arbitragens dos dois de Tubarão, do jogo do Fluminense contra o Tubarão e do jogo do Ercílio Luz contra o Caravaggio, nós vamos ter duas arbitragens da LTF na rodada. Então, dois árbitros da cidade de Tubarão estão escalados para a penúltima rodada da Série B do Campeonato Catarinense. Isso que também é uma boa para nossa LTF, né?
0: Com certeza. Então tá, daqui um pouco então a gente volta com a Série B do Campeonato Catarinense, falando inclusive do clássico ontem no estádio Domingos Silveira Gonzalez. Tivemos aí o clássico, né? A vitória do Ercílio lá confirmando essa sua condição muito boa para ser campeão da Série B 2026. E após vitória em casa diante do Vila Nova por 2-0, o Criciúma já volta as atenções para o duelo contra o Novo Horizontino, que acontece amanhã lá em São Paulo. Com apenas 2 dias de intervalo entre as partidas, o técnico carvoeiro Eduardo Batista criticou o calendário e citou a seleção como exemplo das dificuldades encontradas pelos técnicos do futebol brasileiro. No momento, a equipe lidera a Série B com 36 pontos, 4 à frente do vice-líder, Juventude. Após a partida contra o Novo Horizontino, o time do Criciúma recebe o Náutico no domingo, no Heriberto Ilse, às 16h. E ontem, uma vitória muito boa, né, do Criciúma sobre o Vila Nova. Mas o fato é que o Criciúma já tem que jogar amanhã em São Paulo. Olha só a dificuldade.
1: Pois é, e não precisa, né? Porque tem data para fazer esta competição da Série B. Primeiro que já começaram mais tarde. Se é que não tinha data, por que não começaram junto com a Série A já? Porque são duas competições de turno e retorno, com pontos corridos, com 20 equipes cada lado. Por que não faz, já não começa junto então? Aí depois fica apertando fazendo esse tipo de situação. Aí o time joga num domingo e na terça-feira já tem que estar em campo de novo, longe de casa. É um negócio que não precisa, né? Essas coisas é que a CBF precisa estar organizando melhor. E daqui a pouco, quando a gente falar sobre Copa do Mundo, a gente fala também sobre essa organização que precisa no futebol brasileiro, né? Porque é só ver como é que as outras confederações elas se organizam e o objetivo e os resultados que ela tem. E aqui no Brasil realmente precisa melhorar muita coisa. E essa situação aí do Criciúma, o Eduardo Batista tem razão de reclamar. Ele só não tem razão porque quando os representantes do Criciúma vão lá, participam do conselho arbitral, e não só ele, outros também. Ninguém bate na mesa, ninguém dá um ok, ninguém diz assim, escuta, desse jeito não é melhor? Não, todo mundo diz amém. Então, quem diz amém tem que seguir.
0: É, até porque os clubes recebem aí uma grana pela transmissão dos jogos, e aí na hora lá que falam em números, eles olham mais pro dinheiro do que pro resultado técnico, né? Essa é a verdade.
1: Não, Paulo, isso é verdade, mas peraí, são 10 jogos por rodada, tinha que escolher um jogo para televisão de uma equipe que jogou no domingo, fazer ela jogar na terça, por que que não coloca outra que jogou na sexta ou no sábado, pelo menos?
0: Rapaz, eu vou te contar uma coisa, acho que aqui na LTF, a gente, no meu tempo pelo menos, né? A gente cuidava muito dessas coisas e a gente acho que era até mais organizado, viu? Pelo que a gente fazia.
1: Não, mas é verdade, as ligas, elas cuidam muito dessa situação, as ligas cuidam de não ficar repetindo o árbitro do mesmo jogo anterior, não tem, sempre fica um pouquinho de resquício de um jogo pro outro, às vezes, e mesmo que não fique nada, não precisa repetir, vá fazendo ali um revezamento para não repetir. Pelo que a gente vê, as federações e a própria CBF, eles não olham muito para esta situação. E olha que ganham bem essa turma aí, né, para fazer isso.
0: Com certeza. Bom, mas vamos torcer que o Criciúma passe por cima de tudo isso e que volte lá de São Paulo na liderança ainda da Série B do Campeonato Brasileiro, muito importante para nós aqui de Santa Catarina e do Sul, principalmente, que precisamos ter um time representando a região, o estado na Série A do Campeonato Brasileiro. 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
1: Ô Paulo,
0: tá certo. Diga.
1: Só pra gente não deixar injustiça, que a gente critica a CBF, tudo e tal, mas o jogo do Criciúma foi no sábado, tá? Não foi ontem. Foi no sábado à tarde que o Criciúma venceu o Vila Nova por 2-0. Mas eu também concordo contigo. Poderia ser o jogo dele agora na quarta, por exemplo, e não na terça. Não,
0: aliás, no sábado, depois do jogo, jogadores foram pro campo treinar. Depois do jogo.
1: Isso.
0: Porque a viagem já aconteceria no dia seguinte. Então, não, a viagem aconteceu hoje, né?
1: Viagem foi hoje. Mas eles ontem teriam que folgar, né? Porque também cabe uma folga nos jogadores dos clubes.
0: Às vezes a gente não entende por que um clube de repente tá lá em cima, na liderança, e daqui um pouco já tá lá embaixo. Por essas coisas também, às vezes.
1: Sim, esse tipo de situação. Porque você vai perdendo jogador fisicamente, contundidos, você força demais, daqui a pouco tem uma lesão aqui, outra ali. É por isso, o futebol brasileiro, ele é o que a gente tem dizendo, ele precisa ser repensado e reorganizado. Os clubes querem jogar tudo também, é verdade. Um quer jogar Libertadores, Copa do Brasil, Campeonato Brasileiro, não sei mais o que, não sei mais das quantas, mas eles não olham a consequência do produto deles, que é o jogador.
0: Tá certo. Vamos agora de Série B, Campeonato Catarinense. Ercílio ontem ganhou o clássico por 2-0 no estádio Domingos Ferreira Gonzalez. Eu acho que o Tubarão já foi pro clássico desmotivado, né? Sem nenhuma chance de chegar à conquista do título. Então, mas o Ercílio, ontem mais uma vez, foi aquele que mostrou mais garra, mais vontade, mais determinação, e o resultado do jogo mostrou isso. Então o Ercílio Luz está muito bem encaminhado, já estava antes do clássico, principalmente. Também eu tenho dito aqui o seguinte: esse campeonato aí está, sim, afeição para o Ercílio Luz. os resultados dos adversários contribuem muito para a situação em que está o Ercílio, pela sua competência, evidentemente, pela competência dos seus jogadores, da sua comissão técnica, mas quando tem competência aqui, os astros ajudam, né? Agora, o empate aí, por exemplo, do Caravaggio com o Nação, né?
1: Nação empatou no último minuto.
0: 2-2. Isso. Então, rapaz, isso aí pro Ercílio foi uma maravilha, que ele foi pro clássico já sabendo que o Caravaggio estava praticamente fora, e uma vitória dele diante do Tubarão deixaria o Caravaggio fora, então também deixaria o Metropolitano, que ganhou de 6-1, é verdade, do Jaraguá, mas a gente esperava até uns 12, 13, né? A 0, e ainda tomaram um. Então o Ercílio Luz está fazendo um campeonato de primeira, merece o acesso pelo que fez até aqui, e vai subir com certeza, e já pode começar a pensar na Copa Santa Catarina e na Série A do ano que vem, é ou não é?
1: Ah, não tenha dúvida, o Ercílio Luz pode se organizar, né? Porque não dá, né? Não tem jeito, falta um ponto, e mesmo assim aquilo que a gente fala.
0: Oi? Um ponto sim, se empatar, aí depende do que o Metropolitano fizer. Agora, se o Metropolitano empatar.
1: Não, Paulo, se ele empatar. Não, se ele empatar, acabou, Paulo. Aí o Metropolitano não alcança mais.
0: O Ercílio, eu sei, se empatar, sim. Mas se o Metropolitano também empatar uma das duas, o Ercílio pode até perder as duas, coisa que eu acho que não vai acontecer, evidente, né? Mas a gente tem que trabalhar com todas as possibilidades, né?
1: Sim. Mas mesmo assim, o Metropolitano tem que tirar, atualmente, uma diferença de 9 gols em relação ao Ercílio Luz, caso o Ercílio Luz perca os 2 jogos e ele vença os 2. Você falava em Jaraguá 6-1, e quem abriu o placar foi o Jaraguá, tá? Aos 13 do primeiro tempo. O John abriu o placar pro Jaraguá, mas depois levou 6.
0: Rapaz, o pessoal de Blumenau, o pescoço dos jogadores que perderam pro Blumenau, o Metropolitano, né? Perderam pro Blumenau, que já não tinha quase nada a ver com o campeonato, e depois empataram também com o Guarani.
1: Então, exatamente.
0: O pessoal tá brabo por lá.
1: Exatamente, o Blumenau sim, o Blumenau tá nessa.
0: Não,
1: nessa...
0: o Metropolitano. O Blumenau já está nessa também, ruim bem antes.
1: É, exatamente. O Blumenau até fez uma graça na vitória no clássico, né? Mas já não adiantava mais, estava praticamente liquidada a fatura. O fato é que o Ercílio Luz está com, como você falou, né? 99% de chances de estar à frente, né? Então, o Ercílio Luz está na Série A do ano que vem, vamos colocar o Ercílio Luz aí já para começar a trabalhar em janeiro. Ele já disse que vai para a Copa Santa Catarina. E olha, pelo que se viu ali dos clubes, ele vai estar brigando por uma vaga na Copa do Brasil ou na Série D, né? Que conforme a gente falou na sexta-feira, caso ele vença a Copa Santa Catarina, ele pode optar se quer jogar a Copa do Brasil ou se quer jogar a Série D do Campeonato Brasileiro.
0: Vai querer a Série D, com certeza, para ter calendário aí. E buscar a Série C também.
1: Sim, é uma possibilidade que ele tem. Mas aí, Paulo, aí eu tenho uma ideia assim, ó. Se você for montar um grupo, não é que tem que subir, ninguém é obrigado a nada. Mas se for montar um grupo para brigar na Série D, ok. Se não tem assim muita ideia de reforçar bastante, de brigar na parte de cima, daí é melhor a Copa do Brasil, né? Porque bota uma grana no cofre e se sair na primeira não tem problema.
0: É, mas vamos esperar aí, vamos com calma, né? Nem começou ainda a Copa Santa Catarina, vamos aguardar. Agora, o seguinte, enquanto o Ercílio se prepara para a Copa Santa Catarina e para a Série A, que começa já em janeiro, no ano que vem, o Tubarão já tem que começar a planejar a Série B do ano que vem, porque o presidente Juliano, ele deu uma declaração dizendo que não vai para a Copa Santa Catarina, porque já vai começar a focar em 2027. Então, eu acho que também o Tubarão já começa a rever o seu projeto para o ano que vem.
1: Ah, mas tem que fazer isso. Tem que rever. O Tubarão, precisa ver, saber o que que ele errou, avaliar o que foi de errado neste ano, para não errar de novo, para acertar, se é que o Tubarão tem pretensões de voltar à Série A. Este é o caminho. Não dá para você fazer projeto semiprofissional para querer voltar à Série A. Já foi mostrado aqui que o Campeonato Catarinense da Série B é um campeonato forte. No ano que vem, com a presença de Joinville e Figueirense, mais forte ainda. Sobem dois, é verdade. Você pode estar brigando com o Figueirense, com o Joinville, não interessa. São duas vagas, mas é preciso se organizar. E o Juliano está certo. Se ele quer uma volta do Tubarão à Série A do Campeonato Catarinense, ele precisa programar agora e não deixar para quando faltar 30, 40 dias para começar o campeonato.
0: É, o Tubarão errou bastante neste ano, com certeza. Agora é o seguinte, né? Se a Série B vai ser difícil ano que vem, mas também vai ser muito valorizada com esses clubes que estão aí para disputar a competição. Então é quase uma Série A, é quase a elite do futebol catarinense, porque tem quantos ali que já brigaram na primeira divisão? Muitos. Então o Tubarão tem que focar, porque vai disputar uma competição super valorizada, que vai ser a Série B também do ano que vem.
1: É verdade. Se o campeonato for igual ao deste ano, o que deve ser a fórmula de disputa, você vai receber Figueirense e Joinville aqui em Tubarão, porque o campeonato é em turno e retorno, né?
0: É. E assim, ó, o Tubarão, ele errou muito, né? Começou o planejamento no ano passado já, bem cedo, trazendo o técnico Zata, trazendo Nazareno Silva um pouco mais tarde. E os jogadores que vieram para o Tubarão não renderam. Ontem, no clássico, a gente percebia claramente como é que o Tubarão não tem chegada, não tem. Quando chega, perde gols praticamente feitos. O meio de campo ali, o Amaral, por exemplo, ele pega a bola. A gente pensa assim, agora vai sair um passe ali na vertical, lá na frente, chamando o centroavante. Ele pega a bola, primeira coisa que faz é olhar para trás, para ver se tem o goleiro tá livre ou algum zagueiro livre, para ele jogar a bola para trás. Então é um time que não agride, né? Não propõe jogo. Então o Tubarão tem que rever tudo isso pro próximo ano também.
1: É, e o torcedor pode estar pensando assim: Paulo Garcia tá falando isso, mas ontem o Tubarão já estava fora. Mas este foi o Tubarão do campeonato. O Tubarão não foi assim omisso só como ontem. O Tubarão, o campeonato inteiro era um time assim, que tocava a bola muito para trás, daqui a pouco estava com uma vantagem de um gol, recuava todo para segurar e aí acabava perdendo o jogo ou empatando. Então, o Tubarão perdeu muitas oportunidades, né? E enquanto isso, os adversários, com muita vontade, com muita raça, acabavam conseguindo, né? Então eu acredito que sim, o Tubarão, o estilo de jogo aplicado pelo Tubarão neste ano, e eu não sei se é só do técnico Zata, porque quando você fala, você tem que falar de uma comissão técnica inteira, mas ele é o responsável, porque ele é o comandante desta comissão técnica.
0: Muito bem. Agora, o clássico de ontem transcorreu dentro da normalidade. O árbitro, o
1: Franciel,
0: trabalhou bem, direitinho. Ele conseguiu segurar aí alguns ânimos mais exaltados. Aliás, só teve uma confusão ali no clássico. Foi quando o Ercílio fez o primeiro gol, que os jogadores do banco saíram, foram lá para comemorar com o autor do gol. E quando voltaram, passaram na frente do banco do Tubarão. Não sei se alguém falou alguma coisa, mas eu sei que ali o tempo fechou. Então o tempo fechou, aí o árbitro, o Franciel, expulsou o Zata, mais um membro aí da comissão técnica do Tubarão, e o Mário, jogador. E do Ercílio também expulsou ali um membro da comissão técnica. Mas do campo não expulsou ninguém, até porque não havia necessidade. Então ele fez o que tinha que fazer e não estragou o clássico, porque se de repente fosse um cara assim que não tivesse controle da situação, colocaria dois ou três para a rua, né, de cada time, e acabava estragando o jogo. Mas ele não fez isso. Não fez isso porque também não precisava, e o jogo transcorreu normalmente. A torcida do Ercílio fez uma festa gigantesca lá, muito bonita. jogadores, no fim do jogo, foram lá junto à torcida, rezaram um Pai Nosso. Torcedor do Tubarão terminou o jogo um pouquinho antes, até já saiu, foi embora, esperando o próximo ano, evidente, porque esse ano não deu pro torcedor do Tubarão, e o Doristílio tem mais do que fazer festa, tem muita festa, né?
1: É, exatamente, tem sim, tem que fazer festa, eu acho que é por aí o caminho, né? Os expulsos nessa confusão que você colocou ali, foi o Mário, jogador do Tubarão, e o João Vitor Alves, João Vitor, que também foi expulso. De dirigentes foi o Zata e o Rogério. O Rogério, aquele que zagueiro que jogou muito tempo no Marcílio Dias, ele é o auxiliar técnico agora do Rogério Correia e acabou sendo expulso também. E o Marcos Vinícius, jogador do Tubarão, daí foi expulso durante o jogo, mas foi já no finalzinho da partida. E realmente, o Franciel dos Santos Martins, ele controlou muito bem o clássico, porque eu sei, eu conheço a carreira dele, foi o primeiro clássico que ele apitou aqui de Santa Catarina, um jogo um pouco mais pesado. E tanto que a federação gostou do trabalho dele, que ele já está escalado para a rodada de quarta-feira. E então, é prova de que a federação gostou do que ele fez ontem no clássico Tubarão e Ercílio Luz.
0: Eu já vi ele também trabalhar em outros jogos, mas ontem especialmente eu prestei muita atenção. Ele não é aquele árbitro de aceitar rodinha de jogador em volta dele, de a hora que marca um escanteio, vai lá, fica 5 minutos conversando com um, com o outro, e o jogo parado. Olha, tem árbitro aí que esse acréscimo que a CBF, as federações, a própria FIFA mandam dar, teriam que dar também em função do árbitro, porque tem árbitro que atrapalha o jogo mais do que jogador fazendo cera. Então, o Franciel não, ele foi lá, comandou um jogo que, tanto é que não teve nem muitos acréscimos, nem precisava, mas foi um bom jogo. Jogadores também se respeitaram, tirando essa expulsão do jogador do Tubarão, que tomou 2 amarelos, que é coisa normal num jogo, imagina num clássico. Então, mas foi tudo tranquilo, graças a Deus.
1: E o Franciel não é daqueles árbitros espalhafatosos, né? Que isso. Faz aquela cena toda dentro de campo, não é isso.
0: Isso. E também não é. Eu detesto o árbitro que fica amarrando o jogo. Eu detesto o jogador que faz cera, mas também detesto o árbitro que fica fazendo cera também, porque no fim
1: marcando qualquer encostadinha, né? Não deixa o jogo andar, é isso mesmo.
0: Conversando, muita conversa, isso. Ele muito tá ali para apitar o jogo, não é para comentar, né?
1: Isso, não é para fazer reunião com os jogadores no meio do campo.
0: É louco. Muito bem, daqui um pouco a gente volta a falar sobre essa Série B, inclusive a próxima rodada, né? Que vai ter aí já na quarta-feira. 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Intervalo, a gente já volta com mais tudo de bola aqui na Super Tubar.
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5: São 19h02. 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

0: Cruz no próximo sábado pela 15ª rodada da Série C do Campeonato Brasileiro. Atualmente, os jogadores contratados para esta temporada têm 2 meses de salários registrados em carteira e 2 meses de direitos de imagem em atraso. Entre os remanescentes de 2025, estão pendentes 2 meses de salários e 4 meses de direitos de imagem. A folha salarial mensal do Figueirense gira em torno de R$1 milhão. Em busca de recursos para regularizar as pendências, a Pan Esportes deve se reunir quarta-feira com a Associação Amigos do Figueirense, proprietária do CT Cambirela. A negociação envolve a possibilidade de um empréstimo de cerca de 3 milhões para o clube. Seria a segunda vez que a futura gestora aportaria recursos no clube, antes de assumir oficialmente a administração. Como garantia provisória da operação, seria utilizada parte do terreno onde o elenco realiza os treinamentos. O acordo teria validade apenas até a assinatura definitiva do contrato de aquisição da SAP. Após a conclusão do negócio, a garantia perderia o efeito e o valor seria contabilizado como investimento da nova gestora e não mais como empréstimo. Ô situação, hein? Ô situação. Tá difícil pro Figueira.
1: É complicado,
0: e ano,
1: né?
0: Que vem vai ser mais difícil ainda, ano que vem.
1: Pois é. Agora, como tá o futebol, né, Paulo? Aquele time do Figueirense ali, R$1 milhão por mês, meu Deus do céu. O pessoal não tem mais pena do dinheiro, né? Nossa senhora. E quando tem, não tem problema. O problema é que não tem, ó. Tá pagando na base do empréstimo. Quer dizer, tá devendo tudo. Com 3 milhões, não vai dar para colocar tudo em dia. Pelo que foi colocado aí, não dá de colocar tudo em dia. Então, é uma situação muito difícil a do Figueirense, não só a dele, tem outros clubes também, né? E a gente sabe, vários clubes, mas falando especificamente do Figueirense, não é boa a situação.
0: Pois é, o Figueirense inclusive ameaçado aí de rebaixamento na Série C para a Série D do Brasileiro, e aqui em Santa Catarina já caiu para a Série B. Então, se cair para a Série D ano que vem, olha o ano que vai ter o Figueirense.
1: Ah, não, daí fica numa situação muito, mas muito delicada, né? Mas vamos torcer que isso não aconteça, né? Que ele pelo menos permaneça na Série C onde está e que já está há um bom tempo e que o seu torcedor já espera por longo tempo de que ele volte pelo menos à Série B do Campeonato Brasileiro, mas não está conseguindo, né? Então é preciso que algo mais precise ser feito. O torcedor do Figueirense não suporta mais, né? Ele quer algum jeito de resolver essa situação.
0: Após reprovar nos exames médicos e não ser considerado apto para atuar, o centroavante uruguaio Franco Rossi, do Toluca do México, volta a ser alvo da Chapecoense. Aos 23 anos, o atleta teve empréstimo encaminhado ao Verdão do Oeste. Os exames realizados na chegada ao Verdão apontaram que o jogador ainda não estava totalmente recuperado de um procedimento cirúrgico. O clube chegou a buscar novos nomes para a função, mas uma reviravolta chama a atenção nos bastidores. Após a negociação travar com o resultado apresentado na avaliação médica, o clube catarinense contratou Túlio Eduardo, de 21 anos, destaque da Série D do Brasileiro pelo Decisão do Pernambuco. No entanto, um novo capítulo da provável contratação teve início com o retorno do atacante a Chapecó. E aí, o clube não se manifestou oficialmente, mas Franco Rossi deve permanecer na cidade e ser anunciado como reforço da equipe alviverde em breve. O centroavante foi revelado pelo Montevideo, Siri, do Uruguai, depois passou por Taco, Arembó e Cerro Largo, também do Uruguai. No Cerro, fez 38 jogos, 9 gols e 2 assistências em 2025. Já nessa temporada, 25-26, marcou apenas um gol em 14 jogos com o Toluca. Ou seja, a Chapecoense contrata, mas não dá esperança, né?
1: Pois é, não é alguém que a gente... olha que contratação da Chapecoense. Você vê, esse rapaz, ele foi reprovado nos exames médicos. É claro que ser reprovado no exame médico e depois ser confirmado como contratação não quer dizer nada. Pode ser que você achou que a lesão era muito grande, algo mais acentuado, e de repente foi fazer exames melhores e viram que não é bem isso. Provavelmente foi o que aconteceu com a Chapecoense. O problema é que é mais um garoto, né?

0: Chapecoense está contratando só garotos, e a gente sabe que o time dela precisa de experiência, precisa de jogadores cascudos para tirar a Chapecoense do local onde ela está, que é a lanterna do campeonato, né? A lanterna do campeonato brasileiro. Vem de mais uma derrota, já voltou, já fez um jogo atrasado, já perdeu. Agora amanhã encara só o Flamengo em casa, minha Nossa Senhora. O fato para a Chapecoense não é fácil, né? Como diz a turma, só piora.
1: É, e pior que não dá assim uma
0: não dá um sinal
1: de uma esperança,
0: não dá,
1: né, de que tenha uma luz lá no fim do túnel. A luz que tem lá tá apagada, então apagada. O negócio tá feio.
0: Tá apagada, não tem querosene, não tem nada.
1: Destaque do Avaí na temporada, Taylon está chamando a atenção do futebol internacional. A Lazio da Itália são dois representantes do atleta para entender os valores do jogador. Ramiro ainda diz que o Al Jazeera dos Emirados Árabes, e o Ramiro por quem falou, também tem interesse em Taylon. Scouts da Lazio acompanham o jogador há um ano e o atleta está na lista de observação do clube italiano. Cria da base azurra, Taylon é um dos principais jogadores do Avaí da temporada. O atacante, de 19 anos, tem 7 gols e 7 assistências em 38 jogos em 2026. Taylon chegou ao Avaí em 2024 para o Sub-20 e no ano seguinte estreou pelo profissional. Antes, o atacante passou pelo Bahia de Feira e também SCA Brasil. Se sair do Avaí direto para a Europa, Taylon pode repetir os feitos recentes de Rafinha e Gabriel Magalhães, também crias da base do Avaí que foram para o Vitória de Portugal e Lille da França, respectivamente. E aí apareceram bem, inclusive, na seleção brasileira. Se bem que na seleção brasileira não está difícil de aparecer bem, né? Aliás, ninguém está aparecendo bem. Mas é um jovem valor do futebol catarinense que pode fazer o seu pé de meia jogando lá na Europa, dando também pro Avaí, de repente, um alívio, né? Na situação financeira aí.
0: O mercado exterior, ele olha bastante aqui para Santa Catarina, né? Não só pro Avaí, mas pro Figueirense também. A gente sabe de nomes que já saíram daqui, que brilharam, inclusive, pela seleção brasileira. E o Avaí tem feito isso sempre, né? Quase que todo ano sai alguém daqui para um centro maior do Brasil ou para o exterior, e isto tem acontecido, e o Avaí tem que aproveitar, né? Tem que aproveitar esse mercado que ele tem e valorizar também. Não adianta você criar o garoto, fazer toda a base com ele e depois, na hora de vender por pouca coisa, né? Eu acho que tem que fazer um negócio legal, um negócio que seja bom para ele e para o atleta também.
1: Com certeza. 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Nós vamos ao intervalo. E a gente volta já com o terceiro bloco aqui do programa.
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1: 19:13. Copa do Mundo. Terminou a Copa do Mundo ontem. E agora a gente volta à realidade da Série A do Campeonato Brasileiro, a Série B com mais visibilidade, Série C, Série D da mesma forma, e o resto de competições que tem aí, né? Fora a Copa do Mundo. E a Espanha campeã em cima da Argentina. Eu acreditava que a Espanha seria a campeã. Tanto é que no bolão aí que eu participei, eu coloquei 1-0 Espanha. E eu acho que a Argentina foi longe, viu? Foi longe. Na garra, na determinação, na vontade, foi longe. Acho que menos até no futebol do que tudo isso que eu falei agora. Porque muito dependente do Messi, e o Messi a gente sabe que não tem mais 30 anos, né? Então, eu acho que o título lá para Espanha, um time renovado, um time que com certeza não vai ficar só na conquista dessa Copa do Mundo, pelo que tem ali de jogadores, né? De promessas. Então, ficou em boas mãos esse título, eu acho, para Espanha.
0: Pois é, Paulo, realmente, eu acredito que se a gente fosse apontar um favorito para a final de ontem, a gente apontava a Espanha como favorito. Agora, falando do jogo, cá para nós, que jogo! Eu nunca vi uma final tão fria como essa, uma final de Copa do Mundo. Nem a de 94, que a gente teve aquele 0-0 de Brasil e Itália, depois 0-0 na prorrogação. Aquele jogo ainda foi melhor, foi um jogo mais brigado que esse de ontem. Ontem a gente viu um time dominando, que era a Espanha, mas aquele domínio ali, ó, toca aqui no campo de defesa, joga lá na ala, volta aqui no goleiro, recomeça e tal. Então, aquela posse de bola, que não é uma posse de bola super produtiva. Quando ele tentava, via uma Argentina toda encolhida, toda fechada e não conseguia. Gente, olha só, em final de Copa do Mundo, a Argentina terminou os 90 minutos sem um chute a gol e com um escanteio que ele teve durante os 90 minutos. Aí depois na prorrogação, quando ele tomou o gol, daí ficou maluquinho, foi para cima e tal. Aí eu não entendo por que ele não jogou assim, por que não tentou jogar assim, pelo menos, para tentar ganhar a Copa do Mundo, porque a Argentina, ela foi para arrastar o jogo, levar para prorrogação e quem sabe nos pênaltis, e aí depois dizer assim, ó, bah, perdemos nos pênaltis, o pênalti é azar, é uma loteria, alguma coisa parecida, porque a final foi muito fria, né? Tecnicamente, em emoção, ela foi muito fria, mas a Espanha merece sim o título. Agora, uma coisa que eu quero colocar aqui, Paulo, não sei se o torcedor lembra que o Brasil foi campeão olímpico em cima da Espanha, quando venceu aquela seleção da Espanha. Daquela seleção lá que perdeu para o Brasil, nesta Copa do Mundo, tinham 9 jogadores daquela seleção e 7 eram titulares daquele jogo de ontem. Sabe quantos tinha do Brasil, daquela seleção que foi campeã olímpica no Mundial desse ano? 2 jogadores. Então, é isso que eu falei sobre o tal do planejamento que o futebol brasileiro precisa fazer.
1: Ah, mas é isso, né? Tá, tem explicação para isso. Por que que a Espanha tem aí esses jogadores todos e o Brasil tinha só 2? É a bagunça, que é a CBF, são as competições, o atropelamento que há, aquela coisa toda. Então, quando a CBF começa a estragar o futebol, aí são os clubes, são os campeonatos, é a seleção brasileira, é tudo, tudo.
0: É, exato. Os clubes que vendem os nossos valores, estão vendendo menino aí com 15 anos, ah, mas só pode ir com 18, mas eles vendem com 15, fica aqui jogando mais 3, depois ele vai lá pro exterior. Outra coisa, naquele jogo de ontem, 8 jogadores eram da base do Barcelona, então a gente vê o porquê, por que que o futebol está acontecendo, né? É o investimento de um clube como o Barcelona, e os jogadores deles jogam no time deles, eles não vão repassando aí como acontece aqui no futebol brasileiro ou outros países também, mas vamos defender o nosso lado aqui, né? O futebol brasileiro, se não organizar, nós não vamos ganhar Copa do Mundo mais, não.
1: Pois é, e aí você fala em base, e o técnico Luis Puentes já trabalhou a base lá da seleção da Espanha, e vários jogadores que estavam em campo ontem e que no banco inclusive eram cria dele também lá na base, né, da seleção espanhola.
0: Sim, o Luis Fuentes foi quem perdeu a Olimpíada pro Brasil, e ele estava ali com maioria daqueles meninos como titulares daquela seleção que perdeu do Brasil e que ontem estava jogando a final do Campeonato Mundial. Isto é planejamento, isto é sequência, não é ficar queimando o jogo. E ó, isto não é só CBF, não, tá? Eu quero citar um outro exemplo aqui. Você lembra aquele ano que o Figueirense foi campeão da Copa São Paulo de Futebol Júniors? Não, aí aproveitou. O Figueirense aproveitou, parece que um jogador que venderam para um outro time ali, mas no time do Figueirense daquilo ninguém jogou. Como é que pode? Será que a bola da base é quadrada, é diferente da bola do profissional?
1: Então tá. Parabéns à Espanha, festa foi grande lá na chegada dos jogadores, e agora já vamos começar a pensar na próxima Copa, que esse ano foi difícil até para classificar o Brasil. Olha, se não tem tantas vagas, não sei, negócio ia apertar. Mas vamos ver pro ano que vem. Acho que ano que vem nem eliminatória tem, porque todo mundo classifica, né?
0: É, e a CBF tá falando, a FIFA tá falando em aumentar o número de seleções, né? Aí aqui de 10 vão classificar 11 aqui na América.
1: Eu vou te contar. Tem que fazer um time para inscrever.
0: A gente entra pelo quórum, como diz a turma. Então é isso aí, né? O campeonato mundial ele está crescendo cada vez mais. Agora nós vamos ter que nos organizar. Eu lembro de uma época que tinha um comentarista que dizia o seguinte: o dia que o Brasil se organizar, os demais países vão disputar a partir do segundo lugar. E só que não se organiza, né? Até hoje não se organizou ainda, então aí fica toda essa situação que a gente vive vivenciando.
1: Pois é, falamos há pouco que o Luis Fuentes, lá da Espanha, começou na base, no sub-20, e hoje é técnico da seleção principal. Aqui no Brasil, em 2 anos, trocaram 3 ou 4 técnicos, e aí foram buscar no exterior, porque os daqui não deram conta. Então, a sequência do trabalho também faz parte de um planejamento que a CBF não tem, infelizmente.
0: É, exatamente, é isso tudo. Paulo, bem rapidinho, eu sei que já estamos aí no final do programa, mas como a gente falou aqui em LTF, né, nos jogos do meio de semana, então, aqui nós temos o seguinte, ó, o jogo do Guarani contra o Jaraguá, quem vai apitar é o Roberto Nathanael Ferreira, que é aqui, com a Dilma Rita, que é lá de Armazém, e o Wagner Moraes Espíndola, que aqui é o casal, viu? Marido e mulher que estarão de assistentes do Roberto Nathanael Ferreira. O Erci Lúcio Caravaggio, quem vai apitar é o Josemar Klein. O Fluminense contra o Tubarão é o Adriano Roberto de Souza. E aqui embaixo tem mais um catarinense, o do clássico de ontem, o Blumenau e o Nação, quem vai apitar é o Franciel dos Santos Martins, que apitou o clássico ontem, Erci Luz e Tubarão. Então, é uma rodada bem movimentada para a nossa cidade.
1: E uma rodada que pode consolidar o Ercílio oficialmente. Eu tenho colocado aqui, inclusive, na arte para a chamada da transmissão, que é o jogo do acesso do Ercílio Luz. Isso. O Ercílio tem que encarar esse jogo aí como o jogo do acesso, eu acho.
0: Se o torcedor quer ver o Ercílio Luz campeão da Série B do Campeonato Catarinense deste ano e não quer viajar, a possibilidade é quarta. Eu acredito que a gente não pode pensar em menos de 1.500 torcedores na quarta no Aníbal Costa, né?
1: Ah, vai, com certeza vai. Pelo que eu vi ontem, a festa que foi feita, a festa vai continuar na próxima quarta-feira. Aqui, maior perseguidor do Palmeiras neste Campeonato Brasileiro, o Flamengo conseguiu tirar aos pouquinhos a gordura alviverde no primeiro turno e teve chance de ficar a um ponto do líder do confronto direto antes da Copa do Mundo. Porém, a inesperada derrota no duelo no Maracanã fez os rubro-negros terem que remar tudo de novo na corrida que recomeça para os dois nesta semana. Flamengo e Palmeiras ali, cabeça a cabeça, brigando mais uma vez, né?
0: Mais uma vez, e já faz tempo, né? É aquilo, nós falamos tanto de organização, são duas equipes que têm os seus defeitos, mas que são as mais organizadas neste momento do futebol brasileiro. Então, por isso, não à toa, eles vêm há anos aí disputando, né? A exceção de 2025, que o Botafogo se meteu no meio dos dois aqui e ganhou o Brasileiro e a Libertadores, mas Palmeiras e Flamengo são os protagonistas. Tanto que hoje o Palmeiras tem 41, o Flamengo tem 34, no entanto, o Flamengo tem um jogo a menos que a equipe do Palmeiras. Então, vai ter muita luta, vai ter muita briga aqui ainda, porque a gente está aí na 18ª rodada, ainda falta uma do primeiro turno, né? Algumas equipes já jogaram, casos do Vasco e do Grêmio, que já jogaram as suas 19, mas os demais todos ainda faltam. Então tem muita coisa para brigar ainda por a frente.
1: Perfeito. A Justiça do Rio de Janeiro autorizou hoje o Vasco a receber 400 milhões de reais da Almirante SA, empresa de Marcos Lamacchia, empresário com negociações avançadas para adquirir a SAF do clube. Tá todo mundo aí pegando dinheiro emprestado, hein? Já tô até com vontade também.
0: Para nós eles não emprestam, Paulo, não adianta.
1: Não. A garantia que nós temos é muito pouco.
0: Mas não, eles também não dão garantia nenhuma, simplesmente depois não pagam, vão para a justiça, vai rolando e vai que vai. É um Deus nos acuda. Só que daí assim, ó, lá eles têm a dúvida, eles vão emprestar e eles têm uma dúvida. Eles podem não receber, mas podem receber. No nosso caso, eles já sabem que não vão receber mesmo, então não emprestam.
1: Ah, se for muito, não, mas se for pouquinho,
0: recebe. Ah, não, sim, mas aí se não for para resolver de vez, a gente deixa assim como está mesmo.
1: Então tá. Final do programa, porque hoje não tem Série A, não tem Série B, não tem Série C, não tem nada aí pra gente ver à noite.
0: Ninguém foi estudar hoje, não tem série, né?
1: Não. Então tá. Final do programa, mas amanhã a gente volta, amanhã tem jogo, amanhã tem inclusive o Criciúma. Até amanhã, Antônio Faustino.
0: É verdade, Paulo Garcia. Um abraço, uma boa noite e até mais.
1: Até amanhã, galera.

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0: você. Todos que formam comunhão conosco, essa corrente de oração, de certa forma são amigos em Cristo, né? São pessoas que Jesus nos colocou na vida, colocou em nosso caminho, para que um possa ajudar o outro, com palavras, com testemunho, com exemplo. Eu gosto muito dessa definição de cristianismo. Os cristãos são amigos de Jesus. É uma definição antiga, mas que eu acho muito bela e atual, né? E Jesus já disse: eu não chamo vocês de servos, chamo de amigos, porque vos dei a conhecer tudo o que ouvi do meu Pai. Então, nessa certeza de que o Senhor Jesus nos chama de amigos, é que estamos aqui. A amizade com Cristo, a intimidade com Cristo, é que permite crescer no conhecimento de quem Ele é, das virtudes do seu coração. E ao rezarmos nessa noite, estamos pedindo também por todas as pessoas que se sentem solitárias, sozinhas, sem a presença de um grande amigo, de uma grande amiga. Então, hoje, segunda-feira, ao vivo, dia 20 de julho, dia da amizade, como eu falei, às 7:31, estamos aqui com o Jorge no estúdio, o Felipe que preparou as artes da nossa live de hoje, nós agradecemos. Para quem estiver nas imediações da paróquia de Oficinas, está acontecendo o grupo de oração da Renovação Carismática Católica aqui na nossa paróquia, na Matriz, você é convidado. Às 7:00 PM começou também o estudo bíblico, né? O grupo que faz estudo bíblico, numa das salas aqui do fundo, próximo da sala do ar, do fundo do centro pastoral. Então, toda segunda-feira, 7:00 PM. O grupo de oração agora 7:30, vai até umas 8:30, dá tempo de você chegar para participar também. Um grande abraço para o padre Rafael que está acompanhando e o pessoal da Rádio Tubá que está transmitindo essa live graças ao Clube do Evangelizador também pela Rádio Tubá. Você pode acompanhar, você que entrou agora também pela rádio, pelo Instagram Paróquia de Oficinas, pelo Facebook Paróquia de Oficinas, né? Facebook também está, né, Jorge? E Facebook Paróquia de Oficinas também está transmitindo, né? E YouTube Paróquia de Oficinas também. YouTube Face. Então, eu tenho algumas pessoas que entraram aqui pelo Instagram, eu vou adiantar o nome delas, porque eu não estou conseguindo puxar do Instagram, eu consigo puxar do YouTube o nome dessas pessoas, né? A Rosinete, ela acompanha de Laguna, estamos com fundo azul aí no Instagram. A Rosinete acompanha de Laguna, quer rezar pelas amigas Ellen, Janaína, Céia, Celina e Larissa. Na Doce Toque do Barão, acompanha do bairro São João Margem Esquerda, quer rezar pelo esposo Niltinho, pelo filho Julisson, pelo Ministério de Música Voz da Fé. Ana Paula, Tailine, vamos quem mais aqui. O Joe entrou, boa noite, Joe, acompanha de Capivari de Baixo. Também pessoas que estão entrando agora pelo Instagram. E outros que entraram também, mas vamos fazer uma oração antes, depois a gente puxar também do YouTube quem está acompanhando, né? Vamos fazer esse momento de prece em nome do Pai e do Filho e do Espírito Santo. Amém. Vinde, Espírito Santo, enchei os corações dos vossos fiéis e acendei neles o fogo do vosso amor. Enviai, Senhor, o vosso Espírito e tudo será criado e renovareis a face da terra. Oremos, ó Deus, que instruísse os corações dos vossos fiéis com a luz do Espírito Santo. Fazei que apreciemos retamente todas as coisas, segundo o mesmo Espírito, e gozemos sempre de sua consolação. Pelo mesmo Cristo, Senhor nosso. Amém. Peçamos que a Virgem Maria esteja conosco nesse momento de prece. Ave Maria, cheia de graça, o Senhor é convosco. Bendita sois vós entre as mulheres. E bendito é o fruto de vosso ventre, Jesus. Santa Maria, Mãe de Deus, rogai por nós, pecadores, agora e na hora de nossa morte. Amém. Divino Espírito Santo, sede nosso guia, nossa luz e acompanhar-nos nesse momento de prece. Em nome do Pai e do Filho e do Espírito Santo. Amém. Alguns pedidos que nos chegaram, depois nós vamos ao nosso estudo da Palavra de Deus do dia de hoje. Vamos lá então. Começando pela Anita Maria. Pede orações pela saúde da sua família. Um grande abraço, Anita Maria. A Rose Ferreira, também de Tubarão, entrou no Instagram agora. Um grande abraço. Valdira de Oliveira, boa noite. Amém, Jesus. Amém. Rose Deca, nos dias de hoje é muito difícil encontrar um verdadeiro amigo. Digo isso por experiência própria. Tenho uma amiga, somos amigas desde 73. O nome dela é Edmeia da Silva Pravato. A Rose manda um abraço também e Deus abençoe. Que legal lembrar dessas amizades antigas, né? Heloísa Helena Goulart Guedes, boa noite, Padre Sérgio. Peço a Deus por mais um dia, que ele continue abençoando sempre nossa família. Amém, Heloísa, Deus te abençoe. Vamos lá. Anita Maria, graças a Deus, tem alguns amigos há mais de 50 anos. Olha que legal, Deus te abençoe também. Uma amizade provada pelos anos, né? Maria Janete Pandini Perim, pela minha família de São Lourenço do Oeste, ela está acompanhando. Deus te guarde e guarde teu coração. Tereza Silva, Padre Sérgio, a paz de Jesus, o amor de Maria esteja com todos. De Cerquilho, São Paulo, Deus te guarde também e abençoe todos os seus amigos. Vamos lá. Boa noite, Padre Sérgio, sou de Tubarão, Santo Antônio de Pada, peço oração para minha família. E vamos rezar pela sua família também. Mel Zamparetti também, quem tem um amigo encontrou tesouro, oração pelos meus amigos, a Mel está acompanhando, um grande abraço para ela. Boa noite, Padre Sérgio, feliz dia do amigo para todos os amigos que evangelizam e servem na igreja. Joyce está mandando um grande abraço para eles e nós também. Antes de passar para o próximo, eu quero lembrar aqui pelo Instagram, Daiane do Sertão da Estiva, oração para mim, meu filho João Manuel, Davi, esposo e Rafael. A Cristiane também pede por algumas amigas especiais, ela entrou agora conosco. Vamos lá, outros recados que chegaram aqui pelo YouTube ou Facebook. O Jorge está brigando aqui com o aplicativo que puxa. Irene Limas, boa noite, Padre Sérgio. Peço por mim que estou na remissão de câncer de mama. Meu marido Alberto está com depressão. Falo do centro de Tubarão. Vamos pedir. Prepara o copo com água no final. Nós vamos abençoar também o copo com água e abençoar os doentes. José Roberto Oliveira, boa noite, Padre Sérgio. Orações por Jair Costa de Oliveira. Assim será feito também no final na oração pelos doentes. Maria Salete Oliveira, Padre Sérgio, mora em oficina, oração por mim, por meus três filhos, seis netos, noras e genros, amém. O Joe Bittencourt fez feliz dia do amigo, peço oração para minha filha Lívia, minha esposa Aline e toda a minha família. Jaja Nunes, peço orações pela minha família, ela está acompanhando pelo Instagram. Edith Suete, boa noite, Padre Sérgio, Braço do Norte, hoje dia dos amigos, peço oração para todos, que Deus derrame chuvas de bênçãos, gratidão. Vamos então, Jorge, ao nosso estudo da Palavra de Deus de hoje, depois a gente coloca no ar mais alguns nomes que nos chegaram também. Vamos lá, então, agora para o quadro, o Evangelho do dia, né? O Senhor esteja convosco, Ele está no meio de nós. Proclamação do Evangelho de Nosso Senhor Jesus Cristo, segundo escreveu São Mateus. Naquele tempo, alguns mestres da lei e fariseus disseram a Jesus: Mestre, queremos ver um sinal realizado por ti. E Jesus respondeu: Uma geração má e adúltera busca um sinal, mas nenhum sinal será dado a não ser o sinal do profeta Jonas. Com efeito, assim como Jonas esteve 3 dias e 3 noites no ventre da baleia, assim também o filho do homem deverá estar 3 dias e 3 noites no seio da terra. No dia do juízo, os habitantes de Nínive se levantarão contra essa geração e a condenarão, porque se converteram diante da pregação de Jonas. E aqui está quem é maior do que Jonas. No dia do juízo, a rainha do sul se levantará contra essa geração e a condenará, porque veio dos confins da terra para ouvir a sabedoria de Salomão. E aqui está quem é maior do que Salomão. Palavra da salvação, glória a vós, Senhor. Vamos falar do sinal que nós ainda recusamos muitas vezes na nossa vida, né? Há um drama silencioso que está escondido hoje nas páginas do evangelho que nós escutamos. Os escribas e fariseus, eles não estão pedindo a Jesus um milagre porque eles soltavam provas, eles pedem um milagre porque eles soltavam disposição para mudar e aceitar o Senhor Jesus como Messias, né? Então é possível estar diante da verdade, Jesus é caminho, verdade e vida, né? E ainda assim exigir mais evidências quando temos a mente fechada, não a mente aberta. O problema nunca foi a ausência de luz, o problema é quando nós decidimos fechar os olhos para a luz. Isso vale para qualquer aspecto da nossa vida. Nós vivemos exatamente assim. Nunca houve uma geração com tantos sinais de Deus. Nós temos a palavra traduzida em centenas de idiomas hoje, temos acesso imediato às escrituras até pela internet, testemunhos de conversão, temos igrejas abertas no nosso país, a Eucaristia, a beleza da criação, pessoas que nos amam, que dão testemunho, acontecimentos que nos despertam. Mesmo assim, às vezes nós continuamos dizendo: se Deus me mostrar mais alguma coisa, então eu vou acreditar. O coração humano se tornou assim um especialista em adiar a sua própria conversão. Essa que é a verdade. E Jesus responde com firmeza: nenhum sinal extra será dado a não ser o sinal do profeta Jonas. A questão é: por que Jonas? Porque Jonas não é apenas um homem engolido por um grande peixe. Jonas é alguém que desceu às profundezas para depois voltar de lá vivo, 3 dias depois. É uma antecipação da própria Páscoa do Senhor Jesus. 3 dias ele permanece no sepulcro, não é? Jesus está dizendo aqui nesse evangelho que o maior milagre não será um espetáculo diante dos olhos deles. Não, será a sua morte, a sua ressurreição, que a maioria não verá, mas terá que acreditar. Então a gente percebe aqui algo profundo. Deus não salva o mundo impressionando o mundo com grandes efeitos. Ele salva o mundo amando o mundo até o extremo, amando-nos até o extremo. Nós gostaríamos de um Deus diferente, né? Que resolvesse tudo com demonstrações de força. É o tema da reflexão que nós vimos nesse final de semana no evangelho. Deus escolhe convencer pela vulnerabilidade da cruz, que é um outro caminho. o sinal definitivo não é um raio caindo do céu. O sinal definitivo continua sendo um túmulo vazio, para escândalo de muitas pessoas que se dizem inteligentes. O curioso é que nós buscamos milagres extraordinários enquanto ignoramos os milagres discretos que estão ao nosso lado todos os dias, que sustentam a nossa existência. Por exemplo, uma família que permanece unida, apesar das suas crises, né? Um casamento que atravessa décadas e não caiu ainda, está firme, também é um milagre. Uma pessoa que perdoa quem a feriu, é um milagre. Um jovem que escolhe a honestidade diante de uma situação que era difícil, é um milagre. Um sacerdote que continua servindo mesmo quando está cansado também. Uma mãe que nunca deixa de rezar pelos filhos, que sinal maravilhoso, maior do que esse, não é? São milagres, sinais, que não viralizam nas redes sociais, infelizmente, mas que sustentam o mundo. São eles que sustentam o mundo. Depois Jesus fala da rainha do sul, não sei se você percebeu no evangelho. Por quê? Porque ela atravessou milhares de quilômetros apenas para ouvir a sabedoria de Salomão, diz aqui. Hoje acontece o contrário. Cristo atravessou o infinito para chegar até nós. Mas muitos já não atravessam sequer uma rua para encontrá-lo na igreja da sua comunidade. Isso é muito triste. A rainha do sul, a rainha de Sabá, do sul podemos dizer, caminhou por meses para ouvir um homem sábio, Salomão. E nós às vezes não encontramos 15 minutos para ouvir aquele que é a própria sabedoria encarnada, Jesus. E Jesus coloca aqui mais um contraste, que é ainda mais duro. Ele diz, os habitantes de Nínive converteram-se ouvindo um pregador relutante, que era Jonas, que não queria ir, foi obrigado. E nós ouvimos o próprio Filho de Deus e às vezes permanecemos os mesmos. Nada nos toca mais. Então esse evangelho de hoje nos obriga, gente, a fazer uma pergunta que é desconfortável, mas que é necessária para a nossa vida. Quantos evangelhos eu já ouvi sem permitir que nenhum me transformasse? Nada mais me toca. Então existe um perigo espiritual enorme, que é acostumar-se com Deus. A palavra já não me provoca mais, a missa se torna rotina, a oração vira obrigação, o sacramento para mim se torna um costume, que é um grande perigo. E quando Deus deixa de nos surpreender, e esse é um outro perigo, nós começamos a pedir sinais novos, novos e novos, placas de igrejas novas, né? Nós travamos um pouco a imagem, mas estamos recuperando aqui para você. Placa de igreja nova. Voltamos, Jorge? Muito bem. Como se esses sinais, Deus tivesse a obrigação de nos dar, né? Continuamos pedindo novos sinais. Como se Deus ainda estivesse nos devendo alguma prova, e Deus não está. Talvez o maior sinal esteja acontecendo exatamente agora. Você que por acaso entrou nesta live, né? Cada vez que o evangelho é anunciado, cada vez que Cristo ressuscitado está passando novamente diante de nós, é uma oportunidade. Cada vez que alguém decide recomeçar, a ressurreição também acontece outra vez. Cada vez que um pecador se arrepende, Jonas sai novamente do ventre do peixe, porque aquele pecador é um Jonas novo. Cada vez que um coração endurecido volta a amar, decide perdoar, aquela pedra do sepulcro é removida. Então o verdadeiro milagre nunca foi apenas fazer um cego enxergar, isso é importante, mas é um coração voltar a amar, que é o mais difícil. No fim, Jesus não está condenando a falta de inteligência daqueles homens do seu tempo, ele está denunciando a falta de disponibilidade. Por quê? Porque ninguém encontra Deus apenas acumulando argumentos. Encontra Deus quando aceita ser encontrado. Quando aceita ser encontrado. Talvez a pergunta que esse evangelho deixa para todos nós seja simples, mas decisiva, né? Se Cristo hoje realizasse exatamente o milagre que você tanto pede, será que a sua vida realmente mudaria? Ou amanhã você já estaria pedindo um outro sinal para Jesus, quem sabe? Repito, o problema nunca foi a falta de sinais. O problema que está nesse evangelho é que muitas vezes Deus fala em silêncio e nós esperamos fogos de artifício quando Deus fala. Gente, a cruz continua sendo o único sinal capaz de salvar o mundo. Continua lá erguida no Calvário, há 2000 anos. E o túmulo vazio continua sendo a resposta definitiva de Deus para todas as nossas dúvidas. Quem compreende esse sinal já não vive procurando provas, vive anunciando a esperança. Como eu dizia ontem na missa, às vezes a distância entre a sua dúvida de fé ou a distância para que o milagre aconteça na sua vida está justamente entre o seu joelho e o chão. Pense nisso com carinho. Vamos lá, alguns recadinhos que chegaram. Eu vou tomar primeiro aqui do Instagram, Jorge, depois nós vamos ler mais alguns que nos chegaram ali. Aline Jali, Rosângela Pinter. Rosângela, Oficina Subarão, oração por minha família, em especial para o meu esposo José Carlos Neves. Ok. A Rita Cacual Rondani está acompanhando? De Cacual, Jorge. Rita Passarello, longe pra caramba. Sua bênção. A bênção para você, minha filha. Vamos lá então, alguns que chegaram aí, conseguimos puxar já alguns? Vamos lá então. Rosane de Tubarão, boa noite. Quero agradecer ao nosso maior amigo Jesus. Amém, Rosane. Olha só aqui, bem lembrado. Eu disse para você no início, para vocês, né? Os cristãos são amigos de Cristo. Ele disse: não chamo vocês de servos, mas de amigos. A Olga, dona Olga, oração por minha família, por todos os meus amigos e amigas, que são muitos, graças a Deus. Amém, dona Olga. Deus abençoe também. Ela é voluntária na nossa igreja. João Paulo, Santo Amaro da Imperatriz, oração pela sua família. Vamos rezar nesse sentido também. Maria Sarete Oliveira, Padre Sérgio, oração pelo meu irmão que está muito doente, que Deus tenha misericórdia. Ela acompanha pelo Facebook, YouTube e Facebook, eu consigo jogar na tela. Pelo Instagram eu tenho que ler aqui, estou com uma dificuldadezinha. Maria Claudir Damasio, boa noite, Padre Sérgio, oração pela minha mãe, Maria Claudir, que luta pelo câncer, contra o câncer, para que Deus tire a dor e dê forças. E oração pela família. Amém, Maria. Vamos pedir. Terezinha Mota, dona Terezinha, estávamos com saudade. O Jorge já tinha perguntado ainda há pouco aqui se a senhora ia entrar. Pela sua família, pelos padres, vocações sacerdotais. Um abraço para a senhora e para a paróquia de Morrotes, que celebrou aí a festa, né? Maria Aparecida Rodrigues, bom dia. Mande seu recado pelo YouTube. Temos alguns chegando pelo YouTube também, né? Pelo YouTube, pelo Facebook, a gente põe na tela, então, para você e com você. Eu gostaria de, nesta noite, rezar com você a partir de reflexões sobre a amizade, porque elas são muito importantes, né? Eu não sei se você sabe, mas existe um livro na Bíblia que fala muito de amizade, o livro do Eclesiástico. Então eu não vou ler todas as passagens aqui, mas eu tomei algumas passagens para que facilite. Então nós vamos mudar o quadro um pouquinho agora, Jorge. Vamos pedir nesse sentido, em cima do dom da amizade, conforme a Escritura nos ensina, mas rezando por nossos amigos também. O livro do Eclesiástico também é chamado de livro de Sirácida. Não sei se você sabe. É a maior escola bíblica sobre amizade. Ali se fala muito sobre amizade. Então, há umas passagens que são clássicas, que nós conhecemos. Eu vou tomar, como disse, algumas delas. Você pode pegar em Eclesiástico, capítulo 6, versículo de 5 a 17. Capítulo 6, versículo de 5 a 17. É belíssimo, é extenso o que se diz ali sobre amizade. Mas tem uma frase ali que é muito conhecida. O amigo fiel é uma poderosa proteção. Quem o encontrou descobriu um tesouro. Um amigo fiel não tem preço. Seu valor é incalculável. Um amigo fiel é remédio que dá vida, e os que temem o Senhor o encontrarão. Você veja então, um amigo fiel é proteção para a sua vida nos momentos de dificuldade. E chama de tesouro, e é verdade, um dinheiro não paga uma amizade fiel. Não tem preço, valor incalculável. Muitas pessoas me disseram ainda há pouco, Padre Sérgio, eu tenho amizade de 50 anos, apareceu aqui na tela. Me diga se é possível colocar um valor, um preço em cima disso. Não é, né? Ele é remédio que dá vida, porque às vezes estamos sozinhos, solitários, para baixo, né? Quem teme o Senhor vai encontrá-lo. Temer o Senhor significa ter os valores de Jesus. Quem faz o bem acaba encontrando essas pessoas. É atraído por essas pessoas. Então, a amizade verdadeira é um dom de Deus. Ela não é um acaso na vida. É isso que Eclesiástico, no capítulo 6, versículo 5 a 17, quer nos ensinar. É um dom verdadeiro, não é um acaso. E para ter amigos é necessário ser primeiro amigos, né? Nós vamos ver que outras passagens não confia logo em qualquer pessoa, não. Escolha um entre mil. Então, na primeira dezena, agora nós vamos rezar por esses amigos, né? Pelos amigos mais antigos, pelos amigos de infância. Agradecer pela fidelidade e pelo tempo de convivência, aqueles amigos que fazem parte da sua história há mais tempo. Como é que a gente vai rezar? Eu sei que a frase é um pouco longa, mas você pega. Nós vamos dizer: Jesus, amigo fiel e companheiro, guardai no vosso amor quem me acolheu primeiro, que é o amigo, amiga mais antigo, né? Vamos dizer: Jesus, amigo fiel e companheiro, guardai no vosso amor quem me acolheu primeiro. Jesus, amigo fiel e companheiro, guardai no vosso amor quem me acolheu primeiro. Jesus, amigo fiel e companheiro, guardai no vosso amor quem me acolheu primeiro. Jesus, amigo fiel e companheiro, guardai no vosso amor quem me acolheu primeiro. Jesus, amigo fiel e companheiro, guardai no vosso amor quem me acolheu primeiro. Jesus, amigo fiel e companheiro, guardai no vosso amor quem me acolheu primeiro. Jesus, amigo fiel e companheiro, guardai no vosso amor quem me acolheu primeiro. Jesus, amigo fiel e companheiro, guardai no vosso amor quem me acolheu primeiro. Jesus, amigo fiel e companheiro, guardai no vosso amor quem me acolheu primeiro. Jesus, amigo fiel e companheiro, guardai no vosso amor quem me acolheu primeiro. Senhor Jesus, abençoa todos os nossos amigos antigos de infância, de longa data, porque são como vinho que envelheceu bem, Jesus. Obrigado por essas companhias. Por eles nós damos glória ao Pai, ao Filho e ao Espírito Santo, como era no princípio, agora e sempre. Amém. Essa passagem bíblica, eu vou repetir que alguns pediram, Eclesiástico 6, 5 a 17. Daqui a pouco mais uma passagem bíblica. Quem mandou umas recados aqui no Instagram? Marcelo de Sombrio, grande abraço. A Rafaela também mandou, gostaria de oração para o seu sogro, esposo. O filho acompanha em Chapecó, Jorge, olha, que legal. Daniela Santos, boa noite, boa noite. Kelly pede oração pela sua saúde. Também a Adriana Fernandes, Pescaria Brava, oração pela família e amigos. Vamos pedir por todos eles. E o que chegou mais aí, Jorge, pra gente? Vamos lá. Vamos lá. Conseguimos puxar, porque hoje nós estamos brigando aqui com o aplicativo.
1: Não, não puxou.
0: Não tem mais nenhum novo?
1: Tem, mas não está puxando. Já vou voltar aqui de volta.
0: Ele vai começar, vai reiniciar. Eu queria dizer para você, boa noite, Jesus abençoe nossos amigos de longa data também. A Sônia, agora apareceu ali, a Sônia.
1: Mas é loucura dele.
0: É loucura do próprio aplicativo. A gente briga com ele aqui. Eu queria lembrar você que nós vamos ter mês de agosto aqui na nossa paróquia de oficinas a nossa Semana da Família, Semana de Restauração das Famílias. Deixa eu adiantar um pouquinho isso antes de passar para a próxima reflexão. Ela começa no Dia dos Pais, à noite, né? A primeira talha, a campanha das talhas de Caná, e nós vamos fazer também a primeira festa de Nossa Senhora Desatadora dos Nós. Uma festinha pequena, mas para marcar a data, porque ela é celebrada praticamente agora no mês de agosto. A gente costuma lembrar no dia 15, sábado, né? Depois eu vou dar essa programação então agora, porque conseguimos voltar. Esther Foz e Feltrin, pela família, pelo marido, Renato, que no último sábado fez 39 anos de casados os dois. Olha só, legal. Deus te abençoe, Esther. A Liane Flor, boa noite, Padre Sérgio, pela minha família em Capivari de Baixo. Deus te guarde também. Joia. José Roberto Oliveira, pelos meus amigos, Padre Sérgio, Padre Rogério. Deus te abençoe. Muito obrigado. A Diego Marino, oração pelo meu cunhado Arilton Pereira, que está no hospital, que Deus tenha misericórdia. Amém. No final, vamos abençoar os doentes, a água, os objetos, o medicamento. Dona Terezinha, mais uma vez, um grande abraço. Deus abençoe a todos. Padre Itamar também, que acompanha lá, e o Diácono Jonathan. Dona Odete Nandi, oração pelo meu tio Olívio, que está em fase terminal de câncer, e também por ela, que sofre muito com a dor na coluna. Dona Odete, vamos pedir pela senhora. Deus lhe guarde. A Sônia Martins, pelos nossos amigos de longa data, como rezamos agora. Muito legal isso, né? Diego Marino, abraço. Eu sou de Tubarão, Passo do Gado, Igreja da Gruta. Deus te abençoe, Diego. Olha só, Igreja Nossa Senhora Aparecida lá, né? Anitta, peço orações pelo nosso Brasil. Amém, assim seja. Ricardo Luciano da Conceição, Lúcio, Barra de São João, margem esquerda, oração pela minha mãe, que batalha contra o câncer. Mande pra gente aí mais uma passagem e uma oração sobre amizade. Eu vou tomar agora Eclesiástico, capítulo 9, versículo 10. É o convite a não abandonar um velho amigo. Rezamos pelos antigos, agora não abandonar um velho amigo. O que diz ali? Não abandones um velho amigo, porque o novo não se iguala muitas vezes a ele. Amigo novo é um vinho novo. Deixa-o envelhecer e o beberás com prazer. Eclesiástico 9, 10. Do que está falando aqui? Que o tempo prova as amizades, não é assim? É o tempo sempre que prova as amizades. Então nós vamos pedir agora também pelos nossos amigos atuais. Peço que Deus abençoe os projetos deles no dia a dia, né? Qual é a jaculatória que vamos fazer? Para os amigos atuais. Pelo laço da fé que nos uniu até aqui, que nos uniu aqui, abençoai, Senhor, os amigos que eu escolhi. É bem simples. Pelo laço da fé que nos uniu aqui, abençoai, Senhor, os amigos que escolhi. Pelo laço da fé que nos uniu aqui, abençoai, Senhor, os amigos que escolhi. Pelo laço da fé que nos uniu aqui, abençoai, Senhor, os amigos que escolhi. Pelo laço da fé que nos uniu aqui, abençoai, Senhor, os amigos que escolhi. Pelo laço da fé que nos uniu aqui, abençoai, Senhor, os amigos que escolhi. Pelo laço da fé que nos uniu aqui, abençoai, Senhor, os amigos que escolhi. Pelo laço da fé que nos uniu aqui, abençoai, Senhor, os amigos que escolhi. Pelo laço da fé que nos uniu aqui, abençoai, Senhor, os amigos que escolhi. pelo laço da fé que nos uniu aqui. Abençoai, Senhor, os amigos que escolhi, pelo laço da fé que nos uniu aqui. Abençoai, Senhor, os amigos que escolhi. Obrigado, Senhor, pelos meus atuais amigos. O teu rosto se manifesta nele. Abençoa cada um com a bênção da paz e do pão. Glória ao Pai, ao Filho e ao Espírito Santo, como era no princípio, agora e sempre. Amém. Assim que chega a mensagem, Jorge coloca aqui pra gente, se tiver. Temos mais algumas aí então. Depois vamos à terceira, o terceiro mistério do Terço da Amizade. Nadir, pela saúde da minha cunhada Vera e meu filho Douglas. Pessoal, se tiver o nome de amigos, mande pra gente que a gente vai lendo aqui. Tá certo? Peço oração pelos doentes, por meus amigos, a Ieda da minha Romanha. Um grande abraço para você. Também pro Tita, Rosilda Cruz, Rosilda de Souza. Padre Sérgio, oração por toda a minha família. Sou do Sombrio, da Igreja São Pedro. Um grande abraço, paróquia do Padre Luiz Célio, me parece, ali na São Martinho de Tours. Leila, boa tarde, Padre Sérgio, oração para minha família e meus amigos, Capivari de Baixo. Leila, Deus te guarde sempre. Maria Salete Oliveira, pelas minhas amigas há mais de 30 anos, que Deus permita e continue nossa amizade. Que assim seja, Maria Salete Oliveira. Mariana, isso. Boa noite, Padre Sérgio, oração pelo meu irmão Sebastião, por seu filho Fernando, que está enfrentando a doença terrível que é o câncer. Sou de Santiago, paróquia de Pescaria Brava, quase paróquia, né? Um grande abraço, abraço também para o Padre Jerônimo. Irene Limas, oração pelos meus amigos, são meus filhos, Alberto e Rosilene, meus netos, Sofia e Arthur. Legal lembrar deles também. Eduardo José de Oliveira, boa noite, Padre Sérgio, meu pai faz 70 anos hoje, que legal. Diga o nome dele depois, por favor. Peço muita saúde para ele. Muito obrigado. Deus abençoe. Eduardo, Deus abençoe seu pai. Guarde muito ele mesmo. Anitta Martins, pela minha família, pela conversão. 3 de maio, famílias... É só de 3 de maio, acho que é isso, né? É. Deus abençoe, Anitta. Vamos lá, então. Ok? Vamos, então, a mais alguns que nos chegaram aqui pelo Instagram. Rafaela, Chapecó, eu já li... Adriana de Pescaria Brava, ok, oração pelo meu marido, Valentim, Graziela, abençoe minha família, amém, Ângela Passarela, oração pela minha saúde, Carla do KM 60, vamos pedir por você também, Morgana Almeida, por toda a minha família, ela é de Gravatal. Legal, deixe seu recado no nome dos seus amigos, se quiser que a gente ponha na tela, entre no YouTube, paróquia de oficinas, né, pelo meu pai Cecílio, quinta-feira, completa 80 anos, a Carla está lembrando, Deus abençoe. Vamos à terceira reflexão agora, de armazém, a Rafaela está acompanhando, pelo seu filho Luca, ela está pedindo. Nesse terceiro mistério, eu queria lembrar também mais uma passagem do livro do Eclesiástico, que eu disse, fala muito sobre amizade. Amizade é provada na fidelidade. Onde é que está isso? Eclesiástico, capítulo 12, versículo de 8 a 9, eu vou tomar um versículo. Na prosperidade não se conhece o amigo, mas na dificuldade, na adversidade, o amigo não fica, aliás, na adversidade não permanece oculto o inimigo. Vou ler de novo. Na prosperidade não se conhece o amigo. Na adversidade não permanece oculto o inimigo. Do que está falando aqui? Na verdade, fala que as crises revelam quem realmente está do nosso lado. Quem realmente está do nosso lado. Neste terceiro mistério, vamos rezar pelos amigos que estão sofrendo. Amigos doentes, desempregados, passando por crises familiares, pedir consolo e força para eles. É tão importante ser um intercessor. A frase é bem simples. Na dor e na provação que o meu irmão passar, que a vossa mão, Jesus, venha o consolar. Vamos lá? Na dor e na provação que o meu irmão passar, que a vossa mão, Jesus, venha o consolar. Na dor e na provação que o meu irmão passar, que a vossa mão, Jesus, venha o consolar. Na dor e na provação que o meu irmão passar, que a vossa mão, Jesus, venha o consolar. Na dor e na provação que o meu irmão passar, que a vossa mão, Jesus, venha o consolar. Na dor e na provação que o meu irmão passar, que a vossa mão, Jesus, o venha consolar. Na dor e na provação que o meu irmão, meu amigo, nesse caso, né, passar, que a vossa mão, Jesus, o venha consolar. Na dor e na provação que meu irmão passar, que a vossa mão, Jesus, o venha consolar. Na dor e na provação que o meu irmão, amigo, passar, que a vossa mão, Jesus, o venha consolar. Na dor e na provação que o meu irmão passar, que a vossa mão, Jesus, o venha consolar. Na dor e na provação que o meu irmão passar, que a vossa mão, Jesus, o venha consolar. Senhor Jesus, olha pelos nossos amigos doentes, aqueles que estão passando por alguma provação, crise na família, enfermos, desempregados, com depressão, sozinhos, longe. Olha, Jesus, que possamos nos aproximar deles pela oração, mas também por algum contato, alguma forma de contato, porque a proximidade traz cura. Por ele, Jesus, nós pedimos e agradecemos. Glória ao Pai, ao Filho e ao Espírito Santo, como era no princípio, agora e sempre. Amém. Deus guarde. Vamos lembrar mais alguns recados chegados pelo Instagram, dos outros. Ah, de 70 anos, qual é o nome? Ah, o nome dele é Evaldo, 70 anos. Muito bem, vamos rezar por ele também. A Sandra Galvão, pela sua família. A Eva pede oração pela sua família. Letícia também agradece. Ana Paz também pede pelo seu filho Benício. Vamos colocando aqui. Pela saúde da minha avó Letícia. Vamos lá. Maria Aparecida, boa noite. Pode ser a oração pelas nossas famílias. Peço oração pela recuperação do meu filho Luiz Gonzaga, que está no hospital. Pelo sofredor, sou do Ribeirão Grande, Laguna. Deu agora, Jorge? Então, queria lembrar para você que às vezes entra a mensagem aqui, demora a entrar, porque demora ela entra tudo rápido. Então a gente não entendeu ainda como é que funciona esse programa. Atualizamos para um outro, mas estamos apanhando um pouquinho. Vamos voltar para o antigo. Eu acho que, como diz a Bíblia, o velho é melhor, vem velho é melhor. Né? Olha lá. Um grande abraço para a Alessandra, para o meu afilhado Pedro. Eu queria poder botar essa foto dele no ar para vocês verem. Porque criança é tudo de bom, né? Vamos lá. Mais um ali. Márcia Cardoso, por todos os meus amigos que partilham comigo a mesma fé. São presente de Deus pelos meus afilhados, catequizantes, meus familiares, também minha família. Deus te guarde, ela acompanha pelo YouTube. Na quarta dezena, quarta reflexão, vou tomar Eclesiastes, capítulo 13, versículo 15 a 17. Eclesiástico. Tem o Eclesiastes, nós estamos tomando Eclesiástico, ou Sirácida, né? Capítulo 13, versículo 15 a 17. É grande a passagem, mas tem um trecho lá que é muito bonito. Todo ser vivo ama o seu semelhante, e todo ser humano ama o seu amigo próximo. Todo ser vivo ama o seu semelhante, e todo homem ama o seu amigo próximo. Escolher bem nossos amigos é o tema. Nós nos tornamos semelhantes às pessoas com as quais nós caminhamos. Já parou para pensar nisso? Como seus amigos influenciam você? Podem afetar positivo ou negativamente? Se forem amigos, positivamente. Se for escolha ruim, negativamente. Mas a gente se torna um pouco parecido com eles, né? Nos gostos, nas palavras. A gente diz semelhantes se atraem. Às vezes são bem diferentes, mas um vai influenciando o outro por um processo de osmose. Então vamos rezar essa quarta dezena pelos amigos que se afastaram ou que você perdeu contato por algum motivo. Peça que Deus os proteja.

longe dos meus olhos, mas perto do altar, protegei Maria, quem a distância me fez afastar. Longe dos meus olhos, mas perto do altar, protegei Maria, quem a distância me fez afastar. Longe dos meus olhos, mas perto do altar, protegei Maria, quem a distância me fez afastar. Longe dos meus olhos, mas perto do altar, protegei Virgem Maria, quem a distância me fez afastar. Longe dos meus olhos, mas perto do altar, protegei Maria, quem a distância me fez afastar. Longe dos meus olhos, mas perto do altar, protegei Maria, quem a distância me fez afastar. Longe dos meus olhos, mas perto do altar, protegei Maria, quem a distância me fez afastar. Longe dos meus olhos, mas perto do altar, protegei Maria, quem a distância me fez afastar. Longe dos meus olhos, mais perto do altar, protegei Maria, quem a distância me fez afastar. Longe dos meus olhos, mais perto do altar, protegei Maria, quem a distância me fez afastar. Senhor Jesus, abençoe os nossos amigos, aqueles que estão longe fisicamente, mas perto do coração. A oração tem o poder de nos aproximar. Diante de Deus, todos estamos próximos. Abençoa aqueles que estão longe de casa, Senhor Jesus. Aqueles que foram fazer faculdade longe, aqueles que estão trabalhando em outros estados, aqueles que estão longe de sua casa, aqueles com os quais nos comunicamos por internet, por WhatsApp, por Instagram, eles estão longe dos olhos, mais perto do coração. Cruz de vous avec le cœur, como diriam os franceses, perto de você com o coração. Glória ao Pai, ao Filho e ao Espírito Santo, como era no princípio, agora e sempre. Amém. Mais alguns recadinhos que chegaram aqui. Oi? Anatela, boa noite, Padre Sérgio, oração pela minha família, pelo nosso Papa, pelo Bispo, pelos padres diáconos, seminaristas, pelos doentes e os Iquitéria. Deus te abençoe. Vanderleia Marcon Cancelier mandou pelo Facebook. Boa noite, Padre Sérgio, minha filha, meus netos, meus filhos, pelo meu filho Alex, que dia 24 está de aniversário, também pela minha irmã Rose, que dia 26 também estará de aniversário, de Sertão dos Mendes. Deus abençoe, Vanderleia. Vamos aqui. Muito bem. A Sandra Galvão pela minha família, Eva Penha pela sua família, Letícia concorda em oração, Ana Paz pela saúde do meu filho Benício, eu já li esse aqui. Vamos lá, Débora Danielski, pela alma do meu pai Osmildo. Ô, Débora, eu não sabia que ele tinha falecido, eu conheci. Deus abençoe, Deus descanse eterno. Eva, pelos meus filhos Gabriel e Renato. Boa noite, Padre Sérgio, tudo de bom, oração pela minha família, filho, netos, amigos, homens do terço do 3 de maio, paróquia São José, o Modolon MI mandou pra gente pelo Instagram. Quem mais aqui? Clávio, Clávio tá acompanhando também, ele é do Grupo Luz. Lá na Santa Paulina. Boa noite, câncer, vamos lá. A quinta reflexão já, Andréia Aguiar de Souza, peço oração pelos doentes, pelo Papa, pelos sacerdotes, pelos religiosos. Amém. Vamos lá então, depois a gente coloca mais alguns no ar, vamos marcando ali. Pela nossa Nossa Senhora dos Anjos, lá no Caruru, Andréia está pedindo, vamos pedir para você também. Valéria, breve, pela conversão do meu filho, oração pelos amigos, principalmente a Rose Nunes, 49 anos de amizade. Meu Deus, bodas de ouro de amizade. Tão legal, escuta isso, né? Peço oração por todos os familiares e amigos, Heloísa, Helena Goulart Guedes, um grande abraço também. Anita Maria, por minha nora Joana, que fez aniversário ontem. Ok. Na quinta dezena, nós vamos lembrar que a amizade pode ser ferida, mas ela pode ser restaurada. Onde é que está isso? No livro do Eclesiástico. Pegue o capítulo 22, versículo 19 a 26. Capítulo 22, versículo 19 a 26. Lá existe uma frase: quem fere o olho faz correr lágrimas, quem fere um amigo pode romper a amizade, mas se abriste a boca contra um amigo, não desesperes, ainda há possibilidade de reconciliação. Deixa eu tomar de novo essa frase: quem fere um olho faz correr lágrimas, quem fere um amigo rompe a amizade, se abriste a boca contra um amigo, não desespere, ainda há possibilidade de reconciliação. Então, uma amizade pode ser ferida? Pode, mas pode ser restaurada. As palavras podem destruir amizades, mas o perdão pode reconstruir a amizade. A quinta dezena, vamos pedir pelos amigos ou pessoas com quem você teve desavenças, pedindo a graça do perdão, da reconciliação desta amizade. Qual é a frase? Onde houver desavença, que o vosso perdão venha agir, para que a verdadeira paz possamos repartir. Esta frase. Onde houver desavença, que vosso perdão venha agir, para que a verdadeira paz possamos repartir. Onde houver desavença, que vosso perdão possa agir, para que a verdadeira paz possamos repartir. Onde houver desavença, que vosso perdão venha agir, para que a verdadeira paz possamos repartir. Onde houver desavença, que vosso perdão venha agir, para que a verdadeira paz possamos repartir.

houver desavença, que vosso perdão venha agir, para que a verdadeira paz possamos repartir. Onde houver desavença, que vosso perdão venha agir, para que a verdadeira paz possamos repartir. Onde houver desavença, que vosso perdão venha agir, para que a verdadeira paz possamos repartir. Onde houver desavença, que vosso perdão venha agir, para que a verdadeira paz possamos repartir. Onde houver desavença, que vosso perdão venha agir, para que a verdadeira paz possamos repartir. Onde houver desavença, que o vosso perdão venha agir, para que a verdadeira paz possamos repartir. Senhor, move os corações. Dá a graça do perdão aos amigos que se desentenderam, aqueles que estavam próximos de nós, para que novamente possamos nos reconciliar. Glória ao Pai, ao Filho e ao Espírito Santo, como era no princípio, agora e sempre. Amém. Terminou essas passagens, Padre? Não, tem mais uma ainda que eu vou ler daqui a pouco, antes de pedirmos a intercessão da Virgem Maria. Mais uma passagem bíblica. Vamos lá, recados que nos chegaram. Oração pelos meus amigos, Neitor Quarto, a Gislaine, peço oração pela minha família, pela alma do meu marido, Álvaro Antônio Beckenbrock. Ô, Gislaine, eu queria dizer para você, pro Diego, um grande amigo que eu tenho em Vargem do Cedro, na Polônia, rezei muito pelo Álvaro. O Álvaro, como o Álvaro tinha amigos, eu não pude estar presente no sepultamento, estava com um problema de doença na família, você sabe, mas eu soube como aquela igreja em São Luís lotou. Ele tinha muitos amigos. E eu sei do vazio, deve estar tomando conta do coração do Diego, porque ele não era só um filho para o Diego, né? Ele era um amigo, um verdadeiro amigo. Isso não tem preço. Coloque em oração, a melhor coisa que pode fazer. Coloque em oração. Vocês podem estar unidos pela oração. Ele no céu e você na terra. Amém. Deus te guarde. Boa noite, Padre Sérgio. Oração pela minha família. A Sandra está pedindo. Pelos meus sobrinhos Eric, Laís e pela minha filha Letícia. Vamos incluí-los. Jorge, algum recado? Vilma? Uma bênção para o meu esposo, então. 48 anos de matrimônio, pelos meus 3 filhos, 2 genros, 1 nora e 5 netos. São João Mário Esquerda, daqui a 2 anos, então, haverá bodas de ouro. Vamos lá. Neia Demetro, Padre Sérgio, bênçãos pelo meu irmão, meus filhos e minha família, que assim seja. Um abraço para a Morgana e para o Jean, que estão acompanhando a gente também, para a Alessandra, para o Murilo, que acompanha a gente também. Vamos para o Daniel, para a Raquel, Maria Júlia e todo o pessoal que está acompanhando. Paulo, um grande abraço. Boa noite, Padre Sérgio. Ivan Medeiros, um grande abraço. Diga de onde você está acompanhando. Queria conhecer muito você. Deus te abençoe, Ivan. Deus te guarde. Unidos em oração. Gabriel, Beata, Albertina, rogai por minha família e meus amigos. Santa Mara da Imperatriz, Deus seja louvado por isso, por todos os amigos que chegam sempre. Deixa eu ver aqui. Chegaram alguns pedidos também aqui no meu WhatsApp. Me permita ler, ok? Maria Júlia está pedindo por ela. Dona Rosa, não esqueci da senhora. Um grande abraço também para a senhora, Maria Júlia. Todo o pessoal que está acompanhando, os padres que estão sintonizados conosco, o pessoal das pastorais, do Terço dos Homens que estão acompanhando. O Itamar está acompanhando, o Janjão, Deus lhe guarde também. E outros aqui, meu Deus do céu, tanto pedido aqui que eu não consigo me... Pela saúde da minha mãe Ivonete, a Sandra está pedindo, Cislane, Deus te guarde. A última reflexão, já são 8:12, né? Eu queria lembrar aqui uma sexta reflexão. A Bíblia diz em Eclesiástico 37, de 1 a 6, que nem todos os que se dizem amigos são. Mas é uma passagem lá muito bonita. Diz assim, Eclesiástico 37, né? Todo amigo diz, também eu sou teu amigo, mas há amigo que é apenas de nome. Todos dizem que são amigos, mas existe aqueles que são apenas de nome. Então a amizade se demonstra na fidelidade, não nas palavras. Essa é a reflexão do homem do Eclesiástico, que escreveu Sirácida. Talvez Jesus bem será que escreveu, né? Porque não é da boca para fora só que se reconhece uma amizade. A amizade se demonstra na fidelidade, não nas palavras apenas. A síntese mais bela é essa, que está em Eclesiástico 6. Um amigo fiel é uma poderosa proteção. Quem o encontrou, descobriu um tesouro. Um amigo fiel não tem preço. Seu valor é incalculável. Um amigo fiel é um remédio que dá vida. E esta passagem, gente, inspirou muitos santos. Ela recorda que um verdadeiro amigo não é apenas companhia. É aquele que sustenta, é aquele que corrige com amor, aquele que permanece nas provações, aquele que nos aproxima de Deus. Hoje é o dia da amizade, dos amigos. Amizade autêntica é uma das expressões mais concretas da providência e do agir de Deus na nossa vida, na vida humana. Vamos pedir a proteção,
Você pode continuar mandando seus recados, temos mais um quadro no final, a bênção da água, dos objetos, dos doentes. Nós vamos pedir a proteção da Virgem Maria sobre nossos amigos e amigas e do anjo da guarda. Ave Maria, cheia de graça, o Senhor é convosco, bendita sois vós entre as mulheres e bendito é o fruto de vosso ventre, Jesus. Santa Maria, Mãe de Deus, rogai por nós, pecadores, agora e na hora de nossa morte. Amém. Consagremos a nós e aos nossos amigos a Nossa Senhora. Ó Senhora minha, ó minha mãe, eu me ofereço por toda vós, em prova da minha devoção para convosco. Eu vos consagro nesta noite os meus olhos, meus ouvidos, a minha boca, o meu coração e inteiramente todo o meu ser. E porque assim sou vosso, ó incomparável mãe, guardai-me e defendei-me como bem e propriedade vossa. Amém. Que os santos anjos guardem nossos amigos. Santo anjo do Senhor, meu zeloso guardador, se a ti me confiou a piedade divina, sempre me rege, me guarde, governe, ilumine. Amém. Santos anjos da guarda, guardai-os. Santos arcanjos de Deus, protegei-os. Que Santa Marta, Maria e Lázaro, padroeira dos amigos, porque eram amigos de Jesus, que São João Evangelista também, interceda por todos os nossos amigos. Amém. Já vou entrar nos recados, mas tem mais algum recado aí que chegou, Jorge? Vamos lá. Andréia Aguiar de Souza, Padre Sérgio, eu e minha esposa estamos há 25 anos juntos, peço oração por nós. Olha só, Deus abençoe. Que Deus guarde, se puderem casar, se forem casados no religioso, melhor, se puderem casar, casem, se não, busquem uma bênção também para a vida de vocês, né? Tamar Modolon, boa noite, Padre Sérgio, tudo bem, oração pelos meus amigos. Amém, Tamar, Deus te guarde. Terezinha Cocmus, estou acompanhando Joinville, pelo meu marido Vondei. Amém, Terezinha, vamos pedir. Quem mais mandou aqui? Daniela, boa noite, Padre Sérgio, Deus te guarde. Ela está no Instagram, temos aí um monte de gente no Instagram acompanhando, Deus guarde. A Terezinha Jali, agora vamos a alguns recadinhos aqui que são importantes, né, pra gente. Depois a bênção. Nós estamos aqui no dia 20, lembrar que amanhã, mais uma vez, obrigado ao pessoal da Rádio Tubá, ao Tom que está lá, quem está na técnica, não sei se é ele, que sempre nos acompanha. Amanhã, terça-feira, temos missa na Caixa d'Água. Vou rezar lá na Caixa d'Água. 15h tem o Terço das Mulheres em Oficinas. 19h, o Terço dos Homens em Oficinas. 19h30 em Oficinas, grupo de oração Mães e Pais de Joelhos, Filhos de Pé. E 19h, missa na comunidade da Caixa d'Água, Nossa Senhora Aparecida. Quarta-feira, as duas missas, 6h30, com a novena Nossa Senhora Desatadora. 19h, estaremos rezando. É a nona novena. Semana que vem começamos mais uma nova. Também temos sexta-feira, quinta-feira, adoração ao Santíssimo em Oficinas, 19h. Sexta-feira, 14h, celebração da vida com a Pastoral da Criança em Oficinas. 16h, missa com novena São José, estarei rezando. 19h, missa no Fábio Silva, o Padre Rogério reza. E eu estarei lá na paróquia São João Paulo II em Sombrio, na sexta-feira, 19h, missa dentro do Cerco de Jericó. Um abraço para o Padre Douglas. Temos também, no sábado, bodas de ouro sacerdotal do Padre Nilo Bus, 50 anos, lá em São Martinho, cidade de São Martinho. Estaremos lá 10h. Pois à noite temos missa no São Tomé, 19h. Padre Rogério reza. Eu estarei rezando em Oficinas, 19h, no sábado, dia 25. E a demais programação, lembrar que domingo tem encontro forâneo da Mãe Peregrina no Cruzeiro. Começa de manhã, já 8h30, o pessoal está acolhendo. 9h, acolhida de novo com um cafezinho. 10h a celebração lá no Cruzeiro, à tarde tem a adoração Santíssimo, lá do Cruzeiro, da nossa paróquia. Eu já quero adiantar para você o seguinte, temos a campanha das talhas de Caná. Pode colocar, eu entrei nos avisos, porque o Jorge não mudou. Alessandra, depois cobre do seu marido que ele está disperso hoje, por favor. Você sabe, ela está acompanhando, ela vai chamar a atenção dele. Meu compadre está aqui, meu amigo, mas a Alessandra tem autoridade para chamar. Jorge, por que tu estavas tão disperso hoje? Ele está preso ali no celular. Essa porcaria vai destruir as famílias, essa coisa toda. Não, ele está tentando ajeitar o chat aqui. Um grande abraço. Semana de restauração das famílias em Oficinas. Começa no Dia dos Pais à noite. Ou campanha das talhas de Caná e a primeira festa de Nossa Senhora Desatadora dos Nós. Uma festa pequena, mas para marcar a data, porque o dia dela é nessa semana. Então, domingo às 19h, vamos abrir na missa pelos pais. Primeira talha, né? Talha dos pais. Aí, segunda-feira, a gente tem um intervalo com o grupo de oração e recomeçamos de novo na terça-feira à noite com a missa, 19h. É a segunda talha, onde vamos pedir pelos casais, bênção das alianças, renovação do matrimônio. Estarei rezando terça à noite no dia 11 de agosto, gente.
É mês que vem, eu estou só adiantando. 12 de agosto, quarta-feira, temos a missa de manhã, mas à noite, mais uma tarde, vamos pedir pelo trabalho, pelos trabalhadores, pelos desempregados, né? Estaremos rezando também. Na quinta-feira, dia 13, é o padre William que vai estar aqui, porque eu tenho um compromisso fora, lá em Morro da Fumaça. O padre William vai estar rezando a quarto dia das tardes de Caná, festa de Nossa Senhora Desatadora, pelos doentes, com imposição das mãos. O padre William vai estar aqui na quinta-feira, dia 13 de agosto. Dia 14 de agosto, não vamos ter a missa de tarde, somente de noite, mas é a quinta talha de Caná, onde vamos pedir pela vida financeira, proteção contra os males, contra a inveja, vamos fazer o exorcismo da água e do sal, é na sexta-feira, 7:30 da noite, 14 de agosto. E vamos encerrar no dia 15 daí, dia 15 no sábado, que é o dia da Nossa Senhora Desatadora dos Nós. Vamos encerrar uma procissão ao redor da quadra, vamos pedir pelos filhos que são nos vícios, os maridos. A missa é 7 horas naquele dia. É tudo muito bonito, gente. É legal participar. A programação está. E tem umas surpresas indo por aí, muito legal. Umas lembranças muito legal. Você vai ver, você vai gostar. Tá? A programação está na paróquia de oficinas, campanha de restauração das famílias, primeira festa em honra à Nossa Senhora Desatadora dos Nós e também campanha das talhas de Caná, que a gente já faz há 10 anos aqui nessa paróquia, né? Vamos lá. Padre Sérgio, dia 22 de julho, comemoramos 24 anos de casado, Deus abençoe Daniela, amém. O Walter, boa noite, Padre Sérgio, oração pelos meus filhos, minha esposa, sou do bairro São João, margem esquerda, um abraço também para o Walter do Cruzeiro, já olha na tela, Jorge, só um instantinho, não canso de escutar suas palavras, transmite paz. Obrigado, Letícia. Pessoal que está acompanhando aí no Instagram, ajuda a divulgar os nossos vídeos, a gente quer bater uma meta aí, quer aumentar um pouco o número de visualizações, né? Hoje aumentou bastante, estamos com quase 89 mil inscritos, mas os vídeos, eu quero é que os vídeos sejam divulgados. Serginho, um grande abraço, ele está nos ajudando nos vídeos quando o Felipe não pode. O David, um abraço para ele também que está acompanhando. Inácio Luzia está acompanhando. É muita gente aqui, cara. Nazaré Rodrigues, pelas famílias enlutadas de Everton e de Mar da Silva. Que Deus os conforte, que assim seja. O último, Pedro Ribeiro. Ô, Pedro, obrigado pela amizade, que Deus nos conceda uma semana de graça. Amém, Pedro, continue firme em Cristo. Depois vamos ter também, a gente termina, mas fica colocando no ar alguns. Jorge, me alcance, por favor, a água, nós vamos abençoar a água agora, o medicamento e a roupa. É 8:20, o pessoal da Tubá vai ficando atento, hein? Para quem acompanha pela rádio, aqui da paróquia de oficina, sou o Padre Sérgio, estamos com você, porque na rádio não tem como visualizar, a gente sempre gosta de informar. 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Muito obrigado, humildemente agradecemos. Tome a sua água. A nossa proteção está no nome do Senhor, que fez o céu e a terra. Ouvi, Senhor, a minha oração e chegue a vós o meu clamor. Deus de poder, misericórdia e bondade, nós cremos no vosso agir, no agir do Espírito Santo. Colocai vossa mão agora sobre esta água que está sendo apresentada diante do televisor, do celular, do rádio. Abençoa esta água, abençoa esse meu irmão que me acompanha no seu automóvel, no caminhão, os irmãos caminhoneiros. Abençoai, Senhor Jesus, os doentes nos hospitais. Eu peço pela minha irmã, que também está no hospital, pelo meu irmão, pela minha cunhada. Eu peço, Senhor Jesus, por aqueles idosos que nos acompanham. Tocai vossa mão poderosa onde existe dor, doença, enfermidade, células cancerosas. Abençoai os filhos que estão nos vícios, o esposo ou a esposa, para que sejam libertos dessas correntes de Satanás, Senhor Jesus. Abençoai esta água para que seja remédio para os doentes, proteção para a nossa casa, proteção também para o local de trabalho. Em vós vivemos, nos movemos e existimos, Senhor. Em vós confiamos e esperamos. Abençoai também o medicamento que está sendo apresentado. A roupa, o sal. Abençoai esta pessoa que gostaria de ter mais fé e não consegue, Senhor Jesus. Pela imposição de minhas mãos sacerdotais, eu invoco isso. Por Cristo Jesus, na unidade do Espírito Santo. Amém. Tome um golo da água, por favor. Jorge, obrigado aqui. Isto. Gente, sempre que possível nós estamos aqui com você. Às vezes nós não estamos, o pessoal cobra que a gente não está toda segunda, que algumas segundas eu aproveito para fazer evangelização em outras paróquias, como os colegas padres pedem. Por exemplo, hoje eu consigo estar aqui. Sexta-feira eu vou estar lá no Sombrio, paróquia São João Paulo II. Na outra segunda-feira eu não vou estar aqui, porque estarei no Cerco de Jericó em Armazém, na segunda-feira, dia 27. Então, quando eu não estou aqui, o pessoal da rádio vai ter transmissão do nosso grupo de oração. Sempre que tem missa também transmitimos por aqui, porque evangelizar
é preciso. Muito bem, a bênção de Deus. Mais algum recado aí? Não. Então vamos pedir por aqui, mandar um grande abraço para quem entrou agora. Se soubesse, entrava antes, Padre Sérgio. Vai ficar gravado aí no YouTube Paróquia de Oficinas, no Facebook Paróquia de Oficinas. O Senhor esteja convosco, Ele está no meio de nós. O Senhor Jesus esteja ao teu lado para te defender, diante de ti para te conduzir e atrás de ti para te guardar, acima de ti para te abençoar, dentro de ti para dar a saúde do corpo e da alma, abaixo de ti para te sustentar nas quedas. Deus abençoe todos os padres da nossa diocese e diáconos, aqueles que são amigos mais próximos nossos. Deus sabe, Deus conhece todos. Em nome do Pai e do Filho e do Espírito Santo. Amém. Obrigado a Jorge, obrigado à técnica da Rádio Tubá, a você que nos acompanhou, obrigado à Kátia que está acompanhando também lá em São Lugero. Deus guarde a todos. Amém. Um beijo no seu coração. Boa noite. Fique com Deus.

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Naquele tempo, alguns mestres da lei e fariseus disseram a Jesus: Mestre, queremos ver um sinal realizado por ti. E Jesus respondeu: Uma geração má e adúltera busca um sinal, mas nenhum sinal lhe será dado, a não ser o sinal do profeta Jonas. Assim como Jonas esteve 3 dias e 3 noites

dia do juízo, os habitantes de Nínive se levantarão contra essa geração e a condenarão, porque se converteram diante da pregação de Jonas. E aqui está, quem é maior do que Jonas? No dia do juízo, a rainha do sul se levantará contra essa geração e a condenará, porque veio dos confins da terra para ouvir a sabedoria de Salomão. E aqui está quem é maior.

teus sinais foram dados, Senhor. Por isso, estamos aqui reunidos em teu nome, em oração de modo especial por aqueles que, fragilizados pela dor, pela doença,

gosta de deixar ninguém para trás. Tu viestes para salvar os pecadores. E como dizia São Padre Pio, a Eucaristia não é um prêmio para aqueles que estão só bons, que se sentem fortes. A Eucaristia é remédio para os pecadores.

pela empresa Maitu Postre Forte e pela empresa Traço Forte, pela família da Cleide Simões Videira Costa, seu esposo, neto, sua mamãe, Dona Erotilde.

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2: Olá, uma boa noite.
3: Boa noite para você que nos acompanha em todo o país.
2: Segunda-feira, 20 de julho de 2026.
3: Vamos ao destaque, aos destaques da Voz do Brasil.
2: Agora é lei. Brasil conta com a estratégia nacional do Complexo Econômico Industrial da Saúde.
3: A legislação estabelece diretrizes para a pesquisa, o desenvolvimento e a produção de medicamentos, vacinas e outras tecnologias para o SUS. Márcia Fernandes.
4: A lei prevê medidas para incentivar a produção nacional de insumos e fortalecer cadeias produtivas internas, com o objetivo de ampliar a capacidade nacional de resposta em situações de crise.
2: E ainda, cuidotecas, universidades públicas estaduais podem instalar espaço.
3: Edital apoia a implantação da estrutura responsável por abrigar a criança enquanto a mãe frequenta as aulas. Luana Karen.
5: O edital vai oferecer 9.200.000 reais para que as universidades estaduais possam contratar profissionais, comprar material pedagógico e oferecer alimentação às crianças.
2: Tecnologia para ajudar no combate à violência contra a mulher.
3: Uma inteligência artificial auxilia quem procura o Ligue 180.
2: Quer saber mais sobre o assunto? Hoje nós conversamos com a Secretária Nacional de Enfrentamento à Violência contra Mulheres, Estela Bezerra.
3: Ela fala também sobre a importância do apoio para quebrar o ciclo de maus tratos.
6: Ninguém consegue fazer uma ruptura sozinho. Então, o primeiro movimento é uma mulher procurar alguém de sua confiança. O segundo movimento é procurar um serviço especializado.
2: Hoje, na apresentação da Voz do Brasil, Mariana Juman e Nazi Brum.
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2: O Brasil tem agora uma lei que regulamenta a produção de vacinas, medicamentos e insumos de saúde, voltada ao atendimento do SUS.
3: A medida consolida como política permanente instrumentos voltados ao fortalecimento da capacidade nacional de desenvolvimento, produção e inovação em tecnologias estratégicas para o SUS.
4: A lei cria a Estratégia Nacional do Complexo Econômico Industrial da Saúde. A legislação estabelece regras para o país produzir tecnologia própria no setor. Na prática, o texto define critérios para a produção em solo brasileiro de medicamentos, vacinas, equipamentos de diagnóstico e ingredientes farmacêuticos que abastecem o Sistema Único de Saúde. O ministro da Saúde, Alexandre Padilha, disse que a estratégia quer fortalecer laboratórios públicos e ampliar o acesso da população a tecnologias estratégicas de saúde.
7: É preparar o Brasil cada vez mais para respostas em emergência em saúde, dar uma previsibilidade importante para as empresas privadas investirem, dar uma outra dimensão para o que é o setor da saúde. Tanto naquilo que é os compromissos de garantir o atendimento à nossa população, quanto da saúde, enquanto setor econômico.
4: A lei prevê medidas para incentivar a produção nacional de insumos e fortalecer cadeias produtivas internas, com o objetivo de ampliar a capacidade nacional de resposta em situações de crise, como destacou o ministro do Desenvolvimento, Indústria, Comércio e Serviços, Márcio Elias.
8: A pandemia mostrou isso para o mundo, a indesejável dependência de um continente ou de alguns países do fornecimento do que é essencial na área da saúde. Acho que a sanção do